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0: 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Olá, tudo bem? E aí, como é que você tá? Tudo jóia? Ó, gente, estamos começando mais uma edição do Pega Leve. Por aqui o Wilson, a partir de agora vamos juntos tocar sua música linda, sempre com você, interagindo, participando, mandando tua mensagem. Fique à vontade, participa. facebook.com/programa Pega Leve, mande mensagem no nosso WhatsApp, enfim, vários canais de participações. Hoje a gente começa com Chris Isaak e esse clássico Wicked Game.

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0: história de amor. Minha história de amor. História da Tainá e do Jairo. Oi, gente. Aqui é a Tainá. E desde sempre gostei de curtir a vida sozinha. Amava tirar um tempinho pra mim. Tinha uma cafeteria aqui na cidade que eu ia sempre. E um dia estava nela quando avistei na rua o Jairo, meu antigo colega de trabalho. Ele tinha feito estágio no meu setor e nunca mais tinha falado com ele. Fazia uns 3 anos. Resolvi chamar a sua atenção e ele veio até mim. Lembro que ele era bem engraçado, mas estava mais charmoso de alguma forma. Na época que nos conhecemos, eu namorava. Mas agora, nós dois estávamos solteiros. Nossa conversa fluiu muito. E como ele estava indo para casa, o convidei para sentar comigo. E ele pediu algo para comer. Só não esperava que passaríamos a tarde inteira conversando. Se tivéssemos combinado, não teria dado tão certo. Sem querer, tivemos um encontro. Mas o primeiro encontro real oficial veio logo depois de 2 semanas, quando combinamos de sair para valer. E não paramos mais. Estamos juntos há 6 anos e levamos a nossa vida da maneira mais natural possível, assim como quando o destino nos uniu. Te amo. Chris Brown.
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Eu vou mandar beijos, abraços, facebook.com/programa Pega Leve. Pedro Filho mandou mensagem. Micaela Oliveira, Núbia Esteves e Wellington Souza. Beijo pra vocês. Agora tem Backstreet Boys.

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1: 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Sequência da Lúcia Alves que a gente ouve agora.
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1: Vou mandar mais beijos, abraços, facebook.com/programa Pega Leve. Victor Moreira, Raquel Xavier, Daniela Gomes. Beijão pra todos vocês. Agora tem Tony Braxton, Breathe Again.

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1: Linda tradução, né? Se você quiser, a gente traduz pra você sua música favorita. facebook.com/programa Pega Leve. Agora tem Timbaland, Apologize.
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0: Jason Mraz, 19 3 Million Miles. Essa foi a mais romântica da hora. Obrigado pelo teu carinho. Um beijo e até a próxima. Tchau.
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0: lindo, tá, Leléo? Tira não, tira não. Fica tão bonitinho assim, tá? Tá uma garcinha. São 7 horas 11 minutos aqui na Insuperável. Só tenho uma pergunta pra vocês. Nessa manhã de segunda-feira. É bom quando tem um feriado na segunda-feira. É uma pergunta que eu tenho.
1: Tem alguém aí?
0: Tem alguém aí?
1: Um cestá!
0: Um cestá!
1: Vocês estão escutando a rádio? Tem alguém aí?
0: Muita gente escutando
1: a rádio. Tá tudo bem?
0: Tudo bem?
1: Tudo bom?
0: Céu, quem sobreviveu à segunda-feira? Os cachaceiros de plantão, aqueles que se aprofundaram no álcool no domingo. Essa pessoa não sou eu, que eu não estou bebendo álcool, não estou comendo gordura. Ou seja, estou tendo uma vida maravilhosa. Agora, se eu disser oi e você mandar um oi aqui no programa, os que mandarem mensagem no programa hoje é porque são os ouvintes raiz. É o imigrante raiz, aquele que não mandar mensagem no programa hoje. Aliás, eu tive uma ideia fantástica para essa segunda-feira. Eu queria fazer um programa com simplesmente as pessoas que nunca falaram nesse programa. Hoje você só vai ouvir vozes que você nunca ouviu neste programa. Hoje nós vamos fazer programa com a galera do fundão. Aquele quietinho que fica lá no canto. Hoje nós vamos falar só com ouvinte diferente aqui na rádio.
2: Assim, Leandro, diferente, tá parecendo que a pessoa veio de outro planeta.
0: É, meu amigo, mas com essa coisa de... Vai ter um momento no programa que eu vou mandar alô pra aqueles que participam do programa todos os dias. Mas hoje o programa vai ser especificamente pra gente ouvir vozes que nunca deram vozes a programa nenhum nessa emissora. Hoje nós estamos encorajando você a dar voz para este programa. Hoje é a sua vez. Ah, não, nunca me deram voz, né? Hoje é, então assim, já não aguento mais ouvir o Zé Preste, ouvir o fulano de tal, o cicrano de tal. Então hoje é a sua vez de mudar a história deste programa. Vamos ver se a gente consegue arrancar alguns ouvintes que nunca participaram desse programa pra dizer algo do tipo:
3: Eu vim, é eu.
0: Bichona. Já temos o primeiro ouvinte.
3: Eu vim, é eu.
0: É, pronto. Então, aqueles que nunca participaram do programa, então hoje os ouvintes que participam todos os dias só vão poder, a gente só vai dar voz para esses ouvintes a partir de uma certa hora neste programa. Porque hoje é o dia da turma do fundão. O Goiaba está no ar! Céu, brother. Primeira voz do programa, meu. Não dá. Não dá, velho. Não dá. Muito bem.

tá começando mais um show do Leandrinho aqui na Rádio Insuperável nesse feriadão do Memorial Day aqui nos Estados Unidos, um feriado importante. Se você não sabe, hoje é dia de homenagear, né? Homenagem e respeito aos soldados americanos que perderam suas vidas servindo o país, né? Então, uma salva de palmas para todos esses soldados americanos que deram a vida por esse país, né? Então, por isso essa data é tão importante nos Estados Unidos, o Memorial Day. Mas claro que aqui no programa a gente fala de todo tipo de data comemorativa, né? Tem os feriados sérios e tem aqueles feriados que parecem invenção da internet, tipo o Dia Nacional do Vinho. Ah,

0: Nacional do Vinho, né? Tem uma dica de vinho aí pra nós. Você que nunca participou do programa hoje. Tô esperando você se manifestar. E não vem com essa, que hoje é feriado. Não vou. Não adianta, não vou. Mexe o saco de... Hoje é o seu dia.
1: Ah, quero ver se eu tenho alguma moral, então.
2: Mandial.
0: Hoje... Ai, meu Deus do céu. Hoje tem brasileiro que só toma vinho, né? Só toma uma tacinha. Hoje também é o famoso dia da toalha. Que na casa do brasileiro já vira automaticamente o dia da toalha molhada em cima da cama. Né? O brasileiro também adora pegar a toalha pra fazer pano de chão. A toalha vai ficando velha. Tem coisa melhor do que pano de chão, a toalha do pano de chão. Leandrinha, aqui é a Michelle, tô participando pela primeira vez do programa. Um beijo pra você, sou de Summerville. Ah! Leandrinho Eliseu, estou te ouvindo em... Qual é essa cidade aqui? Nashford. Ah, Medford, Nashford. Ah, muito bem, Eliseu, obrigado pela audiência, mandando mensagem aqui no nosso programa. Elizabeth falou, estou te ouvindo em Nashua, New Hampshire. Vocês nunca falam de New Hampshire nessa emissora. O que vocês têm contra New Hampshire? Nada, nada. Leandrinho, eu já vi vários Cláudios aí, mas o Cláudio Pedrosa só tem um, eu. Cláudio Pedrosa, de Danbury, Connecticut. Então, o tema de hoje, quer saber o que o brasileiro promete fazer no feriado e nunca faz? O seu feriado hoje tá mais ou menos como o seu feriado hoje? O feriado vai ser um feriado de sono, comida, bebida. O que você vai fazer nesse feriado, hein? Manda pra cá no WhatsApp 774-707.

0: Leandrinho, eu vou mandar um áudio, hoje eu vou descascar esse programa velho ruim, hein? Vou mandar também o programa. Obrigado pela audiência. Olha, mais um Felipe chegando aqui. Leandrinho, eu sou o Felipe. Sou de Londrina, Paraná. Conheço até o Jeff Bastos, o seu engenheiro de áudio. Olha! Leandrinho, aqui é o Júnior 011. 011 quer dizer São Paulo. Sim, os paulistas ouvem o seu programa, não só mineiros. Dá licença, mano. Oh, aí, irmão, firmeza. Nós é família, tá ligado, meu? Nós é família, tá? Zona Leste, Corinthians, meu. Tá ligado, meu? Nós. Valeu, Junão, obrigado. Aliás, eu tenho o meu professor de... meu professor de Muay Thai, o Juninho, o Juninho Pitulo, eu amo Juninho Pitulo, é São Paulista ou Pitulo? Pitulo é paulista. Abraço, Pitulo, saudade do Pitulo, Juninho Pitulo, 3h26, Pitulo, cara de bravo, mas não é bravo não, falei 3h26, é 7h 20 minutos na Insuperável, o programa está ao vivo, tá no ar!
1: Tá no ar!
0: Vladimir de Maringá.

0: Mike, tema de hoje do show do Leandrinho tá no ar no oferecimento da padaria mais gostosa com a pizza mais deliciosa de Massachusetts. 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
0: Mas em falar no Éder Paixão, ô Éder, você podia participar pro telefone hoje. Liga pra cá, em vez de você mandar a notícia. Liga. Eu vou te ligar aí. Acho que nós vamos participar ao vivo com ele. Pera, deixa eu ver se eu consigo fazer contato com o helicóptero. Pera aí. Eu vou tentar ver se eu faço contato com o helicóptero. Pera aí, deixa eu ver se eu consigo fazer contato com o helicóptero da Insuperável. Já tá chamando, tá no ar já. Tá voando. Bom dia, Paixão!
3: Oi, bom dia, família Insuperável!
0: Isso! Olha, direto do helicóptero Insuperável, um dos grandes nomes do jornal. Como é que tá o helicóptero aí, fazendo favor?
3: O teco-teco tá voando.
0: Por favor, o helicóptero mais uma vez.
3: Me chatou, velho.
0: Ai, meu Deus do céu. Muito bem, direto de Nuke no Jess. Isso aqui é um programa sério, você é um jornalista sério. Não queremos brincadeira. Mas você acredita que eu sonhei com você essa noite, Éder?
3: Delícia.
0: Você sabe que eu sonhei? Olha só, olha como que foi o sonho. Eu sonhei que eu tava no hospital indo fazer uma cirurgia. E na hora que eu dormi, que eles me deram a cirurgia geral, eu sonhei e no sonho você falou comigo assim: ó, fica tranquilo que eu rezei pra você e esse enfermeiro que tá aí, ele é meu amigo e foi um anjo que Deus mandou pra cuidar de você. Olha que doideira.
3: Olha que benção, mas é verdade, patrão.
0: Falou e no sonho, só essa noite, brother, sério mesmo.
3: Não, é verdade. É. A gente ora pra você, a gente fica preocupado com o patrãozinho da gente.
0: Cara, para, deixa de mentira que você não ora nem por você direito.
3: Olha só.
0: Toma vergonha na sua cara, tá?
3: Olha só.
0: Muito bem. É de paixão. Mas foi, cara, foi. E era um rapazinho pretinho, com um sorrisinho igual o seu.
3: Ei, só vê só e dente. Tão branco os olhos e do dente.
4: Verdade!
3: É de paixão!
0: É verdade, mas foi verdade mesmo. Bom, vamos pro jornalismo sério. Nós não estamos aqui pra falar das nossas vidas pessoais. Nós estamos aqui pra fazer o que você faz certo, né?
3: Um trabalho espetacular.
0: Verdade, elogiado por muita gente. Vamos então trazer as informações do estado. Do estado americano, onde se concentra muitos brasileiros numa só cidade, a cidade de Nuke, dominada por portugueses, brasileiros e Colômbia.
3: Hispanos. Ah, o Colômbia da Flórida, fala Colômbia não.
0: Olha isso, que chique, hein?
3: Tá, um mês da Flórida.
0: Nossa senhora, por favor, Éder Paixão, o que temos de informação pra hoje aí direto do helicóptero insuperável?
3: Falar, né, patrão? Bom dia, em primeiro lugar, patrão. Ontem, aqui no meu paraíso chamado Nucão, estava chovendo bastante e com isso, a Mimi estava trabalhando duro. Fez várias, prenderam várias pessoas.
0: Nossa senhora.
3: Aqui. Verdade, a pessoa está caminhando assim na rua, em um vídeo, até que foi divulgado aqui, os policiais falaram assim: o senhor andando pela rua, pela calçada assim, o senhor parou normalmente, e eles já foram lá, abraçou o peão e levaram embora.
0: Meu Deus!
3: O negócio aqui ainda tá ficando assim meio, tá complicado, viu?
0: Então quer dizer que estão paramos na rua, gritou pelo nome?
3: Nem nome estão gritando mais, só falou: o senhor, vamos ali, ei, já vai e pega a pessoa.
0: Vem cá, e levou a pessoa.
3: Sim, levaram embora a pessoa. Meu Deus do céu. Tá complicado. A gente não sabe ainda a nacionalidade da pessoa, mas isso é o de menos hoje, né? Mas tá todo mundo no mesmo, na mesma situação hoje.
0: Muito complicado. É por isso que você tem andado de helicóptero aí?
3: Sempre. Porque pra não correr risco. Nossa senhora, andar na rua já sabe, né? Vacilou, me pegou. Mas é isso.
0: Então, mesmo com chuva, os homens do gelo, correndo risco de serem derretidos, foram pra rua.
3: Exatamente, patrão. Eu acho que porque uma semana atrás a gente fez muito calor aqui, né? Uhum. E eu acho que é por isso que eles não apareceu com medo de ser derretido. E agora, como o tempo tá um pouquinho mais frio,
0: eles voltaram.
3: Então estão aí. Voltaram.
0: Meu Deus
3: me livre.
0: Deus toma conta de nós todos, né, meu filho? Olha, pode falar, porque eu acabei te interrompendo.
3: Não, porque também, patrão, outra coisa mudando de assunto aqui, a Copa do Mundo esse ano tá parecendo que vai ser um fracasso mesmo, viu? Aqui no meu paraíso ninguém fala de ir.
0: É mesmo? Tô descobrindo que o ingresso também tá o olho da cara, né?
3: Eu tenho que trabalhar um mês pra me conseguir comprar um ingresso.
0: Mas o salário que você ganha aqui semanal já dá pra comprar uns três, não?
3: Dá nada, patrão. Superável dá, né? Mas o dinheirinho tá superável que eu faço. Uhum. Eu mando pro Brasil, né? Vai saber.
0: Agora, eu vou te falar outra coisa, né? Eu fico vendo umas coisas aí, uns podcasts, uns negócios de teoria da conspiração. Eu fico com medo que diz que tem um negócio de uns vírus aí, rapaz. Primeiro foi o hantavírus, né? Agora tá o tal do ebola, que diz que o troço tá perigoso, né, cara? Tá complicado, viu?
3: Aí... hoje em dia tá complicado, né? E essa aglomeração de gente, de pessoas assim, hoje em dia tá dando pra assustar. Você viu lá na Casa Branca esse fim de semana, né? Mas isso aí é notícia pro Eduardo, pro Tonon,
0: Marcelo,
3: pro Benevides. Aliás,
0: Marcelo não vem, Eduardo não vem. Só nós aqui.
3: Então vamos comentar, né? só os pobres, né, patrão?
0: Só nós, né? Ó, foi feio final de semana, mas se vou te falar, né? O povo faz meme de tudo, né? O mais engraçado de tudo foi a repórter da NBC. Você viu o meme que saiu fazendo dela na hora dos tiros lá?
3: Não vi. Esse ainda não chegou aqui, não.
4: Tô vencido.
0: Ela olhando pra trás assim, a bala comendo, tal, tal, tal, e ela olha com a boca aberta assim, o que é isso? Falaram, o que é isso? Aí o povo não perde, pegou e colocou ela no meio de um urso, no meio da imagem dela, no meio de tudo quanto é lugar, gritou, o que é isso?
3: Ah, será que a pessoa... vou falar.
0: E tinha brasileira lá também, né? Tinha uma brasileira lá também, uma jornalista brasileira. Na hora lá o policial falou: sai fora daqui, some daqui! E ela vai
3: tá só, CNN.
0: Eu tô só gravando. Falo, sai daqui, some daqui!
3: Nossa, tá ficando complicado, tá pior do que o Rio de Janeiro.
0: Vai ficar complicado, a gente fica com medo dessas coisas. Agora tem outra coisa, que tem se falado muito, né, que são os extraterrestres, né?
3: Também. Uns falam que é fake, outros falam que é verdade. E vai saber, né, patrão, que mundo é esse que nós já estamos vivendo de hoje?
0: Pois é, diz que o governo...
3: Você acredita, patrão?
0: Eu acredito.
3: Eu também acredito.
0: Porque diz que o governo americano agora ele vai liberar os documentos sobre os OVNIs, né? Você sabe o que, que são OVNIs, né?
3: Aham.
0: O que que é?
3: Não, o que eu sei é que vai liberar os OVNIs, se é a nave, essa terrestre, essas coisas todas, se é a ET ou não, hein?
0: Não, eu quero saber se você sabe o que que é OVNIs.
3: OVNIs são... como é que fala? Esse não identificado lá, como é que fala? Resume aí, patrão, regaça aí, que eu ia fazer pergunta difícil agora, não.
0: Objeto voador não identificado.
3: Isso aí. É isso aí. Faz raiva, não.
0: Pois é, então o governo vai liberar isso, e segundo o pessoal aí da teoria da conspiração, já existem extraterrestres caminhando sobre nós. Aliás, caminhando junto com nós, sobre nós.
3: Sobre nós. E eu acredito, patrão. Tem uns trem muito cabuloso aí. Tem umas pessoas muito cabulosas, às vezes, se encontram nos caminhos da vida aí.
0: Tem uns negócios muito estranhos. Tem um povo muito complicado, né? Você acha que essas. O que você acha que leva a pessoa. Leva você a pensar que alguém. O que te leva a pensar que alguém possa ser um extraterrestre?
3: Patrão, tem gente, pessoas, você vê, às vezes conversa com você assim, você vê que a pessoa tem um coração ruim, tem um espírito meio ruim, meio forte, só pensa em si próprio, não quer o bem da outra pessoa, só quer arrancar vantagem, eu penso que isso.
0: Você acha que os extraterrestres, então, são ruins? Você não acha que eles são bons?
3: Eu acho que são ruins, patrão.
0: Meu Deus.
3: Só vem pra enganar aí com esse negócio de pãozinho, que vai fazer o bem, ajudar com tecnologia, blá blá blá, mas eu acho no fundo é que é arrancar o corinho de nós.
0: Quer arrancar o corinho, né?
3: É essa a minha ideia.
0: Se você conhecesse um extraterrestre e ele quisesse fazer amizade com você, você falaria, não, tô fora, porque você vai querer arrancar meu corinho.
3: O primeiro a gente oferece um churrasco, um jantarzinho, pra ver se realmente o ET lá é ruim, né, patrão? Vai que o ET também não é. A gente tá fazendo falsas acusações.
0: Julgando, né? Julgando.
3: Julgando mal, ué. Não pode. A gente oferece um forrozinho, uma cachaçinha.
0: Já chega pro

0: chama pra forró, Jai chama Luísa.
1: Eu não tenho condição de pagar isso tudo.
0: A Lulu que gosta. A Lulu de forrozinho. Gosta do
2: forró, sim. Nossa, imagina a Luísa num forró. Você imagina a Luísa num forró com um cabeçudo?
0: Com o CT? Ela regata a queda das perninhas do CT, velho. Lulu, brinca pra ver. Ali vai a noite inteira sem parar.
2: Haja cabeça pra ET, né, bicho?
0: Ali é. Lulu, que saudade da Lulu, velho. Não liga pra pobre, não. Não dá nada.
2: Agora, ô Éder, agora falando sério, vamos voltar que o assunto aqui é sério, tá? Outra coisa que eu queria te perguntar. Não, sério mesmo. Você já viu alguma coisa assim que você fala, cara, isso. Não, vou falar sério. Não é pra inventar. Algum sonho, alguma coisa que você teve, que você pensou, isso é de outro mundo, isso não é daqui, isso não veio desse planeta. Uma experiência que
0: você... Não. Teve? Não, patrão. Assim, com os extraterrestres, até que não. Com sombração, com negócio de espírito, até que já, mas assim, não. Com os ET,
2: então
0: não.
2: Você acha que sombração e espírito são coisas diferentes?
0: Eu acho que sim.
2: Por exemplo, então você já teve... uma experiência com o espírito.
0: É, já levou um susto por aí nessa vida, né? Já, isso aí é umas coisas que a gente nem deve falar na rádio, porque já sabe, né?
2: Não, mas...
0: os passados aí.
2: Mas o que que aconteceu? Por favor, o que aconteceu com você? Eu quero saber dessa experiência.
0: Vamos lá. Uma vez, rapidamente aqui, resumindo. Uhum. Uma vez, assim, dentro de casa... Graças a Deus, isso tem uns 8 anos atrás, eu sentado no sofá da minha sala, isso vendo lutinha.
2: Isso aqui não
0: existe. E eu vi a assombração pra lá e pra cá dentro de casa.
2: Calma. Você
0: e a outra vez a cachorrinha ficava latindo. Calma. Eu já tava deitado, calma, eu levantei, calma, fui lá fora, calma, olhei os carros e não tinha nada.
2: Peraí.
0: E não achei nada, patrão. E a cachorrinha lá. E eu entrava dentro do quarto, a cachorrinha voltava a latir.
2: Gente, ele tá...
0: Eu peguei a cachorrinha, levei pra dentro do quarto lá assim. Com a caminha dela.
2: Calma.
0: Ela deitou lá, aí ela parou de latir. Mas sempre via dentro de casa assombração.
2: Tá, ô Éder, você pode deixar eu falar agora?
0: Alô?
2: Alô? Você pode deixar eu falar agora?
0: Hello?
2: Éder, você pode deixar eu falar agora? Pode?
0: Posso, patrão, fala. Tá. Desabafa comigo.
2: Você não me deixou falar, você continuou falando, não calou a boca.
0: Pô, aí, sorry, patrão.
2: Peraí, vamos começar pela primeira história. Primeiro, você estava dentro de casa assistindo o que você falou? Lutinha.
0: Lutinha de UFC. Luta de UFC.
2: Eu quero saber qual que é a diferença. Os homens que estão ouvindo o programa agora, os rapazes, qual que é a diferença de luta pra lutinha?
0: Luta pra lutinha é quando a luta é uma das lutas meio fraca, patrão. Que o lutador não é famoso, vai pra lutinha.
3: Homem não fala.

0: Lutinha, não. Tá, tá. Aí você tava lá na lutinha voltando. Vamos voltar porque o tempo aqui é corrido. Você tava lá assistindo as suas lutinhas e de repente o que que aconteceu?
1: Uma assombração, um vulto preto passou assim dentro de casa. Pra mim, de um homem, assim, mais ou menos do meu tamanho, assim, ficava pra lado e pro outro dentro de casa.
0: Meu Deus do céu! Esse vulto preto fica pra lá e pra cá dentro de casa.
1: É, lá ele. Aí, eu, até que um dia, a última vez.
0: Sua esposa
1: que
0: eu vi, tava em casa? Ah,
1: graças a Deus, não, essa aí é a última. Você sabe que na época eu não era casado aqui com a minha gringa.
0: Você não era?
1: Na época,
0: mas
1: você
0: tinha. Você tinha outra
1: assombração.
0: Você tinha outra
1: assombração.
0: Você tinha outra.
1: Tinha outra assombração.
0: Você tinha esposa. Você tinha esposa. E o vulto preto passou pra lá e pra cá e falou: epa!
1: Lá ele, mais um.
0: Meses depois, o Éder descobriu a traição.
1: Traição é traição.
0: Agora eu sei que vulto preto é esse que passou aqui.
1: Ah.
0: Era o Jorge da borracharia.
1: Esse vulto tava avisando, né? E até que o dia eu apelei. Eu falei assim, que xinguei. Falei, que boa... Que você fica zanzando pra lá e pra cá, não faz nada, ô patrão. É. Que eu sem dinheiro, revoltado, aluguel atrasado, as contas atrasadas.
0: Meu Deus,
1: que negócio é esse? Tá rodando pra lá e pra cá e não fala nada. Dá pra ver que vamos lá na porrada, vamos resolver esse crime hoje.
0: Nossa.
1: Aí desapareceu, patrão, e depois veio tudo à tona.
0: É,
1: eita, trem.
0: Isso falou, eu sabia que era Jorge. E agora sobre a cachorrinha, como é que foi o da cachorrinha?
1: O da cachorrinha, porque a cachorrinha tava latindo dentro de casa lá, e eu levantava, xingava ela, ela calava a boca, voltava pra cama pra dormir, e ela lá, até que eu levantei, fui lá fora, pensei que alguém tava roubando meus carros, né?
0: Uhum.
1: Fui lá fora com a faca na mão.
0: Meu Deus, é.
1: Ah, é, uai, vai saber, né, patrão, que se tem alguém com doido.
0: Uhum.
1: Aí, olhei os carros, conferi se os carros estavam abertos, não tava. Aí eu voltei pra dentro de casa, a cachorrinha continuou latindo, até que eu peguei a caminha dela, levei lá pro meu quarto lá, parou de latir, fechei a porta, tranquei, que eu não sou trouxa.
0: Aham.
1: Uhum. E pronto, aí o pessoal fala assim, ah, mas você é lutador, por que você não foi lá, ficou lá, ficou...
0: Gente, mas a cachorra só tava querendo dormir com você, bicho.
1: Eu tava achando, viu? Vou levar pro quartinho, ó, que ela arrancou uma porquinha.
0: Um amigo meu também, a mulher dele começou a latir, foi
1: com o negão.

0: puxando a outra. Olha, deixa pra lá.
1: Vou te dizer, viu? Olha, que informação é essa, viu, Éder? Meu Deus do céu. É. Éder, obrigado pela participação aqui no seu programa. Foi muito bom, tá?
0: Foi.
1: Bom saber que você passou por essas experiências. Um bom feriado pra você. Isso vai ficar em casa hoje, né?
0: Não. Aqui o helicóptero tá na rua já aqui. Tô, minha avião blindada, tudo na rua. Vamos trabalhar.
1: Tá certo. Isso aí, bom trabalho pra você aí, tá?
0: Obrigado
1: pela audiência, tá?
0: Manda um beijo pra minha prima que deve estar te ouvindo. Ela tá ouvindo a rádio agora.
1: Qual o nome dela?
0: A Deisilane, ela é amiga do pessoal daí que esqueci o nome de agora. Deisilane, a Lúcia.
1: Tá bom.
0: Ela tá ouvindo.
1: Dá um abraço pra ela.
0: Daqui a pouco a minha liga me enchendo meu enchendo o saco aqui.
1: Tá bom, e Colômbia tá na Flórida então, né?
0: Colômbia tá na Flórida, tá só no Love. Eu acho que ele encontrou um outro amor lá, viu? E, nossa senhora.
1: Deixa eu te falar, viu, bicho? Difícil.

0: Meu Deus, do jeito que estamos numa seca aqui em casa, se passar um vulto preto, as bibas vão disputar no tapa.
1: Goiaba, bom dia, como é que tá falando, doutor? Bom demais?
0: Bom dia, Goiaba. Oi.
1: Você pode trabalhar até meio-dia, né?
0: Ah, posso, né?
1: Os outros vagabundos não vai trabalhar?
0: Oh, rapaz, você fala assim dos meus colegas, não.
1: Eu trabalho pelo dia na vida, né?
0: Ah, eu trabalho. Eu vou ficar meio-dia, mas não ao vivo aqui até meio-dia.
2: E passará de noite.
0: Fala, Renan. Bom dia, Renan.
3: Bom dia, Leandro. Já acordei agora, já te ouvindo aqui pelo Facebook.
0: Obrigado, querido.
3: Estou lavando um prato e fazendo café e curtindo o seu programa, que é top das galáxias.
0: Valeu,
3: bom dia,
0: querido.
3: Meu amigo.
0: Abração.
3: A você.
0: Tudo de bom.
3: E a toda a galera aí do...
0: Show do Leandro.
3: De Boston, em Massachusetts.
0: Valeu.
3: Abraço.
0: Um abraço pra você. Obrigado.
4: Alô, alô, bandido.
0: Leandrinho, será que tomou o pé de pano? Será que tomou a cerveja dele? Gabriel falou assim... Tem alguns aliens aqui que joga picobol. Ah, vai te catar, Gabriel. Vai te catar, vai.
4: Alô, alô.
0: Picobol é maravilhoso, cara. Eu joguei picobol ontem, né? O Joey falou assim... E a lista, libera ou não libera, Leandrinho?
4: Alô, alô.
0: O Wellington falou... Leandrinho, amigo da Rádio Insuperável, segura essa bomba aqui. Aqui é o Wellington falando. Estou vendendo um Acura, um carro guerreiro, trabalhador, fiel, companheiro. Aqueles que liga de manhã sem pedir café,
4: alô,
0: nem aumento de salário. Eu achava que valia 3 mil dólares, mas a agência quis me dar os mil. Aí eu pensei, então pronto, quem chegar com mil dólares leva. O carro tá funcionando, está bom, mais um pouquinho, mais um pouquinho, mais um pouquinho. Ah, está em bom estado, se encontra em Milford. Quem quiser olhar pode vir sem medo, pode fazer, trazer mecânico e tudo mais. Interessados? 508-250-3783, 508-250-3783. Eu lembro que o povo falava comigo, Leandrinha, anuncia um carro pra vender aí na rádio, que se eu vender eu te dou um café. Eu ficava puto, bicho. Se eu vender eu te dou um café. Toma vergonha na sua... Ninguém nunca me deu um café, bro. Mas um café, de uma venda de um carro, é uma sacanagem, né? Quiser comprar o carro do Hélito, 508-250-3783, tá?
4: Alô?

0: dia.
1: Alô, alô, bom dia. Quem mais? Tá mandando. Já chega esse alô, bom dia. Tá chato também, né? A Marilene, então, bom dia agora. Obrigado, Marilene. Bom dia pro Tonhão. Bom dia pra Nilza. Alô, bom dia pro Gabriel, pro Joey, pro Wellington, o Vladimir, o Roberto, que mandou mensagem e apagou. Isso é ansiedade, tá, Roberto? Bom dia, Leandrinho. O vinho Meome é uma delícia. É o vinho que eu gosto, tá? Ó, hoje é o dia mundial do vinho. Então, se você quiser experimentar um vinho gostoso, chama Meome. Meome. M-E-O-M-I. Chama Meome. Meome. Como se falasse meio homem. Mas o vinho é maravilhoso. Ele é um vinho seco, mas não tão seco. Custa $19 a garrafa, tá, gente? Baratinho. Então hoje, se você quiser tomar um vinho, você vai falar... Porque tem gente que não toma vinho seco, né? Eu gosto de vinho seco. É gostoso vinho seco. Uma uvinha cabernet e tudo mais. Compra o Meome. Pode comprar o cabernet, pode comprar o... Gente. Não é... Esqueci agora, o que eu gostando da uva cabernet, me deu um branco nos outros tipos de vinho que tem. Nossa, velho, esqueci agora o tipo de uva, esqueci. Só lembrei da cabernet agora. Cabernet, uva cabernet. É Melrose, não, é... Nossa, acabou. Gente, eu esqueci agora. Velho! Tô muito velho, gente. Meu Deus do céu. Nossa senhora, bicho. Nossa senhora, tô muito velho agora. Eu esqueci como é que fala os nomes das vinhas agora. Merlot, Merlot. Merlot, Cabernet, Merlot. Chardonnay. Chardonnay. Olha, mudando de assunto, vamos falar das quadrilhas que estão chegando, ó. Gente, dia... Fazendo as contas aqui já, né? Dia 6 de junho tem quadrilha em Everett, né? Nós vamos estar lá apresentando de uma forma bem diferente. Vai ser muito bacana. Então, comunidade brasileira, né, que mora no estado de Massachusetts, tem quadrilha, tem festa junina em Everett, tá chegando essa festa maravilhosa. Eu vou estar lá apresentando, levando prêmios, um monte de coisa legal. Então, se você não tem um programa pro dia 6, marca na sua agenda. As festas juninas estão de volta, dia 6 de junho, de 3 até as 10 da noite, na Oaks Street em Everett. Vai ter música, comida típica, né? Tem muita coisa, alegria pra família inteira. Outra coisa, gente, vai ter muitos prêmios também. Então, corre pra lá pra se divertir com a gente, né? A tradicional festa junina de Everett. E por falar em festa junina, a de Everett é no dia 6. Mas no dia 20 tem a de Somerville, tá? Também vou estar lá. Vai ter quadrilha, vai ter um monte de prêmios, música, alegria, muita animação. Eu vou fazer uma animação diferente. Vai ter rifa de... Um prêmio de até $10,000. Eu vou comprar. Eu vou comprar, viu? Eu vou comprar. Então, aproveita, tá? Aproveita pra você já marcar na sua agenda aí, porque eu tô garrado nessas duas séries. Dia 6, tá? Dia 6. Vou estar na de Everett, lá com a comunidade de Everett. E dia 20 na de Somerville. E provavelmente dia 27 na de Peabody.

perca não, viu? Hã? Olha, a Luísa mandou um bom dia pro Ed, falou, bom dia, meu neguinho sem vergonha. Fala, fica doido, tá? Anota na sua agenda aí que North Bourg também tem festa junina dia 27, viu? Ah, Leandro, ô Leandrinho, tô vendendo um carro Honda 2014, 153 milha. Se você vender, eu te dou uma comissão. Ah, ninguém nunca me deu uma comissão de venda de carro. Vou anunciar pra você, Leandro, mas manda aí seu telefone que eu anuncio aqui. Tá querendo 7.500, o carro tem 153 mil milhas, meu Deus. Mas é o preço de carro hoje, tá super conservado, viu, gente? 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Nossa Senhora. 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O Rinaldo falou, bom dia, Leandrinho, tô te ouvindo. E o povo que não participa do programa, que mandou mensagem hoje? Mandou nada, né, gente? Nada, não mandaram mensagem aqui. Olha, deixa eu ver quem não manda mensagem aqui. Deixa eu ver se tem alguma mensagem nova aqui. Ah, Leandrinho Sebastian, tô te ouvindo, né? Eu sou lá da sua terra, lá do Matias Lobato, né? Olha isso ali, do São José da Safira. Olha! O povo tá todo mundo dormindo. Sandra tá dormindo. Sandra e Dogão, essa hora deve estar acordando. Cafezão da manhã. Todo. Deixa eu ver quem mais mandou mensagem aqui. Henrique Pará tá dormindo também. Ozzy Baiano, Reginaldo, a Vera, o Sandro, o povo, o velho de

quem não é preguiçoso que tá ouvindo o programa agora. Leandrinho, bom dia. É, trabalhar porque nós nascemos foi guerreiro, não foi herdeiro. Gostei da frase, viu? O Luiz deu bom dia. O Rafael falou assim, vamos lá na festa de Everett fazer lift ou ir ouvindo você. Valeu, Rafa. Um abração, Fiote. Obrigado, viu? Tamo junto, cara. Tamo junto. Amanhã falou assim, nossa, amanhã fez bolo. Ô, gente, eu vou desabafar um negócio com vocês aqui. Eu nunca tinha parado pra pensar numa vida sem gordura. Você já parado pra pensar? Se do dia pra noite um médico chega pra você e fala, a partir de agora você não pode comer nada de gordura. Você já parou pra pensar nisso, velho? Fala sério mesmo. Não, ultimamente eu só tô comendo banana, brother. Eu não posso comer. Você imagina, você vai comer um pão, você tem que passar manteiga, tem gordura. O iogurte, tem gordura. O leite, tem gordura. Você vai fazer o arroz, precisa de gordura. Você vai fritar um ovo, precisa de gordura. Você vai fazer uma sopa, tem que ter um pouquinho de óleo. Eu não estou comendo nada. Eu fiz arroz na panela de pressão. Tô falando sério. Eu fiz. O que eu fiz? Eu bati um dente de alho no liquidificador, mais cheiro verde, que eu comprei aquele arroz preto também, aquele arroz preto, de arroz selvagem. Arroz selvagem. Conhece essa música? Aí, tal, cozinhei o arroz ali na pressão. E agora, o que eu tô fazendo pra dar sabor mais? Depois do arroz cozido, eu pego ele, coloco uma água pra ferver, um pouquinho de tempero ali, jogo o arroz dentro, depois quebro 3 ovos. Tô falando sério, brother, sério. É muito triste. Aí, essa semana eu fiz sopa de banana verde, que é você.

0: Coloquei mesmo sem água, sem, tá? É, sem água. O que que eu peguei, o que que eu fiz? Sem óleo. Coloquei água pra ferver, coloquei os temperos verdes ali, cortei a banana verde, deixei ela cozinhar até ficar cremosa. Aquela sopinha de banana, com cheiro verde também. Então, ontem foi meu almoço, sopinha de banana. Meu jantar, peguei banana.
1: Gostado uma banana, assim.
0: Na boca, filho. Eu peguei a banana e... peguei a banana, sabe aquela banana de fritar? Coloquei ela na air fry e assei. Sabe quando... Aí é gostoso, hein, velho? Nossa senhora. Você assa a banana até a casca ficar pretinha, depois você tira ali aquela banana assada, amassa ela, coloca um salzinho. Sem gordura. Eu estou desde, ó... quinta, sexta, sábado, domingo, segunda, zero gordura. Eu achei um pão no Whole Foods, que é zero gordura, chama Southern Bread. Gente, que pão maravilhoso. E eu passei o final de semana procurando um negocinho, um biscoitinho, um troço sem gordura, achei um cracker.
1: Um cracker, Leandro?
0: É um biscoito. No Whole Foods, um biscoitinho sem gordura também. E está sem minha alimentação. Aí, blueberry, eu como muito blueberry, não pode chupar mexerica, eu adoro aquela mexeriquinha pequenininha. Véi, aquilo é maravilhoso, não posso, tá? Então, eu como blueberry, amora, cereja também, eu tô comendo cereja. E zero gordura. Hoje eu fui fazer um café ali, olhei pro meu leitinho ali, meu... porque não pode nem comer coco, gente. Porque coco tem muita gordura, nem no sonho. Meu almond milk, meu coco, meu cu, tá... eu queria que você agradecesse a Deus, né? Tá tudo bem com você, que você pode comer gordura. Não queira ficar sem gordura, porque é horrível. Deixa eu falar da Ipex, já que o Eduardo não vem fazer o programa. Nossa, bicho. Eu vou ter que montar a programação das 8 aqui, porque esqueci de montar a programação das 8 do Eduardo. Eu vou fazer manual aqui. Já pensa numa música aí que vocês querem ouvir 8 horas? Vou fazer programação manual.
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2: Que dia é hoje mesmo? Hoje eu não tô sabendo não. Tem uma coisa pra falar pra vocês. Só na água não vai não, viu?

Muito bom dia, bom dia. Estamos chegando aí com o Coração Sertanejo até as 7 da manhã. Muito prazer. É a primeira vez que você está ouvindo aqui pela Insuperável? Ah, se quer a cabeça não. Aqui é a Ronald Fire, está entrando no ar aí. O Coração Sertanejo para você.

0: Tá bom? Pela Insuperável e também pela TV em Foco dos Vales. De segunda a sexta-feira, já que é a primeira vez, então vai agarrar aí todo dia. De segunda a sexta-feira, das 5 às 7 da manhã, tem Coração Sertanejo pra você. Tá bom? E você pode participar com a gente, hein? 774-707-7835. 774-707-7835. Tamo no ar, hein? Ah, vamos fazer contato aí na torre de controle. Vamos saber as coordenadas de voo de hoje do Boeing do Coração Sertanejo. Vamos lá, então. Tá certo. 060 e mantendo a presente proa. Essas são as coordenadas de hoje do voo do Boeing do Coração Sertanejo, contando com a sua audiência. Apertem os cintos e vamos decolar.
1: Senhoras e senhores, aqui é o comandante. Permaneçam todos sentados e apostos. Torre, pedimos autorização para decolar.
0: Tá certo, autorização dada. E agora sim o Coração Sertanejo está no ar pela Insuperável e também pela TV em Foco dos Vales. Mais uma vez, de segunda a sexta-feira, das 5 às 7 da manhã, aqui pela Insuperável e também pela TV em Foco dos Vales, tem Coração Sertanejo pra você, comigo, Ronald Fire. E já desde já aqui na abertura, agradecendo a sua audiência, tá certo? A sua participação aí, ó, você pode participar com a gente. Manda sua mensagem no 774-707-7835. Se preferir, pode mandar áudio, no máximo 20 segundinhos, tá bom? Dentro da programação, com certeza vai pro ar. Na abertura da programação, quero dar uma ida naquela região de Tarumirim ali e mandar abraço para você de São João do Oriente. Muito obrigado, você tá sintonizado aí pelo aplicativo da Insuperável e também pela TV em Foco dos Vales. Lá em Tarumirim, lá no Corgo do Brejal, em Café Mirim, o seu Neném de Campos. Bom dia pro senhor, pra Dona Maria das Graças. São os pais aí do Vanderlei Galo Doido, que todo dia tá aqui sintonizado também no Coração Sertanejo. Muito obrigado pela audiência de vocês aí, tá certo? Você de Conselheiro Pena, muito obrigado. Penha do Norte, logo ali, uns 15 quilômetros ali de Conselheiro Pena. Penha do Norte, muito obrigado. Você de Sobralha também, alô Sobralha, muito obrigado e bom dia. Obrigado pela sua audiência. Você de Joanésia, Itaiomi, Engenheiro Caldas, também tá por aqui. A galera de São Domingos das Dores, São Sebastião do Anta, alô você de Pocrane, Alvarenga, muito obrigado e bom dia. Obrigado pela audiência, você de Caratinga, Imbé de Minas, Ubaporanga, Iapu, alô Ipanema e Dom Cavate. Muito obrigado de verdade, aí de coração, pela audiência de todos vocês aí no Coração Sertanejo, tá certo? Vamos lá então, esse menino. Coração Sertanejo 5:08, bom dia, vamos levantar, hein? Hoje é quarta-feira, 3 de junho, quarta-feira, 3 de junho de 2026. É, tá na meiuca da semana aí. Você tem que trabalhar, irmão. Aí na sexta-feira você quer cheque. Não vai ter, não.
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3: Vocês não tocam aquela mais rústica, não? Aquela sertanejona mesmo que machuca, que rasga o caboclo é de dentro pra fora.
0: Mas é claro que a gente toca na abertura de hoje do programa Coração Sertanejo. Devolvo a passagem, Leandro e Leonardo. Alô, Claudinei, Dom Joaquim também tá aqui. Abraça todos de Dom Joaquim. Fala comigo, Claudinei. Obrigado pela audiência, hein?

0: Coração Sertanejo, 5:13, 5:13 pra você aqui no Coração Sertanejo. Vamos levantar, tá na hora. Ô, meu Deus do céu, até que hora eu vou ficar falando? Levanta esse menino, levanta essa menina. Falar nisso, deixa eu abraçar aqui a Sandra. Fala comigo, Sandra. Gente finíssima, nasceu lá em Aimorés, hein? Mas viveu em Aracruz, cresceu em Aracruz, é Espírito Santo. Tá certo, obrigado pela audiência de sempre. Valeu? Como é que é esse menino? Rapaz, de manhã, cedinho assim, no início da programação, você arruma uma balançação de braço pra chamar minha atenção. O que tá acontecendo? Hein? Ô, já tem áudio? É mesmo? Fala comigo então, esse menino. Cadê esse menino? Fala comigo.
1: Bom dia, Ronald Faia e o Coração Sertanejo.
0: Fabrício Douglas.
1: Um excelente dia pra nós aí.
0: Isso.
1: Quartou, né?
0: Aham.
1: Chegou o meio da semana.
0: Ah.
1: Um dia abençoado a todo mundo aí. Vamos por cá, sempre na sintonia, na melhor rádio da América, a insuperável.
0: É isso aí.
1: Tamo por cá. Vamos mexer o doce.
0: Aham.
1: Tá no meio da semana já.
0: Pois é.
1: Um abraço, bom trabalho aí.
0: Rapidinho aí vai chegar a sexta-feira. Daqui 37 dias chega a sexta-feira, né, Fabrício Douglas? Você não pode ver, não tá aguentando mais, hein? Nossa senhora, na quarta-feira o bicho já tá doido, vai chegar a sexta. Tá certo? Fabrício já pediu aí. Vai queimar o primeiro cartucho aí, ó. Romaria, Sérgio Reis. Valeu, Fabrício Douglas. Obrigado pela audiência.

Oração Sertanejo, são exatamente 5 horas e 15 minutinhos. 5 e 15. Bom dia pra você também. Vamos junto até às 7 da manhã. Chitãozinho e Chororó. Amanhã.

0: Agora nós vamos sertanejo, 5h21, 5h21. Vamos, meu filho, de novo, tem que falar, levanta, levanta, levanta. Tá na hora, para de remexer pra lá e pra cá, bora. Enquanto você vai levantando aí, vai lavar esse focinho, vem, vai passar uma água, né? Enquanto você vai ver se melhora essa ressaca, eu vou dar uma ida ali e correr a sacolinha.
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3: Coração Sertanejo, 5:25, 5:25. Aí o segundo cartucho sendo queimado agora. Do Fabrício Douglas. Obrigado, Fabrício Douglas. Daqui a pouquinho vou dar uma passadinha no zap, hein? 774-707-7835.

0: Coração Sertanejo, 5h28, 5 horas 28 minutinhos, não esquece, hein, de segunda a sexta-feira, aqui pela Insuperável e também pela TV em Foco dos Vales, tem Coração Sertanejo pra você, hein, das 5 às 7 da manhã, das 5 às 7 da manhã. Deixa eu dar uma ida lá em Patinga, lá no Alto da Boa Vista, mandar um beijão especial, um abraço pra minha mãe, Dona Madalena. Alô, Dona Madalena, muito bom dia pra senhora, hein, tá todo dia lá na sintonia, obrigado pela audiência, tá certo? Dona Rosilda também, a mamãe aí do Leandrinho, que daqui a pouquinho tá no ar. Leandrinho, das 7 às 8, tem um show do Leandrinho Goiaba, hein? Alô, Dona Rosilda, lá em Timóteo, coladinha ali em Patinga, obrigado pela audiência da senhora também, tá certo? Fabrício Júnior tá chegando por aqui. Bom dia, meu irmão, obrigado. Alô, Zé Pereira, lá de Sabinope, tá aí Tá aqui também, Zé Pereira, hein? Tá acordando cedo, Zé Pereira? 5h30, vai dando 5h30, hein? Ó, isso aí. Fala comigo, Zé Andrade. Fala comigo, bom dia.
1: Bom dia, galerinha bruta. Bora trabalhar, galerinha.
0: É isso aí, rapaz.
1: Ô, patrão, toca pra nós aí. Jadson, planos impossíveis.
0: Ô, Zé Andrade. Obrigado pela audiência, Zé Andrade.
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Zé Andrade tá chonado, hein? Ai, homem chonado. Coração Sertanejo, 5h33, 5h33. Deixa eu dar um bom dia aqui pro Eric Almeida. Chegou aí. Chegou o Eric Almeida, mais conhecido como o quê, hein? Eric Almeida, mais conhecido como Bandido Cheiroso. Tá aí o homem. O homem que mexe na audiência. Ele só espera aí mesmo me acordar. Pra começar a cutucar ela. Ela não aguenta. Ela sempre solta aquelas pérolas dela. De vez em quando também a Sandra não aguenta. Zé Neto e Cristiano chegando pra você aqui. Zé Neto e Cristiano, largar das traças.

0: Para São Sertanejo, 5 horas e 38 minutinhos. 5 e 38.
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0: Coração Sertanejo, 5:42, 5:42. Fala comigo, Carlão. Carlão tá chegando por aqui também. Pensa num pintor, hein? Da primeira qualidade, Carlão. Pensa num homem que gosta de um camparim, hein? Carlão. Falou, Carlão. Obrigado pela audiência aí, Carlão. Carlão tava dando uma geral aqui na minha humilde residência, ali no deck, hein? Aí sim, hein, Carlão? Ele e o Alexandre, pensa. É dupla. Valeu, Carlão. Obrigado pela audiência aí, tá certo? Olha, o 774-707-7835 tá liberado pra você. Esse é o Zap do Coração Sertanejo. Nós vamos juntos aí até às 7 da manhã. Quem tá chegando aí, esse menino? Quem? Ah, Lauana Prado e Simone Mendes. Saudade burra.

0: Embalação Sertanejo, 5h48, 5h48, já dá uma passada aqui no 774-707-7835, 774-707-7835, tá certo? Então, vamos lá, tem um áudio aqui, bora! Deixa o menino falar, abre o microfone pra ele, rapaz, vai!
1: Bom dia, Ronald Fire!
0: Fala comigo, Alex!
1: Vambora!
0: Aham!
1: Vamos pro Maine hoje!
0: Eita! Vamos
1: começar o dia lá!
0: Boa viagem!
1: Eu queria mandar aí um alô!
0: Manda aí, irmão!
1: O Manuel!
0: Fala, Manuel!
1: O homem tem que trabalhar muito tarde!
0: Uai!
1: Tem que dar um alô pra ele aí, pra ele começar a levantar mais cedo pra escutar a rádio aí!
0: Ei, Manuel!
1: Começar o dia mais cedo, terminar mais cedo.
0: Pois é, ué.
1: Bora.
0: Uhum.
1: Fala pro homem aí.
0: Fala comigo, Manel. Primeiro agradecer aqui a participação do Alex. Ô, Manel, vem cá, menino, vem cá. Vem aqui, chega aqui. Escuta o que eu vou falar pra você. Meu bem, olha, já são 5h49. Alex tá na estrada, traindo pro Maine. E você tá aí enrolado nesse edredom fedorento que você não lava há 60 dias, que eu tô sabendo. Alex falou comigo, mandou no primeiro. Alex mandou no privado aqui, falou, fala aí que não lava aquele edredom, aquela cueca velha cheia de freada de bicicleta e uma preguiça moada, uma ressaca medonha. Vamos, Manel, vamos, meu filho, vamos colocar um Zez aqui pra te animar. Alô? Então vamos lá. Cadê o galo? Foi lá fora fumar? Não, aqui galo não fuma aqui não. Vamos, meu filho. Coração Sertanejo, faltando 10 minutinhos para as 6 da manhã. 10 para as 6. Zezo, o príncipe dos teclados para você aqui no Coração Sertanejo. Leviana, bom dia, galera. Bom dia, vamos junto até as 7, hein? Obrigado pela sua audiência.

Coração Sertanejo, faltando 4 minutinhos aí para as 6 da manhã. 4 para as 6. Vou dar uma notícia aqui, rapaz. Vocês vão, não sei. Não sei se vocês vão gostar. MM tá na área, hein? Chegou a MM. Atrasada como sempre. Ei, vou comprar um despertador aí pro Cupim, hein? Cupim tem que acordar cedo, e acordar cedo você também, MM. Hein? Como é que estão as coisas aí? Tudo bem? Tá certo? Então... Ei, MM, vamos fechar aqui o primeiro horário aqui do Coração Sertanejo com Miquéias Almeida, hein? Vamos lá? Vai me perdoando.

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3: 6:03 aqui no Coração Sertanejo, 6:03, de segunda a sexta-feira, das 5 às 7 da manhã. Não esquece não, das 5 às 7 da manhã, aqui pela Insuperável. E também pela TV em Foco dos Vales, tem Coração Sertanejo pra você. Comigo, Ronald Fire. E sempre contando com a sua audiência aí, tá? 774-707-7835. 774-707-7835. Beleza? Então tá bom, deixa eu te falar aqui. Falar uma coisa pra você aqui. Tamo no ar aqui fazendo Coração Sertanejo. Daqui a pouquinho eu te retorno aí, valeu? Ah, então tá certo. Deixa eu ver aqui. Adelson Camargo. Fala comigo, Adelson Camargo. Bom dia pra você. Adelson tá dizendo aqui que tá todo dia, tá sintonizado aqui no Coração Sertanejo. Tá certo. Obrigado pela audiência de sempre aí. Tá certo? Então vamos lá. Vamos lá, vamos lá, vamos lá. Cadê esse menino? Vamos. Coração Sertanejo, 6:04. Tá faltando eu, Gustavo Lima. É o primeiro cartucho aí da MM.
4: É sanfona. Tá faltando eu em mim. Pergunto, mas não sei quem sou. Não sei se é bom ou se é ruim.

Coração Sertanejo, 6:07, 6:07. Dirigindo pra você aqui no Coração Sertanejo, a Fazendeira de Goiás. Bom

Coração Sertanejo, 6h10, 6h10 pra você. Deixa eu atender aqui o pedido do bandido cheiroso, né? Eric Almeida pediu aqui, Silvano Salles, quebrou a cara. Deixa cair esse menino.

0: comigo.
1: Vai, lá te conhece, ah, ué.
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1: É, deve merecer, né? Né, minha?
0: Eu não aguento, não, meu pobre coração.
1: Vai, cabra sem vergonha.

0: Pagou pra ver, quebrou a cara, hein? Coração Sertanejo, 6h15, 6h15. É, Maria MM tá dizendo aqui, ó. Quem quer muitas, acaba sem ninguém. Tá certo. Fala comigo.
1: Ô, Ronald Fai, bom dia, quarta-feira, coração da semana. Estamos por cá. Opa. Em São José do Divino, Minas Gerais, aquele abraço. Bom dia. Qualquer tempinho aí, você toca o Zézio pra gente.
0: Ah, Zézio.
1: Bom
0: já...
1: dia, bom dia.
0: Você chega atrasado e quer Zézio. Já toquei Zézio hoje, rapaz. Você cabra sem vergonha, vai. Acorda mais cedo. Mais pra frente a gente toca um Zézio aí de novo, tá bom? Hernando Exu, lá do Lava Jato, São José. Em São José Divino, coladinho no Valadares. Ah, o dia que eu for passear aí, eu vou alugar uma caminhonetona, uma Hilux branca. Branca, na época de chuva. Vou passar nas estradas de barro que eu sei que tem aí, né? Nessas roças aí, nesses sítios, essas fazendas aí, recolhendo uns requeijão, umas pingas boas, aí sujar bem a caminhonetona, depois botar lá no Lava Jato São José, pra você lavar de graça, de tanto abraço que eu mando pra você. E vou desligar o som também, que você não vai escutar a música na minha Hilux não, tá bom? Hernandes Chu, gente boa! Tá certo, vamos lá esse menino, hein? Ah, Guilherme Silva tá aí? Deixa ele cantar. Não, primeiro é correr a sacolinha? Opa, primeiro é a doleta.
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3: Coração Sertanejo, 6h20. 6h20 pra você. Nem vou falar dar bom dia, mas não, e falar que você tá atrasado, não. O bom dia vai. Mas que tá atrasado, vamos levantar, é hora de trabalhar. Não. Agora você já tá atrasado, você se vira com o patrão. Fala comigo, Zé Andrade.
4: Ô, Ronald.
3: Oi.
4: Rapaz, tem gente aí na sua audiência aí, ó. Rapaz, tá ameaçando eu, hein?
3: Uai.
4: Falando até fazer macumba pra mim.
3: Que é isso?
4: Não tá bom pro meu lado, não.
3: Você tá doido?
4: Uai. Qualquer coisa sumir, sabe quem é? Algum ouvinte aí que mandou eu sumir comigo.
3: É mesmo? Mas rapaz, você tá doido? Não faça isso não, né? Consumir com o Zé Andrade não, hein? Ih, Zé Andrade, daqui a pouquinho a gente volta.

0: Vamos embora? Então vamos lá então. Coração Sertanejo, 6h28, 6h28, 774-707-7835. Fala comigo, esse menino.
1: Bom dia, ah. Ronald Faia.
0: Chegou
1: bom
0: ele.
1: Dia a toda essa audiência aí.
0: Chegou ele.
1: Toca aí pra nós aí, você sabe, né? Você já sabe, eu não vou nem falar o nome. Então tá bom, toca aí pra nós e não
0: tá
1: se
0: bom.
1: Esquece não, hein? Manda pra essa galera aí, só da sua audiência aí.
0: Beleza.
1: Okay?
0: Tá bom.
1: Toca uma bonita aí pra nós. Valeu.
0: Tá um certo. Esse é o Johnny.
1: Não, ué. Se eu ouvir, pede uma música. A música toca duas em uma só, ué. Aí tem que ser dois cartuchos.
0: É, já queimou os dois cartuchos de uma vez só.
1: Não, ué. Ué. É. O cara pede uma música. A música toca duas músicas em uma só, ué.
0: Então
1: tem que ser dois cartuchos dessa música aí, ué.
0: Aí queimou. Esses são os meus dois cartuchos.
1: Não tá perdendo ponto, ué.
0: É.
1: Não, ué. Essa música que toca duas em uma não pode, não, ué.
0: Acaba atrapalhado.
1: Tem que ser uma música só. Agora toca duas músicas em uma. Aí queima dois cartuchos, hein?
0: Já queimei os meus dois cartuchos, é meu esses cartuchos aí.
1: É que enfraquece na amizade. Aí, ó o moído aí. Acorda a MM aí, que MM tá dormindo tarde demais.
0: Não mexe
1: acorda
0: não.
1: Acorda tarde demais.
0: Não mexe assim, não.
1: Não tô gostando disso não. Pode acordar ela mais cedo, pra fazer o moído mais cedo.
0: Não faz isso. Não faça isso. Ei, meu Deus do céu. Esse é o Johnny, homem não para. Ele gosta desse aí, ó. Biguinho Sensação.

Rapaz, o negócio travou tudo aqui agora. Agora já era. Vamos ter que ir enrolando aqui, hein? Travou o negócio todo aqui, rapaz. Não sei o que tá acontecendo com o computer. Ficou maluco. Aí não tem como, né? O negócio então é chamar a galera pra festa do Coração Sertanejo. Que dia que vai ser? Dia 11 de julho. Travou o negócio todo, rapaz. Não vai nem pra frente, não vai pra trás. Aqui tem todo. Tô achando que essa macumba que mandaram aí pra Zé Andrade veio pra mim, rapaz. Tô doido. Tá tudo congelado aqui, ó. Eita, aí não. Aí lascou o trem todo. Não vai pra lá, não vem pra cá. Não sei o que tá acontecendo. Rapaz, dia 11 de julho, hein, gente? Vamos tentando aqui, né? Vamos falando da festa, vamos tentando destravar o computer aqui, porque o negócio ficou ruim aqui, agora dá no mesmo. É, dia 11 de julho, lá no Brazilian Flavor, de Clinton, a grande festa aí do Coração Sertanejo, a partir das 20h, show com o Ed Andrade. Aperta aqui esse menino aí, não vai nada funciona. Eita, tá cedo demais ainda pra dar problema, rapaz, não pode. Aí não. Dia 11 de julho, vamos comemorar aí 13 anos de Coração Sertanejo, tá certo? Então tá certo, a partir das 20h, lá na Brazilian Flavor, de Clinton, beleza? Me dá aí, vou pedir licença a vocês, agora eu tenho que falar mesmo, vou desligar tudo aqui e ligar, me aguenta aí uns 2 ou 3 minutinhos, tá bom?

Vamos ver se vai dar certo agora. É, infelizmente, a máquina aqui travou tudo. Travou tudo, aí fica complicado. Vamos ver se vai dar certinho. Aí sim, hein?

0: Coração Sertanejo, 6h40, 6h40. É, teve uma queda de tudo aqui, né? Quase que o avião quase que cai em Manaus. A gente tem que dar um jeitinho, né? Mas acontece, travou tudo aqui o maquinário do Ronald Fire. Tive que recomeçar e agradeço aí a paciência de vocês, tá bom, galera? Não, a gente tem que correr a sacolinha, porque essa turma aqui é que mantém a programação no ar, tá bom? Segura a onda aí.
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0: Coração Sertanejo, 6h44, 6h44, né? Teodoro e Sampaio. Atendendo o pedido do Sérgio Fagundes, Roela do Ano.

0: Coração Sertanejo, faltando 9 minutinhos para as 7 da manhã. Galera, é o seguinte, naquele aranzé que deu aqui, o meu zap aí da emissora saiu aqui, entendeu? Depois o Leandrinho ajeita pra mim. Valeu, Leandrinho, mais tarde. Deu um probleminha aqui, rapaz. Eita, apagou o trem todo e saiu, o zap da rádio saiu aqui. Eu não tenho como saber qual foi o restante das músicas que a galera pediu, mas a gente volta certinho, direitinho, amanhã, tá bom? Valéria Barros, de novo em seus braços. Eu sei que vocês vão entender isso.
1: Meu grande amigo, eterno amigo, João Mulato.
2: Obrigado, Valéria. Prazer estar aqui com você.

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0: Liga o microfone, por favor. 6:54. O negócio quando tá dando pra tumultuar, tumultua de verdade. 6:54. É, Zé Andrade, tô achando que você direcionou essa macumba aí pro meu lado, hein, rapaz? Tem, rapaz, e zap saiu, eu não consigo mais visualizar, rapaz. Ô, Leandrinho, me ajuda aí, depois do seu programa aí, beleza? Mais tarde. Tá bom, Leandrinho? O trem ficou ruim aqui pra mim, pro meu lado. Vamos finalizar? Falta 5 minutinhos, dá pra rodar essa aqui ainda? Melzinho!
1: Talita Mel.
0: Talita Mel e Xande Avião.

Coração Sertanejo, faltando 3 minutinhos para as 7 da manhã. Deixa eu dar um bom dia aqui pro Romildo. Pro Romildo, pro Renato, o irmão dele. São os proprietários do Ferro Velho lá de Clinton. Vamos estar com a gente aí na festa, hein, Romildo? Obrigado pela parceria, meu irmão. Bom dia pra nós. Vamos junto até mais 2 minutinhos. Tá certo? Galera, deixa eu me explicar aqui. A minha máquina não teve nada a ver com a emissora, tá? Foi a minha máquina aqui que travou tudo, congelou. Eu tive que colocar tudo embaixo aqui, desligar o computador, desligou o equipamento todo, e nessa aí me lasquei todo, o zap da rádio saiu fora. Depois, daqui a pouquinho, o Leandrinho me ajuda aí, tá bom? Falou, Leandrinho, mais tarde um pouquinho, tá certo? Vamos colocar o zap da rádio de novo, então a gente pede desculpa aí. É uma coisa, é um imprevisto, aconteceu, fazer o quê, né? Não teve nada a ver com a internet e principalmente com a emissora, nada a ver. Foi aqui o meu equipamento, tá bom, galera? Apesar de ter tudo novinho, mas eu tô achando que aquela... meu Deus do céu, tô achando que é a macumba que... Eu tô sabendo quem foi já, ela mesmo falou. Foi a MM, viu, Zé Andrade? Foi a MM que falou que... queria fazer medo de você aí. Eu tô achando que esse trem virou foi pro meu lado. Galera, infelizmente não dá tempo pra mais nada. Somente de agradecer a todos vocês pela audiência aqui no Coração Sertanejo de hoje. Prometemos voltar, se Deus quiser, amanhã. Vamos pedir a ele que eu tenha vida e saúde pra voltar aqui aos estúdios da Insuperável amanhã, hein? A partir das 5 da manhã, espero vocês, galera. Até amanhã, se Deus quiser. Ó, ele quer, hein? Fica aí com o programa do Leandrinho, Leandrinho Goiaba, show do Leandrinho. De agora até as 8, das 7 às 8 aí pra você. Tá certo? Beleza, então, vamos lá? Hein? Ah, você já foi? E eu? Tá perguntando, um monte de gente perguntando. Perguntando onde, se você não tem zap, mentiroso. Eu fui!

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começar nesse programaço aqui na Insuperável. Obrigado pela audiência. Agora sim, ao vivaço, direto da nossa unidade móvel, 7 horas 12 minutos. Insuperável aqui é sempre melhor. Bom dia pra todo mundo. Atrasadíssimo hoje. Hoje eu tô atrasado, mas é assim mesmo, velho. É assim. O importante é que a gente tá ao vivo. Bom dia pra todo mundo. Bem-vindos à Insuperável.

0: Muito bem, muito bem, muito bem. Tamo ao vivaço. Três minutos de atraso. Isso acontece mesmo. É a vida da tecnologia e de um homem trabalhando, operando câmeras, microfones, mesa de som, uma van, um motorista muito maluco que não sabe nem onde estacionar um carro desse tamanho. Tá no ar o nosso programa, já vamos pro tema de hoje. Hoje, aqui nos Estados Unidos, 3 do mês de junho do ano de 2026. Eu quero saber onde é que você tá ouvindo a rádio agora. Já manda pra nós se o som chegou aí legal pra você. Tá chegando aqui, né, Leandrinho? Agora, chegar mudo não dá, né, velho? Ficou mudo, né? Os caras reclamaram aqui que a rádio ficou muda. Falou, o Leandro chegou, mas ficou mudo aqui. Não, velho, não pode ficar mudo, né? Bom dia pra você, obrigado pela audiência insuperável. O nosso WhatsApp é o 774-707-7835, 774-707-7835. O Goiaba tá no ar na sua manhã de terça-feira. Bom dia, e o assunto de hoje? Bom dia, Frio Santos. Bom dia, Leandro. Você tá um pouco nervoso hoje, Leandro?
1: É que a gente fica nervoso, né, cara? É tanta tecnologia. WhatsApp desconectou de todo mundo de uma só vez aqui. Caiu o meu WhatsApp, caiu o WhatsApp do ouvinte, caiu o WhatsApp de todo mundo. Uma loucura, né? Uma loucura, uma loucura. Pois é, hoje aqui nos Estados Unidos é considerado o dia de quê aqui nos Estados Unidos, hein? Bom dia, família brasileira. Bom dia, povo que tá ouvindo o nosso programa. Hoje é o Dia Nacional do Ovo aqui nos Estados Unidos. E vamos falar a verdade, né? É impossível ter alguém ouvindo essa rádio agora que nunca foi salvo por um ovo, né? É impossível. Pois é, o ovo sai lá do fiofó da galinha, pequenininho, simples, humilde, mas vira um herói da vida do imigrante. Eu tô falando sério, velho. Vira aquele herói. Salva a gente. Salva. Ó, o brasileiro sai do Brasil falando, né? A maioria fala, ai, cansado de comer arroz com ovo na minha vida. Aí chega nos Estados Unidos, duas semanas depois, ovo no café, ovo no almoço, ovo na janta, e se bobear, ainda faz amizade com a galinha, né? Fala, ai, velho, não, tô falando sério, velho. Tô falando sério, bicho. Ah, o americano faz breakfast, o brasileiro faz milagre, né? Hoje é o National Egg Day. E a pergunta do programa de hoje, que a gente sempre lança uma pergunta nesse programa, a gente quer saber o seguinte: o que o brasileiro sabe fazer melhor com o ovo?
0: Uau!
1: O que o brasileiro sabe fazer melhor com o ovo? Mas não é pra você pensar maldade, não, tá? Você pensar nas coisas que você gosta de fazer. Eu fiz a perguntinha básica: é impossível ter alguém que não goste de ovo. Eu já tô falando sério, velho. É impossível ter alguém que não gosta de ovo. O cara fala, ah, eu não gosto de ovo. Gosta sim. É impossível ter alguém que não gosta de ovo. Então manda pra cá pelo nosso WhatsApp no 774-707-7835. Já eu quero falar com você, que brasileiro transforma ovo em janta, mistura, dieta, economia e às vezes até em confusão. Hoje em dia, até aqui nos Estados Unidos, tem gente que vai longe atrás de um ovinho caipira, né? Ah, não quer ovo, mas quando aparece alguém vendendo o tal do ovo caipira, aí o cara pira, né? Fala, não, eu quero o ovo caipira. Então conta pra nós, pergunta de hoje: o que o brasileiro sabe fazer melhor com o ovo? 774-707-7835, o Goiaba está no ar. Bom dia!
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1: Já, neste programa, nós vamos trazer a seguinte notícia. Vocês não fazem ideia do que está para acontecer na Flórida.
0: Vocês não fazem ideia do que tá pra acontecer na Flórida. É muita loucura, gente. É muita loucura naquele lugar. Vocês não fazem ideia. Não fazem ideia. Já nós vamos trazer essa informação aqui pra dentro do programa. Já você vai ficar sabendo o que está pra acontecer na Flórida. E ainda, falando sobre... Essa semana a gente falou muito, né? Sobre... Disco voador. A gente falou sobre... Ah, cara, a gente falou sobre um monte de coisa. E eu vou dizer uma coisa pra você, tá? A cada dia que passa, os extraterrestres, no plural, a cada dia que passa, os caras estão ficando mais infiltrados no nosso meio. Nesse momento que você está ouvindo a rádio agora, pode ter um extraterrestre perto de você. Tô falando sério. Pode ter alguém te observando agora. Pode ter alguém te observando. Eles estão por todas as partes. Se você não acredita, comece a acreditar, porque eles estão por todas as partes. 7:19 aqui na Insuperável. Pergunta de hoje no dia do ovo. O que o brasileiro mais consegue fazer com o ovo? Conta pra nós aqui no nosso WhatsApp 774-707-7835. Bom dia pra você. Bora trabalhar. 7:19. 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Right now, the world, Massachusetts, and people from a lot of parts of this country is gonna listen to the number one hit music in Boston, Massachusetts, a lot of the world. People's gonna listen to the number one hit music from the top of Marajegi Productions and Tchau do Leandrinho. Traz pra você la música da Rouse Cleaner.
3: Alô, ouvintes do Show do Leandrinho.
0: A nossa homenagem às House Cleaners.
3: Aqui quem está falando é a

assim, né? Isso aí. Ixi, menina, vai precisar de um pano molhado, viu? Traz uma bucha, bem pertão. Põe um pouquinho de fantástico aí. Ai, quero fazer minhas unhas final de semana. E uma progressiva. Eu era secretária do Brasil.

0: Rosclin aqui no nosso programa.
1: Poeira.
0: Hoje no dia do ovo aqui no nosso programa.
1: Poeira.
0: Todo dia do nosso programa, Leandrinho. É nos Estados Unidos,
1: né? Especialmente pra Toco de Mahajeg Productions. E o show do Leandrinho com o Paris. Vamos falar com o palhaçado. Na minha casa tinha uma empregada.
0: Qual é o nome dela?
1: Ai, meu, ela ria desse jeito.
0: Essa música tem 20 anos. Como eu me divirto nesse programa, hein, velho? 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
2: Ué,

0: Hoje, direto da nossa unidade móvel, vamos falar com a nossa audiência maravilhosa. O que que eles estão dizendo sobre a pergunta do dia? Hoje é o Dia Nacional do Ovo e já já nós vamos ter também o desabafo da galinha, né? Daqui a pouco o desabafo da galinha neste programa, velho. Tô falando sério, velho. Tem o desabafo da galinha. Ai, meu Deus do céu. Já, já, 774-707. Cadê minha sonora? Sumiu minha sonora aqui, velho. Descartou o botão da sonora aqui, velho. Descartou meu playlist da sonora. Desapareceu aqui agora, um certo momento. Será que eu cliquei em cima desse botão aqui? Peraí. Ah! Agora voltou minha sonora, voltou aqui. Minha sonoplastia. Mande áudio pra nós aqui, não deixa de mandar áudio não. Mande áudio. 774-707-7835. Mande áudio. Vamos lá falar com os nossos ouvintes agora. Quem tá no WhatsApp? Começando com... Agora saiu tudo aqui o WhatsApp. Vamos voltar agora pro WhatsApp aqui. Quem mandou... Agora voltou o WhatsApp. O Ciro Batista falou, bom dia. O ovo faz parte da vida de todos. Hoje mesmo, na minha marmita, tem ovo. Aê, garota! Ô, gente, eu vou falar sério. Vocês já pararam pra pensar? O que seria das nossas vidas se não tivesse ovo? Tô falando sério, velho. Dá pra fazer tanta coisa boa com ovo. Vocês não fazem ideia, velho. É muita coisa boa que dá pra fazer com ovo. Deixa eu ver quem mais tá mandando mensagem aqui no 774-707-7835. O Paulo disse o seguinte.
1: Bom dia.
0: Bom dia, Paulo.
1: Eu, no Brasil, Leandrinho, antes de eu vir pra cá... Eu era vendedor de ovo,
0: cara. Olha aí,
1: vendia,
0: cara.
1: Vendia 3 quilos de ovo por semana, cara.
0: Olha aí.
1: E a ovo pra caramba.
0: Maior vendedor de ovo da...
1: E fala pra você, é um bom negócio,
0: né? É bom.
1: Eu vim pra cá, tô aqui até hoje. Aí meu pai aposentou e meu irmão continua vendendo ovo.
0: Olha aí.
1: Vou mandar um alô pra ele, dia do oveiro.
0: Como é que você gritava lá na hora de vender o ovo lá, brother? Como é? Travou tudo aqui agora, bicho? Deixa eu fechar essa janelinha aqui. Travou meu áudio. Tudo acontece num programa ao vivo de rádio. Tudo é possível. Aí travou o playlist, travou o enfim, tá tudo travado aqui agora. 774-707-7835. Deixa eu pegar o telefone aqui que eu consigo ler as mensagens do telefone. Deixa eu ver quem tá mandando mensagem aqui do pelo telefone, eu consigo ler as mensagens. Leandrinho, bom dia. Faz parte da vida de todos nós. Hoje mesmo, na minha marmita, teve ovo, disse o Ciro. A Marilene mandou mensagem aqui. Leandrinho, eu adoro omelete com jiló. Uma delícia. Manda a música da House Clean pra mim. Manda se eu conseguir voltar tudo aqui no meu computer. Agora eu consegui voltar tudo aqui. Fui fazer um stick push aqui. É culpa do Paulo que foi falar do ovo. O Calabar disse o seguinte.
2: Fala, Calabar. Bom dia.
0: Bom dia, Calabar.
2: Bom dia do ovo. Eu queria saber se o ovo faz bem ou faz mal. Porque... Há vários critérios para avaliar um ovo, né?
0: Aí, Leandro.
2: A ciência fala que a clara é boa, só a gema.
0: A gema é boa.
2: A gema e a clara.
0: Não tem nada disso não, velho.
2: Colesterol alto, colesterol baixo. Como é que é? O ovo é bom ou não é?
0: Aí, Leandro. O que você acha, Leandrinho? Eu não tenho problema nenhum com ovo, não, né? Não sei se é bom ou ruim. O Wilson, gente boa. Bom dia, seu Wilson.
3: Bom dia, comunidade. Bom dia pra todos. Estão ouvindo a Rádio Insuperável. Eu sempre falo do ovo lá na minha clínica, que eu sou terapeuta holístico, vocês sabem. E o ovo não faz bem por causa da origem do ovo. O canal que o ovo passa, de onde o ovo vem, de onde ele sai. Não aconselho ninguém a comer ovo. Sempre falo, Se o ovo fosse saudável, ele não saía do fiofó da galinha, saía da boca.
4: Hey!
0: Ó, bicho, os veganos não comem ovo não, né, velho? Vegano não gosta de ovo. De jeito nenhum. Paulo Jacaré. Bom dia, Jacaré.
5: Bom dia, Goiaba.
0: Bom dia, filhote. Goiaba,
5: hoje eu tenho que falar, tem que ver com o que eu falo, né? Porque ontem eu falei que eu era flex, total, acabei me lascando.
0: Total flex.
5: Mas aqui, okay, vamos falar sério aqui, questão do ovo, hein? Ah. Ovo é bom.
0: Ovo é bom mesmo.
5: Ovo cozido, ovo frito, gemada. Ei, quando era moleque fazia gemada, era bom demais.
0: Aí, gemadinha.
5: Mas questão do ovo aí, é bom demais, Goiaba.
0: Verdade,
5: eu aprendi a fazer uma receita no YouTube aí, que você coloca o bacon na frigideira.
0: Olha
5: no
0: aí.
5: Fogo baixo, né?
0: Bacon na frigideira.
5: Coloca cebola, tomate, depois você vem com 5 ovos.
0: Uh-huh.
5: Depois você vai, vem um com coentinho, colher com coentro.
0: Olha
5: com
0: aí.
5: Fogo baixo, vai cozinhando ali, vai fritando tudo junto. Rapaz, fica um omeletão, tá?
0: Olha
5: minha
0: aí,
5: esposa,
0: cara.
5: A Cláudia, amor. Aí ela viu que gostou, aí todo domingo ia ficar, amor, faz pra mim aquela omelete. Aí eu agora sou obrigado a fazer um omeletão pra ela. Mas é isso aí, abraço, vamos que vamos.
0: Eu gosto quando o homem fala, né, pra provar masculinidade, ele bota tudo no aumentativo, faz omeletão, ovão. Fala, meu bem.
6: Bom dia, Goiaba.
0: Bom dia,
6: pra
0: amor.
6: Todo mundo.
0: Bom dia, minha gata.
6: Goiaba, oi. Eu duvido os americanos fazer uma gemada com farinha de mandioca, igual minha mãe fazia pra nós tomar café de manhã.
0: Nossa.
6: Faz não,
0: é,
6: sabe
0: não. Aí eu não gosto não, aí já é uma coisa, eu não gosto do ovo cru de jeito nenhum, gente. Ovo cru, assim, eu gosto, por exemplo, quando eu vou cozinhar ovo, eu gosto do ovo ali, não muito duro, eu gosto do ovo mais mole, sabe?
4: Ai, delícia!
0: Cala a boca, Georgette, cala a boca, eu gosto dele mais mole. Agora, o tal da gemada, nossa, velho, é nojento. Ah, não gosto de jeito nenhum. O Jonathan mandou áudio, fala, Jonathan.
7: Ô, Leandrinho, bom dia.
0: Bom dia
7: a todos.
0: Bom dia, Jonathan.
7: É, o ovo salva minha dieta de cada dia, viu?
0: Ah.
7: Porque todos os dias eu trabalho de Uber, né?
0: Uhum.
7: Então, todos os dias eu faço uma omelete com 4 ovos e 150 gramas de peito de frango desfiado.
0: Ó.
7: E isso salva a minha dieta do dia.
0: Olha que coisa
7: proteína
0: boa.
7: Proteína e tudo mais.
0: Olha aí, coisa boa.
7: Valeu, bom dia a todos.
0: Eu também como ovo todo dia. Ontem, por exemplo, eu comi 4 ovos cozidos. Ninguém aguentou ficar perto dele ontem. O Eric falou assim, Leandrinho, estou em Lexington, o som está top. Um abraço para você, meu amigo Eric, obrigado pela audiência. O Zé mandou mensagem aqui também. O Prestes mandou mensagem. Fala, Prestes, bom dia.
8: Leandrinho, bom dia, meu querido. Bom dia, os ouvintes insuperáveis. Eu tô meio afastado porque eu tô trabalhando, viu, Leandrinho?
0: Ah, tá.
8: Agora eu tirei um break aqui, que tá um barulhão danado ali. Eu falei, vou te fazer um break ali.
0: Ah.
8: Aqui, tô vendo você falar sobre ovo, hein, Leandrinho? Você tá doido? Se ovo fizer mal pra saúde, eu tô lascado, velho. Todo dia de manhã, Leandrinho, 3 ovos cozidos. Detalhe pequeno, bebê. Só pode cozinhar durante 7 minutos.
0: Sério isso?
8: A água ferveu, você conta 7 minutos, tira. Aí ele fica do jeitinho que você gosta, meio mole, meio duro.
0: Olha aí, Leandrinho.
8: O goiaba com azeite, pimenta do reino. Pensa assim, fica bom. Pensa.
0: Ah, não, rapaz. Se não, ovo com pimenta do reino é munição pronta, bicho. Ah, não coloco pimenta no reino no ovo, não, de jeito nenhum. Vamos ver o que o pessoal tá falando aqui, mais mensagens pelo WhatsApp. Hoje a gente tá direto da nossa unidade móvel. Ah, deixa eu ver quem mais mandou mensagem aqui. Não, a pessoa manda mensagem, manda 300 figurinhas. Eu não consigo ver o áudio da Elaine. Ela mandou um áudio aqui agora, sumiu. Apareceu, desapareceu o áudio da Elaine. Aqui ela mandou 300 figurinhas junto com o áudio. Agora apareceu. Fala, meu bem, bom dia.
9: Bom dia, bom dia, bom dia. Ai, gente, um ovinho tem seu lugar, né?
0: Tem.
9: Aquele ovinho caipira, então, com aquela geminha amarela.
0: Ah.
9: Aquilo que você faz um mexidão. Meu mexidão aqui em casa é o seguinte, eu faço um mexidão todo ali.
0: Olha, receita de ovo,
9: couve,
0: bicho.
9: A carne que tiver na geladeira, bastante feijão, menos arroz.
0: Uhum.
9: E ele assim, depois que está pronto, você pega umas fatias de queijo, joga assim no meio do mexido. Aí que eu vou fritar meu ovo. Eu não coloco o ovo direto no mexido. Aí eu frito ali uns 4 zóios. Você cobre assim o o prato do mexido, coloca o zóio assim por cima e uma pimentinha. Ah, gente, ai, delícia, ah, deu até vontade de fazer agora, tá? Mas ovo é vida, gente, ovo é vida. Dica de cozinheira. Você cozinhar um ovo, não ficar aquela coisa marrom por dentro, sei lá o que é aquilo, aquele ovo ali daquele jeito, já tá super, super cozido, tá, gente? É o seguinte, botou pra cozinhar na água, a água ferveu já com o ovo lá.
0: Certo.
9: 5 minutos fervendo, você desliga e pode tampar um pouquinho e deixa ali. Aí, quando você for descascar, vai estar mais fácil. E quando você abrir, vai estar aquela gema amarelinha. Ai, sabe? Aquela coisa úmida. Não é aquela coisa seca que você bota aquele ovo seco e quase você precisa um litro de água pra comer. Dica do dia, hein?
0: Olha
9: dica
0: aí.
9: Do ovo.
0: Olha aí, Elaine falou que ovo
9: bom
0: seco.
9: Bom dia, bom dia, bom dia. Ai, gente, um ovinho tem seu lugar.
0: Não,
9: né?
0: já ouvi, doida. Geminha. Já ouvi a mensagem?
4: Mande áudio.
0: Já ouvi o seu áudio, Elaine. Daqui a pouco eu volto mais. Com mais. Eu volto mais. Eu volto falando de mais ovo aqui no programa. Já, sai daí não, tá?

ar aqui o nosso programaço, 7 horas 37 minutos. A gente tá falando de ovo, daqui a pouquinho nós vamos trazer uma notícia da Flórida. 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Pois é. Agora, o nosso programa também tem um oferecimento dela, a doutora Clarissa Calil, que aliás vai estar no nosso programa essa semana, advogada de imigração. Vou dizer uma coisa pra você, raçuda, tá? É, cara. Advogada que entrou ali com o meu processo, falou, Leandrinho, bora. Bora sim, bora que você vai conseguir o seu green card. Foram anos de tentativas. Foram anos de tentativas. E ela me disse, eu vou conseguir. E conseguiu. E tem muita gente que tem um monte de brechas aí na lei e nunca sequer consultou um advogado de imigração. Nunca sequer conversou com um advogado de imigração. Ah, eu vou bater um papo. Eu queria saber, eu vim assim, assim, assim, eu já casei, a minha esposa é americana, já temos filhos, mas eu tenho medo que eu vim dessa forma, desse jeito. O fulano falou comigo que não tem jeito. O cicrano falou comigo que não tem jeito. O beltrano falou comigo que não tem jeito. Deixa eu te dizer, você conversou com um profissional da área? Falando sério, você conversou com um profissional da área ou você só ouviu o Zé Ruela que falam isso? Ah, é isso, é aquilo outro, você só ouviu só o Zé Ruela. Então converse com um advogado. Se você está ouvindo a Rádio Insuperável agora, basta você mandar uma mensagem de texto pro WhatsApp da rádio com o número 857. Você mandar agora pro WhatsApp, você já recebe automaticamente, você vai receber... Tô falando sério, cara. Você recebe automaticamente o número do WhatsApp da doutora Clarissa Calil no seu aparelho telefônico. Aí, meu amigo, você vai pra galera, né? Você vai pra galera, tô falando sério. Pode mandar agora, não tem erro. Mandou, já recebe automaticamente. Quem tá me assistindo agora tá rindo que eu tô brigando com a câmera aqui, tentando achar uma posição pra ela aqui. Fica na posição. Manda pra cá, pro nosso WhatsApp. É só mandar 857, você já recebe automaticamente o número do WhatsApp. É um botão, você nem precisa salvar. Porque às vezes o cara fala assim, ah, Leandrinho, precisa salvar o número do aparelho de telefone. Não precisa salvar. Manda agora, você já vai receber automaticamente aí no seu aparelhinho telefone.

0: E já que estamos falando de ovo, aqui no nosso programa, nós acabamos de receber uma mensagem de texto aqui, titulada, ele é muito bom no português, titulada, gente, as imagens da van estão maravilhosas, tá? Tava demais a imagem. Desabafo de uma galinha. Querido Leandrinho, eu sou uma galinha e hoje eu resolvi falar. Uau! Porque ninguém aguenta mais esse abuso no fiofó da classe trabalhadora. Vocês não têm noção do que é acordar todo dia sabendo que alguém vai querer ovo mexido, frito, cozido, omelete e ainda reclamar do tamanho. Ah, véio, porque veio pequeno. Meu amor, isso aqui é um fiofó. Não é uma fábrica da Tesla, não. O brasileiro tá consumindo ovo num nível que tem galinha fazendo fisioterapia pélvica. Não há fiofó que aguente. E eu vou falar uma coisa. Esse povo fitness acabou com a nossa paz. O cara entra no mercado parecendo um predador sexual. Vai levar 60 ovos! 60? Tá pensando que meu fiofó é portal dimensional? Tem dia que eu quero sentar no ninho e já começa a suar frio. Outro dia eu fiz tanta força que saiu um ovo e 3 lembranças ruins. E ninguém respeita nossos limites. É? Ninguém respeita nossos limites. Ninguém chega pra perguntar: galinha, você tá lubrificada emocionalmente pra isso? Nem uma bacia de gelo pra gente se refrescar, eles colocam lá no galinheiro. Vai tomar banho, ninguém merece isso não, doido. É só pressão. Bota mais, bota mais. O preço subiu, brasileiro quer mais. Minha filha, tem galinha aqui que já perdeu totalmente a sensibilidade do fiofó. Tem umas que já estão abrindo as pernas automaticamente quando escutam a porta do mercado abrir. E o pior é que vocês ainda romantizam. Ai, ovo com arroz. Arroz com ovo. Pra você ver. Pra você é conforto, pra nós é dilatação. Outro dia meu fiofó começou a arder num nível que eu botei um ovo cozido sem querer. E eu vou te falar, se continuar desse jeito, daqui a pouco a galinha vai começar a fazer greve. Porque nós não tá dando conta não, gente. É muito ovo pra esse povo fitness aqui. Você acabou de ouvir o desabafo de uma galinha.
1: Ô, velho, onde você for trabalhar, Leandrinho, eu vou te ouvir, velho. Você é bom mesmo, cara. Você é muito bom. Parabéns. Deus te abençoe.
0: Deus te abençoe também, meu fiotinho. Continua.

0: Muito bem. Hoje é o Dia Nacional do Ovo aqui nos Estados Unidos e a discussão do programa é o ovo. Hoje nós estamos falando de ovo aqui nesse programa, né? Porque tem muita gente que adora ovo, né? Eu vou dizer uma coisa pra você, cara. Ó, já mandaram mensagem aqui. Leandrinho, quem nunca jantou arroz com ovo nos Estados Unidos ainda tá no modo turista. Ó, a fase mais difícil da vida começa quando você abre a geladeira e só tem um ovo. Leandrinho, o ovo é igual amizade. É igual amizade verdadeira. Salva nos momentos mais difíceis. Olha aí, velho. Também concordo, hein? Ô, Leandrinho, tem brasileiro que come tanto ovo que a galinha já olha pra ele e fala: porra, de novo você, velho? Tá louco? É André, é André, hein? O americano faz omelete gourmet. O brasileiro faz janta pra 5 pessoas com um ovo só, bicho. Tem gente que faz com 2, né? Cala a boca. Leandrinho, o ovo já segurou muito casamento aqui nos Estados Unidos. Ai, meu Deus do céu. Mande áudio, mande áudio, mande áudio, mande áudio, mande áudio. Olha, mande áudio. Vamos pro WhatsApp, que hoje eu tô na unidade móvel. Daqui a pouco eu chego aí, Eduardo. Daqui a pouco eu chego aí pra conectar o WhatsApp da rádio, hein, fiote? Já eu chego aí, tá? Leandrinho, daqui a pouco o galo do Ronaldo vai reclamar também, viu, bicho? Ai, meu Deus do céu. Deixa eu ver aqui os áudios no WhatsApp, aqui no 774-707-7835. Olha, Leandrinho, bom dia. Queria o número ou propaganda que você faz lá da praia, né? Ah, daqui a pouco eu vou pegar o número da moça lá. Leandrinho, faz um caracálcio. Leite, amendoim, chocolate, cerveja preta e um ovo ou 2 ovos cru, com ou sem casca. Fica a critério, bater tudo com gelo vale uma refeição. Dica para tirar a casca do ovo fácil, junto do cozimento. Adicione um bagaço de limão. Ah não, brother. É cada receita que você apresenta. Não, pera aí, vou cozinhar o ovo. Alguém tem um bagaço de limão? Aí não dá, velho. Deixa eu ver aqui, o Claudinei mandou mensagem. Cadê você, Claudinei? Deixa eu ver se o vídeo do Claudinei abre aqui.
1: Ô, Jardim.
0: Ah, não, depois eu vou olhar isso aqui. Leandrinho, bom dia. Meu café da manhã hoje foi 4 ovos mexidos com suco natural de abacaxi. Com menta, tô de dieta. Olha que legal, natural de abacaxi e menta. Será que funciona? Deixa eu ver quem mais mandou mensagem. A Pamela falou: bom dia, Leandrinho. E a todos, eu como 6 ovos cozidos todos os dias. Bom demais. Uma dica pra descascar fácil: descasca com uma colher. Como que você descasca com uma colher, gente? O ovo com a colher? Sei não. Pamela, mostra pra mim, fazendo favor, como é que descasca o ovo com a colher? Eu não sei fazer. Deixa eu ver. O Gregório mandou áudio. Fala, Gregório.
2: Olá, bom dia, tudo bom?
0: Tudo bem.
2: Menina ou menina que tá ouvindo aí?
0: É menino.
2: Primeiramente, eu gostaria de mandar um abraço pra Valtig.
0: Sussado.
2: Pro Paulo Jacaré.
0: Vai te catar, vai.
2: E... ô, Goiaba. Não, tá faltando alguém, tá faltando outro bicho aí. É o Flávio Pantera.
0: Vai chutar a bola.
2: Tá bom, né? Só tem fera nessa audiência, hein, bicho?
0: Vou te falar, brother. Isso aí só pode ter... Isso aí, velho, é...
3: tô vencido.
0: Não, brother. Tá falando de ovo. Ele fala de um assunto que não tem nada a ver, velho. Não, bicho.
4: Bom dia.
0: Bom dia, meu amor.
4: Tá na sua terra, hein? Quer vir pra Massachusetts, não, né?
0: Não, hoje não. Hoje eu tô na minha...
4: Eu amo ovo, tá?
0: Ah.
4: Se não tiver carne, eu como ovo.
0: Aí.
4: Amo. Tem dia que eu como só ovo. Tem dia que eu dou vontade de comer ovo. Eu comendo ovo.
0: Meu Deus do
4: Nossa
0: céu.
4: Nossa Senhora.
0: A gambazinha, Leandro.
4: Minha filha, se não tiver carne, tiver ovo, ela não come. Não come de jeito nenhum.
0: Nossa,
4: papel, deixa eu ficar um louco com você.
0: Metida, hein, cara?
4: Não come.
0: Ah, vai te catar.
4: Ah, mas eu não troco o ovo, não. O ovo é muito bom, né?
0: Nossa, delícia. O ovo é bom demais. Eu também concordo com você. Eu não, cara.
4: Eu gosto da gema bem dura.
0: Aí.
4: Vou dar mole, não.
0: Então, isso aí. A cara de botar na gema dura, viu?
4: Não gosto.
0: Ai, meu Deus do céu. Cadê, gente? Deixa eu pegar o WhatsApp e puxar pra cá, porque tá indo tudo pra lá, velho. Não me enche o saco, não. Computador, agora sim, ó. Peraí. Eu quero só o WhatsApp pra cá. Peraí. Aí. Vou deixar você aqui, ó. Cadê a outra janela? Acho que agora caiu minha conexão, não? WhatsApp, pera aí, deixa eu ver aqui. Eu acho que caiu. Não, derrubei não. Tá tudo aqui. Deixa eu ver quem mais mandou mensagem. Andréia, Paulo, Ah, não, tem o... Cadê o nome do rapaz aqui, gente? Já perdi o nome do rapaz, estava aqui. O Augusto Júnior falou o seguinte. Bom dia. Cadê sua mensagem, Fiote? Que eu não achei o mouse... Peraí, agora foi. Eu como de 8 a 10 ovos por dia.
1: Uau!
0: Caraca, velho. A pessoa come de 8 a 10 ovos por dia. É ovo pra caramba, viu, bicho? É ovo demais. Não, eu como um pouquinho. Não como. Não chega a ser de 8 a 10, não. A Marilene falou: manda a música da House Clean pra mim. Tá, vou mandar pra você depois, minha fiotinha. Deixa eu ver o que mais ela mandou de mensagem aqui. Tô aqui pensando. Tadinha da galinha, né? Um ovo grande sai daquele fiofó pequenininho, né? Todo mundo falando isso aqui. O Hudson, ó, o Hudson mandou mensagem aqui. Será que come ovo? A geladeira cheia de ovo. Aqui em casa também não falta ovo, não. Fala, John.
5: Bom dia a todos. Alguém quer comprar machixe?
0: Toma banho, velho. Participa do programa. Ai, deixa eu ver quem mais mandou mensagem que eu não li aqui. Fala, Paulo. Não é o jacaré, não. É outro.
6: Eu gritava assim: traga bacia, dona Maria. É ovo da granja, diretamente da granja. Ovo fresco pra você. Traga bacia.
0: Aí, bro, olha aí.
6: Falei, Andrinho, mas teve um dia, meu pai é pastor, né? Ah. Cara, eu ri demais. Meu pai começou, traga bacia, dona Maria. Ele se empolgou, aí ele pensou que tava na igreja, ele, no microfone do coelho, falou assim, aleluia, glória a Deus. É ruim demais.
0: Ai, meu Deus. Pô, eu queria fazer um teste de vídeo hoje aqui na van. Será que tem alguém que consegue... Vou mandar um link aqui pra vocês entrar ao vivo aqui. Ah, não vai dar tempo mais. Amanhã a gente faz esse link ao vivo. Já a gente faz. Lelê, manda um abraço pro seu ouvinte preferido aqui, o Marlon, aquele da cabecinha pequena. Fala, cabecinha! A mãe dele deu um fone de ouvido pra ele, mas nem funcionou porque o Bluetooth não conectava. E teve um dia que ele deu um abraço nela, quando ela assistia a novela, só de passar na frente, ela perdeu 2 capítulos da novela. Para de fazer bullying com o rapaz, tá? Pelo amor do pai, velho. Até a galinha liga aqui nesse programa. Ai, gente, vocês são maravilhosos demais. Marilene tá aqui, o Hudson mandou mensagem, Leandro mandou mensagem, Leandrinho, ovos sem caipira, 100% original, somente na Granja Taru, próximo ao parque de exposição da cidade. 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Próxima vez que eu for em Taru, eu vou aí na sua granja aí, fiote, vou aí visitar vocês. Tá? Faltando para as 8 da manhã, velho. Hoje aqui na nossa unidade móvel. Manda para cá sua mensagem 7747. Cadê, gente? É para colocar um aqui para aparecer ali. Agora foi. Voltou a imagem da unidade móvel. Se liga no programa que tá quase acabando. Falta 4 minutos. Ó, eu tenho falado muito nesse programa, não é? A gente tem falado muito desse negócio dessas aparições aí de extraterrestre. E a rapaziada não tem levado isso a sério, né? A rapaziada não tem levado isso a sério. Eu ia trazer uma notícia da Flórida hoje, mas eu vou deixar pra falar depois. Porque esse negócio de extraterrestre tem me deixado muito assustado. E eu vejo que a cada dia que passa, eles estão dando sinais. Olha que loucura. Que texto aí? Cadê o texto, gente? Eu ia trazer o texto aqui agora, não deu texto. Cadê o texto? Sumiu meu texto aqui. É, velho, você acha que fazer programa dentro de uma van é fácil? Olha, gente, eu vou falar uma coisa. Depois da pandemia, qualquer negócio piscando diferente no céu já deixa o brasileiro emocionalmente abalado. Sério mesmo. Um influenciador no Paraná viralizou depois de filmar várias luzes estranhas se mexendo no céu. E a internet enlouqueceu. Porque você sabe, né? Brasileiro não perde tempo. Apareceu uma luz diferente, em 12 segundos já tem especialista, pastor expulsando demônio, coach dizendo que é sinal do universo e o tio do Facebook falando: eu avisei. Tem gente dizendo que era drone, outros falando que era satélite. E é claro, teve um grupo que já estava pronto para receber os ETs com café, pão de queijo. Porque toda história começa igual. Calma, deve ter uma explicação lógica. Aí aparece outro vídeo, pior, e pronto, o brasileiro já começa a olhar pro céu igual galinha vendo eclipse. Sério, gente. Eu vou falar, os Estados Unidos passaram tantos anos escondendo documentos de OVNI, né? Área 51, experimento secreto, que hoje qualquer luz estranha vira teoria da conspiração automaticamente, né? Daqui a pouco aparece um ET fazendo live. Boa noite, humanos. Curtam e compartilham antes da invasão, né? E a pergunta que fica é: se um ET pousasse hoje na sua rua, qual seria a primeira coisa que você faria? Leandrinho, eu faria tchau e benção, que nós estamos indo embora, que o programa tá acabando, o Eduardo tá chegando. Daqui a pouco vem o bip bip aí em cima de nós. 8 em ponta, hasta amanhã, tchau. Valeu, gente, obrigado. Vem aí o Central da Manhã com o Eduardo de Oliveira. Tchau pra vocês, brigadão. Valeu.
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3: Vamos chegando. Quarta-feira, lindíssima de informação. Hoje com temperaturas próximas a 80 graus Fahrenheit. Daqui a pouco tem notícia local. O que acontece agora com o julgamento do brasileiro que entrou na contramão? Ele foi preso pelo ICE. Já eu te conto. Vem comigo. Aqui é sempre melhor.

dia, comunidade! Bom dia, trabalhador da construção! Bom dia, house cleaners! Bom dia, helpers, guerreiras de todos os dias! Está no ar mais um programa Central da Manhã. Eu sou Eduardo Oliveira, vou com você até as 9 horas da manhã com muita informação para passar no seu rádio. Bom dia aos motoristas da Lyft, bom dia! Bom dia você que é mecânico, é carpinteiro, é plasteiro, é caminhoneiro. Bom dia os drivers, delivery guys,

Delivery Girls da comunidade, bom dia! Bom dia você que é CNA Certified Nurse Assistant, bom dia! Chega mais, a partir de agora, eu tenho uma hora de informação no seu rádio. Ouvinte Aníbal, bom dia Aníbal, bom dia pro Júlio Leal, bom dia pro Zé Pereira, bom dia pro Alberto de Walfen, bom dia pro Kildari Cunha, bom dia pra Alaísa Cunha. Chega mais, chega mais, chega mais, chega mais, chega mais, chega mais. A partir de agora, uma hora de informação, entretenimento, notícia, polêmica. Esse é o programa Central da Manhã. Aqui tem mais informação, tem mais Brasil. Hoje, quarta-feira, dia 3 do mês de junho, vamos começando mais uma edição do programa Central da Manhã. E no programa de hoje, daqui a pouquinho tem notícia local que acontece no julgamento do brasileiro que entrou na contramão e bateu num carro da Polícia Estadual. Ele foi preso pelo ICE. Daqui a pouco eu te conto a decisão do juiz do caso. Já já os detalhes. Daqui a pouquinho tem plantão da Copa. Seleção brasileira treina hoje em dois turnos, comandados por Ancelotti. Os 26 jogadores fazem os primeiros treinos juntos, já já. E também o banco Goldman Sachs faz previsão de quem vai ganhar a Copa do Mundo

humor bem cedo, os áudios cara de pau que os ouvintes mandam e a gente toca. Episódio de hoje, o cara que tá cansado de perder mulher para os outros, já perdeu 3. Daqui a pouquinho no quadro Humor Bem Cedo. Notícia preocupante no ramo da educação. Uma high school de Massachusetts abriu investigação depois de que múltiplas professoras apareceram com caso de câncer de mama. Será água? Será o ar da escola? Já já os detalhes. Notícia da TV. Apresentador do 60 Minutes é demitido após confrontar o novo chefe em reunião na CBS. Você vai saber como Donald Trump tem a ver com isso já já no quadro de Notícias Gerais. Ainda hoje também tem as notícias do Brasil. Daqui a pouquinho vamos acionar o nosso correspondente Diego Hellstrom. Ele vai chegar direto e reto do Paraná, trazendo as seguintes manchetes. Daniel Vocaro priorizou pagamentos a filme sobre Jair Bolsonaro. Após pedido de Flávio, indicam novas mensagens reveladas. Influenciador filma luzes estranhas da varanda de casa e levanta suspeitas sobre OVNIs no Paraná. A Força Aérea Brasileira, a FAB, diz que nenhum objeto desconhecido foi detectado. Uma caneta de semiglutida brasileira vai ter preço de a partir de R$452 e chega às farmácias ainda nesse mês. Daqui a pouquinho os detalhes no quadro de Notícias.

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Já já, Luciano Batista ao vivo conosco. Hoje também é dia de polêmica. Na nossa polêmica do dia de hoje, vamos conversar com a comunidade porque tem novidade nessa manhã de quarta-feira. O governo Trump agora está falando em tarifas adicionais contra o Brasil de 12,5%. Isso porque está culpando o nosso país de aceitar produtos fabricados em áreas no mundo de serviço forçado. Agora o Brasil tem que endurecer a voz com os americanos. O Brasil virou a bola da vez na América Latina. É ano de eleição no Brasil. Daqui a pouquinho você também vai ouvir o áudio de Flávio Bolsonaro para a Rádio Itatiaia, dizendo que pediu a Donald Trump, JD Vance e Marco Rubio para não taxar as empresas brasileiras. Daqui a pouquinho no quadro Polêmica do Dia, qual deve ser a resposta do governo brasileiro na sua opinião? Será que está batendo demais no nosso país? Ou será que o governo Trump tem razão? Tudo isso por causa do Pix e de outras questões. Já já no quadro de Polêmica do Dia. Então só me resta dizer, vem comigo, né? Porque a partir de agora, sou eu daqui, você daí, e entre nós tem sempre, sempre uma ótima

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6: Voltei. Vamos continuando o programa Central da Manhã nas ondas da Rádio Insuperável. Chega mais, aqui é sempre, sempre melhor. Um caminhão de informação está indo na sua direção. Daqui a pouquinho vou bater um papo com o nosso amigo Luciano Batista, da New York Live. 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Deixa eu mandar um abraço ao Luciano Marcolino, tá dizendo bom dia. Aqui é o Luciano, direto da Flórida. Estou ouvindo Rádio Insuperável. Abraço para a comunidade brasileira de Worcester e de Framingham. Bom dia a todos. Bom dia pro Paulo Jacaré. Chega mais, Paulo. Bom dia, bom dia. Bom dia pro Clóvis. Bom dia. Clovão já chegou, hein? Já chegou por aqui. Bom dia. Bom dia pro Chaves de Acton. Bom dia, bom dia. Daqui a pouquinho vamos voltar a falar sobre o governo Trump taxando os produtos brasileiros. Agora tá falando em taxar adicional, né? Além dos 25%, 12,5% por causa de supostos produtos feitos em áreas no mundo de trabalho forçado. Daqui a pouquinho vamos falar sobre isso já já. 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Abraço de bom dia pro meu amigo Kleber Conservador. É Kleber com K. Já chegou, já chegou. Bom, vamos lá que o povo tá mandando até áudio pra mim aqui. Eu tenho 3 áudios hoje pra tocar. E olha só, um deles é um cara que fala: ninguém quer saber da sua vida. E é um áudio pelo WhatsApp no grupo pra todo mundo ouvir, falando que já tá cansado de ouvir sobre a vida do cara. Vamos ouvir esse áudio. Vamos.
7: Ninguém quer saber de vida ruim, sujo, de serviço seu. Você tá andando em caminhão, velho. Chega final de semana, eu sou um do WhatsApp. Chega de segunda a sexta, enquanto era foto toda hora, mostrando foto de dinheiro. O dinheiro vai saber de onde veio. Ah, cagaço. Não, canseiro. Pessoal, é triste.
6: Ai, ai, ai. Eu ganho pouco, mas me divirto. O povo já tá pedindo os áudios. Calma, minha gente. Deixa eu molhar o bico aqui. Meu amigo Clovão tá me mandando áudio também, né, Clovão? Tá dizendo que é um áudio sobre futebol e é um áudio de humor. Vamos ouvir então o áudio do Clovão.
8: Eu criei o plano perfeito pro Brasil vencer a Copa do Mundo. Nosso primeiro jogo é contra Marrocos, que tá em oitavo no ranking da FIFA. E pra ganhar essa Copa, a gente precisa entregar o jogo pra Marrocos. Calma que vai fazer sentido. Então, depois de perder de 11-0 pra Marrocos, a gente ganha os outros dois jogos e passa em segundo lugar desse grupo aqui. Daí a gente vence a Holanda no playoff, vence a Coreia do Sul nas oitavas e entrega o jogo pra França nas quartas. Sim, perde de propósito. Somos eliminados e voltamos pra casa. Calma que vai fazer sentido. Seguindo a lógica, a Argentina elimina Portugal nas quartas e é aqui que entra o nosso plano. Para se vingar da Argentina, Portugal devolve o ouro pro Brasil e com esse ouro a gente compra o exército dos Estados Unidos que quer se vingar da França. A Argentina vai estar toda focada na final da Copa e daí a gente invade a Argentina pelo interior de Santa Catarina, anexa a Argentina ao nosso território e assim fica o mapa do Brasil. Então nossos jogadores voam direto para a final da Copa, toma o lugar dos argentinos, deixando só o Messi e o Dibu Martins. O Mbappé não vai entender nada quando vê o Messi usando a camisa do Brasil com 8 estrelas na camisa. O Brasil vence a França por 67-0 e se torna campeão da Copa do Mundo pela nona vez.
6: Ai, ai. Que isso, rapaz? Mas que viagem foi essa, hein, Clovão? Nossa senhora. O cara foi do futebol à guerra a Messi na seleção brasileira. É cada uma. Bom, outro áudio que me mandaram, esse aqui foi o João Silveira. É um áudio do cara que tá chorando porque levaram a mulher dele pela terceira vez. Vamos ouvir.
9: Oh, meu Deus, eu não sei nem o que fazer não, pô, entendeu? Essa já é a terceira mulher que me carregam, pô, entendeu? Tinha uma aí e carregaram. Aí eu peguei e arrumei essa segunda aí. Aí eu peguei o caboclo atolado nela em riba de uma cama que eu tinha aqui, que eu comprei no Paraíba, e carregaram essa daí também. Aí agora essa última que eu arrumei, carregaram só. O que que eu faço, cara?
6: Aí vem um amigo, ó, amigo.
10: Papá, bicho, de novo, bicho. Não, de novo, negão. Não, tu não tem sorte pra mulher, não, senhor. A terceira mulher que... Toda mulher que tu arruma, os cabas carrega. E é os amigos que tu bota dentro da tua casa. Corno sem vergonha, infeliz desse. Moço, tu tem que fazer, sabe o que é? Arrumar um qualira, um qualira. E olhe lá se os cabos não vão carregar também.
6: Mas que diabo é esse de qualira, minha gente? Alguém até aperta a tecla SAP aí pra mim? O que, que é qualira? Gente, eu tenho até medo de perguntar. Aí tem outro que fala assim: vou avisar, mas é a última vez. É o machão do WhatsApp. Vamos ouvir.
11: Aqui, ó, deixa eu te falar com você, a última vez. Aqui, ó, não quero escutar sua conversa, não quero saber de nada do você. Você não tem contra eu, mas eu tenho contra você agora. Xinguei porque é ele que mandou. Certo? Xinguei porque é ele que mandou. Ele falou que é seu amigo, que você é meu fã, que não sei o quê. Certo? Xinguei porque é ele que mandou. Que eu tô esperando me coligar aqui. Que é pra polícia, no meio nós põe. Você que sabe, que eu tô esperando me coligar aqui agora.

a previsão do banco Goldman Sachs sobre quem vai ganhar a Copa do Mundo. Já, já. Meu amigo Henrique Pará tá dando risada. Bom dia. Quarilha é o baitola, rapaz. É um homem que não gosta de mulher. Quarilha. Tá certo, tá certo. Nem o nome certo eu falei, né? Olha só, valeu. Repete aí o áudio da mulher do Pará do Boga, meu amigo. Que isso, rapaz. Calma, calma, calma. É o áudio de ontem, né? O Aníbal tá dizendo, Edu, sobre os OVNIs aí no Paraná, o Elon Musk havia mencionado que se algum espaçonave ou algo do gênero adentrar na atmosfera terrestre, será detectado, pois ele alega que seus mais de 10 mil satélites na órbita o acusariam. Ah, tá certo, nós vamos falar dessa notícia daqui a pouquinho. Roberto Barbosa tá dando risada. Cara, esse plano aí desse cara é da hora, hein? O plano do cara é o Brasil entregar a Copa. Meu Deus do céu, é cada uma, hein? Aliás, à tarde eu vou tocar um áudio de uma vidente que tá dizendo que vai acontecer algo extraordinário no jogo Brasil-Escócia em Miami no dia 24 de junho.

Bom, ontem pela manhã, o brasileiro Lucas Gustavo Di Benedetto foi preso pelo ICE quando chegava na Corte Distrital de Peabody. Ele é acusado de atingir uma viatura policial enquanto dirigia na contramão no domingo, na madrugada, né? Ele foi preso ontem por agentes do ICE. Lucas Gustavo Di Benedetto, de Newburyport, foi acusado de dirigir sob influência de álcool e de operação negligente de veículo motorizado. Ele também recebeu uma multa por trafegar na contramão em uma rodovia estadual. Segundo o promotor distrital, Di Benedetto estava em liberdade sob fiança e deveria comparecer na Corte Distrital de Peabody para responder às acusações quando foi preso por agentes do ICE. Imagens de vigilância mostraram um agente algemando Di Benedetto contra o capô de um carro no estacionamento do tribunal. Aparentemente, ele tenta se desvencilhar do agente quando dois veículos chegam rapidamente ao local. Outros quatro agentes e uma equipe de filmagem saem do veículo, levando Di Benedetto embora antes que ele pudesse comparecer diante do juiz. Olha, vou abrir um parênteses aqui para dizer que não me surpreenderia se esse vídeo aparecesse no perfil da Casa Branca, né? Ou então qualquer propaganda do governo. No tribunal, na terça, o advogado de defesa desse brasileiro afirmou que não há indicação de quando ele vai retornar. Di Benedetto é acusado de dirigir na pista norte da Rota 1 em Peabody, mas seguindo no sentido sul. Policiais estaduais vinham no sentido correto com luzes de emergência acionadas para tentar pará-lo. Documentos judiciais da corte informam que dois policiais também dirigiam ao lado dele na pista sul, enquanto outro policial seguia pela pista norte. Os documentos afirmam que uma colisão lateral ocorreu posteriormente na faixa da esquerda entre o veículo que trafegava na contramão e uma viatura policial. Uma viatura totalmente identificada pela polícia estadual. O promotor informou que Di Benedetto foi levado ao hospital, fichado e liberado após pagar fiança de $500. Agora, sobre custódia do ICE, o que aconteceu foi o seguinte: um juiz emitiu um mandado de prisão por ausência quando ele não compareceu ao tribunal. A governadora de Massachusetts, Maura Healey, disse esperar que Di Benedetto eventualmente tenha que responder às acusações. Olha o que disse Maura Healey: antes de mais nada, você não deve se distrair e não pode dirigir embriagado em lugar nenhum. Fico realmente muito chateada ao saber que isso aconteceu. Quanto a alguém dirigir bêbado dessa forma, essa pessoa deve ser totalmente responsabilizada. É isso que deve acontecer. O ICE informou ao canal de TV 7 News que começará a investigar o caso e fará novos comentários quando tiver mais informação.

0: Já tem a nossa polêmica do dia, já. Elane Soares tá aqui, morri. Você acha? Eu tenho certeza, Eduardo. Tem certeza de quê, minha amiga? Agora eu já falei de tantos temas aqui. Carlos Souza tá dizendo, Qualira é baitola maranhense. Qualira é baitola maranhense. Tá certo. Vamos então pra nossa polêmica do dia.
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0: A polêmica do dia de hoje é o governo americano falando em mais tarifas contra produtos brasileiros que entram nos Estados Unidos. Um relatório do Escritório do Representante de Comércio dos Estados Unidos, o STR, na sigla em inglês, incluiu o Brasil entre 60 países e a União Europeia, apontado por falhas no combate do trabalho forçado. Agora, a proposta do governo Trump é uma sobretaxa de 12,5% para economias que, na avaliação deles, não têm um regime eficaz de proibição e fiscalização da importação desses bens. Medida foi apresentada após a conclusão de uma investigação aberta em março com base na seção 301 da Lei de Comércio de 1974. O USTR afirmou que a prática desses países cria concorrência desleal e impõe restrições ao comércio americano. O representante dos Estados Unidos para o comércio, Jamison Gear, disse que o governo vai endurecer a resposta. Abre aspas, a falha de nossos parceiros comerciais em lidar com a importação de bens feitos com trabalho forçado é inaceitável. Isso força os trabalhadores americanos a competir em campo desigual. Não toleraremos mais essa disparidade. O USTR dividiu os alvos em dois grupos com alíquotas diferentes. União Europeia, México, Canadá, Indonésia, Paquistão e Equador ficariam com 10% por já terem algum tipo de proibição ou mecanismo legal, mas com fiscalização considerada insuficiente. Já o Brasil foi colocado no grupo que receberia 12,5% porque, segundo o relatório, não proíbe legalmente a importação para o mercado doméstico de produtos feitos total ou parcialmente com trabalho forçado em outros países. Bom, continua o governo Trump tentando ver uma forma de punir o Brasil. Na sua opinião, qual deve ser a resposta do governo brasileiro? Será que, na verdade, o que nós temos é que o governo tem que endurecer também? Porque os Estados Unidos saem da condição de parceiro comercial para alguém que acusa o tempo todo o Brasil de fazer alguma violação? Ou será que o governo está correto nisso? Ontem, o senador Flávio Bolsonaro deu uma entrevista para a Rádio Itatiaia, dizendo que, na sua breve visita aos Estados Unidos, ele falou com Trump, com J.D. Vance e também com Marco Rubio para não taxar as empresas brasileiras. Vamos ouvir a Flávio Bolsonaro falando sobre isso. Vamos ouvir.
7: Eu pedi expressamente, nas três reuniões que nós tivemos, né, com o presidente Trump, o vice-presidente J.D. Vance e o secretário de Estado Marco Rubio, eu pedi expressamente, não taxem as empresas brasileiras. É um pedido que eu fiz expresso a eles, porque eu disse o seguinte, a partir de 2027, vocês vão ter um governo que vai sentar aqui com vocês, vai negociar de igual para igual, porque o nosso agro alimenta o mundo, não é justo taxar as nossas empresas, a gente tem que valorizar a nossa tecnologia, a gente tem que valorizar o nosso PIX, a gente tem que valorizar o nosso etanol, que é uma energia limpa e que já está sendo usada aqui para o nosso agro para substituir o diesel, por exemplo. A gente tem que incentivar esse nosso capital, que é a tecnologia de etanol, seja da cana, seja do milho. Então a gente tem tudo, né, para sentar de igual para igual. Por favor, não taxe as empresas brasileiras.
0: Tá certo. Então ele falou isso ontem na Itatiaia. O que você acha da declaração de Flávio Bolsonaro? Manda pra cá. Seu João Silveira tá dizendo, bom dia, Eduardo. Todo dia agora os Estados Unidos querem falar alguma coisa contra o Brasil? O governo federal brasileiro tem que endurecer sim e falar grosso. Adriano tá dizendo, só sei que o Flávio Bolsomaster é o melhor cabo eleitoral do Lula. Se os Estados Unidos soubessem que a direita brasileira quer a escala 7 por 2, tá dizendo Adriano, manda pra cá no Torpedão no 603-233-5200. O que você acha que o governo brasileiro deve falar, minha gente? Porque todo dia tem alguma coisa assim. Todo dia, manda pra cá. Meu amigo Alberto de Walfen também tá aqui, tá querendo falar. Bom dia, Alberto, tudo bem?
1: Eduardo, bom dia, audiência, eu gosto muito. Eduardo, você já viu aquela história de que uma vírgula no lugar errado, ela pode mudar totalmente o sentido da frase?
0: Sim, já
1: eu
0: vi.
1: Eu acredito que o Flávio Bolsonaro, na hora que ele estava conversando com o Donald Trump, com o David Vance, com o Marco Rubio, né? E como ele é uma pessoa extremamente fluente em inglês, ele deve ter falado assim: "Oh, Mr. President, no, tariff in Brazil, please, please."
0: Ai, ai, ai.
1: Isso é porque eu sou uma pessoa extremamente apaixonada com a América, que ama a América, e que no dia 7 de setembro da independência do Brasil, na Avenida Paulista, estenderam a maior bandeira dos Estados Unidos que já houve do Brasil, na Avenida Paulista, no dia da independência do Brasil. Isso é os patriotas.
0: Valeu, não, obrigado.
1: Eduardo, só mais um adendo, se eu puder. De que país é esse que o Donald Trump tá falando que o Brasil tem compra produtos? De que país? Porque, por exemplo, assim, se ele estiver tentando mencionar, insinuar que é a China, nós não devemos comprar iPhone, nós não devemos comprar Tesla, nós não devemos comprar nada que venha da CVS, nada que venha do Walmart. E vai ser uma delícia, porque também nós temos que punir, né? Países que, quando compra da China, não sei se que ele tá querendo falar. O que, olha, não é verdade.
0: O segundo áudio é melhor, né? Porque é um ponto interessante. O primeiro áudio foi só ironia. Já falei 10 mil vezes pra ele parar com o negócio da ironia. Nosso amigo Roberto Barbosa também quer falar. Chega mais, Roberto. Bom dia,
2: Eduardo,
0: tudo bem?
2: Bom, Edu, eu acho que não faz muito sentido isso que o Trump tá fazendo, não. Aliás, sim, Trump não, os Estados Unidos, né? Eu acho que é o livre comércio, é. Cada um, ele oferece o seu produto de uma maneira que atraia o cliente. Se é diminuindo o preço, aumentando o valor da mão de obra, diminuindo o valor da mão de obra, é cada um que decide por si, é como empresas. Cada empresa decide como ela vai atrair mais o cliente. Se ela acha que ela tem que diminuir o valor porque o vizinho está cobrando um pouco mais, se ele diminuir ele vai ter mais clientes, ele tem que fazer, ué. Cada um cuida do seu e ponto final. Agora, eu não vi se você comentou, ele vai fazer a mesma coisa com a China? Porque não existe mão de obra mais barata do que da China.
0: É verdade. Aliás, isso é uma bandeira, Roberto, da esquerda americana, né, dos democratas, punir a China por fazer trabalho semi-escravo, inclusive sem qualquer direito trabalhista. Então, quem é que vai peitar a gigante China hoje, onde todo mundo quer entrar, onde

0: Vamos de assunto e vamos ao vivo falar com ele, meu amigo, representante dessa grande empresa que é a New York Life, Luciano Batista. Bom dia, Luciano.
1: Bom dia, Eduardo. Bom dia a todos os ouvintes. É um prazer mais uma vez.
0: Prazer todo meu, Luciano Batista. Verdade que a empresa New York Life não entrou na bolsa para poder ficar mais ligado aos mutuários do que a qualquer investidor? É isso mesmo?
1: Sem dúvida. É uma filosofia. Apesar de ser a maior empresa mútua dos Estados Unidos, né? Ela, ou seja, não vende ações na bolsa de valores, ela divide os seus dividendos, os seus lucros com cada um dos clientes. Isso faz toda a diferença, Eduardo, porque é uma empresa que, inclusive, cada um dos seus clientes vota na diretoria da companhia, tem participação nas decisões.
0: Interessante, hein? Luciano, uma família de 4 pessoas, um filho de 5 anos, outro filho de 15, uma mãe de 35 e um pai de 40. Qual seguro que você indicaria, seguro de vida para cada membro dessa família?
1: Então, Eduardo, essa família precisa primeiramente de proteção. Proteção para que, se aconteça alguma coisa com as pessoas que trazem os recursos para casa, a família continue tranquila, né, sem problemas financeiros. Então, um Term Life, que é um seguro extremamente barato, é uma opção bem interessante para garantir a faculdade dos filhos, o pagamento do mortgage, sem dúvida é importante. E eles também podem ter, ao mesmo tempo, muita gente faz isso, ter o Whole Life, que vai ser uma proteção vitalícia, acumulando dinheiro com proteção em vida, em caso de doença e outras circunstâncias que não sejam boas. Agora, para as crianças, sem dúvida, o Whole Life, né, é a opção para já começarem aí planejar o futuro, construir um futuro financeiro, e assim toda a família vai estar coberta.
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0: 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Quanto tempo você precisa aí nessa primeira entrevista, hein, Luciano?
1: 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Então, uma hora, família reunida, com certeza é o ideal.
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1: Eduardo, eu quero ressaltar mais uma vez a importância de você planejar o futuro, né? Porque a gente nunca sabe o que pode acontecer. Então, garantir aí, né, um padrão de vida para a família que a gente quer bem, né? Sim. E por outro lado, também salvar dinheiro mais do que nunca, Eduardo. Foi esse necessário planejar o futuro, salvando no mínimo 10% da nossa renda anual, ganhando dividendos, ganhando benefícios de uma grande empresa como a New York Life. Sem dúvida, é um planejamento excelente para ter um bom futuro, realmente poder desfrutar o futuro e não Sim. apenas trabalhar e nunca parar de trabalhar. Quem não planeja o futuro, você vê aí muitas vezes nesses mercados aí, pessoas realmente muito idosas que não planejaram o futuro, tendo que trabalhar duro para pagar as suas contas.
0: Verdade.
1: Então, planejamento financeiro dá qualidade de vida e dá segurança para o futuro.
0: 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Desejo você um bom dia de trabalho.
1: Valeu, Eduardo, pela oportunidade. Um bom dia também para você e para todos os nossos ouvintes.
0: Um abraço. Esse é Luciano Batista, da New York Life.

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1: Faltam apenas 9 dias para a Copa do Mundo. Olha, nós temos agora o quê? Hoje é dia 3. Faltam 8 dias, né? Faltam 10 dias para o primeiro jogo do Brasil. 10 dias para o Brasil entrar em campo no MetLife Stadium, sabadão, dia 13 de junho, contra Marrocos. Olha, ontem foi anunciada a pesquisa feita pelo banco Goldman Sachs, apontando quem é que tem mais chance de ganhar a Copa esse ano. Apontando, inclusive, 3 seleções. E o Brasil não está entre as 3. Mas calma que o Goldman Sachs já apostou bastante no Brasil. Olha só, segundo o Goldman Sachs, a grande vencedora vai ser a Espanha, com 26% de chance. Depois vem França, 19%. Argentina, 14%. O modelo de previsão da Goldman considera o desempenho histórico das seleções, o talento ofensivo, o momento da equipe, além de fatores geográficos e outros elementos. A equipe também levou em conta a chamada queda do campeão, alertando que a Argentina pode ter desempenho abaixo do esperado após a conquista de 2022. Olha, antes dessa previsão desse ano, a Goldman Sachs tentou prever a Copa do Mundo de 2014 no Brasil e 2018. E olha o que deu. Goldman Sachs previu que a seleção brasileira seria campeã dentro do Brasil. O modelo do banco atribuiu ao Brasil uma probabilidade de 48,5% de conquistar o título, muito acima da segunda colocada, a Argentina, que tinha 14%. A previsão era de que a final seria entre Brasil e Argentina, com vitória de 3-1 para os brasileiros no Maracanã em 2014. O Goldman, naquela época, também projetava Alemanha e Espanha como semifinalistas. O banco também errou a sua previsão de 2018. Após 1 milhão de simulações, projetou mais uma vez o Brasil com 18% de chance de ganhar a Copa. Olha só, a Goldman Sachs viu 20 mil jogos das seleções desde 78 para chegar à conclusão de que dessa vez a campeã vai ser a Espanha. Outras previsões, a Polymarket e a Bet365 projetam a Espanha com menos de 20% de chance de ganhar a Copa. Então, não é só o Goldman Sachs, hein? Outros estão falando que vai dar Espanha dessa vez. Lembrando que a Espanha só tem um título mundial em 2010 na África do Sul. E a seleção brasileira que já está concentrada no hotel The Ridge, hoje vai fazer atividade física no hotel agora pela manhã. O técnico Carlo Ancelotti vai comandar um treino depois no CT de Morristown, em New Jersey. Segunda atividade integra uma agenda da FIFA chamada Sessões de Treinamento Comunitário. Todas as 48 seleções que disputam a Copa terão um treino desses aberto à comunidade. Cada cidade define a forma de distribuição das entradas por critérios próprios, mas o foco em geral dessa campanha são as crianças de escola da região. No fim da tarde de ontem, a seleção fez o primeiro treino em solo americano, menos de 12 horas após chegar a New Jersey. A atividade foi totalmente voltada a concentrar-se e conversar entre os jogadores e foi fechado à imprensa. A logística do Brasil na Copa do Mundo é totalmente organizada pela FIFA e segue um rígido protocolo de segurança. Policiais de New Jersey circulam em viaturas nas proximidades do CT da seleção, em Baskin Ridge. Sempre que algum veículo se aproxima, é orientado a dar meia volta. Torcedores a pés também não podem ficar no local. Então, a seleção hoje, atividade dentro do hotel pela manhã e à tarde, atividade com abertura para a torcida no CT em New Jersey. 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
1: Já voltamos a falar da nossa enquete. Os Estados Unidos, através do governo Trump, estão mais uma vez falando em taxar os produtos brasileiros que entram em solo americano. Dessa vez, a acusação é de aceitar produtos fabricados em locais que têm trabalho forçado. Bom, vamos agora para as notícias do Brasil. Daqui a pouquinho voltamos para a nossa enquete. Então, já. Deixa eu acionar o Diego Hellstrom, porque tem muita coisa acontecendo no Brasil. Primeiro, ontem, o jornal digital The Intercept Brasil lançou novas mensagens do contato do senador Flávio Bolsonaro com Daniel Vorcaro, o banqueiro ex-presidente do Banco Master, que está preso. Nessas novas mensagens, mostra que Vorcaro priorizou o pagamento do filme sobre Jair Bolsonaro após pedido do Flávio. Os detalhes com Diego Hellstrom. Bom dia, Diego.
2: Bom dia, Eduardo. Bom dia, amigos que acompanham o Insuperável. E mensagens entre Daniel Vorcaro e Fabiano Zettel mostram que em janeiro de 2025, os pagamentos ao filme sobre Jair Bolsonaro passaram a ser tratados como prioridade pelo banqueiro. As conversas reveladas pelo Intercept ontem e confirmadas pela Globo explicitam ainda um cronograma de pagamentos e cifras milionárias ao projeto cinematográfico. Vorcaro, dono do Banco Master, está preso em Brasília, acusado de chefiar um esquema bilionário de fraudes financeiras que podem chegar a 12 bilhões de reais, segundo a Polícia Federal. O Zettel é cunhado do Vorcaro e foi preso em março desse ano pela Polícia Federal durante a Operação Compliance Zero. Em uma das mensagens, Zettel relata a Vorcaro ter 55 milhões de reais em pagamentos pendentes, sem especificar se em reais ou em dólares, Eduardo.
1: É isso aí. Um influenciador filmou luzes estranhas da varanda da casa e levantou a suspeita de OVNIs no Paraná.
2: É isso mesmo, Eduardo. Que era para ser um domingo cuidando dos animais na chácara, virou o que Mike Leão, de 31 anos, acredita ter sido um contato de outro planeta. No último domingo, da varanda de casa, ele filmou e publicou luzes atípicas que flagrou na propriedade onde vive, na zona rural de Campo Largo, na região metropolitana de Curitiba. A sequência de stories no Instagram rapidamente viralizou e os primeiros registros começaram do meio para o final da manhã de domingo. No dia em que tudo aconteceu, ele percebeu os bichos agitados durante a manhã. Por proteção, se armou com um arco e flechas que guarda em casa. Por conta dessa agitação, ele recolheu os animais e depois foi para uma região de mata da chácara para ver se encontrava algo. E ao chegar na divisa da propriedade, ele viu a cerca elétrica derrubada. Naquele momento, ele ouviu barulhos que o assustaram. Ele teve dificuldades para descrever o som, mas acredita que soou como tons metálicos sobrepostos e feitos por um único emissor. A cena do que ele acredita ser uma nave extraterrestre foi gravada poucas horas após o susto dos bichos. De longe, ele viu luzes piscando na serra que pode ser vista da sacada. Essa situação viralizou nas redes sociais e gerou debates entre os internautas, Eduardo.
1: Interessante. Caneta de semiglutida brasileira vai ter preços a partir de R$ 452,00. E deve chegar às farmácias ainda nesse mês de junho.
2: É verdade, Eduardo e amigos. A farmacêutica EMS anunciou o preço da primeira caneta emagrecedora brasileira aprovada pela Anvisa, com o princípio ativo semaglutida, que custará a partir de R$ 452. Segundo a empresa, o medicamento deve chegar ao mercado a partir do dia 15 de junho. O anúncio do medicamento Ozif foi feito durante um evento para médicos e pessoas ligadas ao mercado farmacêutico ontem, e as informações foram confirmadas pela EMS. O semaglutida é indicado para o tratamento de adultos com diabetes tipo 2 insuficientemente controlado, associado a dieta e exercícios, conforme orientação médica e aprovação regulatória vigente. A semaglutida também é usada para tratar obesidade. E virou moda, Eduardo e amigos. Um ótimo dia.
1: Ótimo dia para você também. Esse é Diego Hellstrom, direto do Paraná. Olha, o pessoal do JAKQ avisa que está contratando novo recepcionista. É preciso ter no mínimo IT number e também falar inglês, já que a mecânica de lá também atende americanos. Interessados devem passar por lá no número 861 da Waverly Street em Framingham. Falar com a gerente Alcione. 861 da Waverly Street em Framingham. JAKQ contratando recepcionista.
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1: A polêmica do dia de hoje é o governo americano falando em taxar mais uma vez os produtos brasileiros. Agora, a acusação é que o Brasil recebe produtos feitos em locais que têm trabalho forçado. Meu amigo Zé Pereira tá aqui. Bom dia, Zé. Tudo bem,
9: e
1: meu
9: Eduardo?
1: Amigo?
9: Eduardo.
1: Bom dia.
9: Bom dia, Eduardo. Eu não sou a favor de nenhum desses que está no governo brasileiro, que está no comando, né, do governo brasileiro, nem esses que querem entrar. Para mim está tudo errado, deveria ser outras pessoas que estivessem lá. Porém, o governo brasileiro, neste momento, deveria mandar esse governo americano, com as taxações deles, tomar em algum lugar que eu não posso dizer aqui agora, e esquecer esse negócio, tocar o barco pra frente, deixa os Estados Unidos quebrar a cabeça.
1: Valeu, obrigado, Zé Pereira, cuidado aí no trânsito. Felipe Dias tá dizendo, 6 meses atrás era just taxar, agora já não é justo mais taxar? Antes era justo, vai entender, né? O Wellington Santos é o pai da lua, também tá aqui. Bom dia, Wellington, tudo bem? Bom dia.
10: Drill, baby, drill. Aonde que o Trump se liga, se preocupa com o meio ambiente, gente, pelo amor de Deus. Eles são negacionistas do meio ambiente. E outra coisa que eles usaram como justificativa na recomendação de tarifação do Brasil foi o suborno. Suborno, disse que o Brasil não luta, não oferece instrumentos para que o suborno não exista e a corrupção. O Trump tentou subornar uma atriz pornô com dinheiro público de campanha. Outra coisa, trabalho forçado, o Trump já usou trabalho de mão de obra de documento documentado nos anos 80 e depois não quis pagar lá em Nova York, quando ele estava construindo os prédios dele. Ou seja, essa carta que mandaram para o Brasil é no passo de 120 páginas, eu acho, de pura hipocrisia. E fora que o Pix, né? Eles citam o Pix nominalmente 20 vezes na carta. Ou seja, isso é o pano de fundo. O Pix é o pano de fundo para poder justificar toda essa hipocrisia do governo americano, que é comandado por um criminoso.
1: Olha, deixa eu explicar brevemente por que eles falam tanto do Pix, que é o seguinte. Aqui também tem algo parecido com o Pix, o Zélio, o Vemo e tal. Só que é controlado por empresas privadas. E essas empresas ganham dinheiro. Lá no Brasil, o Banco Central Brasileiro começou a pesquisar isso durante o governo Temer, colocou em prática durante o governo Bolsonaro, e o povo se beneficia com isso. Não são os bancos. E o governo americano não gosta disso. Carlos Pereira está dizendo, Edu, imagina se outros países adotarem a mesma política, dizendo que os Estados Unidos deveriam ser punidos, pois usam mão de obra ilegal e barata em muitas frentes de trabalho, assim tornando o produto americano mais barato e mais acessível para exportação. Bom dia. Verdade, pode ter argumentação contra eles também. Maurício Ramos também está aqui. Bom dia, Maurício. Tudo bem, meu amigo? Bom dia.
11: Eduardo, na minha opinião, o que o governo brasileiro tem que fazer é repetir o que ele já fez naquele primeiro tarifaço, né? Que foi aplicar a reciprocidade, né? Taxando produtos vindos dos Estados Unidos e abrindo outras janelas e portas para negócio com outros países. Você viu quanto a nossa exportação aumentou para países como China, Índia e vários outros? Foram portas que se abriram depois que os Estados Unidos quis fechar a deles conosco, através da tarifa. E funciona muito bem, então é muito simples, a gente já sabe que funcionou, é só repetir e fazer novamente.
1: Bom, eu não lembro de ter visto o Brasil fazer lista de produto americano para taxar. Eu acho que o Brasil não fez isso. Quem fez isso, por exemplo, foi a União Europeia, né? Taxando o bourbon americano e outras coisas, né? Mas o Brasil não viu isso. Agora, essa outra área que o Maurício bem colocou, que é abrir outras frentes, eu acho que isso é positivo pro Brasil, com certeza. Henrique Pará tá dizendo, o Trump é um morde-a-sopra. Manda pra cá, no torpedão, no 603233 5200.

0: Agora há pouco eu falei da notícia do brasileiro que foi preso, né? Aquele que entrou na contramão, bateu num carro da polícia, foi preso pelo ICE. E a minha amiga Elaine Soares tinha dito, você acha isso, Eduardo? Eu tenho certeza, porque eu falei que não me surpreenderia se o vídeo desse brasileiro preso, né? Porque a equipe do ICE filmou ele, aparecesse esse vídeo na Casa Branca. E aí ela tá falando, eu tenho certeza que vão postar no Insta da Casa Branca. Bom, a CBS News demitiu ontem, terça-feira, o veterano correspondente do 60 Minutes, Scott Pelley, um dia após ele afirmar que a editora-chefe Barry Weiss estava matando o programa e também de acusar o novo produtor e chefe dele de ter qualificações limitadas para o cargo. A medida aprofundou a turbulência no mais influente programa jornalístico da televisão americana, poucos dias após uma reformulação em sua liderança. Pelley, de 68 anos, criticou a administração na segunda-feira durante uma reunião acalorada da equipe com o Nick Bilton, o novo produtor executivo do programa, nomeado por Barry Weiss. Isso aqui tudo é porque, com o apoio de Donald Trump, a CBS foi comprada pela Paramount e aí começou a falar em mudanças no 60 Minutes, que é como se fosse um Globo Repórter daqui. É até mais respeitado que o Globo Repórter. Eles fazem um trabalho impressionante de jornalismo investigativo. E aí tudo desandou, porque todo mundo começou a trabalhar insatisfeito e três repórteres foram demitidos e o Scott Pelley foi questionar sobre isso. Perde a democracia. Fique agora com Benny Vibes. Eu volto ao meio-dia.
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0: Tá ligada da Insuperável? Sou eu, Marcelo Benevides. E este é o nosso Bene Vibes. E nós chegando com informação, com opinião e com aquela interação também boa de todas as manhãs. Vamos com tudo, meu povo. Até às 10 horas. O nosso Bene Vibes está no ar. Então é isso, né, minha gente? Estamos chegando para mais um dia hoje. Hoje é quarta-feira, 3 de junho de 2026, com alegria renovada. Todo mundo aqui com a bateria recarregada. E esse dia tá bonitão, hein, meu? É, o céu tá azulzinho, azulzinho. Vambora, vamos animar, vem. Como é que vocês estão bem? Hoje temperaturas veraneias hoje. Eu tô vendo aqui, olha, na casa dos 85 Fahrenheit. Tô vendo que amanhã, sexta e sábado, 90 Fahrenheit. Olha isso, hein? Já é verão. Bom sinal, já faz tempo. Essa musiquinha do Roupa Nova, bom demais, né, minha gente? É isso. Como é que vocês estão? Vocês estão bem? Todo mundo pronto para mais um dia? Na labuta? É isso? Vambora com fé em Deus sempre. Na caminhada, certamente você vai prosperar nessa terra, tá certo? Mas não esquecendo da saúde e principalmente cuidando da saúde mental acima de tudo, meu povo, tá certo? Vamos com tudo então até as 10 da manhã com a nossa Bene Vibes, hoje trazendo os seguintes destaques. Olha, pesquisador prevê derrota para Trump nas eleições de novembro. Daqui a pouquinho nós vamos comentar. Figurinhas da Copa têm níveis de raridade e olha só, podem valer mais de $100 mil aqui nos Estados Unidos. Dependendo da figurinha, você pega uma figurinha rara aí, leva no lugarzinho, quem sabe você não faz uma grana aí nessa figurinha. Olha, a Meta expandiu globalmente filtros de conteúdo para contas de adolescentes. Vamos falar sobre isso já já e mais. Olha, imigrantes correm para o Green Card após a confusão sobre o memorando da discórdia. Vamos comentar também sobre isso na nossa parte de imigração. Fica comigo, até às 10 da manhã, você está na Insuperável e você sabe, aqui é sempre melhor.
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0: agradecendo essa audiência maravilhosa, você que sempre vem aqui e manda um alô, a nossa Célia Cristina tá com a gente, bom dia Célia, bom dia aqui pra todo mundo que tá chegando, a Eunice também tá com a gente, o Cláudio Gregório tá na área, o Roberto chegou, Roberto Bragança tá dizendo aqui, olha, bom dia Marcelo, tá gelada em Framingham, eu já recebi esses compartilhamentos, parece que tá tendo uma ação do ICE aqui no centro de Framingham, vamos acompanhar se é uma ação direcionada, se eles estão pegando pessoas a esmo. A gente sabe que tem muita gente que está na mira da imigração, muita gente inclusive com carta de deportação. Vamos acompanhar no desenrolar do dia para saber do que se trata realmente, para a gente não ficar trazendo informação aqui sensacionalista, porque está pegando pessoa, qualquer um que passar, tudo aquilo que a gente já deve saber, mas de fato parece se tratar realmente de agentes do ICE atuando aqui no centro de Framingham. Recebi dois vídeos hoje, alguns compartilhamentos aqui dos nossos ouvintes. O Aníbal tá por aqui, bom dia, Bené Crispim. Tá dizendo aqui o Aníbal e os seus trocadilhos. Ontem eu fiz um vídeo com a nossa doutora Hannah Crispim, já tá lá no Benevides, lá no YouTube. Você que faz parte das minhas listas já recebeu esse vídeo, recebe sempre em primeira mão. Antes, indo pro ar, já no segundo seguinte você já recebe. E também fizemos um outro vídeo com a própria doutora Hannah Crispim, falando sobre o ponto-chave dessa polêmica aí do memorando. Esse tá lá no Instagram, no arroba canal do Benevides, numa collab também com arroba Crispin Law. Você pode assistir os dois vídeos, a entrevista completa, ponto a ponto, esclarecendo essa questão do memorando e também um corte da nossa doutora Hannah Crispim. Ainda vou fazer um outro vídeo também, ainda dentro desse tema. Deve ir ao ar amanhã, creio eu, tá certo? Então é importante você acompanhar a gente lá no YouTube. Já se inscreveu lá no YouTube, by the way? Já foi lá, canal do Benevides? Aproveita para se inscrever lá, deixa o like no vídeo, comenta, compartilha, dá o hype. E também se inscreva lá no canal do Benevides para você ficar por dentro sobre o mundo da imigração. Faça o mesmo também nas nossas redes sociais, lá no Instagram, tá certo, meu povo? O Gildo tá por aqui, bom dia, Gildo, bom dia pra Sirley também, bom dia pro Zezé, tá com a gente, a Rosângela também, ótimo dia pra nossa comunidade, o Policinha tá com a gente, bom dia pro Reginaldo Oliveira, o Roger também chegando aqui, olha, bom dia, como sugestão de pauta, imposto de renda Brasil versus imposto Estados Unidos, bitributação, ficar ou fazer a saída fiscal definitiva, é necessário ou não, e se tiver vínculo bancário ou remessas pra poupança, aplicação de investimentos, tá aqui uma pauta interessante, excelente dia, valeu Roger, talvez a gente volte a esse tema, a gente já começou. Comentou bastante no ano passado sobre essa questão da saída fiscal. É importante você consultar também um especialista antes de fazer a saída fiscal, quais são as implicações e tudo mais, porque às vezes você tem investimento no Brasil, você quer investir no Brasil, às vezes você declara imposto de renda no Brasil também, então isso se aplica caso a caso, tá certo, minha gente? Falamos bastante sobre isso, tivemos aqui convidados especiais, tem um vídeo, inclusive, lá com o nosso especialista, o Carlos Pimentel, lá no meu Instagram, bateu mais de 1 milhão de views esse vídeo lá no Instagram, mas sim, podemos retomar essa pauta eventualmente, tá certo, Roger? A Sandra de Aracruz está por aqui, bom dia, o Almir chegou também, bom dia aqui pro nosso parceiro, o Hélio de Malbro, rapaz, tá biscoitando aqui o Hélio de Malbro, rapaz, boa tarde, Bené, no paraíso europeu, rapaz, tá com um solzinho bom, lá em Portugal, lá no Portugal. Portugal é um dos favoritos pra ganhar a Copa, hein? É, tá com um time massa o Portugal. Ronaldo tá por aqui, bom dia, moleque doido. Cheguei com o pé na porta, tá aqui o Ronaldo, tá certo, irmão? Bom dia, Marcelo, já foi tarifado hoje com a ajuda da família Bolsomaster, tá aqui o Adriano. Mais uma sobretaxa, mas por enquanto ainda é proposta. Isso é que eu falo, os Estados Unidos, eles jogam na base da chantagem, vão jogando no ar. Tem a questão também política interna, que não é simplesmente sair taxando a esmo, já falei sobre isso, inclusive uma decisão da Suprema Corte, tem que ter audiência pública, não é tão simples assim, mas claro, quando você lança a proposta, evidentemente que isso traz muita repercussão política, e lá no Brasil então nem se fala, ano de eleição, todo mundo acompanhando. A Ana Mora tá por aqui, bom dia Marcelo, dei uma sumida, eu estava no Brasil com a minha mãe, que passou por uma cirurgia cardíaca, agora tudo bem, estamos de volta ao nosso lar. Saudade do seu programa. Ô, minha querida, eu tô sentindo a sua falta também, Ana. Como que às vezes tem uma turma que some aqui. Eu acho assim, desistiu do Bené, bloqueia. Mas que bom que você tá de volta. E melhor ainda com a notícia de que sua mãe tá se recuperando bem de uma cirurgia cardíaca. É sempre uma cirurgia muito problemática, né, Ana? Você foi lá no Rio de Janeiro, minha querida? Você disse que ia passar lá no Rio. Quero saber notícias lá do meu Rio de Janeiro. Continua aquele paraíso da beleza e do caos, aquele Rio de Janeiro. Abraço pra você, minha querida. Bom tê-la de volta. A Elaine Soares está com a gente. Bom dia, Marcelo. Olha, menino, tô ficando doida já com a minha filha na procura das figurinhas. Sábado, já vamos até ter o segundo encontro de trocas em Houston. Olha aí. O primeiro, uma dica da Dione. Foi um sucesso no sábado passado. O álbum da minha filha já tá com 69% completado aqui, o álbum da filha da Elaine. Que bacana.
1: bacana que você colocou com sua filha pra fazer. Eu fiz muito isso na minha vida. Se eu não tô enganado, o último móvel que eu comprei, acho que foi de 2018, eu acho, que eu cheguei a comprar. É, mas meu filho não se interessou por futebol, o negócio dele é futebol americano, é basquete. Mas bom demais. Ô Elaine, vai que você dá uma sorte de encontrar uma figurinha rara, daqui a pouco eu vou falar, você vai ganhar um dinheiro, hein? Se tiver essa sorte, daqui a pouco eu comento. Felipe Dias tá por aqui. Aí, Bené, esse dia tá tão lindo e a visibilidade tão boa. Tá dando pra ver a Lighthouse em Provincetown, aqui de Plymouth. Ele, excelente dia. Bom demais, rapaz, pior que tá dando pra ver mesmo. Na foto aqui eu tô conseguindo ver. Você tá em Plymouth, né? Dá pra ver lá o extremo sul do estado, na ponta do estado de Massachusetts, a última cidade, depois é só o oceano, depois é só o Atlântico, lá em Provincetown. Bom demais, valeu, Felipão, tem que passar em Plymouth aí qualquer hora, é um lugar que eu só vou de passagem, eu nunca entrei em Plymouth, preciso conhecer mais, deve ter lá boas praias também, creio eu. O Henrique Pará tá por aqui, valeu, meu parceiro, tamo junto. O Ramon Coelho também, bom dia, parceiro bonito da brocha, os originais, hein, que tá dizendo aqui o Ramon. Bom dia, Bené, fim de semana vai melar a chuva, mas vamos ter que transferir aí da Portland. Abraço a todos, valeu, Pavei. É, eu tava olhando, tava de olho também, mas o tempo vai ficar quente. Mas aqui em Massachusetts ainda não tá garantido a chuva, não. Tá dando 40%. Mas no Maine eu já olhei. Eu já fui checar o fim de semana no Maine. Que agora eu checo Massachusetts e Maine. E no Maine tá dando chuva realmente. É. É, aí vai moiar. Vai moiar o nosso passeio, né? Vai moiar o nosso parceiro. Dá nada, não. Muito bem, minha gente. Olha, daqui a pouquinho, assuntos importantes pra gente comentar aqui no nosso Benevibes. Daqui a pouquinho eu vou trazer pra vocês que os imigrantes estão correndo para o Green Card após a confusão sobre o memorando da discórdia. É o governo falando de um tom, de um jeito, aí depois dizendo, foi mal aí, tava doidão, não foi bem assim que eu quis dizer, não. É sempre assim. Começa, joga no ar e depois vem a público dizer que não é pra todo mundo. Aí o caos já é instaurado, muita gente não vai ficar acompanhando dia a dia do noticiário e a gente vai noticiando factualmente. Aconteceu um dia uma informação, a gente vai lá, comenta aquela informação. Aconteceu outro dia outra informação, a gente vai lá, comenta outra informação. É assim que trabalha o jornalismo, né? Muito bem, daqui a pouquinho não vamos falar mais sobre isso. Agora deixa eu trazer uma notícia importante aqui para nossa audiência, porque olha só. Tem pesquisador prevendo derrota de Donald Trump nas eleições de novembro. Você sabe, ele não estará nas cédulas de votação, aqui ainda é cédula, a gente pode falar assim, né? Mas, claro, se ele sofrer a derrota nas duas casas, Donald Trump vai perder, evidentemente, e aí correr um seríssimo risco de sofrer um impeachment. Olha, em meio às guerras no Oriente Médio, a escalada da inflação e também as promessas de campanha não cumpridas, o presidente Donald Trump vê a sua popularidade despencar. E Lucas de Souza Martins, ele que é pesquisador da Temple University, aqui na Filadélfia, ele analisou esse cenário e avaliou que o líder republicano pode sofrer um revés nas eleições de meio de mandato em novembro e perder o domínio das duas casas legislativas daqui dos Estados Unidos. Então, ele foi eleito num delicado contexto econômico ali de 2024, pós-pandemia. Só que Donald Trump vem conseguindo a proeza de se igualar ao seu antecessor em impopularidade. Inacreditável. A gente imaginava que o Biden seria um dos mais impopulares da história e foi, de fato, um dos mais impopulares da história americana. Só que Donald Trump está conseguindo essa proeza de se igualar e se bobear piora ainda. Tem tempo para piorar. Vai vendo. E ele vai batendo recordes atrás de recordes. Olha, pesquisas de opinião recentes indicam que mais de 60% da população está insatisfeita com a atual administração. E veja o que disse o pesquisador, abre aspas. A principal discussão que existe nos Estados Unidos é a questão da inflação, a questão da dificuldade de você alcançar, por exemplo, o chamado sonho americano, ou seja, casa própria, troca de carro com facilidade. Os jovens americanos e também as famílias já constituídas estão tendo muita dificuldade de alcançar exatamente aquilo que Donald Trump havia prometido que traria de volta, o tal do Make America Great Again. Inclusive, se tornou, virou até, esse slogan virou um movimento político, inclusive. E segundo o pesquisador, além das promessas não cumpridas, as estratégias do líder republicano para tentar conter a inflação e turbinar a economia. Pois é, essa questão dos tarifaços aí mundo afora também não trouxeram o resultado esperado para a administração, então a popularidade dele vem caindo ladeira abaixo. Hoje Donald Trump fica ali perambulando entre 35% e 38% de aprovação, isso é baixíssimo, e eu sempre falo que historicamente nenhum governo se sustenta com tamanha impopularidade. E claro que o americano vai olhar para a sua situação atual e vai se perguntar, vale a pena continuar com esta mentalidade de guerras insanas, de tarifas que não traz resultado nenhum, inflação descontrolada, pouco acesso, ou não vou dizer pouco, mas menor acesso ao consumo, custo de vida altíssimo, as pessoas que trocavam de carro constantemente agora estão segurando mais, e por aí vai. Essa é a coisa de sonho americano, eu não compro muito essa ideia, porque eu inclusive até fiz vídeo sobre isso é uma balela, é um marketing inventado que colou muito. Eu acho que você tem que ter objetivo de vida, eu acho que você tem que buscar dignidade para poder viver. E se dentro dessa dignidade você atingir alguns sonhos que você tem na sua vida, que maravilha, ótimo. Mas eu não atrelo os meus sonhos acesso ao consumo, por exemplo. Ter um carro, eu não sonho em ter um carrão. Tudo bem, tem gente que sonha em ter carrão, tudo certo. Para mim, eu acho que sonho é você ter uma vida com tranquilidade, com dignidade, não ter sufoco para pagar as suas contas. No momento ali de desconforto financeiro, você não sofrer para pagar conta, né? Então, isso para mim é sonho, né? Aí um dia, se tiver uma casa de frente para praia e tudo mais, aí ok. Aí eu falo, opa, agora sim, estou vivendo um sonho. Qualidade de vida, segurança. Então, tem um monte de coisa relacionada a sonho que não meramente se refere à conta bancária. E aqui nos Estados Unidos, muito em função, muito em conta do fato da pessoa se considerar ou considerar que está vivendo um sonho, é o fato dela ter dinheiro guardado. Assim, não sei, eu tenho para mim que isso não é bem um sonho, não, tanto que para se atingir esse sonho, o acesso é cheio de percalço. A pessoa tem um custo emocional altíssimo para poder buscar esse tão propagado e ilusório, que eu diria aqui nas minhas palavras, o tal do sonho americano. Mas o fato é que neste momento, sim, Donald Trump, acho que é chovendo molhado, acho que todo mundo concorda, até o próprio trumpista deve concordar que o seu governo está bem aquém daquilo que os próprios trumpistas esperavam, tanto é que muitos já pularam o barco, mas sem a menor cerimônia. Inclusive essa direita americana hoje, vamos dizer assim, mais racional, inclusive deputados, influencers aí, ou agentes políticos que antes apoiavam Donald Trump fortemente, já vieram a público e teceram críticas fortes à atual administração. Muitos deles, muitos insatisfeitos. E o que é mais curioso, olha só que interessante, no mundo inteiro, a direita, vamos dizer assim, mais centrada, quer se descolar desse trumpismo amalucado. No Brasil, não. No Brasil, eles fazem a questão de colar no Donald Trump. Não é curioso? O Donald Trump ferrando lá o povo brasileiro com esse tarifaço. Vamos saber ainda se esse vai realmente ser colocado em prática. Porque o povo brasileiro que se ferra, no final das contas, porque você aumenta o custo de vida lá também, você aumenta o valor dos produtos, os serviços ficam muito mais caros, evidentemente, e a direita brasileira fica querendo colar em Donald Trump. E tem gente que vai e acha isso lindo o máximo. Não é incrível? O Donald Trump ferrando o imigrante aqui que está nos Estados Unidos. Muitos brasileiros estão ferrados nesse momento, muitos brasileiros estão presos nesse momento, brasileiros trabalhadores, inclusive, que poderiam ter encontrar uma outra solução que não fosse meramente essa política de deportação em massa. Ainda assim, tem muito brasileiro que acha legal colar no Donald Trump. Eu acho que o Brasil é o último quintal dos Estados Unidos. É impressionante como ainda tem brasileiro que segue na cola de um presidente que internamente vem sofrendo com impopularidade. Hoje, aqui, dentro dos Estados Unidos, colar no Donald Trump é queimar o filme, né? No Brasil, é sinônimo de sair bem na foto. Muito bem, vocês sempre vão ficar muito bem informados aqui no nosso Bene Vibes Intervalinho. Eu volto já.
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0: Muito bem, seguindo com o nosso Benefibes. Muito bem, minha gente, olha, mais notícias aqui importantes aqui para o nosso público maravilhoso. Deixa eu trazer para vocês, olha, uma notícia interessante, porque a nossa querida Elaine Soares estava trazendo aqui as figurinhas da Copa do Mundo. E veja só, colecionar figurinhas da Copa sempre foi uma tradição para torcedores de diferentes gerações, não é verdade? Olha, mas aqui nos Estados Unidos, essa versão do álbum oficial da FIFA para a Copa de 2026... traz um elemento que muda completamente essa experiência para os colecionadores. A busca por figurinhas, olha, aquelas figurinhas, não vou dizer nem raras, aquelas mega raras. Enquanto na maior parte do mundo as figurinhas são idênticas, e com a promessa da Panini de serem distribuídas na mesma quantidade, a edição comercializada nos Estados Unidos conta com versões especiais dos jogadores conhecidas como paralelas. E elas podem ser identificadas por bordas coloridas diferentes, tem níveis variados ali de raridade e, segundo a fabricante, a Panini, que é responsável pelo álbum oficial da Copa, os colecionadores poderão encontrar versões com a borda azul, vermelha, roxa e verde, e além da cobiçada edição preta, um de um, que é considerada única no mundo. Rapaz, se parar na tua mão essa coleção aí, olha, corre pra ganhar um dinheiro, hein? Isso significa que existe apenas uma única unidade daquela figurinha específica produzida para determinado jogador. É? E aí esse modelo aproxima o universo das figurinhas do mercado de cards colecionáveis, no qual a raridade costuma ser um dos principais fatores para poder determinar o valor de um item e faz a novidade também ser mais próxima à tradição daqui dos Estados Unidos colecionar esses cards, né? Então veja que muita gente agora podendo ganhar dinheiro, muita gente, não vou dizer muita gente, mas pelo menos em busca desse tesouro que é uma figurinha, que é uma única unidade, que tem ali a borda preta, e aí com essa borda, aqui no mercado americano, essa figurinha pode ultrapassar a marca dos $100 mil. Olha, o melhor exemplo sobre raridade, isso aconteceu na Copa de 2022. A figurinha paralela preta única do Lionel Messi alcançou a bagatela de $139.200 numa venda que foi realizada depois do título da Argentina no Catar, estabelecendo um recorde para esse tipo de item. E aí tem uma outra questão também. Se vier uma figurinha dessa, nesse selo preto, nessa borda única, se aquela figurinha, o jogador da seleção for o campeão da Copa do Mundo, aumenta ainda mais. Por isso que o Messi ficou ainda mais caro, que a Argentina foi campeã. Talvez, se o Messi não sendo campeão, ficaria caro do mesmo jeito, não tenha dúvida. Mas, talvez ali teria um descontinho por ele ter ficado com o vice-campeonato. Agora, quando é campeão, dá pra colocar mais um ágiozinho em cima ainda, hein? E tem gente que paga, porque isso aí é peça de colecionador. E aí, minha gente, não adianta querer questionar. Mas tem doido pra tudo? Tem doido. O camarada tem bilhões na conta. Se diverte, né? Vamos queimar o dinheiro se divertindo, né? Não? $100 mil na minha mão virava Airbnb no Brasil. Oi, oh, yeah. Me dá 100 conto, eu multiplico por 5. O quê? Vai virar 500 conto no Brasil, vira Airbnb. Na mão de outro, vira figurinha pro camarada guardar. É a mesma coisa com o tal do Pokémon também. Já vi também que o negócio do Pokémon, se você achar lá os cards raros também, tem gente que vende por milhões o tal do card lá. Vai vendo. Tem comércio pra tudo, né, minha gente? 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
0: Peraí, você tá fazendo uma aposta de $1,000 que o Brasil vai ser campeão?
4: Vai ser campeão.
0: Rapaz.
4: Tô querendo apostar porque eu quero dobrar meu capital, tô precisando fazer uma viagem.
0: Rapaz, corajoso, hein? Porque você sabe que o camarada que quer apostar contra o Brasil, ele tem 47 opções.
4: Não.
0: Você tá torcendo contra 47.
4: Mas hoje, ô Marcelo, pra parar aquele ataque do Brasil ali, vai ser... Eu acho que é só o Cruzeiro mesmo, mais ninguém. Então o Cruzeiro não vai estar lá. Mas vamos falar de coisa boa, brincadeiras à parte. Eu tô torcendo demais. O Brasil vai ser campeão. Porque é o que eu tava fazendo as contas com meu amigo ali. O Brasil foi campeão em 94. Depois de quantos anos ele foi campeão, Marcelo? Vamos ver se você sabe.
0: É claro que eu sei. Desde 1970 que o Brasil não ganhava, foram 24 anos.
4: Vamos lá. 94 ele foi campeão. Depois foi campeão em qual ano? 2002.
0: E 2002. Aí deu 8 anos.
4: Pois é. Depois você vai do próximo campeão agora.
0: Agora são 24 anos que o Brasil não ganha.
4: Pois é, tá na hora de pegar essa taça e levar pro Brasil com aquele italiano desacreditado, seleção desacreditada, tudo desacreditado. É hora de ganhar, Marcelo.
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0: 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Olha, tem gente pedindo contato aqui, o Adeus. Alô, Adeus, aquele abraço. 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Meu querido Zuzu, eu quero agradecer a sua audiência. Você é vovô já, Zuzu? Você é vovô? Tô ouvindo aí a criança brincando aí do teu lado?
4: Já sou vovô, já tenho o Felipe, fez 3 anos agora de 17, saúde pura, vai ficar um verdadeiro centroavante e se puxar pro lado do vovô, você já viu, né? Vai ser craque de bola.
0: O vovô jogou bola.
4: No Cruzeiro, não no Flamengo. Flamengo não quer, não. Pelo amor de Deus, Marcelo.
0: Mas o Cruzeiro é celeiro também, de talento também. Vai tá bem. Se for um craque do Cruzeiro, vai tá bem. 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
0: 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Deixa eu pegar aqui algumas mensagens que me chegam aqui. Deixa eu interagir com essa galera maravilhosa. O Kildre tá dizendo que aposta que o Brasil não vai ser campeão. O Éder Paixão tá por aqui. Bom dia, Bené. Vocês viram a escalação da seleção do Marrocos? Não tem cara ruim, não. O Brasil que se cuide. Ótimo time. O Marrocos foi terceiro colocado na última Copa, gente. O Marrocos tem o Hakimi, que é o melhor lateral direito do mundo. Acabou de ser campeão com o PSG. Tem o Brahim Dias, que não é titular, mas joga num Real Madrid. É o timaço, o time de Marrocos. Aqui a gente acha Marrocos. O futebol mudou. Outras forças se apresentaram também no futebol. Então o Brasil vai ter um adversário duríssimo na primeira rodada, logo na rodada inaugural, já no outro fim de semana, né, minha gente? Dia 13, o Brasil fazendo a sua estreia contra Marrocos. Vamos acompanhar, vamos torcer. O Joe tá te chamando aqui, vira lata, está rindo aqui o Joe. O Johnny tá com vontade de falar na rádio aqui, o que foi aqui, Johnny?
5: Marcelo, eu aposto com ele. Fala com o Zuzu aí, ó. Fala com o Zuzu que eu aposto.
0: Milão, pô, mas o Zuzu deu uma molezinha também, né? Ele falou, tem 47 seleções contra o Brasil. Tem que pegar. Eu faria uma aposta assim: pega uma seleção, eu pego a minha e pronto. Aí tá valendo. Aí dizer que um não vai, outro não vai, aí eu tenho 90% de chance de ganhar se eu falar que o Brasil não vai. Né? Porque o improvável é o Brasil ser campeão. Não tô dizendo que o Brasil não tem chance. Que é improvável, porque você tem mais times com mais condições de ser campeão. Então, questão de probabilidade, o Brasil tem menos probabilidade do que outras seleções. Então, eu faria assim, pega um time aí que você quer, escolhe um aí, França, Espanha, escolhe, pronto. Aí vai um casal o dinheiro, casado. Negócio de, ah, pago depois, casa, né? E aí pronto, aí fica certo. Mas enfim, essa foi a aposta do Zuzu. O Marcelo da por aqui, xará, olha, ouvindo notícias como essa a respeito dos valores das figurinhas me faz pensar quanto dinheiro ocioso existe no mundo, viu? Rapaz, tem dinheiro pra lá. E tem dinheiro que as pessoas precisam dar aquele trato. Dar aquela lavadinha marota. A Virgínia tá passando por uma investigação gigantesca lá no Brasil, porque essa coisa de faturamento é o que eu falo. Esses influencers aí que ficaram gigantes, fica quietinho na roupa. E a Virgínia é mineira, não é? Ah, não, é família mineira, ela nasceu aqui, né? Mas a família é mineira, pois é. Eu ia falar assim, como boa mineirinha, fica quietinho, moço. Ganha o seu dinheirinho, pra que ficar ostentando? Mas não, tem também o marketing da ostentação, de você mostrar que você veio lá de baixo, e que você agora tem um castelo e tudo mais, desperta a atenção das autoridades. Então, ela tem que estar com as contas cristalinas. Cristalina, porque aquilo ali, com certeza, eu não tô dizendo que ela fez, mas é um ambiente pra muita lavagem de dinheiro. É, porque eles podem alegar que está sendo dinheiro de patrocínio, dinheiro de cassino, ela vende cosméticos, aí ela faz as lives dela, diz que faturou 100 milhões numa live. Eu não acredito nessa historinha, não acredito mesmo. Então, se tiver com as contas e dinheiro, tudo certo. Mas, pegando o seu gancho aqui, xará, é isso, é muito dinheiro ocioso e muito dinheiro que precisa ser lavado, né? O camarada aí que está querendo comprar uma figurinha por 100 conto, certamente vai dar aquela lavadinha também marota. Né? Porque bilionário não é bobo. Marcelo, olha como tá aqui o tempo em Ogunquit, no Maine. Tá meio nublado, tá estranho aí, né? O Maine chove mais, né? Tá mais ao norte, tá mais ao extremo do país. Então lá, inclusive, a incidência de sol é menor do que em Massachusetts, por exemplo. E é tão pertinho. Coisa de uma horinha você caiu, você tropeçou, já tá no Maine. E a temperatura lá costuma ser, inclusive, até mais amena. Tô vendo aqui, mas é um lugar espetacular. Vou voltar lá, irmão. Vou voltar lá, meu parceiro, com certeza. Valeu, Marlion. A Val Moraes tá com a gente. Bom dia, minha querida. O Rodrigo também chegou aqui. O que que tá dizendo aqui? Olha, tô fazendo as minhas aqui. Eu tenho os PDFs atualizados aqui. Quem é esse aqui? O Rodrigo, das figurinhas? Tá certo. Tô torcendo, okay, amargamente pro Trump ultrapassar o Biden na negatividade. Fora Trump, fora Flávio, Bozo na cadeia, Lula ladrão, Alcione Belo, nota zero, Chapecoense gafado, amém. Eu aposto com o Zuzu. O Flávio é dos meus, rapaz. É isso aí mesmo, Flávio, todo mundo se lasca, porque no final das contas, quem se lasca é a gente, essas paixões políticas e desenfreadas. Mas acho que o brasileiro está amadurecendo, eu acho. Eu tenho essa esperança de que a gente só vai votar por uma questão meramente conveniência mesmo. Votar porque tem que votar, fazer o quê, né? Um vai tomar conta do nosso destino e tem que votar em um ou outro. Mas sem paixão, né, gente? Eu acho que está melhorando. Eu acho que daqui a 100 anos... não teremos mais aí brasileiros apaixonados por políticos. Então, assim, vai levar um cadinho, mas nós vamos melhorar. Acho que um dia a gente chega lá. Um dia. Vai levar uns 100 aninhos ainda? Vai. Mas um dia a gente chega lá. William Marcelo tá por aqui. Bom dia, William. O Leandro de Ustra também tá com a gente. Quem é esse aqui? O Edmilson? A patadinha delas. Essa seleçãozinha aí, nem se nascer de novo. Não leva o Hexa. Vai ser um sacode. Tá aqui o Edmilson. O Edmilson, eu achei que você era patriota. Eu achei que você fosse patriota. Você não bota a camisa amarela não, Edmilson. Eu sou patriota. Eu quero o melhor pro meu país. Eu já tenho, inclusive, minha camisa. Comprei uma camisa linda, a réplica da Copa de 70. Fui lá em Nova York, aí passei naquela loja lá do Pelé, lá na Times Square. Vi uma camisa lindíssima. Você vê que o material é idêntico ao material que foi usado pelos jogadores da Copa de 70. É um tecido muito mais cuidadoso, de mais qualidade, é uma camisa até mais pesada, né? Não é nem metáfora dizer que a camisa da seleção é pesada, a camisa realmente, uma camisa é mais pesada do que as de hoje, porque esse material esportivo de hoje aí é tudo troço vagabundo, vai, dá uma lavada, acaba a camisa, não é não? É, então eu vou vestir amarelo, botar a camisa, aí o pessoal vai me chamar de bolsominho, fazer o quê? Mas eu sou brasileiro, a camisa da cor da seleção é amarela. E eu também tenho azul também, aí eu sou brasileiro, patriota, e também sou americanizado, porque eu vou botar a camisa da Jordan também. Vou comprar a camisa da Jordan, é. Que tem isso também. Você não pode colocar a camisa da Jordan não, porque senão você não é brasileiro. Então vai ter jogo que eu vou ser patriota e vai ter jogo que eu vou ser americano, né? E vou ser americanizado, né? É assim. Aí vocês ficam aí depois discutindo, coloca o Bené na caixinha que vocês quiserem. Mas é assim mesmo, né? O Gilmar tá por aqui. Valeu, Gilmar. O Kilder tá dizendo, essa camisa aí eu quero comprar. Essa camisa é linda, Kilder. Linda, linda. Vale a pena. Um dia que vocês forem lá em Nova York, passa. Tem lá, camisa 10 do Pelé e CBD. Não é nem escrito CBF, não. É CBD, porque na Copa de 70 era Confederação Brasileira do Desporto, né? Aí depois, nos anos 80, se transformou em Confederação Brasileira de Futebol. A Confederação Brasileira de Futebol, a CBF. O Eder tá por aqui, olha, meu filho é louco com essa loja do Pelé, sempre tamo lá. E como é que tá o dólar hoje? Deixa eu trazer o dólar aqui, já que o Eder pediu. Vamos ver como é que tá o dólar. Se alguém falou uma besteirinha, alguém tossiu lá no Brasil, alguém tirou uma foto, melhora pra nós, né não? Aí tem lá o presida que fala bobagem atrás de bobagem. Aí vem o concorrente dele e tira foto com o Trump. Aí é bom pra nós, irmão. Não reclama não, eu tô comemorando dos dois lados. É um falando, fazendo um falando e outro fazendo bobagem, né? Então, pra gente, tá bom. Então, o doleta, ué, olha aí, ó. 5,5, hein? Eu tô com fé que esse negócio, essa semana, pode dar uma aumentadinha pra nós, hein? Que dia é hoje, hein? Dia 3, dia 5, sexta-feira. Já tem que mandar mais um dinheirinho lá pro Brasil, pagar lá o AP. Então, podia chegar nos 5,10. Já ganho uns 20 dólares, ganho uns 40 dólares, né? Já enche a gasolina que o Trump aumentou. Aumentando aqui a gasolina, então com essa cotação aqui, eu pago a diferença que o Trump, isso aí é culpa do Trump, isso não tem outra conversa, essa coisa, é o mercado, Trump, a ação do Trump lá no Irã fez com que a gasolina disparasse, então agora qualquer 40 dolinha economizado aí já paga um tanque, eu já tô feliz, tá certo? Então é assim, a gente torce para que um faça bobagem e que o outro fale bobagem, pronto, né? Se puder fazer os dois ao mesmo tempo, bom também. Que aí o dólar aumenta pra gente. Então, nesse momento, 5,5. Olha, eu tenho que mandar 100 mil doletas lá pro Brasil. Irmão, então você, qualquer 5 centavos, faz uma diferença gigantesca, parceiro. 100 mil doletas, dá 500 conto hoje. Vou fazer aqui uma projeção aqui pro nosso Éder. Aqui, Éder, vou te ajudar aqui. Pegar a calculadora aqui. Vamos lá, né? 100 mil. 100 mil se o dólar tivesse 5, fácil, né? Dólar estando 5, 500 mil. Agora o dólar 5,05. É? Aí, 505 mil reais, olha aí, 5 centavos, você já ganha 5 mil reais com 5 centavos. E aí você vai fazendo, se aumentar de 5 em 5, você vai aumentando 5. Se for 5 em 10, você vai para 510 mil reais, né? 5 em 20, aí vai para 520 mil reais. Tá vendo por que eu torço? Vocês entendem, né? É a conta que o Eder faz também, né? É a conta que o Eder faz também, então é isso. Cada 5 centavos a gente vai ganhando 5 mil reais. Olha que maravilha. Então, se chegar no 5,10, o nosso amigo Éder vai ganhar 10 mil reais, porque ontem tava 5, né? Tava 5 ontem, tava meio xexelento. Mas aí vem aquelas questões internas, aí vem anúncio de tarifaço e tudo mais, aí melhora pra nós aqui, tá certo? Intervalinho! E eu volto na sequência para mais Bene Vibes, não sai daí não!

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1: Muito bem, minha gente, vamos falar de imigração, porque, olha, os imigrantes estão correndo para o Green Card após a confusão sobre o chamado Memorando da Discórdia. Teve rinha de advogado e tudo. E vocês acompanharam, vocês são fofoqueiros, vocês acompanharam tudo aí, né? É, você acha que eu não sei? Eu sei o que vocês ficam fazendo nas redes sociais. Pois é, mesmo após o Serviço de Imigração esclarecer que o memorando sobre o ajuste de status não deve afetar a grande maioria dos casos de Green Card, o documento continua gerando muita preocupação entre os imigrantes. A linguagem que foi utilizada na orientação inicial levantou muita dúvida sobre como os pedidos serão analisados daqui para frente, especialmente em processos que dependem da discricionariedade dos oficiais de imigração. Isso significa o quê? O que é discricionariedade em linhas gerais, Bené? É da prerrogativa, é dar plenos poderes para um agente avaliar se aquele requerente tem condições de obter um green card ou não. E aí, se houver uma negativa através desse agente de imigração, nem tudo está perdido, mas aí a defesa vai ter que entrar com um processo numa corte federal e tentar entender do porquê daquele pedido ter sido negado. Então, é importante você sempre ter uma defesa jurídica, a gente fala bastante sobre isso. O resultado, por conta desse disse-me-disse, desse memorando, foi um aumento significativo na procura por orientação jurídica e no número de pessoas tentando protocolar os seus pedidos de green card o mais rápido possível. Para muitos imigrantes, a preocupação não é apenas com as regras atuais, mas com possíveis mudanças futuras na interpretação das políticas de imigração. Então, gente, é altamente recomendável que os candidatos busquem informações atualizadas, avaliem a sua situação individual antes de tomar qualquer decisão. Procurar também um auxílio especializado aqui neste programa. 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Então, se você estiver passando aí por alguma questão, você veio com visto de estudante, por exemplo, está buscando um ajuste de status, ou você veio com visto de trabalho temporário, você migrou de um visto para o outro, veio com visto de turista, ficou além da permanência, mas aí está num processo de casamento, ou o filho que está prestes a completar 21 anos de idade, a preparação agora, mais do que nunca, se tornou crucial. Então, é preponderante hoje em dia. Você já deveria saber, mas não custa reforçar, que declarar impostos, não utilizar benefícios públicos, tudo isso vai ser avaliado. E mais, no vídeo que a gente fez lá com a doutora Hanna no YouTube, ela, inclusive nesse vídeo também dela, da própria doutora Hanna, falando que tem questionamentos do tipo, por que que você ficou aqui além da permanência, uma vez que você disse que viria a turismo e você resolveu ficar? Então você tem que ter bons argumentos, porque são perguntas capciosas. Então vamos dizer, se tempos atrás processos assim seriam mais, vamos dizer, mais suaves, agora aquele memorando reforça que o agente de imigração tem discricionariedade, ou seja, coloca uma lupa aí, parceiro, nessa parada, que eu não estou confiando muito nessas informações que estão sendo repassadas para o USCIS, não, tá certo? Então dá uma olhadinha com mais atenção nesses casos. É isso, é sobre isso. Então eles vão olhar com aqueles olhares de lince, né, para esses casos de pessoas que estão fazendo ajuste de status. De novo, não há proibição de que, se você está fazendo ajuste dentro dos Estados Unidos, obviamente, se você seguir ali todo o rito processual, não há obrigatoriedade de você iniciar um processo consular, como ficou subentendido lá no início do memorando. Você pode sim fazer esse ajuste de status dentro dos Estados Unidos, porém com um rigor maior. Então, esse preparo é fundamental. Tá certo, gente? 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Vou até voltar aqui agora o jinglezinho do nosso doutor Luciano Park. Se você não conseguir anotar o número, pede pra mim que eu te passo aqui. Tá certo?
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Muito bem, o Jota tá por aqui, a camisa dos Estados Unidos também é top, a branca, eu gosto da camisa dos Estados Unidos, gosto do soccer. O Carlos Souza tá por aqui, bom dia, Bené, concordo com o Costela, o Brasil vai tomar um sacode, tá aqui o Carlos, não tá otimista com a seleção não. É isso aí, Bené, eles que se lascam, eu quero o Doleta nas alturas, e o Brasil na cabeça e o Cabuloso na final, tá aqui o Gleidson. A Ilane também tá por aqui, olha, uma dica, Marcelo, tem uma figurinha na Coca-Cola também. Eu nem compro lá em casa, já tive que comprar umas 10 atrás de figurinhas. E uma dica, na CVS, a caixa fechada com 50 pacotes de figurinha está saindo por $99. Daí esses dias está tendo um cupom de 35%. Isso é triste, Marcelo. Ah, você comprou por 99 e agora tá tendo cupom de 35%. Então você perdeu aí 35 doleta aí de bobeira, a nossa querida Elaine. Deixa eu ver aqui, Bené. 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Valeu, Gilmar. Deu aquela moral. Falou que foi através do programa e você fortalece o programa. Obrigado, Gilmar. O nosso doutor Luciano Paco tá sempre na Carolina do Sul, by the way. O Mendes tá por aqui. Tamo aí, Bené. Bora. Tirou o velho gagá da presidência e fora Trump. Fora Lula, fora Flávio, coroa todos. Agora que vergonha pro nosso Brasil, aquele belo só serve pra fazer novela mesmo, porque nem o hino sabe cantar, agora a Alcione já tá velha, gaga, bora, ótimo dia pra todos nós nesse calor. Eu acho que fosse um ou outro ali ajudava, se fosse um ou outro ali até que ok, problema é botar os dois, aí faltou ensaio, faltou tudo. Bom dia, Bené, Xuxa Lento era 2006, o dólar 1,62, pois é, Anderson, mas ali nós estamos falando de 20 anos atrás, aí o salário era outro, a economia era outra, nominalmente o dólar atingiu níveis históricos, mas tem que olhar a inflação, quanto é que estaria o dólar hoje, né? Se a gente partir lá da conversão, lá da época da URV, depois que se transformou real, lá em 94, quando era 1 para 1, se a gente for colocar a inflação, aí tem que fazer essa conta, quanto é que seria o dólar hoje, né, se acompanhasse a inflação, se ele está mais baixo, estaria mais alto, né, ou se seria esse aí mesmo o patamar, né? Tá certo, minha gente, olha, trazendo para vocês mais uma informação aqui no nosso Bené Vibe. Informação importante aqui neste programa, deixa eu trazer para vocês, porque olha só, a Meta expandiu globalmente filtros de conteúdo para contas de adolescentes. A Meta anunciou nesta semana que está expandindo as suas configurações de conteúdo para contas de adolescentes, tanto no Instagram, quanto no Facebook, no Messenger também, em todo o mundo, para poder garantir experiências adequadas à idade dos usuários mais jovens. A iniciativa, que foi lançada inicialmente em países selecionados no ano passado, busca evitar que crianças acessem conteúdo inadequado. A Meta também anunciou um novo recurso no Instagram, destinado a diversificar o conteúdo visto por adolescentes e também evitar a exposição repetitiva
a determinados temas. Em abril, a Meta alertou os investidores de que a reação legal e regulatória na União Europeia e nos Estados Unidos sobre questões de mídia social para jovens, isso poderia afetar significativamente os negócios e também resultados financeiros da própria companhia. No julgamento histórico, neste ano, em março, um júri de Los Angeles considerou o grupo e também o Google negligentes por criarem plataformas de mídias sociais que são prejudiciais aos jovens, concedendo ali uma indenização combinada de 6 milhões de dólares a uma mulher de 20 anos que disse ter se viciado em mídia social enquanto criança. E a Meta disse que as configurações de conteúdo 13 Plus, que filtram exatamente esse conteúdo considerado inadequado para adolescente, é o padrão dessas contas. E uma configuração de conteúdo limitado, que oferece uma experiência ainda mais restritiva, também vai ser disponibilizada no Facebook e também no Messenger ainda nesse ano. No Instagram, já há um teste aí em curso para poder evitar que os adolescentes vejam quantidades excessivas de determinados tipos de conteúdo e para promover um feed mais equilibrado. É claro que essa preocupação deve existir e claro que essas big techs precisam tomar tenência na vida e limitar o conteúdo. Eu não sei, só não sei como é que vai ser isso na prática, como é que você limita hoje com a internet conteúdos inadequados para menores de idade. Isso também passa muito pela educação familiar, evidente, mas também os pais trabalhando o dia todo, como é que controla isso, né? Então, claro que tem que se criar mecanismo de proteção, mas eu só fico desconfiado como é que seria colocado em prática. E também, não apenas para os adolescentes, olhar para os adultos também, que tem de gente viciada em rede social, e isso já como patologia constatada, e não apenas um modo de dizer, é um vício, eu não consigo... Não, gente realmente, que desde nervoso ali, que não consegue passar um dia sem ter que fazer lá o scroll down lá dos Reels e tudo mais. Até porque agora o Reels infinito, antigamente, acho que teve um tempo que você assistia um determinado número de vídeos, depois ele se repetia, não tinha isso? Ou bloquear, você não parava um determinado momento, enfim, tem que se olhar para isso também, que senão a pessoa fica ali horas, e sabe o que isso é prejudicial? No raciocínio, na concentração da pessoa, ela perde totalmente, inclusive, a sociabilidade, porque ela vê uma imagem, ela fica esperando a próxima, porque ela considera, o cérebro fica treinado com a dopamina do prazer, a substância do prazer, para achar que vai vir coisa melhor, então ela fica ali, ou então ela se decepciona, não foi tão bom, mas aí vai ser melhor, e fica nessa espera, nesse ciclo vicioso eterno de ficar olhando rios atrás de rios, quando na verdade você deveria usar aquilo ali até como uma forma de entretenimento, para se distrair um pouco, ver coisas engraçadas, até porque a gente não está na rede social só para informar, só para dialogar com os amigos, família, claro que não, está ali também para se divertir, não vejo problema nenhum nisso, é um mundo moderno, é um mundo de hoje. As pessoas buscam também redes sociais para o entretenimento, aliás, vídeos de entretenimento são os mais virais. O maior número de visualizações aí vem de vídeos humorísticos, né? Ou vídeos simples, caseiros, vídeos de humor em geral, são os que mais viralizam. Então as pessoas estão ali também em busca de entretenimento, acho que faz parte, não tem problema. A questão é ficar ali horas, porque o seu cérebro acaba vendo muita coisa e não observando nada, né? Você recebe um monte de informação, recebe, mas não absorve nada. As pessoas hoje têm dificuldade, inclusive, em prestar atenção no que está sendo dito. Interpretação, então, nem se fala, né? Você fala uma coisa, a pessoa entende outra, está com o ouvido em outro lugar. Enfim, então tem que olhar também para esse vício moderno, né? Essa questão das redes sociais. Mas vamos ver como é que vai ser isso na prática. A Meta aí anunciando também limitadores de conteúdo para adolescentes, tá certo? 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
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O Clovão tá por aqui, você já viu quanto de pornografia tem aparecido no Instagram? Como isso tem acontecido? Clovão, sinceramente, eu uso pouco o Instagram. Aqui não tô falando aqui pra sinalizar virtude, não. O Instagram, realmente, pra mim, eu considero ele como trabalho. Eu assisto pouquíssimo aqueles views, eu nem clico nesses vídeos. Às vezes me mandam vídeos, inclusive até de imigração e tudo, eu nem presto atenção, sinceramente, eu não vejo mesmo. Mas se você tá dizendo, pode estar acontecendo mesmo. Eu sei que no X, no Twitter, antigo Twitter, pornografia lá tá liberada. Tá liberada lá vídeos de sexo explícito. No X. Isso acontece e muito. Agora o X é do Elon Musk. Ele que é o tal da liberdade de expressão irrestrita aí que vocês vivem falando que tem que ter liberdade de expressão. Olha aí, liberdade de expressão. Tá aí. Né? Então tem que ter muita atenção, muito cuidado. E se já tá acontecendo no Instagram, irmão, como é que controla isso? Né? Enfim, é isso. Mas fugindo também das redes sociais, molecada aí, adolescente aí também, vai procurar os sites da vida aí. Enfim, hoje tá tudo na palma da mão, irmão. Literalmente, né, parceiro? Aí, ó. Uma boa figura de linguagem pra vocês aí. Tá tudo na palma da mão, né não? O locutor é meio engraçadinho, né? Ele é meio engraçadinho, esse locutor, né? Na nossa época de adolescente, era um sufoco danado, né, irmão? Era complicado. Eita, não conseguia nem alugar a fita. Tinha que colocar na conta de alguém maior de idade. Ai, ai, ai. Enfim, minha gente. Olha, eu tô olhando o reloginho aqui, é isso mesmo? O tempo já passou? Já acabou? Como assim? É isso, né, minha gente? É chegada a hora de dizer so long. Eu me despeço por hoje, prometendo voltar amanhã com mais Better Vibes. Vocês vão ficar agora com panelada pra vocês darem muita risada. Fui! Tchau!

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3: Muito bem, senhoras e senhores, hoje é quarta-feira, 3 de junho de 2026, 23ª semana, véspera de feriado no... Ei, lugar pra ter feriado.
4: De que amanhã, no baixinho?
3: Dia de Corpus Christi. Muito
5: bem. Oi, bom dia.
3: Bom dia pra você que é house clean, tá ligado e ouvindo a gente. Você que está em casa, você que tá no trânsito, seja bem-vindo à Rádio Insuperável.
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3: Chegando.
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Junina! 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
1: Eu adoro essa música, não vou te mentir. E aí, Gisele? É, mas teu pelo tá lindo, viu?
2: É. É babosa,
1: babosa. Babosa? Eu vou botar babosa no meu cabelo então pra ver se melhora também.

0: Pra minha amiga Sandra, ela que, como diz o Venancinho, é Sanja. Sandra, você é Sanja. Bom dia, Sandra. Como é que você tá, minha amiga?
1: Bom dia, meus lindos.
2: Bom dia.
1: Lindinha, lindona, gatona,
0: e aí, minha gostosa?
1: Esplêndida, espetacular.
0: Adoro.
1: Bom dia, capetinha.
3: Bom dia, tia.
1: Tinho de tia.
3: Eu
1: quer pepeto?
3: Eu quero. Cadê o pepeto? Me dê pepeto.
1: E você, velho?
4: Eu quero pepeto também. Eu tô sentado.
1: Você tá bem, velho?
4: Ô, demais. Ô, delícia. Eu sou tão educado. Eu sou capaz de levantar pra você sentar.
0: Mas é irresponsável, né? Ê, vigia!
5: Aqui é o vigia da rua, tá tudo certo por aí?
0: Tá tudo certo aqui, ninguém tá mexendo com ninguém, não. Oi, Mendes, bom dia! Tô aqui tomando uma aqui de leve. Só porque hoje sextou, né? É o Geo, meu Deus, é quarta-feira ainda, gente do céu. Tô aqui, ó, tomando aqui, ó, pra você ver, velho safado. Acho que é só eu. Coos. Colcão, colcão. Coos Golden. Beer. É uma cerveja. Tomando cedinho assim. O cabaré tem, ó. A vida de rico é diferente, né, mano? Na hora dessa, 10 e 14, o cabaré bebendo. Não é quarta-feira e nós aqui torando no trabalho. Oi, Marli Marques, bom dia. Quartou. Tá do... né? Quartou, tá dois passos. Que é, menino?
3: Você é analfabeta, você?
0: Se você deixar eu trabalhar... A Marli Marques está dizendo bom dia, quartou. Tá dois passos para sexta-feira. Panelado, toca aí pra mim. Trio Chaparral. Trio Chaparrals. Deixa eu procurar aqui pra botar. Um beijo, minha colega. Oi, Johnny. O homem que nunca para. Imparável.
6: Tiotinha, minha linda. Fala, capetinha.
3: Fala aí, tio. Fala,
0: grita.
6: Renancinho.
0: Ai, Renancinho.
6: Esse CD seu tá arranhado aí, ó.
0: Que
6: tá falhando toda hora aí o programa. Tá falhando. Olha aí direito aí que tá crescendo, ok?
0: Eu falei aqui pro Goiaba.
6: Hein? Toca aí.
0: Quem?
6: Sopa de sogra. Sopa de sogra.
0: Sopa de sogra.
6: Com trio Chapa House.
0: Aí, ó. Sopa
6: toca
0: de
6: aí.
0: Sogra.
6: Sopa de sopa sogra. Com de, trio Chapa House.
0: De sogra. Pronto. Sopa de sogra. E tem sopa de sogra? Tem, eu acho que tem. Deve ser sopa de cobra, né? Não, botar aqui. Sopa de cobra. Aí, apareceu aí, ó. Sopa de cobra. Apareceu. Ah, meu Deus do céu. Oi, Hortência, bom dia. Como é que você tá, meu amor? Ai, gente, eu não sei o que eu fazer. Eu não sei o que fazer, não. Vamos embora, vamos de música.

0: cachinho aqui no negócio que mal vovô é a Nildinha.
1: Ei, titi, ó.
0: Titi.
1: Vai, menino.
0: Você sabia que a palavra sogra, na verdade, é uma sigla que significa sociedade organizada, geradora de raiva e aborrecimento?
2: Você sabia?

0: chat ou não, macho? Ah, Ronaldo. Ronaldo tá aqui junto com o Leonardo. A negada aqui da Regional Telecom. É uma loucura demais. Rapaz, cadê o Ari Júlio? Cadê ele? Tá aqui, ó. Ah, capetinha, minha sogra tem até apelido. Mandioquinha.
1: Rapaz!
0: Por quê? Boa só debaixo da terra.
2: Mandioquinha aí, ó.
0: Como é que é a história aí, rapaz? Sogra é uma sigla?
1: É. Sogra, sociedade organizada geradora de raiva e aborrecimento.
0: A mãe tem sogra que é uma mãe, né? Mãe da esposa, né? Oi, Wellington, bom dia,
3: bom
0: meu
3: dia,
0: amor.
3: Bom dia, minha linda.
0: Como é que você tá?
3: Quartou, Nildinho.
0: Quartou, tá quase lá, hein?
3: E aí, você tem alguma programação pro fim de semana?
0: Ah, até agora nada.
3: Fala comigo, véi sem saco.
0: Como é que nós temos moda? Ah, de boas.
3: Capetinha, ai, meu tio. Garoto.
1: Bom dia.
3: Que gosta dos pepetes
1: de
3: grandes.
1: De verdade.
3: Sabor mulher.
1: Não, de verdade. Não gosto de tudo.
3: Ô, véi, ô, Nildinha.
0: Ah.
3: Eu tô precisando de uma simpatia.
0: Simpatia?
3: O povo no Brasil me parar de ficar ligando pedindo dinheiro emprestado. Você tem alguma simpatia, Nildinha?
0: Eu tenho uma simpatia ótima pra que você pare de receber ligação de parentes. Olha, a melhor simpatia que eu posso te ensinar é a seguinte. Pegue um copo com água, coloque sobre a mesa, acenda uma vela, qualquer vela. Em seguida, pegue o seu celular, vá no grupo de WhatsApp ou no contato do parente e bloqueia ele.
2: Ei, pra que a água, mas com a vela?
0: Só pra fazer um clima.

0: Ficados do dia. Você está procurando um bom lugar para morar, passar uma temporada, aquela oportunidade de trabalho? Ah, é aqui, ó.
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0: Classificados, classificados do dia. Olha, eu quero mandar um abraço bem carinhoso pra Clarinha, de New Hampshire. Tá ouvindo a gente? O Marcão de Hyannis, que está agora em Provincetown, também nos ouvindo. Ah, ele que eu adoro, Kilderinho, caba super gente boa.
2: É um bom dia aqui pro cachorro do Roberto, o Thó, gente boa. Pelos poderes, Thó! Ah, o martelo aí do cachorro cagão.
0: Bom dia pra vocês, tá bom? Muito obrigada. E bom dia pra essa jararaca que já tá piscando ali, parecendo seta de caminhão querendo ir pra esquerda.
3: Bom dia, cheguei, povo lindo e maravilhoso. Hoje estou de boa, se não quero provocar a princesa do curral, não. Bom dia, vaca louca.
0: É igual a vaca louca. Eu só não vou responder à altura, porque senão vai parecer que eu tô louca. Com o que, rapaz? Vai! Trabalho! A Brígido Massori. Viu, Toma, tchoi? Eu não vou te pedir ajuda, bandida. A Brígido Massori Inc. está contratando profissionais experientes na área de alvenaria para integrar a nossa equipe. Requisitos: experiência em instalação de parvês, experiência com assentamento de tijolos, experiência... Olha, tá tudo traduzido, gente. Ah, agora eu gostei. Olha, pra aplaudir de pé as meninas dos classificados. Não, gente, eu tenho que aplaudir. Obrigada, obrigada. Porque, ó, sabe como é que tá aqui, ó? Tá assim, ó. Experiência em instalação de pavés, experiência com assentamento de tijolos, brick, experiência com blocks, blockwork. Capacidade de trabalhar em equipe, responsável e comprometido. A remuneração é a minha parte. Salário, pagamento compatível com a experiência e qualificação. 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Estou à procura de uma nanny, housekeeper, 40 mais horas por semana. Precisa ter carro para trabalhar, experiência com crianças, referência, interessados. Pode entrar em contato agora no 508-479-4467. Ela tá pedindo referências, tá? 508-479-4467. Agora é moradia, moradia. Aluga o quarto para solteiro em Marlboro. Possui uma vaga de garagem disponível no final do mês. Valor $850, livre de despesas. Informações no 508-400-6174. 508-400-6174. Aluga-se um quarto mobiliado exclusivo para mulheres no norte de Framingham. $950 com tudo incluso, tá? 508-259-8429. 508-259-8429. Esses foram os classificados de hoje aqui no programa Panelada da Rádio Insuperável.
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0: Ai, Nildinha, gostei dos classificados. Então é só pedir aqui no WhatsApp da rádio que eu mando pra você. Tchau, Baranga.
3: Deixa eu me ir. Ah. Até amanhã, seus lindos. Tchau, Kenga.
0: Tchau, colega de ponto.

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0: Nada.
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2: Muito bem, senhoras e senhores, chegando mais a pesquisa do Instituto
0: Insuperável.
2: E pesquisa opinião pública que interessa única e exclusivamente a nós. 6.847 pessoas foram entrevistadas. Foi perguntado o seguinte: como identificar o amante da sua esposa ou namorada? Aí. E tem como até um? Tem. Tudo dá sinais. Em tudo existem sinais. Olha, vou dizer, mulher, é o seguinte, vou te explicar uma coisa. Homem é burro. Vou te dar dois exemplos práticos aqui. Primeiro exemplo. A mulher chega num local, ela vê um homem que a interessa, que ela acha bonito. Ela faz um raio-x, uma leitura, e imprime esse homem em 3D na cabeça dela em 2 segundos. A mulher, em 2 segundos, ela olha você de ponta cabeça, sabe a roupa que você tá usando, a tua barba, teu penteado, o que... Rapaz, olha, ela bateu o olho, tirou, já era. Ela já tá ali contigo na cabeça ali, ó. Analisando, virando você em 3D na cabeça dela. Deixa eu ver aqui esse bumbumzinho. Olha essa boca, menino. Olha esses olhos. Olha esse cabelo bem cuidado. Homem não. O homem é totalmente analógico. O homem chega... Ele encara a mulher, olha pros pés, aí ele fica lá 10 segundos, aí ele olha pro busto da mulher mais 10 segundos, quando ele chega no rosto da mulher, a mulher tá encarando ele, tipo, que é mesmo? O que foi? Que é mesmo? Que foi? Rapaz, nós é lerdo mesmo. Então, Venancinho, como identificar o amante da sua namorada ou da sua esposa? A Hortência tá dizendo assim, ó, vocês têm cada pesquisa, não, que nós bota é pra torar aqui. Capetinha.
3: Eu nunca fui cajado, não, bai. Eu sou 0 quilômetro ainda, bai.
2: Nessas horas, a Elaine não opina, a MM não opina, a Hortência não opina, né, Marilene? Não é, ô Clarinha? Né? As beldades estão... É porque tu tá baixando aí, Marlilson, do teu telefone. O Instituto
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2: de Pesquisa e Opinião Pública, que interessa única e exclusivamente a nós, entrevistou 6.847 pessoas e perguntou o seguinte: como identificar o amante da sua namorada ou esposa? 99,9% ao serem indagados e perguntados pelo Instituto Pesquisa e Opinião Pública, que interessa exclusivamente a nós, como identificar o amante da sua namorada ou esposa? O amante, respondendo 99,9%, afirma que o amante da sua namorada ou esposa sempre será apresentado a você como primo ou aquele amigo gay.
4: Olha aí, moço.
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2: Não, amor, é meu primo. Para, ele é gay.

0: Chamada.
1: Chama no piseiro aí, velho.
2: Depois do intervalo vai ter João Gomes.
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2: Ai, Marli, Nildinha, minha irmã. Você tá estragando nós. Segura aí que a gente já volta.
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0: quem gosta de João Gomes é meu amigo João Paulo. Bom dia, João Paulo.
1: Bom dia.
0: Como é que você tá? Minha flor de girassol. Hein? Desabrochando. Dando muita resinha no caminhão.
2: Frescou.
0: Aí, macho velho.
3: Fala comigo, Nildinho.
0: Oi, João Paulo.
3: Capetinha. Quatro. Glória. Ligado de Isla Morada.
0: Isla Morada.
3: 94 Fahrenheit.
0: É namorando.
3: Ô, velho, toca pra nós aí. Forró do Tamanco.
0: Mãe de quem?
3: Fala na mansa, valeu? Ah. Capetinha.
4: Oi.
3: Aí, Capetinha. Tamo
4: e
3: junto.
4: Aí, de boa, tio.
3: Tchau. Obrigado.
0: Tchau. Obrigado. Caba gente boa, rapaz. Olha aí, ó. Fala, manso. Chama o Negrão.
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0: Timbu danado. Isso aqui é Fala Mansa. Aonde?
1: Eita. 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
2: Enildinha, minha irmã, deixa de falar mal da vida alheia, colega.
0: Olha, o Ari está te chamando só de puxa-saco do João Paulo, olha.
3: Que como?
0: Ah, puxa-saco do JP, a minha você não pegou, né?
3: Ei, mas tu pediu música não, fuleiragem, cadê?
0: Aqui, ó, metal, toca aí pra mim, véi, tá, o chama, chuva, forró, o quê? De Itaúna.
4: Rapaz, aí.
0: Vou botar. É Pantera, rapaz.
5: Ô, Petinho, tu colocou essa música de tamanho de João Paulo da Flórida. Me viu aí? Uma hora dessa, tá passando essa música agora. Uma hora dessa, tá dançando ela em cima do câmbio do caminhão.
0: Oh, yeah. E fica dançando no câmbio do caminhão, rapaz. Ele gosta, rapaz, meu amigo João Paulo. Beijo, João Paulo, beijo, Asa. Eu vou tocar aqui, meu amor. Tá aqui separadinha a tua música pra gente botar, tá bom? Oi, Nildinha, bom dia. Nildinha. Pô, quase que eu falasse teu nome, minha irmã. Eita, Jacho. Nildinha, não fala o meu nome, por favor. Eu tenho um primo que se chama Cláudio. E ele trabalha como vendedor de uma loja. Só que a namorada dele fala pra todo mundo que ele é quase um médico. Aí toda vez que alguém pergunta o que ele faz, a namorada do Cláudio responde: não, ele é claudiologista.
6: Tá aqui, pai!
0: É o quê? Claudiologista.
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0: Luísa tá perguntando aqui o seguinte: aonde o Aires arrumou essa música? Deve ter comprado uma fita ré nessas calçadas do centro aí. Você achou que a música é ruim?
1: Não.
0: O WhatsApp tá bombando. Manda pra nós, manda aí pra nós aí. Ei, João Paulo, o Aires tá com ciúme.
2: Ô, véi.
0: Calma.
2: Fica pro Aires aí que o meu mijador é seu.
0: Ai, Deus. Esse mijador é do jumento, né, meu? Ah, é, não, Dãozinho, quer nem teu, não, Dãozinho, que não quer, não? Eu tô, mas, rapaz, me respeite, viu, seu cabacê, vagabundo. Ei, olha. Tá bom, chega! Para de brigar aqui na rádio! Só quer achar a mãe dos outros. Oi, Maurício, falar com gente civilizada aqui nesta rádio. Oi, bom dia, meu amor.
3: Miudinha, você me deixou preocupado agora.
0: Com o quê? O que foi?
3: Minha esposa, há um tempo atrás, me apresentou esse caboclo da família dela.
0: Sim.
3: Que primo. Ela, primo dela.
0: É primo.
3: E é, também é gay. Será que eu tô levando chifre 2.0?
0: Será? Não acredito. Ei, agora tem uma novidade, viu? Quando não apresenta como primo, o amigo gay é o personal. Amor, é meu personal. Olha, outra coisa, se a sua mulher disser assim pra você, amor, eu tenho uma personal mulher, vai lá, viu? Tem uma mulher personal aí. Perigosíssima, rapaz. Você tá doido?
2: Não vou reclamar de nada, velho. Você que falou ao vivo que você tava de olho no mijador.
0: Eu não, tá de fuleiragem com o
2: velho. É, velho.
0: É, pra lá. Tá,
2: e você, ó. Hein? Você tá doido pra tomar o quarto chifre já?
0: Eu me ligo.
2: Nem sei mais o que fazer.
0: Não, eu não, tô brincando. A Sandra, que também é Sanja, é minha amiga, minha best friend de hoje. Ei, cadê ela, hein? Cadê o diabo do meu ódio? Anda por onde?

0: Exato. Tô empurrando, vou botar no seu radinho.
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3: Rapaz, sabe o que é pior? Que só piora.
4: Só piora isso aqui. Só piora. Anildinha, vocês não falaram uma vez que poderiam ficar pela manhã e à tarde na Rádio Insuperável?
5: Sim, eu falei, mas o Leandrinho não tá suportando nós nem de manhã, imagina de tarde.
0: Ele tinha paz e sossego, agora é só reclamação, né? Mas meu jovem, que é aquilo, meu jovem? Olha, pelo amor de Deus, é daquele lado.
5: Ai, beijo, dona Rosilda, tá ouvindo nós lá no
6: Brasil?
5: A gente só sai daqui se a dona Rosilda mandar, menina. Não tem véia aqui na América que manda, não. Nosso escudo de véia é a dona Rosilda. A véia fez um golpe, Hadouken! Aí nós bota a dona Rosilda no meio, Hanekfum! K.O. Fatality. Vai, Baitula, qual que é o recado aí?
3: Minha filha, por que é que tu tem tanto ciúme do teu marido? Ô, caboclo feio!
5: Eu matei isso mesmo, né? Gente, eu fico encabulada que toda mulher, um dia na vida, quem não já sofreu, um dia ainda vai sofrer por um homem feio. Feio, que só ela acha bonito. Que diabo é isso, não?
0: E o homem que um dia dá se apaixonar por uma mulher que é quem? Ele nem sabe.
5: Tô vendo que Renan Cine não tomou Gardenal hoje. Tá só nos gritaços, é Hortência.
0: Hortência! Já te falei, né? O que eu vou fazer? Não que eu chegar aí, vou largar ali um barro na calçada da tua casa e vou embora.
5: Ele tá ameaçando de ir na casa dela e soltar um barro na calçada lá em cima.
0: Vai tá lá, vai tá lá o morrinho e um papel escrito assim, ó. Cagão misterioso.
5: Aí eu vou ficar lá da esquina só olhando quando eu abrir o portão.
7: Aqui só de tucaia. Sou tucaia.
5: E ela tá comendo um bolo e tô falando disso. Vai, Baitolinho, um recado, vai. Minha filha, por que é que tu tem tantos ciúmes do teu marido se ele é tão feio?
3: Oh, minha tia! A sua filha tem ciúme do marido feio dela? É porque ela sabe que lá fora tem mulher com o mesmo mau gosto que o dela.
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0: Doidinha.
1: Doidinha. É lá no interior é assim que nasce paquera, né? Ei, retardada. Se tu olhar pra mim e dar um sorrisinho, tu tá afim de mim. Se não falar, é banguela. Hello, tigão! Tigão!
2: Bom dia, bom dia, bom dia.
1: Bom dia. A Elaine,
2: né? Então, ontem eu pensei assim, amanhã eu não vou dar bom dia, não vou dar boa tarde, não vou dar boa noite, não vou falar oi, não vou falar chato, não vou falar Renâncio.
1: Aí.
2: Só pra ver qual que é a dele.
1: Eu tô aqui.
2: Se eles realmente me amam ou se eles me odeiam. Mas eu já percebi que vocês me amam.
1: Minha irmã, ele não te larga, meu irmão.
2: Capetinha, já falaram de mim aí, eu só escutei, só pude vir aqui agora. Primeiro que eu fui vir fazer o teste, aí segundo que eu vou vir cá agora agradecer, né? E bem ou mal, falem de mim, eu tô aqui escutando.
1: Um beijo, meu irmão, um cheiro, então, viu? Tá trabalhando.
2: Tem aquela, ainda tô aí,
1: ainda tô
2: nessa hora que você tá bebendo.
1: Quem canta isso aí?
2: Eduardo Costa e Natan, ainda tô aí.
1: Ainda tô aí. Eu ainda tô aí. Bota assim, ainda tô aí, Natan e Eduardo Costa. Ok. Nildinha, pega uma trena. E mede aí, por favor, quantos centímetros dá o chifre do Venancinho, que eu tenho um presente pra ele. Uma luva de chifre. Moço, não fresque não, rapaz. Você tá merecendo,
3: cinco,
1: viu,
3: segundos,
1: rapaz?
3: 5 segundos,
1: aí dentro. Aí dentro, essa fuleiragem aí, rapaz. Tá bom, chega, fuleiragem. Tá bom, chega, já foi.
4: Ué, Renancinho, como é que é? Para cagar na dela?
1: Não, aí
4: na... Que é? Cagar na
1: calçada, calçada, na calçada.
4: Cara, rapaz. Você tá doido? Para cagar na dela.
1: Se tu me frescar, eu vou lá na Brasília Flevo também.

0: mim?
1: Ainda eu tô aí, hein?
0: Aqui não, você tá lá. A Luísa mesmo tá dizendo, o Renan sim. Como que você chama boi aí na sua terra?
2: Como é que nós chama boi aqui?
0: Boi é capetinho, vaca, nudinho. Mão na boca.
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1: Agora são 11h35, na Rádio Insuperável. Você está apaixonado, apaixonada? Você adoraria chegar no coraçãozinho de alguém que pra você é especial, mas você não sabe como agradá-la, como deixar as claras o quanto você a deseja e o quanto você queria ser feliz e fazê-la feliz também. Mande aqui no WhatsApp da Rádio Insuperável o teu nome, a tua idade e um breve release, me contando uma historinha, o que que ocorre, que você teria de repente a oportunidade perfeita pra usar aquela cantada infalível com a pessoa que você tanto deseja. Oi, Nildinha. Nildinha, eu sou o Sérgio. Eu tenho 22 anos. Estou muito afim da minha professora do meu curso de tecnologia e informática. Ela se chama Jane e tem 19 aninhos. Sabe, Nildinha, sempre quando termina os módulos, eu dou carona a ela até a sua residência. E vejo sempre no caminho uma bela de uma oportunidade. Mas eu nunca tenho a cantada ideal. Você poderia me ajudar, Nildinha? Olha só, Sérgio. Fato curioso, né? Você tem 22 anos e ela apenas 19. E ela é a sua teacher de tecnologia e informática. O que é que você mais aprende quando se refere em tecnologia e informática? Acredito que seja proteção, segurança, desenvolvimento, coisas novas. E se eu estiver correta, eu te garanto uma coisa: você tem todas as oportunidades do mundo. E a resposta pra cantada perfeita sempre esteve na tela do seu computador, do seu curso. Hoje, ao chegar no cursinho e ao dar carona pra ela, você vai fazer o seguinte. A primeira coisa, você vai ficar super que focado no teu curso, na tela. Você não vai fazer troca de olhares com ela hoje. Não, não, não, não, não. Hoje você não vai fazer troca de olhares. Hoje você não vai sair no intervalo pra fazer nada. Você vai ficar sentadinho lá no seu computador, demonstrando estar preocupado, aflito. Está tentando fazer algo que não está dando certo. E aí, quando você for dar carona a ela, você então vai usar a seguinte cantada. Ela vai perguntar pra você o que estava acontecendo, pois ela achou você muito tenso hoje no curso. E você vai perguntar pra ela: Jane, me diz uma coisa. Você teria uma senha perfeita? Uma senha assim que ninguém jamais descobrisse? Aí você espera a resposta dela e você vai dizer: eu tenho uma senha perfeita. Ela é o seu beijo. Se o seu beijo fosse uma senha, eu erraria de propósito, só pra tentar de novo.
2: Jane do Tarzan!
3: É isso, cara!
2: Vai lá, pega teu Tarzan! Não, é o Tarzan que ele pega a Jane! É. Parou! Vai, Sérgio! Vai lá que dá certo!
3: Essa aqui é pra você, Serginho!
4: É, meu Raí!
2: Vai, Serginho, vai! Até tua lacraia!
3: Meu Deus! Ô, véio excessivo, né?

0: diabo aí. É Paulo!
1: É, o cardenal fazendo efeito.
0: Cardenal fazendo efeito. Mr. Paul Oligator, rapaz, bom dia. Como é que
2: bom
0: tá
2: dia,
0: você?
2: Bom dia,
0: rapaz?
2: Panela.
0: Ei, e aí?
2: Vamos que vamos, hein?
0: É, vamos lá.
2: Aqui, eu fiquei sabendo que o Ares tá só broxando, hein?
0: Ah, é, não.
2: Todo broxo.
0: Conversa. É pintor.
2: Fala comigo, meu dia, minha
0: oi, vida, meu amorzinho.
2: Gostosa. Como que você tá?
0: Ah, eu tô ótimo.
2: Cadê
0: né?
2: O véio da boca murcha, é. Boca nervosa, é, lábio boca nervosa, veludo?
0: Não, é João Paulo.
2: Cadê o menino da pepita?
1: Ai, ai, tio, beleza?
0: Aí, ó. Ei, um abraço ao Gabrielzão aí. Fala, Gabriel!
3: Bom dia, panela.
0: Bom dia, macho.
3: Bom dia, Nildinha. Vai mais lindo, essa radiação,
1: e aí,
3: gatinha.
1: Cê miau. Gosta? Miau.
3: Bom dia, vai de saco murcho.
0: E aí, mãe?
3: Bom dia, capetinho.
1: Bom dia, tio!
3: Ô, vai de saco murcho.
0: Que foi?
3: Aumenta o volume, rapaz.
0: Hein?
3: Minha sogra morreu, vou ter que comprar dois caixão, rapaz.
0: A sogra morreu.
3: Um pra ela e um pra língua dela.
0: Olha aí. E é dois motivos pro caba comemorar essa carrojão. Pau, pau, pau. Cabe isso. Os fogos. Pau, pau.
1: Ai, eu quero esses fogos.
0: É o quê, mano?
4: Vai lá, Pedrita. Atrás do seu caminhoneiro. Vai lá, Pedrita. Atrás do seu caminhoneiro. Você vai cantar aquele dia feito pra vocês dois aí.
0: Johnny. O Johnny é gastando conversa.
4: Vai lá,
0: rapaz.
4: Serginho. Oi. Atrás da sua lacraia.
0: Vai, Serginho. Atrás da sua lacraia. Que desapereiro, hein, mano? Tô sentindo falta do meu correspondente que escreve pra Casa Branca. É. Zé Pereira, o nosso
5: correio.
0: Bambu correio. Repete pro Zé Pereira escreveu uma carta pro Donald Trump dizendo o seguinte. Trump mais lindo.
6: Trump mais lindo, é? É pra criar intimidade.
0: O que é que você ainda não botou a ice feminina?
6: Não tem ice feminina, não. Não, tem mulher ice, não.
0: Não tem, não.
6: Tá, eu não sabia disso, não. Não tem.
0: Tem, não.
6: Ela revista nós, joga nós na parede, assim. Na parede, vai, abre as pernas. Ela passa a mão assim por baixo, assim, caçando a arma. Ô, velho. Se uma ice, vou te dar um baculejo. Ela não vai achar pistola e nem rifle. Ela vai achar um estilingue, velho, pendurado aí.
1: É humilhação do cão.
0: Ah, me respeita, não.
5: Docinho.
0: Ai. Docinho. Oi, Joy. Flavinho, o quê? Flavinho pediu para não taxar e você acredita, né? Não entendi. É política. Então deixa pra lá. Oi, Batista, tudo bem? Batista Erinal tá com a gente, mandando um bom dia aqui pra todo mundo que tá ouvindo a Rádio Insuperável. Beijo, meu palmeirense.
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0: Ok! Homem é conduzido para a delegacia pela acusação de porte ilegal de arma.
6: Mas ele fala que não tem nada a ver com a situação.
0: Mas descobre que a mulher que mora com ele
6: nega tudo, diz que nem sequer o conhece e que ela está livre na pista.
0: Esse aí vai levar gás. Eita, não é possível.
6: Oi, Luísa, bom dia.
8: Lá na minha terra, Renato, a gente chama boi assim, ó.
0: Olha que foi, Eduardo. Eduardo apareceu no vidro ali agora.
9: Rapaz! vamos ouvir as partes envolvidas pra saber detalhes a respeito desta condução. E aí, essa arma aí me diz alguma coisa aí?
10: Graças a Deus não é minha.
9: Não.
10: Porque se fosse minha, tava comigo.
9: O que aconteceu? Eu vou te sentar aqui perto de ti.
10: O que aconteceu? O que aconteceu que na hora que eles chegaram, O dono da arma correu, eu não corri, porque eu não devo.
9: Bicho, correu e deixou a arma.
10: Correu e deixou, e sobrou pra mim.
9: O que que tu tava fazendo lá?
10: Aonde?
9: Onde te pegaram essa?
10: Não, porque na hora que foram dar parte de mim, disseram que tinha da parte. Aí eu digo, eu não vou correr, que eu não devo.
9: E o da parte de ti por quê?
10: Que disse que tinha uma arma de casa. E eu não tô sabendo, que eu tô pescando.
9: Tu e quem lá?
10: Eu, minha mãe, meu filho e meu sobrinho. E ela aí, que mora comigo aí, ó.
9: Ela tá sorridente toda vida. É a mulher.
10: É, mora comigo.
9: É, ela mora contigo.
10: Mora comigo é minha mulher. Se tu não mora comigo lá em casa, senhor.
6: Ela tá negando aí.
9: Verdade. Ah, ela tava com
10: ela
9: outro?
10: Tava na hora que o...
9: Não, ela tava com outro. Ela tá negando.
6: Ela tá negando isso que não.
10: Tu não mora lá em casa, tu levou tuas coisas lá pra casa.
6: Não, bora, não mora, rapariga.
10: Ah, meu Deus. Pode ir lá em casa, olha lá, lá as coisas lá que ela levou pra casa, não mora comigo.
6: Te faz de...
9: negando que...
6: Tá negando aí.
9: Isso é muita paixão.
10: Rapaz, como é que ela não leva as coisas dela e não mora comigo?
9: Então, aí ela tem que levar as coisas dentro da tua casa.
10: Ah, rapaz, isso aí tá feio, tá?
9: Ah, tá, alguma coisa tá estranha isso aí.
10: Tá estranho, tá.
9: Agora ficou estranho. Tu tá na pista.
11: Tô, pra quem deve vir.
9: Não acredito.
11: Eu tô sim.
9: Se pintar um.
11: Qual que é?
9: Que é da mulher, como é que tu vai fazer com a mulher aí?
10: Não, a mulher é meu amor, da minha vida. Eu não relaxo ela, não.
9: Ela tá solteira na pista.
10: Não, ela tá comigo.
9: Então é mentira dela?
10: É mentira.
9: Ela não quer dizer que a senhora me ama, pô.
10: É. Ela sabe que eu vou morar com ela.
9: Eu não é mulher dele.
11: Não, só não dá pra ele, não. Só. Eu tô ralado por causa que a avó do menino foi pro Lone e mandou ficar com o neto. Foi o menino que pulou o muro. Aí.
9: A avó já ficou com ele?
11: Só uma vez.
9: Uma vez.
11: Não quero mais, não. É. Agora não quero mais, não, porque ele é bandido.
6: Ele é bandido.
8: Delícia.
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6: De alguém a alguém que tem um caminhãozinho que tá pingando óleo.

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1: Hora certa. 9:20.
2: Não, 9:20 não. Cadê o diretor?
1: Para 11:58.
2: Repita.
1: 11:58.
2: Hora certinha agora, hora certinha no padrão. Gente, muito obrigada pelo carinho da audiência. A gente volta amanhã, véspera de sexta-feira. No Brasil, amanhã é feriado. Amanhã é dia de Corpus Christi. Um beijo aqui pro pessoal que tá ouvindo a gente no Brasil, né? Lá no Piauí. Nós temos em João Pessoa. Em Joinville, o nosso amado e querido amigo do coração, Rodolfo Oliveira. Beijo pra você, Rodolfo. Quem tá ouvindo a gente também é Silvestre Neres, lá no Maranhão, no Brasil. Curtindo aqui a Rádio Insuperável. Vem aí, Eduardo de Oliveira e a Hora da Notícia.
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12: Vamos chegando, quarta-feira, lindíssima de informação. Temperatura nesse momento 78 graus Fahrenheit, crescendo. 2 horas da tarde já tem 81. Daqui a pouco tem notícia local, tem plantão da Copa, tem doutor Danilo Brack. Segundo horário tem o médico da comunidade. Vem comigo, aqui é sempre melhor.
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12: Notícias locais. Trânsito. Após carro capotar em acidente em Deren, mulher e bebê são resgatados.

é contratado pelo Pentágono. Você vai saber o que disse o condenado eleitor de Donald Trump na corte. Hoje, no segundo horário, tem a segunda enquete do dia. O Caldeirão de Brasília está esquentando, estamos na pré-campanha presidencial e senador Flávio Bolsonaro reclama ao Supremo que Lula o ameaçou ao falar em enforcar traidores. Lula comparou os irmãos Bolsonaro aos traidores da época de Tiradentes. Afinal, o presidente ameaçou ou não? Hoje, no primeiro horário, tem plantão da Copa. 40 seleções levam para a Copa jogadores nascidos em outros países. São mais de 280 estrangeiros em outras seleções. Meia Rascaeta sente dores musculares. E tem canal dizendo que ele já está fora da Copa pelo Uruguai. Ex-goleiro da Espanha vê o Brasil como o melhor adversário para a final da Copa. Após rejeitar, prefeita de Boston aceita fechar ruas em volta da South Station durante o Mundial. Saúde, hoje tem o médico Eduardo Ribeiro no segundo horário. Aproveite para fazer pergunta diretamente para ele. Daqui a pouquinho temos Danilo Braque falando com a gente sobre os temas de imigração. Também faça pergunta para ele. Já hoje, mais cedo, vamos ao Viva New Jersey para falar com o nosso correspondente Wellington Campos. Ele chega com as seguintes manchetes. Política no Brasil. Presidente Lula diz que o Brasil vai buscar novos mercados após tarifaços dos Estados Unidos. Banco Master, noite do astronauta, festa de Vorkaro com políticos em Nova York tiveram mulheres fantasiadas e custaram 11,9 milhões de reais. E no futebol, seleção terá Marquinhos como capitão durante a Copa. Hoje, no primeiro horário, um projeto de lei que circula em Massachusetts tem apoio da governadora e diz o seguinte: ampliar o horário para consumo de bebida alcoólica durante a Copa, de 1 para 3 horas da manhã. Será que isso é uma boa? A governadora Maura Healey está dizendo que é uma oportunidade única numa geração. Nessa nossa geração não terá outra. O argumento é que a Copa não vai voltar para cá tão cedo. E ela diz que é um apoio aos bares e restaurantes que estão sofrendo. Você concorda? Ou será que essa ideia é perigosa? Será que dá mais 2 horas de consumo de bebida alcoólica? Pode trazer mais acidentes na rua ou até mais mortes? Você é a favor pelo lado de business ou é contra pelo lado da segurança?

tarde você que me ouve, boa tarde você que sempre participa do programa Hora da Notícia. Eu sou Eduardo Oliveira, vou com você até as 14h, com muita informação, vem comigo. 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Hoje, nessa quarta-feira, dia 3 do mês de junho, vamos começando mais uma edição do programa Hora da Notícia, nas ondas da Rádio Insuperável. Chega mais, aqui é sempre, sempre melhor. Um caminhão de informação indo na sua direção. Um abraço de boa tarde para Luísa Mendes, nossa querida ouvinte, a tá ligada. Boa tarde para o ouvinte Johnny. Boa tarde também para Elaine Soares. Chega mais, Elaine. Boa tarde. Boa tarde para você que está acompanhando. Acompanhando do trabalho, muito obrigado pela carona que nos dá nessa quarta-feira lindíssima, lindíssima. Daqui a pouquinho tem a nossa primeira enquete para falarmos do projeto de lei que visa ampliar o horário de consumo.

0: consumo de bebida alcoólica durante a Copa até 3 horas da manhã. Olha, no segundo horário tem segunda enquete, porque tá esquentando o caldeirão de Brasília. Daqui a pouquinho vamos falar e vamos tocar o áudio do presidente Lula comparando os irmãos Bolsonaro aos traidores da pátria na época de Tiradentes. Boa tarde pro Gilberto Almeida, boa tarde pra Vera Rocha, Cláudio Gregório já chegou, boa tarde também pro Renato Araújo. Tá todo mundo acompanhando a nossa hora dobrada de informação.
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0: Bom, vamos lá, hoje eu tenho dois anúncios de emprego e também tem uma dica para um café gelado. Vamos primeiro aos anúncios de emprego. Uma empresa está contratando videomaker, pessoas que sejam cameraman e também gerente de rede social. Essa empresa oferece um salário compatível com a experiência, potencial de crescimento na empresa e flexibilidade. Para quem tiver interessado nessas duas vagas, o site para você entrar é sixfigure.com. É uma empresa que está contratando gerente de rede social e também cameraman, para quem sabe fazer vídeos profissionais. Ambas as vagas são full time. Tá certo? Então vamos lá. Quem tiver interessado, entra no site sixfigureteam.com. Six é com número, né? O numeral, figureteam.com. Então, figure, F de feriado, I, G de gato, U, R, E de Eduardo. Team é T de tatu, E de Eduardo, A de Apple, M de Maria.com. Então é sixfigureteam.com. Tá certo? É uma vaga de emprego para cameraman e também outra vaga para gerente de rede social.
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0: A mecânica do JA Carcare está contratando service specialist para trabalhar na recepção. Pré-requisitos são ter no mínimo IT number e também saber falar inglês. Os interessados podem comparecer ao número 861 da Waverly Street em Framingham. É uma vaga para trabalhar na recepção da mecânica JA Carcare. Você também pode ligar para a gerência do local que fica em Framingham. O telefone é 781-502-5261. 781-502-5261. É vaga full time para trabalho como recepcionista da mecânica do JA Carcare em Framingham.
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0: Hoje eu quero convidar você para assistir o Batata Quente nessa noite lindíssima de quarta-feira. E hoje o tema é o Caldeirão de Brasília, Brasil em ebulição, com as novas tarifas do governo Trump contra o Brasil. Vamos falar também sobre a questão da classificação do PCC e do CV como organizações terroristas e muito mais. E hoje nós vamos ter dois conservadores participando e o professor Jonoel Gonçalves. Então vai ser o professor Jonoel Gonçalves. Nós vamos ter um coronel, que é ex-vereador no Rio Grande do Sul, e vamos ter também Danilo Brack participando. Então, hoje, o time dos conservadores está reforçado. Quem quiser participar, Batata Quente hoje, a partir das 8 horas da noite, na Costa Leste Americana, 9 horas da noite, no Brasil.
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0: E o último anúncio de serviço público é uma pequena dica minha, sobre um café para você tomar gelado hoje. Parece até um sorvete. E é um novo café do Starbucks. Ele se chama Horchata Frappuccino. Começa com H, O-R-C-H-A-T-A. Horchata Frappuccino. O que que é isso? Eu perguntei hoje no Starbucks, o que que é horchata, minha gente? Então, hoje você pode provar esse café, que o gosto é um pouco de açúcar queimada com cinnamon, açúcar queimada com canela. É muito bom, dá um gostinho leve assim de churros, sabe como é que é? misturado com o gosto do café. Muito bom, você pode ter com whipped cream. Eu gosto de que tire o whipped cream, né? E esse é um café gelado. Parece que é um sorvete de café. Então a dica de hoje é Rochata Frappuccino. Dica de café pra hoje no Starbucks.

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1: Pouquinho tem enquete no seu rádio, já vamos ao Viva New Jersey, onde está o nosso correspondente para falar sobre a seleção brasileira e outros assuntos do Brasil. Daqui a pouquinho. Olha, já tem muita coisa acontecendo. Já nós vamos falar. Gente, olha só, hoje tem notícias locais que a gente está acompanhando. A primeira delas é um acidente grave que aconteceu na manhã de hoje, envolvendo dois carros numa rua de Deren. Um dos carros capotou. Olha só, isso foi hoje de manhã. Testemunhas e moradores afirmaram que a Vincent Road, onde aconteceu o acidente, é conhecida pelo excesso de velocidade dos motoristas na cidade de Deren. Moradores da região correram para ajudar e resgatar uma mãe e um bebê que ficaram presos no carro após o capotamento e ficaram aliviados ao constatar que ambos estavam bem. Olha o que disse o morador Gary Sherman, que viu tudo. Muitas pessoas correram para tentar descobrir como tirar o bebê e a mãe que estava no SUV. Os socorristas precisaram usar equipamentos especiais para retirá-los do veículo. Olha o que disse Emma Gardner, que também mora nas proximidades da rua onde o acidente aconteceu. Abre aspas, foi um verdadeiro milagre ver o bebê sair sem sangue ou sequer um arranhão, considerando como o acidente parecia ter sido grave. A mãe saiu, obviamente, abalada, mas sem sangue ou arranhões, considerando a gravidade da cena. A motorista do outro carro envolvido no acidente também precisou de ajuda para sair do veículo. Por enquanto, todos passam bem. E uma outra notícia que vem da mesma cidade de Deren. Um policial que trabalhou na investigação inicial sobre a morte do namorado de Carrie Reed pediu demissão hoje. O sargento da polícia de Canton, Sean Good, que estava em licença administrativa remunerada em meio a acusações de má conduta, pediu demissão do cargo. Good testemunhou durante o primeiro julgamento de Karen Reed pelo assassinato do ex-namorado policial de Boston, John O'Keefe. Karen Reed foi julgada duas vezes pela morte de O'Keefe e acabou absolvida da maioria das acusações. Good esteve no local em 2022, na noite em que John O'Keefe morreu durante uma tempestade de neve do lado de fora de uma residência em Canton. O administrador municipal da cidade de Canton informou que a renúncia desse policial não terá impacto na investigação interna em andamento conduzida por um investigador externo. A gente está acompanhando para você ficar sempre bem informado.

hoje nós temos duas enquetes, hein? A primeira delas é sobre a governadora apoiando a venda de bebida alcoólica durante a Copa até 3 horas da manhã. Essa é a primeira que eu vou iniciar daqui a pouquinho. No segundo horário tem a enquete sobre Flávio Bolsonaro indo ao Supremo reclamar que o presidente Lula está ameaçando ele. Alô, os ouvintes, vamos organizar aí, tá? Flávio Bolsonaro é segundo horário, tá bom, minha gente? Felipe Dias tá aqui, tá dizendo, quem diria, Edu? Você lembra como comentei que ela era inocente? Você achava difícil, pois envolveria muitos policiais mentindo? Verdade, no começo, durante todo o processo de julgamento, eu achava que ela era culpada, porque era mais fácil uma pessoa mentir, ela, do que vários policiais mentindo. Inclusive, isso era uma opinião também do advogado Chris Jensen, né? Cheguei até a conversar com ele, também era opinião. Mas eu estava errado, você estava certo. E hoje a gente vê que realmente tem uma corrupção grande aqui na polícia. É só vasculhar que acha.

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1: A partir de agora sou eu, você e a polêmica. A partir de agora sou eu, você e a polêmica, porque hoje nós vamos conversar. Sobre um projeto de lei que tramita em Beacon Hill, que está visando ampliar o horário de venda de bebida alcoólica de 1 para 3 horas da manhã durante o Mundial. Isso pode ajudar business ou não? Ou será que é perigoso esse tipo de ideia? Já vamos ao vivo a New Jersey, daqui a pouquinho. A governadora de Massachusetts, Maura Healey, está apoiando esse projeto de lei que pode estender o funcionamento também de bares e restaurantes nesse verão, enquanto a região de Boston recebe a Copa do Mundo. O projeto daria às cidades e municípios a autoridade para permitir que bares permaneçam abertos até 3 horas da manhã, em vez de 2 horas da manhã. A proposta também permitiria que municípios autorizassem o consumo de bebidas alcoólicas em determinados espaços públicos, o que poderia atrair mais pessoas para evento de transmissão dos jogos durante a Copa. A Maura Healey escreveu em uma carta ao Comitê Conjunto de Desenvolvimento Econômico e Tecnologias Emergentes que Massachusetts, abre aspas, está se preparando para um verão que acontece uma vez a cada geração, disse ela, referindo-se à Copa do Mundo, ao Sail Boston e também às celebrações de 250 anos dos Estados Unidos. Olha o que a governadora disse na carta, abre aspas, isso representa uma oportunidade única para que os negócios locais se beneficiem do aumento da circulação de pessoas, dos gastos de visitantes e da renovação da atividade nos centros urbanos. A Câmara do Comércio da Grande Boston também apoia o projeto, afirmando que ele representa uma oportunidade única para apoiar a recuperação e competitividade de longo prazo dos setores de hospitalidade, turismo e pequenas empresas do estado. As mudanças propostas expirariam no dia 31 de agosto. Olha que a Copa acaba dia 19 de julho, né, minha gente? Meu Deus do céu, todo mundo querendo embarcar no business. Olha o que disse Maura Healey no final da carta. Respeitosamente, peço que o comitê aprove esse projeto. Essa legislação temporária controlada localmente foi elaborada para ajudar Massachusetts a aproveitar plenamente as oportunidades econômicas e culturais do verão que se aproxima. Olha, uma forma de saber se isso vai dar certo ou não, claro que é uma previsão, né? Ninguém tem bola de cristal. É olhar para quem já fez, para os vizinhos. Por exemplo, Rhode Island, do estado vizinho, aprovou recentemente uma lei que permite que bares permaneçam abertos até 4 horas da manhã durante a Copa. Em Filadélfia, os bares também poderão funcionar 2 horas além do horário normal nesse verão, após a aprovação de uma lei em março. Olha que nós temos 8 dias para a bola rolar na Copa do Mundo. A bola rola aqui no dia 13, né? O primeiro jogo é no Gillette Stadium. Haiti e Escócia. E o Brasil joga no mesmo dia, só que joga no MetLife Stadium em Nova Jersey. Você é a favor disso? Será que isso ajudaria? Ou será que isso vai trazer problemas? Meu amigo Cláudio Gregório já tá por aqui, tá dizendo: a governadora Wick acertou o Wick. Não entendi o Wick. E nós, governadora Wick, não entendi, realmente não entendi. Não entendi. Antigamente eu tinha medo dos bêbados. Ah, então a pessoa está soluçando, é isso? Agora entendi. Antigamente eu tinha medo dos bêbados, hoje fazemos parte da mesma turma. Tá certo aí, ó. Hoje fazemos parte da mesma turma. Meu Deus do céu. Agora com Copa do Mundo, o pessoal bebendo. Será que isso vai ser bom? Ou será que isso vai trazer problema? Lembrando que a gente tá passando por um surto de motoristas na contramão, né? Vamos lá, tem mais gente participando. O Wellington Santos, o pai da lua, também tá por aqui. Boa tarde, Wellington. Tudo bem? Boa tarde.
2: Isso aí é o falso moralismo dos Estados Unidos, né? Essa coisa de querer controlar. Ah, não pode prostituição, não pode venda de cerveja, de álcool, não pode isso. Tem um horário. E aí você fica controlando os hábitos das pessoas, sabe? Como se as pessoas fossem crianças. o estado é grande ou é pequeno, sabe? É pequeno, mas quer controlar quando que eu bebo, aonde que eu bebo, que hora que eu bebo, se eu fumo, se eu não fumo, se eu me prostituo, se eu não me prostituo. Besteira. Por mim, vende cerveja, álcool, e cachaça e maconha a noite toda, todo dia. Se a pessoa tiver que se drogar, ela vai se drogar em casa. Quem é que vai controlar a casa das pessoas? Valeu.
1: Interessante, porque o Wellington é bem à esquerda e essa é uma visão libertária, né? Ah, e a visão libertária é mais associada ao conservadorismo. Flávio Pantera também tá aqui. Chega mais, Flávio. Boa tarde pra você, meu amigo.
3: Aí, Eduardo.
1: E aí?
3: Eduardo, negócio de política aí, ó, de novo. Flávio aí é louco em cabeça. E Lula é cachaceiro e louco em cabeça também. Isso é polêmico, eu nem sei o que que é. E os amantes, o pessoal sempre tá reclamando, falando na rádio aí. Os amantes dessa figurinha, tal de figurinha de Copa do Mundo, que não tá encontrando. É, uma dica, hoje eu passei na terra nossa de Brooklyn. Vou pegar um xistudão lá. E lá tem demais, tem várias. Tem uma caixa cheia lá, você chega lá e pega o tanto que você quiser. Compre o tanto que você quiser. Valeu, vou eu. Saudade do eleitor do Trump, o Marco.
1: Rapaz, mas que história é essa, rapaz? Que cachaça que foi que você bebeu, hein, Flávio? Quando a gente fala de várias outras coisas, você tá sempre falando de bebida. Hoje que nós estamos falando de bebida alcoólica, que a governadora apoia um projeto temporário para ampliar até 3 horas da manhã a venda de bebida alcoólica, você vem falar de figurinha da Copa do Mundo, meu amigo? Me diz uma coisa, qual foi o mé que você tomou hoje? Roberto Barbosa tá aqui, tá dizendo fraca. Ele quis dizer que a governadora é fraca. Bom, então tem que escrever o wiki da maneira certa pra eu entender, né? O wiki de fraca é W-E-A-K. O wiki que ele escreveu é amaldiçoada. E pode ser até uma... uma gíria também de boa, WICK. Ah, foi da maneira que ele escreveu. Cleiton de Malden tá dizendo: boa tarde, Eduardo. Isso vai ser muito bom para a polícia. Eles vão ter que trabalhar dobrado por causa desses bêbados que tem por aqui. Manda pra cá. A Sandra tá dizendo: Eduardo, como é que é o nome do café mesmo? Tô no Starbucks e quero experimentar. É Rochata Frappuccino. Deixa eu escrever aqui pra você pegar. Tô passando de um lado pro outro, que eu não tenho o celular da rádio aqui. A Rochata Frappuccino, Rochata Frappuccino é o nome, tá certo? Pede aí. Olha só, a pergunta hoje é: você acha que isso é uma boa pro business ou pode trazer mais problemas do que soluções? Ampliar até 3 horas da manhã a venda de bebida alcoólica durante a Copa. Elaine Soares está dizendo: Eduardo, quero tomar a mesma que o nosso amigo Flávio tomou hoje.

0: Daqui a pouquinho tem mais participações dos ouvintes. Aline Magalhães, André de Málboro, Flávio Pantera voltou daqui a pouquinho, Débora Ferreira também quer falar. Antes disso, vamos ao vivo a New Jersey, onde está o nosso correspondente acompanhando o dia a dia da seleção brasileira, Wellington Campos. Boa tarde, Wellington.
1: Muito boa tarde, meu querido Eduardo. Boa tarde, amigos da Hora da Notícia. Estamos, inclusive, aqui no auditório do hotel que serve de concentração para a seleção brasileira. Daqui a pouco vamos ter as duas primeiras entrevistas na Copa do Mundo, já no país da Copa, para os jogadores da seleção. Vamos ter aqui o Marquinhos, que vai ser legal, o capitão do Brasil. E também teremos a presença do Igor Thiago. A gente já fala já de seleção.
0: Tá certo. Bom, daqui a pouquinho a gente fala da seleção. Vamos pra política. Presidente Lula diz que o Brasil vai buscar novos mercados após novos tarifaços dos Estados Unidos.
1: É, foi o que ele afirmou hoje, né? É que o Brasil buscará novos parceiros comerciais caso os Estados Unidos mantenham as tarifas anunciadas contra produtos brasileiros em discurso durante reunião ministerial do Palácio do Planalto. O petista disse que o país não ficará dependente do mercado americano e prometeu, inclusive, buscar aí outros parceiros. Paralelamente, o Brasil tenta, na base da tecnologia, na base também da amizade, tentar demover o governo americano quanto a esta questão do tarifaço, Eduardo.
0: É isso aí, estamos acompanhando para você ficar sempre bem informado. Lembrando que a partir do dia 11 de junho, início da Copa do Mundo, nós vamos ter o quadro Fala Ídolo com o nosso amigo Wellington Campos, para você conversar sobre futebol também com ele. Ah, Banco Master, Noite dos Astronautas. Astronautas, festa do Vorkaro, com políticos em Nova York, tiveram mulheres fantasiadas e custaram 11,9 milhões de reais.
1: Essa jornada nas estrelas ninguém convida. Sim. A degustação de uísques e charutos que o dono do Banco Master, Daniel Vorkaro, ofereceu ao então governador do Rio de Janeiro, Cláudio Castro, e vários outros políticos e autoridades em Nova York, em maio de 24, não foi a única extravagância que ele promoveu aqui nos Estados Unidos. Segundo a apuração da Polícia Federal, ao todo, Vorkaro gastou pelo menos 11,9 milhões de reais em valores da época na organização de eventos para entreter políticos e autoridades que estavam na cidade naqueles dias. Além de provar de bebidas e charutos, um jantar e uma festa com mulheres com fantasias prateadas, que ficou conhecida como a Noite das Astronautas. Foram moças bonitas, convidadas e contratadas na Rússia e na Ucrânia, meu ídolo.
0: Olha, interessante, porque agora a gente vendo cada informação que sai sobre o Banco Master, a gente entende que lá atrás, quando o Vorkaro tentou com Ciro Nogueira aprovar um projeto ainda no governo Bolsonaro, ele estava tentando salvar o banco, estava tentando dar mais garantia. Depois ele começou a querer contaminar todo mundo para ele não ir para a cadeia, não é isso, Wellington?
1: Sim, a ideia era essa, comprar a liberdade dele, né?
0: Ficar com todo mundo na continha dele ali para que ele não fosse para a cadeia. E não deu certo, pelo menos essa parte aí não deu certo. Bom, vamos falar de futebol, você está aí acompanhando o dia a dia da seleção brasileira. Vamos ter Marquinhos como capitão na Copa?
1: Isso, Marquinhos, ele será o nosso capitão. O técnico Ancelotti tinha falado sobre isso semana passada lá na Granja Comari, que o Marquinhos seria o nosso capitão, e ele vai conceder entrevista hoje. E, sem dúvida, é um momento extremamente importante da seleção brasileira, que já está vivendo esse clima aqui de Copa do Mundo. Rapidinho aqui, Fábio, nós estamos falando para Boston, nos Estados Unidos, rapidinho, só para te agradecer aí, que estrutura é essa, né? Fantástica.
2: Obrigado, Wellington. A gente trabalhou por muito tempo para que vocês pudessem contar com essa estrutura. A gente veio algumas vezes, eu estive aqui 3 vezes nos últimos meses para deixar tudo pronto, tudo preparado, não só em termos de espaço, mas também em termos de tecnologia, né, de estrutura, para que a imprensa possa trabalhar aqui e mandar para o público do Brasil, o público de Boston, as melhores informações, as informações mais precisas sobre a seleção brasileira.
1: Quantos lugares tem aqui? Você está aguardando quantos jornalistas?
2: 250 lugares aqui a gente tem para receber. E hoje ainda está em... basicamente a imprensa brasileira, né? Mas a gente espera ao longo da Copa do Mundo, conforme a imprensa de outros países vai chegando, vai se juntando na cobertura da seleção brasileira, a gente espera uma torre de Babel aqui com a gente.
1: É verdade, obrigado, Fábio. Tem um detalhe, a seleção brasileira é a única seleção que abre os treinamentos e também as entrevistas para jornalistas estrangeiros. Você sabia disso, Eduardo?
0: Não sabia. Esse Fábio é da CBF ou da organização?
1: O Fábio é de... Não, o Fábio é diretor, ele é diretor de comunicação da CBF. Certo. Ele seria o vice-presidente de comunicação da CBF. Ele é o cara indicado pelo presidente. Fábio Seixas, ele foi muitos anos da TV Globo e tudo, Sistema Globo, faz um belo trabalho com Cláudio Arregui, nosso Cláudio Arregui, cria do Galo, lá de Belo Horizonte. E tem o Hugo, tem a moçada toda, tem uma equipe sensacional.
0: Olha aqui, tem um comentário e uma pergunta também. O Wellington estava falando da questão do Banco Master. O Alberto de Wolfen está dizendo: Edu, se o Cazuza estivesse vivo, ele diria: não me convidaram para essa festa pobre que os homens armaram para me convencer. É verdade.
1: Não, e eu, como estou vivo, Cazuza, também não me convidaram.
0: E aí o Sebastião Fernandes levanta a mão aqui na torcida e fala: infelizmente o Brasil caiu no grupo da morte. É claro que eu estou sendo irônico. O que que o Wellington pensa a respeito do grupo do Brasil?
1: Eu penso que é um grupo bem complicado, bem difícil, e que a moçada precisa ter aí bastante atenção. E foi tema da entrevista, da reunião de ontem do presidente, perdão, do técnico Carlo Ancelotti com os jogadores. Ele voltou a usar aquela frase: eu quero ser campeão mundial.
0: É interessante o foco do Ancelotti no título e tá massacrando a falta de humildade, né? E o massacrando é de propósito para ele ter um objetivo certo da conquista do Mundial, e é muito legal isso. Wellington,
1: se ele não tivesse objetivo,
0: sim,
1: cada um puxa para um lado, né, ídolo?
0: É verdade.
1: Cada um puxa para um lado.
0: Obrigado, Wellington. Bom dia de trabalho para você aí.
1: 1, 2, 3. Obrigado. Amanhã a gente volta. Tchau,
0: valeu,
1: tchau.
0: Obrigado. Esse é o Wellington falando diretamente do CT do Brasil na Copa, em New Jersey.

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0: Hoje nós estamos falando sobre um projeto de lei que visa ampliar temporariamente o horário de atendimento em Massachusetts durante a Copa do Mundo em bares e restaurantes, de 2 para 3 horas da manhã. Será que isso pode trazer coisa boa para o estado, divisas, gastos e muito dinheiro entrando? Ou será que pode trazer acidentes e problemas, mortes que seriam evitadas? O que você acha? A favor ou contra? A governadora Maura Hill é a favor. Aline Magalhães está dizendo que essa liberação de mais uma hora para vendas de bebida só contribuirá para mais polêmicas envolvendo imigrantes que não sabem beber e saem para ter confusão. Será mais nomes de imigrantes em jornais. É a opinião da Aline Magalhães, a nossa ouvinte que ganhou a camisa azul da seleção brasileira. Manda pra cá. Olha, minha amiga Sandra de Aracruz está dizendo: o frappuccino que você indicou é simplesmente delicioso. Aí vem a outra aqui pedindo também, né? André de Malbro, qual é o nome do café? Rochata Frappuccino. Pega aí. Segura aí, André. Segura aí para você ter o nome. Pode ir lá que você vai gostar também. O Flávio Pantera falou mais cedo, não disse coisa com coisa. Perguntei qual é o Mac que ele tava bebendo. Que agora a gente tá falando de bebida, ele fala de figurinha da Copa. E quando a gente fala de outra coisa, ele só fala de bebida. E aí, Flávio, o que que você queria completar, então?
3: Eduardo, enquanto a polêmica aí da bebida aí, eu acho errado demais.
0: Olha,
3: tá aberto aí 2 horas a mais.
0: Sim.
3: Durante a Copa do Mundo, isso é totalmente errado. O certo teria que ser durante a Copa do Mundo é 24 horas. Abrir o boteco hoje e fechar só na hora que acabar a Copa do Mundo. Igual eu, pinguto!
0: Valeu, obrigado, é o Flávio Pantera. Roberto Barbosa também tá aqui, boa tarde, Roberto.
4: Eduardo, boa tarde. Eu que sou um apreciador do álcool, bebo todo dia. Café da manhã uma dose de pinga, almoço duas, só vai aumentando. Sim. Eu não acho uma boa ideia, não. Sem liberar tanto, já tem gente andando na contramão bêbada, atropelando a torta direita. Imagina 3 horas da manhã o povo bebendo. Não tem como, não vai dar certo. Eu acho que o álcool e a droga deveriam ser muito mais regulamentada do que é agora. Menos opções de horários e de preço, menos gente comprando, menos problema na rua. Infelizmente é assim. E quem acha que o Estado não tem como, não pode regulamentar o horário disso ou daquilo, é simples. Compra um planeta e faz as suas leis.
0: Valeu, Roberto, obrigado pela participação. É esse puxa pra cá e puxa pra lá que eu quero ver. Cada um tem direito à sua opinião, ninguém é melhor do que ninguém. Minha amiga Johnny Pimentel tá comentando aqui a notícia do Banco Master. Eduardo, boa tarde. O Wellington Campos esqueceu de falar que além dos charutos e das bebidas, a carne com ouro também foi nesse dia. No dia das astronautas, a festa das astronautas. Olha, a Débora Ferreira tá falando, Edu, o Ponta... tô tentando interpretar o que foi escrito. Vamos ler como tá escrito. O ponta da pessoa usar drogas e beber em casa, ela só põe a vida dela em risco. Então é enquanto a pessoa usar drogas e bebe em casa, tá certo. Enquanto que bebe na rua, põe a vida dos outros em risco. É disso que nós estamos falando, porque eles estão falando até de ampliar o local em público, na rua. Vamos dizer, um cercadinho na frente do bar, que a pessoa possa beber a cerveja. Aliás, isso aqui cabe uma subenquete, que é o seguinte: quem é pior pra se embebedar? O hispânico, o americano, irlandês ou o brasileiro? Qual é o pior? Na nossa comunidade tem mais Flávio Pantera? Ou será que tem mais na comunidade hispânica e também comunidade americana e irlandesa? Delvarte Almeida tá dizendo, vai melhorar tanto o movimento que ficará permanente, vai vendo, eu gosto, tá dizendo o Delvarte Almeida. Manda pra cá no Torpedão no 603-233-5200. Tem mais participação dos ouvintes, Henrique Pará, chega mais, Henrique. Boa tarde pra você, meu amigo, tudo
5: Eduardo,
0: bem?
5: Eduardo.
0: Aham.
5: Cara, com certeza é um perigo, porque americano eu acho que não é de costume ficar até tarde em bar, né, porque... Eu acho que não tem bar mais do que meia-noite aberto, né? Agora eu tenho medo da nossa comunidade brasileira, que gosta de beber uma birita. Tenho medo da comunidade hispânica, que também gosta de tomar uma birita, entendeu? E você já viu, né? Bar até tarde sempre acaba com briga, com confusão e às vezes com tragédias, né? Vamos ver. Deus queira que não. O comércio... com certeza é bom. Eu não sei se é bom para a sociedade, né? Vamos aguardar.
0: Vamos ver, hein? Vocês lembram as imagens dos brasileiros nas ruas de Moscou na Copa da Rússia em 2018? Então, a gente vai ver isso aqui com argentinos, né? Com italianos. Italianos não, que não vem, né? Por causa da Itália não, da Copa. Não está na Copa. Mas francês. Será? Será que vai lotar gente aqui ou essa Copa vai ser um fiasco? Perguntei agora há pouco. E aí? Quem tem mais bebuns na sua comunidade? Hispânicos brasileiros ou na população americana e irlandesa? Roberto Barbosa tá dizendo, eu acho que os hispanos bebem mais. Eles não têm controle nenhum.

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1: Já já tem doutor Danilo Braque, o nosso advogado de imigração. Faltam apenas 8 dias para a bola rolar na Copa do Mundo. 10 dias para o primeiro jogo do Brasil. Vamos lá, primeiro tema de hoje. 40 das 48 seleções dessa Copa estão levando jogadores, ou melhor, trazendo para cá jogadores nascidos em outros países. Isso dá um total de 289 jogadores que vão representar uma seleção diferente do país em que nasceram. Em muitos casos, os atletas têm dupla cidadania por terem nascido em um local com origens diferentes. Os atletas podem representar a nação de um parente. Entre os naturalizados mais conhecidos, destaca-se o Lise, que joga pela França, mas ele nasceu na Inglaterra. Outros nomes não são tão lembrados. Ainda há casos de filhos de ex-jogadores que nasceram no país onde o pai jogava futebol. É o caso do Erling Haaland, astro da Noruega, que ele nasceu em Leeds, na Inglaterra, onde seu pai, All Indy Haaland, atuava. E também tem o caso de Giuliano Simeone, filho do Diego Simeone, argentino. O Giuliano nasceu na Itália. Entre as 48 seleções, existem 40 que não têm, deixa eu corrigir, existem 8 que não têm nenhum jogador estrangeiro. Então, 40 têm jogador estrangeiro, 8 não têm. E essas 8 são: África do Sul, Tcheca, República Tcheca, Suécia, Arábia Saudita, Áustria, Colômbia, Panamá e Brasil. Eu lembro aos ouvintes que, por exemplo, um jogador nato, nascido no Brasil, só pode jogar em outra seleção, mesmo naturalizando em outro país, se ele nunca tiver jogado na seleção brasileira, tá certo? Então, o Brasil tá entre as 8 seleções que não tem jogador estrangeiro. Essa regra não vale para técnico. O técnico é liberado de qualquer país. Bom, vamos lá. Falando em outras seleções, a seleção uruguaia acendeu o alerta de preocupação com o meia De Arrascaeta. O meia uruguaio do Flamengo não disputa uma partida desde o dia 29 de abril, devido a uma fratura na clavícula direita. Ontem, terça-feira, o jogador voltou a sentir dores na panturrilha durante um treinamento com a seleção celeste, de acordo com o jornalista Bele Costa do canal Gold. Ele, Bele Costa, acredita que a Arrascaeta vai ser cortado. Já o diário El País, por sua vez, informou que a Arrascaeta vai passar por novos exames médicos para determinar a gravidade do problema e o tempo necessário para sua recuperação. Esse incidente ocorre em um momento delicado, visto que o atleta já estava em fase de recuperação por causa da fratura da clavícula. Olha, a fratura dele ocorreu no dia 29 de abril, durante a partida da Libertadores entre Flamengo e Estudiantes da Argentina. O jogo aconteceu em La Plata, na Argentina. Ex-goleiro da Espanha está dizendo que o Brasil é realmente o adversário preferencial para a final contra a Espanha. Santi Canizares, ex-goleiro da seleção espanhola, disse num programa local que gostaria de ver a seleção do país dele enfrentando o Brasil numa possível final. Segundo o jornal Marca, o ex-jogador classifica a seleção brasileira como a melhor seleção do mundo, estando inclusive acima das outras por sua história e prestígio. Olha o que ele disse num jornal local: gostaria de vencer o Brasil porque eles são 5 vezes campeões mundiais. O melhor time do mundo é o Brasil, até que se prove o contrário. Para o ex-goleiro, o título sobre qualquer outra seleção já teria um sabor, um valor enorme. Mas a importância histórica que a seleção brasileira carrega faz com que a vitória sobre a equipe de Carlo Ancelotti tenha um gosto ainda mais especial. Na seleção brasileira, o ex-goleiro Santi Canizares disputou, deixa eu corrigir, na seleção espanhola, né? Ele disputou 3 Copas na seleção espanhola: 94, 98, 2006, somando 46 partidas, e ele conquistou a medalha de ouro nos Jogos Olímpicos de Barcelona de 92. Canizares já não estava na seleção espanhola quando ela conquistou a Copa da África do Sul em 2010. Agora uma notícia local. Depois de rejeitar, a prefeita Michelle Vu aceitou uma proposta do MBTA de fechar as ruas à volta da South Station durante jogos da Copa. Olha só, vai ficar fechado ao trânsito a Summer Street entre as avenidas Atlantic e Dorchester somente nos dias de jogos entre junho e julho. Na época, a prefeita, quando foi proposto isso, afirmou que o fechamento causaria grandes desvios de tráfego, enquanto o Estado argumentou que a medida era necessária por questão de segurança, já que milhares de torcedores deverão embarcar em trens na South Station rumo a Foxborough. Então, o plano é o seguinte. O plano prevê o fechamento total desse trecho da rua para veículos durante 8 horas nos dias 13, 19 e 29 de junho, além dos dias do dia 9 de julho. Já nos jogos dos dias 16, 23 e 26 de junho, a Summer Street permanecerá aberta para carros apenas na pista do sentido oeste, que é o lado norte. Hoje, a rádio WBZ foi às ruas e perguntou a alguns motoristas o que eles acham. Vários taxistas e também motoristas de aplicativo disse que essa medida de fechar as ruas à volta da South Station vai prejudicar o trabalho deles. Esse é o nosso quadro Plantão da Copa. Faltam apenas 8 dias para o início do Mundial.
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1: Mudamos de assunto e vamos ao vivo agora ao escritório do Black Law para falar com o nosso advogado, doutor Danilo Black. Boa tarde, Danilo.
2: Boa tarde, Eduardo. Boa tarde, comunidade. Tudo bem?
1: Rapaz, você tá animado aí pra Copa ou ainda não bateu o bichinho azul da Copa?
2: Hein? Não tô muito animado não, cara. Com esses ingressos tão caros pra gente poder assistir jogo, nesse momento eu acho que eu vou colocar uma televisão lá na minha sala e de vez em quando eu dou uma checada o que tá acontecendo.
1: Rapaz, a prefeita de Boston poderia fazer o que fez lá o prefeito de Nova York, sorteou 1.000 ingressos por $50 cada um e ainda botou o transporte de graça para esses 1.000, né? E aí, em 15 minutos, mais de 50.000 pessoas aplicaram. É muita gente querendo. Você vê que o povo quer. O negócio é um dia. $1.200, $1.400 um ticket é muito, né, Danilo?
2: É, a pergunta que fica é tipo assim, o prefeito de Nova York fez isso aí, mas tipo assim, quem é que paga a diferença dos tickets?
1: É, ele disse na entrevista que era dinheiro privado, mas a gente não sabe, eu realmente não sei. Mas são 1.000 ingressos.
2: Se for privado, beleza, se for privado, que bom.
1: Bom, vamos à área do seu business, como é que estão os casos aí de DACA, tá renovando, como é que tá, Danilo?
2: Ô Eduardo, vários DACAs estão renovando normalmente, mas tem alguns que parece que eles estão fazendo uma investigação um pouco maior e está demorando um pouquinho mais. Então, nós temos alguns aí que renovaram com 2-3 meses e nós temos alguns aí que estão batendo 6 meses já e não renovaram ainda. Então, a imigração hoje em dia está meio que uma roleta russa, sabe?
1: É verdade. Bom, quem tem pergunta, manda aqui pra mim no Torpedão. Quem já mandou, manda de novo, que tem muitos comentários. A gente tá fazendo uma enquete aqui quente, tem muita gente falando. Olha, a primeira pergunta chegando. Sou residente permanente. Minha ex-esposa consegue vir com a minha filha me visitar? Será que isso é aprovado? O escritório dele no Brasil ajuda nisso?
2: Olha, depende, né, da circunstância. Primeiro, se você está legal no país, se torna um pouco mais fácil da gente fazer uma aplicação, né, para sua filha vir visitar você. E aí, no caso, ela precisando de uma acompanhante, a mãe seria a pessoa, obviamente, mais apropriada. Agora, se você não estiver legal no país, a nossa experiência tem sido que eles bem frequentemente têm negado os vistos, porque eles assumem que a criança ou as pessoas vindo visitar vão ficar ilegalmente também. Então, vai depender disso aí. 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
1: 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Olha a pergunta chegando, boa tarde, Eduardo, pergunte ao doutor. Meu sobrinho veio com visto de turista e trocou pelo de estudante. Tem como ele pegar o green card?
2: Olha, nem o visto, nem o status de estudante concedem um caminho direto para a gente fazer o green card, né? Não tem como fazer isso aí. Então, você teria que agora, do status de estudante, ter uma abertura que leve ao green card. Por exemplo, um exemplo que existe é o visto de trabalho. Se você conseguisse trocar do visto de estudante para um visto de trabalho, o visto de trabalho ele leva ao green card.
1: É isso aí. Quem tem pergunta, manda aqui para mim no Torpedão ou então através do WhatsApp da rádio Insuperável 774-707-7835. Danilo Black, quais são as vantagens de baixar o aplicativo Black Law?
2: Olha, Eduardo, uma das primeiras vantagens são as notícias que a gente publica muitos informativos, coisas que estão acontecendo na imigração e que tem relacionamento direto com a vida do imigrante aqui na América. Tem muita coisa que às vezes fica abafado pelo excesso de informação que às vezes a gente recebe, concentrando em coisas que nem guerra do Irã, essas coisas assim, às vezes fica um pouco abafado certas coisas importantes que acontecem por trás das cortinas. E isso a gente então publica para os nossos membros que têm o aplicativo no seu celular, além do fato de que você vai ter toda a nossa biblioteca de publicações dos últimos anos e também tem como você, inclusive, contactar o nosso escritório através do aplicativo.
1: 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Não fala meu nome, boa tarde. O advogado saberia dar uma ideia de quanto tempo demora o green card por ajuste de status do I-360? A aplicação já foi enviada.
2: Olha, o I-360 ele tem várias classificações diferentes e cada classificação vai ter o seu período de espera. Então depende, por exemplo, se for o I-360 através do CIGES, a expectativa de espera nesse momento é 3 a 4 anos. Então vai depender realmente do tipo de processo que você está fazendo. Eu aconselharia que você marcasse uma consulta com o advogado que preparou o seu caso, ou então, se você quiser uma revisão de processo, você pode ligar para o nosso escritório e a gente faz uma revisão para você.
1: 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Olha, agora lotou de pergunta aqui, hein? Olha só, bota. agora tem umas 5 aqui. Uma pergunta para o advogado. Eu estou checando meu nome na imigração. A advogada diz que agora eles estão pedindo o endereço de onde a pessoa vive. Ela diz que tudo mudou. Esse caso é de um brasileiro que foi preso e foi solto com um caminho para tentar a legalização.
2: Olha, Eduardo, eu não entendo exatamente qual que é a pergunta, porque a imigração sempre exigiu o endereço atualizado das pessoas. É a primeira coisa que perguntam quando você chega numa corte de imigração. É uma das primeiras perguntas em qualquer aplicação de imigração que você faz. E é uma das primeiras perguntas que oficiais de imigração fazem quando você vai numa entrevista ou um check-in ou alguma coisa assim, é qual o seu endereço. Então, isso é muito normal, é parte dos procedimentos de imigração.
1: Não fala meu nome, eu estou com uma carta de remoção para outubro. Eu gostaria de saber se acontecer algum problema, tipo no trânsito ou com ICE, será que eu posso ser presa?
2: Eu não sei exatamente o que é essa carta de remoção que você tem para outubro, porque o máximo que um juiz de imigração pode dar é 4 meses. Então, eu não entendo exatamente como é que você tem uma carta de remoção para outubro, né? Mas, absolutamente, se você tem uma carta de remoção, se você descumprir qualquer uma das ordens, você absolutamente corre risco junto ao ICE.
1: Sou cidadão, o doutor faz processo de visto, queria trazer os meus pais.
2: Absolutamente. Através dos anos nós temos trabalhado muito em vistos e tivemos aí até um sucesso bastante alto em relação a casos onde a pessoa tem familiares que são legais aqui nos Estados Unidos e que querem trazer esses familiares para visitar e coisa assim. Então tem um pacote que a gente prepara, um pacote convite, onde a gente coloca affidavit de suporte e tudo mais, para tentar auxiliar e aumentar a probabilidade de sucesso. Obviamente, levando em consideração que, no final das contas, a decisão fica sendo a par do próprio consulado, né?
1: 3 anos que eu estou aqui nos Estados Unidos, nunca apliquei para nada, nunca fui na corte. Será que se eu aplicar hoje, eu tenho direito de pegar o green card?
2: Bom, depende que tipo de aplicação que você vai fazer e qual que é a base disso, né? Não existe nenhum tipo de green card através de tempo. Não existe lei de 3 anos, lei de 7 anos, não existe lei de 10 anos, não existe nada disso. Agora, existem processos que podem ser feitos para certas pessoas, processos de trabalho, processos familiares e tudo mais. Aí teria que olhar se você se encaixa num desses processos e seria um prazer ajudar você.
1: Pergunta o Danilo, quanto tempo está demorando para aprovar o I-130 para casamento com green card?
2: Olha, não tem assim um período específico, pode levar uma semana, pode levar um ano, pode levar 3 anos, porque depende de vários fatores, um deles é sorte, mas também depende, por exemplo, do histórico criminal, do histórico imigratório, e levando em consideração, Eduardo, que há 2 meses, 3 meses atrás, o governo instituiu um novo tipo de rastreamento de históricos criminais e migratórios, aonde muitos processos que até estavam prestes a ser aprovados foram retornados para passar por esse novo crivo de investigação. Então, uhum, tem resultado em alguns atrasos também por causa disso.
1: Interessante. Uma última pergunta. Boa tarde, Eduardo. Pode ser que, se estivéssemos vivendo em outros tempos, essa menina, rapaz, que é isso aqui? Não tivesse morrido? Muitos imigrantes têm optado por fazer longas viagens de carro para a Flórida Ah, e Carolina do Norte, tá falando da Priscila Ramos, para passar férias. Ah, isso aqui é do passado. Um conhecido foi preso por não pagar pensão. O juiz liberou ele, mas o ICE pegou ele na cadeia. Ele tem aplicação para asilo. Como fica a situação dele?
2: Olha, ele vai precisar de uma representação para olhar quais são as alternativas dele e teria que olhar especificamente sobre a circunstância dele, as circunstâncias que ele foi preso, essa situação dele ter sido preso por não pagar child support. Lembrando que o não pagamento de child support, quando você é considerado o que a gente chama de deadbeat daddy, isso se torna um crime. Né? Isso é criminalizado e, consequentemente, isso pode ser uma base, inclusive, para a pessoa perder a liberdade, ser presa pelo ICE e tudo mais. Então, teria que olhar toda a situação dele para ver quais as chances e alternativas que ele tem.
1: É isso aí. 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Danilo, obrigado pela participação. Você vai voltar com a gente na sexta-feira.
2: Obrigado, Eduardo. Obrigado, comunidade. Deus abençoe todos. Um abraço, um bom resto de semana e até sexta-feira, se Deus permitir. Tchau, tchau.
1: É isso aí. 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

0: acabei lendo uma mensagem de um ouvinte que foi dada ontem para a enquete, é porque às vezes o iPad da rádio atualiza a mensagem que ele mandou, mas não coloca na página certa, tem que descer. Foi só isso que aconteceu. Tem mais gente falando aqui, tem um monte de gente falando. Obrigado aí a todo mundo que participou. Bom, vamos encerrar nossa primeira enquete, porque no segundo horário tem enquete número 2.
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0: Hoje nós estamos falando sobre um projeto de lei temporário para dar aos bares e restaurantes o direito de fechar uma hora mais tarde. Eu que falei errado, 2 horas mais tarde, mas hoje os bares já têm direito em vários locais de fechar 2 horas da manhã, principalmente no centro de Boston. Agora eles querem expandir para 3 horas da manhã. O argumento a favor é business, né? E a governadora usou até a expressão, essa é a oportunidade que só acontece uma vez em cada geração. E aí eu tô confrontando o business com os possíveis problemas. Será que isso vai causar problema? A ideia

0: tornar permanente os bares abertos até 3 horas da manhã. Mesmo porque quem quer beber até tarde, sabendo que o liquor store ou o restaurante vai fechar às 10, o cara compra a bebida antes, entendeu? E enche a geladeira e vai beber em casa, vai beber na casa de algum amigo. E agora, rapidinho, a respeito do Vorkaro, cada vez que a gente aprende mais coisas sobre ele, eu tô achando que ele deve ter sido um discípulo do Jeffrey Epstein, não é? Porque cada vez ele se identifica mais com o Jeffrey Epstein.
1: Rapaz, mas você tá sempre tentando ver um ponto que o povo não viu. Não existe comparação com o Jeffrey Epstein. Jeffrey Epstein era investidor, não era banqueiro, e também o negócio dele era pedofilia, né? Daniel Vorkaro não tem nada a ver com pedofilia. Mas tudo bem, pode tentar ver outros pontos aí. O que eu acho que você está tocando é que está revelando sobre a classe política. O Jeffrey Epstein era muito mais nocivo, né? Além do mal para a juventude, para as mulheres, né? Inclusive menores de idade. Ele não ia só na política, né? Nas artes, em tudo. Elon Musk está envolvido, Bill Gates envolvido, Bill Clinton envolvido, um monte de gente envolvida, o dono da Victoria's Secret envolvido, tem um monte de gente envolvida. Minha amiga Dione Pimentel está aqui, boa tarde, Dione. Tudo bem?
2: Boa Eduardo, tarde. Eduardo, boa tarde. Tem gente que bebe em casa e depois sai para poder ver a farra do lado de fora. É perigoso do mesmo jeito, então eu acho que 1 hora ou 2 horas a mais não vai fazer diferença, Eduardo, na minha opinião.
1: Valeu, obrigado, Johnny. Esse é o nosso quadro Guerra de Ideias.

0: Daqui a pouco tem segunda enquete, tem também o professor, deixa eu corrigir, o doutor Eduardo Ribeiro e tem Márcia Peçanha.
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0: Insuperável, 1:08.
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0: isso aí. Olha, eu não sei não, hein? Essa convocação tem tentado motivar muita gente, mas às vezes eu acho que estão forçando um pouco demais. Ou será que é o clima da Copa que já chegou? Daqui a pouquinho tem o doutor Eduardo Ribeiro ao vivo conosco. Aproveite para fazer pergunta diretamente para ele.
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0: Bom, esse mês de junho tem muita coisa acontecendo. No dia 20 de junho vai ter uma festa junina diferente com o pessoal do At Stage Production, trazendo muita música. Essa festa vai ser em Worcester. E olha só, vai ter até um cantor que já foi vocalista da banda Arte Popular, né? Do grupo de pagode Arte Popular. Vai ser no dia 20 de junho em Worcester. Os ingressos já estão à venda no site camarotetickets.com. Aí vai ter DJs, vai ter muita coisa boa acontecendo. A festa vai acontecer em Worcester, dia 20 de junho, os ingressos já estão à venda. A música do pagode não vai ser só com o cantor do Arte Popular, tem outras bandas de pagode que vão tocar e também vários DJs. Então isso é no dia 20 de junho. No dia 24, também pela At Stage Production, tem um show do Capital Inicial no House of Blues, diretamente do Brasil, e vai ser no dia do jogo da seleção contra a Escócia. Então esse jogo vai ser às 6 horas e o show vai ser depois do jogo. Então vai ter telão no House of Blues. Ingressos também já estão à venda no camarotetickets.com. Então o mês de junho promete, vem muitos eventos por aí.

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Olha, um homem que foi condenado bem jovem pelos ataques de 6 de janeiro é contratado pelo Pentágono. Um condenado pela invasão do Capitólio em 6 de janeiro está gerando preocupações após ser contratado para trabalhar em um escritório do Pentágono, que lida com informações militares sigilosas, segundo nova reportagem. Os repórteres Tara Kopp e Salvador Rizzo noticiaram no jornal Washington Post ontem, terça-feira, que Elias Irizarry foi contratado para trabalhar no Departamento de Defesa no setor de operações especiais e conflitos de baixa intensidade. Segundo 4 pessoas familiarizadas com a situação, a contratação gerou alertas internos. Irizarry tinha 19 anos quando participou da invasão do Capitólio em 2001, baseado na mentira que Donald Trump contava. Algo mais tarde que ele chegou a lamentar. Ele não agrediu ninguém durante os eventos daquele dia, mas um dos seus companheiros de viagem, Garrison Sherrill, agrediu um policial. Sherrill foi posteriormente condenado a 7 meses de prisão. Os promotores na época acusaram o Irizarry de apagar dados do seu telefone entre os dias 1º e 8 de janeiro de 2021, observando que havia uma clara lacuna de informações nesse período no aparelho. O secretário de imprensa interino do Pentágono, Joe Valdez, descreveu Irizarry como, abre aspas, um jovem profissional qualificado e patriota, e temos orgulho de tê-lo como nomeado político em comunicado. Segundo a reportagem do Post, Irizarry trabalha no escritório responsável por assuntos como segurança de embaixadas, recuperação de pessoal e resgate de reféns. Irizarry declarou-se culpado de uma acusação de contravenção por entrar e permanecer em um prédio ou área restrita. Ele foi condenado na época a 14 dias de prisão após viajar para Washington com outras 2 pessoas e entrar no Capitólio por uma janela quebrada. Na época do julgamento, Irizarry pediu desculpas às viúvas de vários agentes das forças de segurança que perderam a vida e que, segundo ele, abre aspas, tiveram que enterrar seus companheiros por causa daquele dia horrível. Olha o que ele disse durante o julgamento. Abre aspas, tenho vergonha, porque sempre farei parte dessa desonra, disse Irizarry durante a cerimônia de sentença em 2023. Abre aspas, o dia 6 de janeiro representou algo verdadeiramente horrível. Foi o maior ataque à nossa democracia desde a Guerra Civil. Irizarry estava entre os mais de 1.500 condenados, perdoados pelo presidente conservador Donald Trump.

pouquinho. 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Já vamos para nossa segunda enquete. Olha só, Maurício Ramos falou agora há pouco comparando, né, o Daniel Vorcaro do Banco Master com o Jeffrey Epstein. E o povo tá comentando, o JA tá dizendo, Eduardo, Maurício Ramos só tá chateado porque nunca chamaram ele para estar com o Vorcaro. Maurício Ramos está aqui, exatamente, Eduardo. A única diferença até agora, Vorcaro e Jeffrey Epstein, exatamente, é pedofilia. Porém, no todo o resto, como festas para políticos e outras celebridades em sua ilha, tentando vincular o máximo de gente importante à figura dele, não cair na mão no caso errado, o Vorcaro também sempre agiu no mesmo estilo, providenciando essas festas de luxúria com convidados, celebridades, políticos, etc., para estarem nas mãos dele também quando algo desse errado. Eu não vejo a comparação com os dois, apesar de que tem a similaridade em relação a amigos famosos, né? Mas o crime do Jeffrey Epstein é muito pior, né? Tem as vítimas menores de idade e muita gente pode falar, e é válido a gente discutir, hein? Discutir não é proibido, é válido a gente conversar. Muita gente vai falar, mas as mulheres foram de espontânea vontade, né? Inclusive para fazer as massagens, etc, etc. Tô falando do Epstein. Só que a lei não vê isso, a lei não vê a vontade da menor de idade. Tem certa idade, ela menos de certa idade e o outro mais de certa idade, já é crime, independente da vontade da vítima.

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1: O caldeirão de Brasília continua a ferver. Pois bem, ontem a defesa do candidato, pré-candidato à presidência do Brasil pelo PL, Flávio Bolsonaro, senador e pré-candidato, a defesa dele lançou um comunicado, uma representação dentro do Supremo Tribunal Federal para reclamar de Luiz Inácio Lula da Silva, que ontem, num evento no interior de Goiás, na cidade de Catalão, comparou os traidores na época de Tiradentes com os irmãos Bolsonaro. Isso no contexto de que toda vez que Eduardo ou Flávio Bolsonaro conversa com a administração Trump, tem alguma consequência negativa para o Brasil. Esse é o contexto da fala, mas a fala saiu dos controles quando o presidente começa a falar em enforcamento. Vamos ouvir então a fala de Luiz Inácio Lula da Silva ontem em Goiás. Vamos ouvir.
2: Esse filho do Bolsonaro consegue ser pior do que ele. E são, na verdade, vendilhões da pátria. Foram pedir para que um país estrangeiro se intrometesse nas decisões brasileiras. É isso que vocês têm que dizer alto e bom som. São traidores. Por menos do que isso, Joaquim Silveira do Reis, que delatou Tiradentes, foi enforcado. O que merece os traidores da pátria que vão pedir intervenção de um país no nosso país? Pensem, meditem. Porque esse cidadão hoje aparece na imprensa dizendo: eu não falei nada. Todo covarde assim, fala a merda que fala, depois não tem coragem de assumir o que fala, fica tentando mentir.
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1: O que disse Flávio Bolsonaro em relação ao governo americano lançar novas tarifas contra o Brasil? Eu juro que eu tento sair desse povo, mas é todo dia uma polêmica, minha gente. Flávio Bolsonaro ontem em entrevista à Rádio Itatiaia. Vamos ouvir.
3: Eu pedi expressamente, nas três reuniões que nós tivemos, né, com o presidente Trump, o vice-presidente J.D. Vance e o secretário de Estado Marco Rubio, eu pedi expressamente, não taxem as empresas brasileiras. É um pedido que eu fiz expresso a eles, porque eu disse o seguinte: a partir de 2027, vocês vão ter um governo que vai sentar aqui com vocês, vai negociar de igual para igual, porque o nosso agroalimenta o mundo, não é justo taxar as nossas empresas, a gente tem que valorizar a nossa tecnologia, a gente tem que valorizar o nosso PIX, a gente tem que valorizar o nosso etanol, que é uma energia limpa e que já está sendo usada aqui para o nosso agro para substituir o diesel, por exemplo. A gente tem que incentivar esse nosso capital, que é a tecnologia de etanol, seja da cana, seja do milho. Então a gente tem tudo, é para sentar de igual para igual. Por favor, não taxe as empresas brasileiras.
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1: Por favor, não taxe as empresas brasileiras. Hoje a pergunta é o seguinte: foi ou não foi um caso de ameaça do presidente Lula em relação a Flávio Bolsonaro? Dizer que Flávio Bolsonaro tem um comportamento similar aos traidores de Tiradentes, da época de Tiradentes, que foram enforcados. Será que não é uma ameaça, já que ele é o chefe do executivo? Olha o seu João Silveira, disse Bosta, está dizendo: boa tarde, Eduardo. Que coisa! Esse político não sabe ficar calado. Lula falou besteira, não acho que foi uma ameaça, mas foi sim, com certeza, algo que não deveria ter falado. A campanha dele vai ter que tomar mais cuidado a partir de agora. Manda pra cá no Torpedão, no 603-233-5200. E aí, o que você acha dessa representação de Flávio Bolsonaro no Supremo? O Edmilson Ramos Pereira tá dizendo: Eduardo, o senhor ouviu o Lulinha dizendo que o Trump está querendo condenar, na fala dele, nossos criminosos? Não ouvi condenar, não sei se foi a palavra que você tentou colocar. Olha só, o Wellington 59, que não participa há muito tempo, né, Wellington? Welcome back! Desde março de 2024 não participa, mas tá sempre ligado. Esses jumentos do Lula não conhecem nem a história do Brasil. Joaquim Silveira não foi enforcado, ele foi protegido pelo governo português. É a opinião do Wellington 59, que está de volta. João Vieira está dizendo: boa tarde, Eduardo. Me passa aí o telefone do rapaz que vende as camisas. É o Ademir, já vou passar para você. Minha amiga Rose também está por aqui. Chega mais, Rose. O que você acha nesse caso? Foi ameaça ou não foi? Boa tarde.
4: E aí, Edu, tudo bem? Edu, eu não entendi a comparação, porque o Tiradentes foi denunciado, foi traído, e quem morreu foi ele, não? Não foi os que denunciaram, certo?
1: Correto, verdade. A Tiradentes foi denunciado e ele é que foi enforcado, né? Ele é que foi morto na época. A Flávio Pantera também tá por aqui. Chega mais, Flávio. Boa tarde pra você.
5: Eduardo, pra mim o Lula tá doido de cabeça, esse negócio de lembrar um enforcamento aí. Você não tem nada com nada, ele falando que todo vagabundo e todo não sei o que ela te falou e não fala a verdade. Então ele devia falar a verdade pra população, o quão ladrão ele foi e o quão ladrão ele é até hoje. E a quanto o Flávio aí, o xará aí, é um trouxa também. Eu tenho certeza que ele deve ter falado tudo o contrário. Com o Trump, ó, por favor, taxa, por favor, mete o ferro, por favor, detona pro nosso país. O governo lá se dá mal. Aí na hora de fazer o discurso pra galera, pros trouxas, ele fala ao contrário. Isso é um bando, pra mim é tudo um bando de vagabundo. Tudo, tudo, tudo. A única coisa que salva nessa política aí é a cachaça que o Lula tem. Ele com certeza tem cachaça boa. O resto tudo vai nada.
1: Valeu, obrigado, Flávio Pantera. O Milfordiano tá dizendo: o Luiz Lula Larápio da Silva, além de falar besteira, não sabe nada da história. Quando citou Joaquim Silvério, é burro demais. Supremo no Lula Larápio, tá dizendo Milfordiano. Olha só, manda pra cá no Torpedão no 603-233-5200. E aí, foi ameaça ou não foi? Daqui a pouquinho tem mais participações dos ouvintes.

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1: A partir de agora mudamos de assunto, vamos falar de saúde com ele, o nosso médico da comunidade, doutor Eduardo Ribeiro. Boa tarde, doutor Eduardo.
2: Boa tarde, um prazer grande estar aqui, Eduardo.
1: Prazer todo meu, quando o médico da comunidade aparece é uma aula de saúde. Quem tem pergunta pode fazer no Torpedão, no 603-233-5200. Doutor Eduardo Ribeiro, no verão também toma-se vacina para gripe?
2: Não, a gente começa a tomar em setembro, primeira semana de setembro, porque eles estão estudando qual que é a variante da gripe que provavelmente vai vir durante o inverno, então eles estão nesse momento pesquisando e fazendo a vacina. Então a nova vacina normalmente sai na primeira semana de setembro.
1: É isso aí, quem tiver a pergunta, manda pra cá no Torpedão no 603-233-5200. Doutor Eduardo Ribeiro, o que você acha dessas canetas aí para emagrecer? Já chegaram até a produzir agora no Brasil a versão brasileira. Será que isso pode deixar o pessoal viciado nesse tipo de medicamento, doutor?
2: Olha, a palavra viciado não é uma palavra boa usada para esse tipo de medicamento. Okay. Viciado é quando você não consegue parar de usar porque você precisa de sentir alguma coisa. O que acontece é que ela é aprovada para o uso crônico, entendeu? Que é como você toma um remédio de pressão e você toma ele de forma crônica. Atualmente, obesidade é considerada uma desordem, entendeu? E que vale para algumas pessoas, você vai ter que usar de forma crônica. O problema é que várias pessoas usam só para, assim, temporariamente, depois para, certo? Exagera na dose para perder rápido, depois volta ao que era antes. O ideal seria você usar a medicação apropriada, sob receita médica, para perder de forma apropriada e, ao mesmo tempo, como você perdeu o apetite, fazer uma reeducação alimentar. E aí depois você pode reduzir a dose ou até parar, dependendo da reeducação alimentar que você faz, entendeu? Então, sim, usando de forma apropriada, sim. Agora, o que muita gente usa é toma por uns meses, para por uns meses, ganha de novo, que é o efeito sanfona, né?
1: Verdade. 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Olha, quem tem pergunta já vai mandando, minha gente. Não deixa pro final da entrevista, hein? Não deixa. Chegou uma pergunta aqui: qual é o maior culpado do cortisol ficar muito alto e qual é a melhor forma de baixar?
2: Olha, em geral, cortisol muito alto, várias vezes é uma disfunção da glândula adrenal, certo? Então, nesse caso, independente do que você fizer, vai estar alto, precisa de tratamento. Agora, em geral, cortisol alto, assim, fisiologicamente crônico, é o estresse, certo? Eu falo para muita gente, ó, não fica lendo as notícias do Brasil, principalmente notícia de política, nem lá nem aqui. Mas eu preciso manter atualizado. Então, olha, lê, sei lá, 3 vezes por semana, precisa ser todo dia, toda hora, certo? Porque, entendeu, a mídia também exagera, então fica muita gente muito estressado com as coisas que estão acontecendo no mundo. O pessoal está preocupado com a guerra no Irã, com a guerra na Coreia do Norte, com um monte de coisa que, assim, eles não têm controle, entendeu? E não precisa você gastar muito tempo da sua concentração, da sua atenção com essas coisas. Então, evitar um pouco desses estresse, que já tem muito estresse na vida do dia a dia, seria uma coisa boa. Então, estresse, principalmente crônico, é uma coisa que não é muito boa e que é, eu diria, a maior causa do aumento do cortisol em geral.
1: Tá certo. Quem tem pergunta, manda pra cá no Torpedão no 603-233-5200. Vamos aproveitar a participação do médico da comunidade. Olha a pergunta anônima chegando. Boa tarde, Edu, doutor Eduardo Ribeiro. Gente boa demais. Trabalho dirigindo, tenho feito esteira na minha casa, mas amanheço com muitas dores nas pernas, parecendo um véio. O que pode ser isso?
2: Olha, a causa mais comum é descondicionamento, certo? Você tem que condicionar, com o tempo vai melhorar. Agora, eu recomendo que você faça um alongamento antes e depois e que você faça um aquecimento, certo? Não começa correndo de uma vez ou no nível alto de uma vez. Começa mais gradual, alongamento antes, começa gradual e depois atinge um ritmo que você está atual. E, ao mesmo tempo, com o tempo, isso deve melhorar.
1: Com certeza. Olha, o médico da comunidade recomendou para baixar o estresse, não ficar lendo notícia de política aqui no Brasil e tal. Eu, se pudesse, eu faria isso. Eu não posso, que eu tenho que trabalhar com a notícia, mas eu faria. O Cláudio Gregório tá dando risada aqui, falando, pega essa dica aí do médico Alberto, não fica lendo. Tá certo. Doutor, me diz uma coisa, como é que consegue incluir fibra na comida para quem, por exemplo, tá com prisão de ventre?
2: Olha, verdura tem muita fibra, tá certo? Uhum. Mas você pode acrescentar linhaça, comer com iogurte, por exemplo, qualquer coisa que... tem muita coisa com fibra. A verdura é o que mais tem fibra, certo? Você pode comer aveia, que também tem fibra, certo? Então, você pode tentar ser, entendeu? Adicionar num iogurte, alguma coisa assim. Mas o principal é você aumentar a quantidade de verdura.
1: Tá certo. 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Olha a pergunta chegando. Comprimido para colesterol, atorvastatin. Será que isso pode causar dor no joelho?
2: Não, eu nunca vi esse remédio causar dor no joelho. Isso é uma coisa que eu pessoalmente nunca vi e nunca li que poderia causar dor no joelho. Dor no joelho tem várias causas e eu recomendo você conversar com seu médico sobre isso.
1: Tá certo. Quais são os sintomas depois de uma pessoa ser picada pelo carrapato?
2: Olha, a doença mais comum chama doença de Lyme, tá? Aqui em Massachusetts. Normalmente, vai aparecer um rash, que é um vermelhidão em forma de olho de boi que vai espalhando normalmente 24 horas a 2 dias depois. Aí espalha, entendeu? Não é que tem dor nem nada. E aí, várias vezes depois, você vai sentir dor no corpo, febre, um monte de coisa assim. E às vezes esse vermelhidão tá numa área que você não vê, tipo nas costas, entendeu? No bumbum, entendeu? Atrás da perna. O importante é, se você for fazer hiking, que é fazer essas caminhadas em bosques, entendeu? Sempre checar para ver se você tem algum carrapato anexado a você. E carrapato, às vezes, ele é bem pequenininho, não é muita coisa óbvia, então você tem que olhar bem de perto.
1: Certo, tem gente perguntando qual é o melhor remédio para cuidar do pigarro.
2: Olha, pigarro é um nome genérico, né? Pessoas que fumam tem muito pigarro, mas várias vezes o nariz está escorrendo para trás, entendeu? O nariz que escorre para frente, ele escorre para trás e a gente fica, certo? Que eles chamam de bichinho do ran-ran. E uma outra coisa que pode causar também essa sensação na garganta é refluxo. Então, você tem que ir no médico para saber qual que é a causa do pigarro. Algumas pessoas tomam um remédio para diminuir a produção de ácido, outras usam um sprayzinho nasal para diminuir a produção de secreção que está pingando na garganta.
1: Tá certo. Tem mais perguntas chegando. O Adriano falou sobre prisão de ventre. Laranja e o bagaço da laranja, para mim, é o melhor remédio para prisão de ventre. Mais pergunta, ficar sentado de mau jeito, ter dormência na perna, é normal?
2: É normal, porque você fica sentado de mau jeito, você comprime o nervo e com o tempo o nervo não está conduzindo e você sente essa dormência na perna. Isso é uma coisa que acontece.
1: Olha, a Silvia está dizendo que tomar 50 ml de água em jejum ajuda na prisão de ventre. Já ouviu falar nisso, doutor?
2: Olha, a água é sempre bom, mas assim, muita gente que não toma água pode ficar com a fezes mais ressecada. Então a água é uma coisa boa, mas é importante ter fibra.
1: Mais uma pergunta. Pergunta o doutor se tomar pozinho de beterraba ajuda o coração e também a conter o açúcar no sangue.
2: Olha, eu não tô ciente de que isso funciona para conter o açúcar no sangue, entendeu? Nunca vi nenhum estudo relacionado a isso. Então eu não posso informar sobre essa informação especificamente.
1: Tá certo. 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Uma última pergunta aqui. Qual é a causa de tantas câimbras noturnas nos pés?
2: Bom, tem várias causas, né? Teria que investigar. Às vezes é falta de eletrólito, às vezes você tem que tomar magnésio, às vezes deficiência de vitamina B12, às vezes está tendo síndrome das pernas irritáveis. Então, não tem como saber. Às vezes você não está tomando muita água. Então, você tem que ir no seu médico para ele poder investigar, para poder descobrir exatamente para o seu caso.
1: É isso aí, o telefone da clínica 508-665-4317. Esse é o médico da comunidade, doutor Eduardo Ribeiro. Obrigado, doutor, bom dia de trabalho.
2: Prazer muito grande, tudo de bom.
1: Obrigado, esse é o médico da comunidade, doutor Eduardo Ribeiro. O telefone é 508-665-4317.

0: Porque, infelizmente, o carro da Márcia Peçanha com o marido dela, alguém bateu no carro deles. Eles passam bem, tá tudo bem, mas estão tendo que resolver todos os problemas. Então, hoje, não contaremos com a participação do nosso, da Márcia Peçanha, né? Da nossa anunciante Márcia Peçanha. Tá tudo bem com eles, com certeza. Tá mostrando até aqui uma foto. Olha só, bateu na lateral do carro, na parte de trás. Tá certo, já passei o telefone do Easy Way Auto Body. 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
0: Abraço de boa tarde para o Railton e também para Edinalva, acompanhando diretamente de Vilhena, Rondônia. Chega mais. Muito obrigado pelo carinho da audiência. Obrigado. Bom, hoje nós estamos falando sobre a Flávio Bolsonaro entrando com uma representação no Supremo por causa de uma fala do presidente Lula ontem em Catalão, interior do Goiás. Vou tocar para vocês de novo a fala do presidente, porque Flávio Bolsonaro está dizendo que isso é uma ameaça à vida dele. A campanha dele entrou com uma representação junto ao Supremo Tribunal Federal, dizendo que essa declaração é realmente uma ameaça. Em nota, Flávio Bolsonaro afirmou que apresentará uma denúncia ao Supremo. De acordo com o senador, a fala do presidente configuraria ameaça e incitação ao crime. Olha o que disse a nota, abre aspas. Lula afirmou que o senador deveria ter o mesmo destino de Tiradentes e ser morto por enforcamento. A fala do presidente configura crime de ameaça e de incitação ao crime. Até agora, o Palácio do Planalto não comentou. Vamos ouvir a fala do presidente Lula em Catalão, Goiás, ontem à tarde. Vamos ouvir.
2: Esse filho do Bolsonaro consegue ser pior do que ele. E são, na verdade, vendilhões da pátria. Foram pedir para que um país estrangeiro se intrometesse nas decisões brasileiras. É isso que vocês têm que dizer alto e bom som. São traidores. Por menos do que isso, Joaquim Silveira do Reis, que delatou Tiradentes, foi enforcado. O que merece os traidores da pátria que vão pedir intervenção de um país no nosso país? Pensem, meditem. Porque esse cidadão hoje aparece na imprensa dizendo: eu não falei nada. Todo covarde assim. Fala a merda que fala, depois não tem coragem de assumir o que fala, fica tentando mentir.
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0: E aí, foi ameaça ou não foi? O Joe tá dizendo: está chegando a hora do Flavinho simular alguma coisa, hein? Maurício Ramos também tá por aqui. Chega mais, Maurício. Boa tarde.
3: Eduardo, a gente tem que lembrar que Estados Unidos não é o único país privilegiado no mundo que tem a primeira emenda, a segunda emenda, a quarta emenda, que nos garante direito de nos expressar, né, de dar nossa opinião, direito de free speech, né, e também direito de protestar. O que o Lula disse foi simplesmente uma opinião, então todo mundo tem direito de dar sua opinião num país livre, como é o Brasil e também os Estados Unidos. Porque você viu aí, o bolsonarista está seguindo tanto direitinho a cartilha do Trump, que aqui também, Você viu lá que o ex-diretor do FBI, o James Comey, escreveu lá na areia 37, alguma coisa assim, 86 significa matar, e 47 é o número do presidente Trump. E não deu em nada. E essa fala do Lula também não vai dar em nada, porque é free speech. E só para terminar o raciocínio, o Flávio tem que ter medo de morrer, sim. Só que não pela mão do Lula, e sim pela mão de alguém ou do PCC ou do Comando Vermelho, que ele ajudou a levarem o título aí de narcoterroristas.
0: Valeu, obrigado, Maurício Ramos, o Fraga de Medford, tá dizendo boa tarde, Eduardo. Agora eu quero ver algum ministro do Supremo dar 24 horas pro senhor Lula ladrão da Silva se explicar. É o Fraga de Medford. Olha só, manda pra cá, Maria Noêmia. Não sou Lula e nem familícia. Vorcaro e PC Farias são farinha do mesmo saco que os anos roubam dos cofres, que há anos roubam dos cofres públicos. Acorde, Brasil, tá dizendo Maria Noêmia. Olha só, tem mais gente participando. A minha amiga Rose voltou. E aí, Rose?
4: Edu, não entendi, foi nada. Porque quem foi enforcado foi o Tiradentes. O outro que traiu ele morreu de formas naturais. Então eu não entendi.
0: Verdade, ele confundiu.
4: Como que ele tá dizendo que o Flávio Bolsonaro tem que ser enforcado? Então, quem, no caso, deveria ser enforcado é ele, se ele quer fazer uma analogia com a história. Mas, de qualquer forma, essas palavras assim nunca caem bem, né? Nem de um lado, nem de outro.
0: Valeu, obrigado, Rose. Zé Pereira tá aqui também, tá querendo falar. Boa tarde, Zé. Tudo
5: Fala,
0: bem?
5: Eduardo.
0: Boa tarde.
5: Boa tarde. Eduardo, não acho que foi ameaça do Lula, não, que ninguém tá dando mais ouvido. Porque o Lula fala que é tanta besteira que o presidente anda falando. O presidente anda desesperado de perder pontos nas pesquisas e fala qualquer coisa. Do outro lado, outro mentiroso, outro que fala bobagem, adoidado. Eu não acredito que ele nem tenha falado aquilo tudo que ele fala aqui. Falou pro Trump. Eu acho que o Trump não teria nem paciência para ouvir ele aquele tempo, muito tempo o Trump ouvir, ele não tem paciência, ainda mais um candidato a de outro país, eu não ia ouvir mesmo. Então, os dois lados jogando tudo para ver se ganha pontos nas pesquisas.
0: É verdade, hein? E você, o que você acha? Você acha que foi ameaça ou não? Manda pra cá no Torpedão, no 603-233-5200. Roberto Barbosa também tá querendo falar. Boa tarde, Roberto.
6: Eu também concordo. Eu concordo que todo mundo tem o direito de dar sua opinião. O Lula deu a opinião dele. Eu só não entendo por que os de direita dão a sua opinião e vão preso. Mas quando é de esquerda é opinião, mas quando é uma opinião dada por alguém da direita, tanto parlamentares, tem vários parlamentares de direita que foram presos por expressar a sua opinião na rede social. Aí é cadeia, mas quando é o Lula, tá tudo bem. É típico da esquerda.
0: Tá certo, obrigado, Roberto Barbosa, obrigado. Tem mais gente falando, Cleiton de Malden, ex-cachaceiro, chefe de quadrilha terrorista. Ele pode muito bem pedir os filhinhos terroristas dele para acabar com esse filho do Bolsonaro. Por isso que já são acostumados a fazer queima de arquivo. Essa é a esquerda do Brasil, tá dizendo o Cleiton de Malden. Tem mais gente participando. Eduardo, pela voz do Maurício Ramos, nem ele acredita no que ele está falando. Saiu bem engasgado, passou pano bonito pro Lula. Gente, manda pra cá. Tem mais gente falando. O Wellington Santos. E aí, Wellington, o que você acha nesse caso? Boa tarde.
7: Eduardo, não era essa galera aí que vivia falando que bandido bom, bandido morto, há uns 7 anos atrás aí? Ele e o pai dele? Então, eles fizeram rachadinha. O Flávio abriu fábrica de chocolate na Barra da Tijuca, no Rio de Janeiro, com dinheiro lavado, para lavar o dinheiro da rachadinha. Comprou imóvel com dinheiro vivo, quitou um apartamento, uma casa, uma mansão lá em Brasília de mais de 6 milhões a juros do Banco Central, que só existia para ele. Nenhum outro brasileiro teve direito àquele tipo de juros, a manipulação de mercado, usando a influência do pai dele, que era o presidente. ele é um criminoso, ele é um bandido. Então, bandido bom é bandido morto. Não precisa fazer o que fizeram com Tiradentes, com o Flávio. Faz o que fizeram com Napoleão Bonaparte. Já tá de bom tamanho. Valeu.
0: Tá certo, obrigado, Wellington. Olha, o que o Flávio Bolsonaro tinha era uma franquia da marca Copenhagen, não era fábrica de chocolate. Edmilson Ramos Pereira tá dizendo, Lula, rapaz, disse o Trump está querendo condenar nossos criminosos, ou seja, ele declarar que os criminosos são eles, a opinião do Edmilson. Amarildo Ferreira também tá ligado, né, Amarildo? Tá quietinho aí, às vezes manda uma provocação pra Dione, mas tá sempre ligado. Boa tarde, Amarildo.
8: Boa tarde, meu amigo Eduardo Oliveira, gente fina de boa. Ô, Eduardo, eu gosto muito da participação do meu amigo Maurício aí, mas ele boiou na maionese hoje, tá, Maurício? Você tá perdendo conversa, tá? Por quê? Se fosse o Bolsonaro tivesse falado uma fala dessa, rapaz, esse tinha feito de gato sapato do cara, entendeu? Agora, porque é o bacaninha do ladrão aí, descondenado, você tá defendendo, né? Tem nada de liberdade de expressão, não. Se fosse de direita, entendeu? O couro ia comer solto, entendeu? O Supremo não ia perdoar. Agora, quer ver se manifestar, né? Cadê a galera do Supremo pra ir contra o Lula, né? Você tá falando aí, meu, eu não tenho a Flávio Bolsonaro como, e nem Lula como candidato para ganhar essa eleição, entendeu? Não é favorito meu, eu. Então, para mim seria uma terceira via. Então, agora, ficar falando aí que fulano tem liberdade de expressão, não, para com isso, Maurício. Grande abraço, Maurício Ferreira, tchau, tchau.
0: Olha, o Lula errou, inclusive, na declaração dele, falando de José Silvério, que foi enforcado. Não, na verdade é Joaquim Silvério dos Reis, que denunciou a participação do Tiradentes na Inconfidência Mineira, e ele não morreu enforcado. Quem morreu enforcado foi o Tiradentes. Joaquim Silvério dos Reis foi protegido pela coroa portuguesa, né? A morte de Tiradentes foi em 1792. Foi uma rápida pesquisa que eu fiz aqui para confirmar. O Wellington Santos está reclamando. Ele falava em fuzilar a petralhada do Acre. Eles são a involução da espécie. Jonathan está dizendo, eu acho que foi liberdade de expressão. Porém, para a direita, isso não é aceitável. Precisa ter coerência e punir da mesma forma que se fosse Bolsonaro dizendo isso, seria punido. Isso é fato, que se saísse da direita, estariam falando que seria uma ameaça. Opinião do Jonathan. Dário Ouvinte está dizendo, Eduardo, o único crime no Brasil que é previsto a pena de morte é traição à pátria. Ele pode ser condenado por trair a pátria, a justiça tem que ser motivada. Vamos esperar ele entrar com a representação. Olha só, a Silvia está dizendo, a Rose é uma fofa. Imagino ela chamando a atenção de um filhinho dela com toda a calma do mundo. Olha só, tem mais gente participando. Milfordiano, nunca vi falar tanta besteira igual o Lula Larápio, Maurício Ramos e Alberto. Deixem eles falarem, quanto mais eles se complicam. Adriano tá dizendo, o Trump acabou de dizer que vence Rubio, estão no mesmo ticket, vai ser difícil de vencer. Esse Roberto aí é um baba-ovo, hein? Tá dizendo o Adriano. Calma, calma, calma. Meu amigo Luiz Júnior também. Chega mais, Luiz. Boa tarde. Tudo bem?
9: Free speech? Rapaz, que balela é essa que esse cara falou aí? Claramente Lula tá instruindo a base eleitoreira dele quando ele diz, é assim que vocês devem falar, é isso que vocês devem dizer. Isso aí é claramente incitação, amigo. Ele está instruindo a base dele de como que deve falar, que como deve reverberar essa circunstância para que essa opinião cole. Meu Deus, free speech? Ô, amigo, interpretação de texto passou longe aí. Não é à toa que vocês são assim.
0: Vamos ouvir então de novo o que disse o presidente Lula para saber se ele falou é assim que vocês devem falar. Foi isso que o Luiz Júnior falou que o Lula disse. Vamos ouvir.
2: Esse filho do Bolsonaro consegue ser pior do que ele. E são, na verdade, vendilhões da pátria. Foram pedir para que um país estrangeiro se intrometesse nas decisões brasileiras. É isso que vocês têm que dizer alto e bom som. São traidores. Por menos do que isso, Joaquim Silvério do Reis, que delatou Tiradentes, foi enforcado. O que merece os traidores da pátria que vão pedir intervenção de um país no nosso país. Pensem, pensem, meditem. Porque esse cidadão hoje aparece na imprensa dizendo: eu não falei nada, eu não falei nada. Todo covarde assim, fala a merda que fala, depois não tem coragem de assumir o que fala, fica tentando mentir.
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0: Falou, o presidente Lula falou, é assim que você deve dizer, é assim que você deve chamar eles, traidores da pátria. 860, final 2085, tá dizendo, o ex-presidiário analfabeto pode falar o que quiser, mas se fosse alguém de direita já estaria preso. Essa é a esquerda do Brasil, um show de hipocrisia. A esquerda passa pano para o crime do Lula, bandido bom e bandido morto, igual o baba-ovo do Lula disse aí. E o Lula é o primeiro da fila. Roberto Barbosa tá reagindo aqui a quem chamou ele de puxa-saco, baba-ovo. Ele tá rindo, tá dizendo, pelo menos eu não como abóbora. Ah, Vanderlei, Zezé do Galo Doido. Boa tarde, Vanderlei. Tudo
10: boa
0: bem?
10: Boa tarde, Edu. Boa tarde a toda essa audiência. Ô, Edu, e quando o mito lá falou que ia metralhar os petistas lá do Acre? Não era ameaça também, não? Rapaz, e foi uma comparação da Tiradentes lá, que os traidores traíram ele, sabe? Essa comparação. Eu sou também totalmente contra a violência. Mas isso aí só foi uma comparação. Agora eles entendem como eles quiserem. O que a pessoa fala é problema dele, mas o que a pessoa entende é mais problema deles ainda. Tchau, obrigado.
0: Tá certo, obrigado, obrigado, obrigado. O Luiz Júnior tá perguntando, isso aí é free speech ou incitação? Júlio Leal tá dizendo, Lula não precisa pedir, todos já sabem a verdade e é pior do que isso. O Wellington Santos tá dizendo, o Eduardo é comunista. Ai, ai, ai, Fernanda, mãe do Tales, aí se tem um assunto que eu queria arriscar dos meus ouvidos é a tal da política, chega logo a eleição, infelizmente nós estamos em ano de eleição, temos que falar disso. Rose voltou, né, Rose, e aí?
4: Nossa, agora piorou mais ainda que ele colocou o Tiradentes como traidor da pátria, ué.
0: É, ele confundiu tudo, confundiu. Tiradentes foi denunciado e o José Silvério, que ele falou que na verdade é Joaquim da Silva Reis, foi o denunciante. Não morreu enforcado.
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0: 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Acabou hoje uma situação de reféns. Vários reféns foram feitos dentro de um prédio na região de Bakersfield, na Califórnia. Começou a situação ontem, 1h, um homem invadiu o prédio cheio de agências bancárias, manteve reféns por 12 horas. Hoje esse homem tomou um tiro do FBI, morreu, a situação foi desbaratada. Dois reféns foram soltos antes disso, o nome do homem não foi revelado. Não dá tempo pra mais nada. Fica agora com o programa Fala Comigo, com o apresentador Sidney Boeira. Eu volto amanhã. Fiquem com Deus.
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Fala comigo! Como é que está? Tá tudo bem? Tá tudo certinho por aí? Pra quem estava acompanhando, Eduardo Oliveira, obrigado aí pela companhia. A gente vai junto até as 3 da tarde. Eu sou Sidney Boeira por aqui, pelas ondas da Rádio Insuperável. 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

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Agora são 2:07 nessa tarde gostosa, a temperatura tá lá no topo, hein? Tá lá no topo, 81 graus Fahrenheit, aqui na cidade de Framingham, onde está localizada a rádio, mas também a mesma temperatura para Boston, é 80 graus em Boston, e é um pouquinho, tem uma diferençazinha, tá? Porque lembra que é o litoral, aí você vai subindo um pouco a serra e a temperatura vai começando a ficar mais frio ou mais quente de acordo com... No inverno é muito mais frio quando sobe a serra, né? No verão é mais quente também porque o sol acho que chega primeiro. Pra quem tá no litoral, ali a costa toda, a Baía de Boston, por isso que é chamado de Baía, né? Bay State, a Baía. Bahia quer dizer ali o litoral mesmo. Então tá, a temperatura continua nessa faixa e a semana toda vai estar boa. Semana toda a temperatura vai estar boa pra nós. Graças a Deus, né? Rapaziada lá de Orlando também. Hoje incrível, tá a mesma temperatura pra Orlando, Myrtle Beach 78, em Chicago. Eu não sei de onde é que estão os ouvintes nossos. Eu acredito que só tenha aqui o Suprassumo, a galera mesmo é aqui da região de Boston, de Framingham. Mas se tiver alguém ouvindo aí mais de longe, pode mandar o seu alô pra gente saber, né? Que você tá em outro lugar. É, só pra gente saber se tem alguém de outros estados ouvindo a nossa transmissão aqui pela Insuperável. Mas eu gosto de vez em quando ficar dando uma olhada como é que tá a temperatura nos outros lugares, né? Lá no Paraguai tá 75, Las Vegas tá 96. Ah, lá na Serra Catarinense, lá em Urubici tá 64. Lá em Montevidéu. A gente vai fazer uma matéria sobre isso. Um dia desse a gente vai bater um papo sobre o Uruguai. Uruguai que era do Brasil. Olha só, o Brasil na época fez um acordo, devolveu o Uruguai e nós compramos o Acre. Nada contra, né? Você tem uns acreanos. Eu tenho um amigo que é lá de Chapuri, lá da terra do Chico Mendes. Nada contra. Mas vamos falar em questão de seleção, de futebol. Se nós tivéssemos mantido o Uruguai até hoje, imagina a seleção brasileira. Ah, daí a gente ia ser um povo. Quantos títulos a gente iria ter, né? Perdemos a Copa de 50 lá no Maracanã para os uruguaios. Ele já tinha ganho a primeira Copa do Mundo lá em 1930. Mas já pensou se o Uruguai fosse brasileiro ainda? Sim, eles foram Brasil. Era Brasil. Se você pegar um mapa, faz muito mais sentido o Uruguai fazer parte do Brasil do que o Acre lá em cima, né? Aí teve que ir lá brigar, teve que fazer confusão lá pra pegar aquele território. Não sei pra que serve, né? Mas enfim. Claro, faz parte do Brasil, território, lá tem a natureza, tá, essas coisas, beleza. Mas da parte de futebol, nós perdemos muito. Eita! Agora são 2:10. E hoje a gente vai falar de algumas coisas da história. Pra você que gosta de história, a gente vai bater um papo aqui, tá? Quem é que tá chegando por aqui pra dar um alô aqui pra nós? Tem um número aqui 774-25, então é pra mim isso aqui. O Valtinho também mandando um abraço. Às 2:00 aqui já era pro Eduardo. Estou torcendo para essa eleição acabar logo. Tá, beleza. Daí pra cima aqui, ó. Valtinho tá chegando por aqui. Depois tem um outro número aqui que não tem um nome salvo, que é do final 6371, que mandou um áudio. Esse aqui também deve ser pro Eduardo. Aqui o Zé Pereira mandando um boa tarde para o Boeira, que sou eu no caso. A Lívia Seolin, boa tarde. O que que tá escrito? Kigafonha de New Jersey. Ah, olha aí. Eu tava perguntando se tem alguém de outros estados. New Jersey eu gosto. Sabe por que que eu gosto de New Jersey? Quando eu cheguei para morar aqui, eu fui morar em New Jersey. Morava numa cidade muito legal que se chamava Avon, ao lado de Belmar. Que é uma praia, muito legal as praias que tem em New Jersey, água mais quentinha, tá? Água bem mais quentinha do que aqui. E aí que eu conheci lá o bar onde que

tocava o Bruce Springsteen. E que até hoje ele faz shows secretamente do nada. O bar tá lá, imagina isso. Você tá num bar, do nada, chega lá, pega seu violão ali no stage e começa a tocar. E esse cara nada mais, nada menos do que Bruce Springsteen. E ele tem uma dívida de gratidão, porque esse bar foi que deu a oportunidade pra ele. E daí o cara explodiu pro mundo. Ele teve agora, sábado, domingo, retrasado, aqui no TD Garden, o ticket mais barato, quinhentão. Imagina isso. E aí o cara faz o show de graça porque é grato. A gratidão é uma coisa linda. Eu adoro isso, essa palavra, gratidão, né? Ajudar e contribuir com a pessoa que em algum momento da sua vida te deu a mão, né? Estendeu a sua mão. Aí está. A Elaine Soares também tá mandando seu alô por aqui. Boa tarde, eu estou aqui. Aqui em Massachusetts, né? É, tá aí o Zé Pereira também, Massachusetts. Então aí, só por enquanto nós temos que se pronunciou que é de outro estado ouvindo aqui a Insuperável. É a Lívia Seolin, então lá de New Jersey. Falando de New Jersey também, o outro rapaz que nasceu lá, que eu gosto muito. Porque a Masspike deles, que é o nome lá é Turnpike, a Masspike deles, o nome, os postos de gasolina que tem no redor, como aqui, né? Se você vai pra Boston, tem ali os postos de gasolina, e aí todos eles em New Jersey têm o nome das personalidades, das pessoas que nasceram ou que se destacaram por New Jersey. Tem aquela cubana, que, ah, como é que é o nome? É que eu tô agora com esse barulhinho da música aqui, mas eu já vou lembrar e vou que canta Guantanamera, Guajira, Guantanamera. Célia Cruz, ela tem um desse, o nome é posto, aí tem foto, tem a história toda dela. E tem uma do Bon Jovi, que aí tem as fotos, tem a história do Bon Jovi num desses postos de gasolina, e que é de abastecimento, né? Que tem comida, café, essas coisas, ali na Masspike deles lá, que o nome é Turnpike, tá? Então, se um dia você for pra região de New Jersey, fica aí a dica pra você que você vai parar num desses postos e aí do nada vai estar lá contando a história de uma das personalidades. Bon Jovi! É um dos caras que eu gosto muito também. Daqui a pouco a gente vai ver se acha uma música aqui do Bon Jovi pra tocar aqui na programação. Ah, não, esse aqui daí é outra coisa. Portal Mantenópolis, daí é lá de Minas Gerais, né? De Mantenópolis. Será que fica lá perto do Vale do Jequitinhonha? Não, não sei onde é que fica, né? Aqui, boa tarde. O Bon Jovi vai fazer vários shows lá. Exato. Eu vou direto, né? Se eu não me engano, acho que é 7 shows. É ali no Madison Square Garden. São vários shows assim seguidos no mesmo estádio, no Madison Square Garden. Que falando nisso, hoje tem, hein? Hoje tem o primeiro jogo da NBA, das finais da NBA. Pra você que gosta de NBA, hoje tem as finais. Hoje é San Antonio Spurs contra os feios aí do New York, dos Knicks. Eu sou verde, né? Eu sou Celtics. E aí, claro, a gente não gosta. Guantanamera, né? Aqui, ó. A Guantanamera, Valtinho, que nosso ouvinte está contribuindo aqui. Guantanamera é a canção patriótica cubana mais famosa. E é verdade, faz sentido isso. E a música é linda. Que daí fala da flor, plantei uma flor no mês de maio, ou em enero, ou em janeiro. Guantanamera... Ah, eu gosto dessa música, né? Que é, exato, um herói nacional cubano ali do José Martí. E fala o nome dele na música. Ah, eu tenho que colocar essa música, né? São versos sencillos. É do... A música é um ritmo guajira, cuja letra une o refrão popular do poema Versos Sencillos, escrito pelo herói nacional cubano José Martí. Aí sim, cara. Eu gosto de falar com pessoas aí, ó. Isso aqui é... Eu tô tendo um prazer em fazer esse programa porque os meus ouvintes são diferentes dos ouvintes dos outros, cara. Vou te falar bem a verdade. Que nem aquela propaganda lá que tinha lá do Brasil. Nossos brasileiros são melhor do que o brasileiro dos outros. É verdade, hein? Eu falo isso. O nosso brasileiro é diferente do brasileiro dos outros. Aqueles brasileiros que moram lá no Japão, brasileiro que mora na Tailândia, na Inglaterra. O nosso brasileiro aqui dos Estados Unidos é diferente.
gente aprendeu alguma coisa a mais, não sei, não sei. A gente é top. Ah, eu tô procurando porque hoje também na história, hoje tem um fato bem legal aqui da história, que hoje, eu gosto de falar de um montão de coisa, mas eu acho que a música tá puxando um pouquinho mais, assim, ó. É, eu trago as matérias, eu preparo as matérias, mas aí em algum momento aqui eu puxo só pra música e fico falando só de música. Mas não, ó, por exemplo, porque são coisas que faz sentido. Existe uma frase que diz assim, ó, se você não aprende com a história, você está fadado a repeti-lo. Num dia como esse, 3 de junho do ano de 1839, Lin Hetsu destruiu lá 1 milhão de quilos de ópio, confiscado lá dos mercadores britânicos, aí enfim. Que aí os britânicos ficaram nervosos, lá teve o caso dos Belli, que abriu hostilidade, resumiu aí da primeira guerra do ópio. Mais ou menos assim, ó. A China tinha o que os ingleses queriam. Que era o quê? O chá, as porcelanas e mais um montão de outras cocitas, né? Mas a China tinha um segredo, tinha um negócio. Eles só aceitavam prata como pagamento. Ou seja, em pouco tempo, as reservas de prata do Reino Unido ali estavam tudo se esvaindo, né? Aí eles tiveram uma brilhante ideia. Porque eles produziam ópio lá na Índia. Porque lembra que a gente tá falando lá dos anos 1830, 1840, um pouco antes também, a Índia era colônia da Inglaterra, lembra? Da luta lá do velhinho e tal, é isso tudo. O que que acontece? A Inglaterra era e é maldosa ainda. Aí eles resolveram, tiveram uma brilhante ideia, vamos viciar essa turma? Viciar em drogas. Porque eles vão comprar o nosso produto, que a gente produz bastante, que é o ópio. Só que, claro, começou a viciar e o governo, a dinastia, na época chinesa, resolveu dar um basta. Então foram lá e queimaram os navios mesmo, destruíram. É droga, vamos explodir esse negócio pra lá. Vamos explodir. Só que a Inglaterra resolveu, e a Inglaterra era potente. Potência da época. Era os Estados Unidos da época, era a Inglaterra. Mandou os navios lá, destruíram a China, né? E aí obrigaram a China a assinar tudo quanto é documento, pagar tudo em prata, enfim, e aceitar a consumir a droga legal. A droga que os ingleses levavam pra China. E os chineses não puderam fazer nada porque não tinham força, não tinham nada pra se defender dos ingleses. Resumindo, essa guerra foi, enfim, destruiu a moral, teve confusão pra caramba, a China ficou destruída. Depois, aí, na sequência, mais gente foi lá bater na China, o Japão mesmo ficou lá, até a Segunda Guerra ainda estava lá o Japão comandando a China. Hoje a China aprendeu. E aprendeu tanto da história que os americanos se esqueceram. Olha como as ruas aqui dos Estados Unidos, nossa cidade, nosso estado, graças a Deus, não. Mas como está inundado do fentanil, é a mesma estratégia que os ingleses usaram contra os chineses, agora os ingleses usam contra os Estados Unidos. Tanto que o Donald Trump teve que ceder em várias frentes e ir lá negociar para os Estados Unidos parar de mandar o fentanil para cá. Porque o fentanil é uma droga altamente viciante que fica ali. Se você coloca aí no Google para ver as imagens de pessoas que estão usando o fentanil, se torce todo, vira um e vicia rápido. É a mesma situação de que num dia como esse, 3 de junho, lá do ano de 1839, teve a guerra do ópio, porque os ingleses viciavam de propósito as pessoas, e principalmente as pessoas da sociedade alta. Porque eles queriam pegar a prata deles de volta. Em troca também, além da prata, eles queriam levar as porcelanas, a seda. A China é conhecida, né? Por isso a rota da seda. A porcelana, o chá. E roubar tudo que podiam. Os ingleses também. É. São bonzinhos, são nada. Os impérios são assim mesmo, né? É, não é fácil não, hein? Então tudo isso acontecia num dia exatamente como esse, a primeira guerra do ópio. E tá aí, a China hoje aprendeu. Pode ter certeza que ninguém invade a China mais. Pode ter certeza absoluta. Eles aprenderam a duras penas.
E só para você lembrar um pouco os fatos, como a China se reergueu rápido, até 1950, a China ainda era dominada pelos japoneses. Só depois que os japoneses, um pouquinho antes, terminou a Segunda Guerra Mundial, você sabe, que vai acontecer agora em junho, né, nos fatos que marcaram a história, a gente vai falar sobre isso. Mas a guerra dos Estados Unidos contra o Japão continuou. Terminou na Europa a Segunda Guerra e depois continuou mais um tempo lá até o Império Japonês cair, né? Através das bombas lá de Hiroshima e Nagasaki. Mas o Japão dominava toda aquela região, era um império maldoso também. Tanto a Coreia, tanto a China. Tudo isso fazia parte do Japão, porque depois da Inglaterra foi o Japão lá pra cima dos chineses. E eles aprenderam a lição, tá? Pra ter certeza que nunca, jamais, alguém vai colocar um pé. E tá, da Guerra do Ópio ainda teve outros fatos. A Hong Kong, aquela cidade rica, né? Pra quem sabe do banco HSBC, Hong Kong Shanghai Bank Company. Por isso o banco é uma das capitais financeiras do mundo, é Hong Kong. Que foi entregue agora há pouco tempo atrás. Porque os chineses tiveram que assinar todos os documentos que os ingleses mandaram e acabou que tiveram que entregar a cidade e abrir todos os portos e cederam a ilha. A princípio era perpétuo, a ilha de Hong Kong, aí fizeram um acordo, então a devolução de Hong Kong foi lá em julho de 97, que encerrou. Então é um país e dois sistemas, financeiramente é aberto, mas quem tem o controle total, enfim, cercado, militar, é os chineses da cidade de Hong Kong, uma das cidades mais prósperas e ricas do mundo, por conta de que os ingleses estavam lá, mas hoje pertence para a China. E os chineses tiveram que fazer um acordo e tal. Até 2047, ela fica nessa forma meio que independente, ter essas liberdades civis, entre aspas, né? Essas liberdades que tem Hong Kong. Tudo por conta daquela guerra lá do ano de 1839. Enfim, esse é um dos fatos, mas tem outros fatos aqui e tem um montão de coisa pra gente acompanhar aqui na nossa programação. Só tá começando, quer dizer, passou um pedacinho já, né? 2h24. Tá aqui o Ozzy Baiano também mandando seu alô aqui na programação. Lembrando a você, aqui, moro em Low, se possível toca aí Dire Straits. Dire Straits. Não sei, é uma música? Deve ser uma música, né? Daqui a pouco a gente coloca aqui no playlist. Eu ainda tô me ajeitando com essa parte aqui das músicas. Eu tô procurando uma aqui do Bob Marley, porque hoje é o dia que foi lançado um álbum. Foi quando o mundo conheceu o reggae. Daqui a pouco eu vou colocar uma do Bob aqui, que é pra eu falar sobre a história aqui, um pouquinho do reggae. Quem tá aqui, o Valtinho mandou uma figurinha, o André também. Valtinho mandou uma figurinha, o André falou aqui, boa tarde, se der, toca Just Older, do Bon Jovi. Uau! Do Bon Jovi, sabe qual a minha favorita? É aquela daquele filme, Jovens Demais Pra Morrer. Eu escuto aquela música, sabe aquela música que dá um sentimento? Assim, que a música arrepia, porque daí já vem na minha mente o filme. O filme conta a história lá do Billy the Kid e do Pat Garrett. Mas a história vai um pouquinho além, assim, porque no fundo eles eram um amigo e meio que o amigo traiu ele. Por conta de ganhar o cargo de xerife, enfim, não posso contar muito o filme, mas que de repente você vai assistir, quem não assistiu ainda, se chama Jovens Demais Pra Morrer. O filme é muito, muito, muito, muito legal. Mas eu vou colocar aqui na programação o André Vô, que se não der pra tocar agora, de 2 às 3, vai continuar aqui na programação. A Blaze of Glory, essa música. A gente podia fazer uma caravana, né, pra ir assistir o show do Bon Jovi ali em Nova York. Eu falo ali porque dá pra ir rapidão, né? Dá pra ir de ônibus, paga aí, acho que é 25, 30 dólares. Vai, os ônibus não são confortáveis não, mas dá pra ir de trem. Se comprar com antecedência a passagem do trem, e agora é o trem mais veloz do país. Sabia que nós temos o trem mais veloz? Acho que pega 160 milhas por hora. Uau, é um raio, hein? Tá mais rápido do que a internet da Verizon. 160 milhas por hora é um trem. Não vou falar que é trem bala. É um trem veloz, né? Porque o trem bala eu acho que pega 300 milhas por hora, não sei. Os japoneses que são bons nisso, os chineses também agora estão superando, inclusive, o número, né?
em velocidade e o número de trens. A China está vindo num crescimento incrível. E lembrando, né, que a China até 1950 então fazia parte, o território ali era, os japoneses mandavam, que não tinha força militar nenhuma. O que que esses caras conseguiram fazer em 70 anos? Que daí teve um rapaz lá chamado Mao Tse-tung, que ele escreveu um livro, O Livro Vermelho de Mao Tse-tung, que é o segundo livro mais vendido no mundo, ou mais lido, não vou falar vendido porque não é vendido, é dado, né? É obrigado as pessoas lerem. Pra você, claro, nosso ouvinte number one, sabe que o livro mais vendido e mais lido no mundo é a Bíblia Sagrada, e o segundo é O Livro Vermelho de Mao Tse-tung. E ali, eu já dei umas folheadas nesse livro. A base é a educação, a disciplina. Isso que faz a China ser diferente. Não, o Brasil não, o Brasil não. Se você pega com calma e vai dar uma olhada, até os anos 70, a China era pobre pra caramba, a Índia era pobre pra caramba, e o Brasil era até mais ou meninho, né? O Brasil não era tão ruim, não, financeiramente. Hoje os caras mandando aí foguete pra lua, foguete voltar de ré, tentando explorar o espaço. A Índia também, né? Eles mandaram lá um negócio lá pra lua agora esses dias. E o Brasil? Onde é que nós estamos? Melhor não perguntar, né? Ah, é a banda Dire Straits. Não conheço essa banda aqui, mas eu gosto de conhecer coisas novas ou coisas antigas que eu não conhecia, né? Então daqui a pouco a gente vai colocar no computador aqui da rádio, aqui, computador do Leandrinho, não sei se tem isso aqui, não. Eu tô procurando aqui o Bob, né? One Love, do Bob Marley, e não tá me aparecendo aqui, cadê? Aqui, tem. Não, essa aqui é uma outra. Achei uma música aqui do Bob Marley, The Wailers. É essa aqui, One Love. Olha, ó. Num dia como esse, o mundo conhecia.

0: Esse aqui, da Alcina, onde que tá aparecendo esse áudio aqui, né?
1: Es lo español. Então, agora, la Caicai Turismo está trazendo la Escuela de Español, la primeira rede...
0: É, isso aqui é alguma coisa do Leandrinho aqui que tá tocando por aqui. Mas vamos lá, dando sequência.
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1: manda... E
0: tá vindo esse áudio de algum lugar aqui que eu não tô achando, mas deixa pra lá. Vamos baixar a trilha então de tudo até acabar esse espaninho, muchacho, hablando. Sim, os muchachos também hablam por aqui. Também a gente gosta de falar um pouquinho de espanhol. E algumas músicas em espanhol são muito legais, hein? Muito, muito legais. Eu gosto bastante. Eu já falei aqui do Guantanamera, essa música cubana. Tem uma que arrepia também, que chama El Condor, que é uma música ali dos Andes peruanos, porque eu gosto da música peruana também, que eles ficam tocando aquelas flautinhas de madeira. Aqui não tem tanto, mas no Brasil tem toda a esquina, toda a praça tem os cubanos, os peruanos tocando aquelas musiquinhas, aquelas músicas na flauta. Bem legal aquilo, né? Procurei aqui na lista aqui do computador da rádio, não achei o Dire Straits. Dire Straits. Agora sim. É porque tava escrito errado. Eu achei que era uma banda que eu não conhecia. Não, eu gosto dessa aqui. Dire Straits. Agora sim. Achei que era Dire Straits. Era outra coisa, outra banda. Mas beleza, essa aqui... essa aqui é top, essa banda aqui, ó. São os ingleses, né? Uau. Tentando escrever aqui o nome da música, pra gente achar aqui na programação. Vou só terminar a parte da história aqui do Bob Marley. 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Aqui, quem falou aqui que é fã do Bob Marley? Aqui tem uma enquete. Aqui, enquete deve ser pro Eduardo. Aqui, boa tarde, eu vou até acender. É verdade, aí, ó. Sabia que começou lá no Uruguai? Eu tava falando mais cedo do Uruguai. O Uruguai foi o primeiro país do mundo a liberar o uso da maconha, né? Da marihuana, ou como você preferir, do cannabis. E ele diminuiu... Olha só, se você for fazer uma pesquisa hoje, o Uruguai é um dos melhores países, que tem o país com melhor qualidade de vida na América Latina. É comparado à qualidade de vida europeia. Eu conheço o Uruguai, vou te falar. Eles são um povo acolhedor. Eles têm uma semana inteira de férias. Na Páscoa, uma semana inteira, fica fechado. Então nem eles, querem curtir a vida. E lá tinha um presidente, um velhinho chamado José Mujica. Esse cara tinha umas ideias meio... E aí foi, todo mundo criticou. Como é que vai liberar maconha? Ou seja, deu exemplo. Olha o nosso estado. Tirou da mão dos traficantes, porque o cara que ia vender... Às vezes a pessoa só quer relaxar, só quer... fumar um cigarrinho ou comer uma balinha, né? Porque eles têm aquelas gominhas, né? Pra dormir. Muita gente que eu usava, que eu conheço, usava remédio controlado pra dormir. E hoje tá fazendo uso do gummy, né? Aquela balinha. E tá dormindo. Parou de tomar os remédios que Porque todo remédio farmacêutico, ele tem um efeito contrário também. Sim, e muito forte, hein? Principalmente nas mulheres. A libido cai lá no chão. Quem toma esses remédios controlado, né, pra dormir, não sei o nome. E aí muita gente hoje compra as balinhas da maconha mesmo ali pra dormir. Às vezes é estresse do dia a dia, tá nervoso, ansiedade, e aquilo tudo dá uma acalmada. Ou seja, tirou essa droga das ruas, da mão dos traficantes, que eu vou te contar que era meio nojento, hein? É, pra... Você sabe como é que é feito pra manter, pra erva não embolorar? É, o que que a rapaziada faz? É isso que ele tá pensando mesmo. Faz xixi em cima. Então, o rapaziada não fuma, tem outras coisas, outras substâncias. Mas aí, legalizou. Aqui no estado, é um exemplo. O estado está arrecadando, o governo está arrecadando e tirou essa droga da mão aí dos traficantes que iam também, que vendiam a droga e vendiam outras cositas, mas entrava já num ramo químico. E começou lá no Uruguai. O Uruguai foi o primeiro país a fazer isso. É? Então, vale a pena. De repente ver essas ideias novas e tudo. E vários outros estados aqui, dos Estados Unidos e também da Europa, já estão fazendo isso, a liberação da maconha. Esse 339 aqui, eu não sei, não tem seu nome aqui, então não dá pra saber as pessoas. Não sei se não tá salvo. Então coloca seu nome aqui, o final do 0204. Tá aparecendo aí os filhos do Bolsonaro, 0204? Não, mas é um rapaz aqui do telefone, começa com 339. Também nós temos outro aqui que tava aqui, não dava pra saber o nome da pessoa. Que começa com 774 e termina 6371. Também não tem o nome. Eu gosto de falar com o nome das pessoas aqui, nossos ouvintes. A Márcia também tá mandando seu alô por aqui. A Stephanie, obrigado pelo carinho. Todos os dias aqui na programação da Rádio Insuperável. A Yasmin também. Nossas ouvintes, nossas queridas house cleaners, a rapaziada que tá fazendo entrega, entregando pizza, fazendo qualquer trabalho, né? Obrigado aí pela sua companhia. 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Falamos a semana passada aqui na programação sobre a Itália. Pra você que de repente quer visitar Roma... Falamos também na programação sobre São Petersburgo, que é uma das cidades que está ali no meu bucket list para conhecer. Lá na Rússia. Eu não sei, mas eu sou historiador e eu gosto dessa parte. A Rússia, eu tenho uma vontade assim de conhecer a Rússia. Eu sei que ela está fazendo guerra, eu sei toda essa parte. Mas é legal, cara, conhecer o Kremlin. Fato histórico para você. O Kremlin, sabia que as pessoas que desenharam o Kremlin, depois foram todos cegos, foram cegados, tipo, furaram o olho deles, pegaram um alfinete, ó, furaram os olhos das pessoas que desenharam o Kremlin. Tipo, tiveram vida boa, assim, pro resto da vida, mas não podia enxergar, pra não desenhar de novo, pra não poder ter uma réplica do Kremlin em lugar nenhum do mundo. Coisa louca, não é bizarro isso? Muito bizarro. Mas deve ser legal conhecer São Petersburgo. Pra você que tá querendo visitar alguma cidade do mundo, ou visitar a China, né? Vamos falar, que eu não fato na história, eu vou trazer amanhã esse fato, porque no dia 3 de junho também teve aquele negócio lá da Praça Celestial, lá na China. Quando eu falo da Praça Celestial, aquela imagem vem na sua cabeça. De um cara sozinho, segurando uma fileira de tanques. Lembra dessa imagem, não? Então, amanhã nós vamos falar sobre isso na história. Maurício Ramos também mandando seu joia por aqui. Na escuta, direto do litoral extremo do norte de Massachusetts, mais precisamente aqui na cidade de Newburyport, onde temos essa linda praia chamada Plum Island. Uau! Boa dica, hein? Newburyport também. Vale a pena aí pra você se programar pro final de semana. Umas praias legais aí, ó. Ali no perto da região de Gloucester. Aí você já visita lá aquele que eu falei semana passada sobre o filme lá da a Tormenta Perfeita, o Perfect Storm. Visita Gloucester e depois visita aí também Newburyport e essa área aqui da Plum Island. É uma ilha, né? Muito legal aqui do nosso ouvinte Maurício Ramos, que mora nessa parte. Oh, é legal, hein? Ali tem que se programar porque pra estacionar no verão é bem... tá? Oh, mas fica uma dica pra você também, uma outra dica. A gente fala umas dicas aqui. Toda sexta-feira você não precisa pagar o trem. Então, se você analisa aí o trem da linha roxa, ele vai pra várias praias, tanto do norte quanto pro sul também, hein? É. Aqui a Vera Pires está dizendo que a China está no bucket list dela e da filha, que estou em Shanghai, pela New York University e Coreia do Sul. A filha dela visitou Shanghai e também a Coreia do Sul. Uau! Deve ser legal conhecer Shanghai, né? Eu quero conhecer, sabe o quê? As muralhas da China. Dizem que dá pra ver até da lua, de tão grande que é as muralhas que protegiam, né, a dinastia. Que a China faz ali, ela tem uns inimigos ali que na época eram bem bravos. Os mongóis, por exemplo. Os mongóis, a rapaziada ali, não era fácil, não. Enfim, mas aí teve as dinastias Tsung, Tang. É o nome do Tang, lembra do Tang? Tang, a dinastia Tang. É dos chineses. E assim vai, assim segue. Mas deve ser muito legal conhecer a China. Aí que está, hein? Conhecer o mundo. Deve ser muito legal fazer umas viagens assim. E você, qual é o país que gostaria de conhecer? O primeiro da minha lista é, lógico, que é a Itália. Quero ir para Roma, quero conhecer Roma. A cidade que foi queimada por aquele imperador infame que eu já falei aqui na programação. Depois foi invadida pelos vândalos. O nome vem daí, os vândalos. Quando a gente fala vândalo... Porque diferente dos outros, nessa época aí, ó, todo mundo ia lá, invadia, roubava tudo que podia, levava o que queria, ia embora. Mas não destruía. Essa tribo nômade ali do germânica, o nome deles é vândalos. Eram vândalos, porque hoje não existe mais. Por isso que o nome vem aí quando você fala vândalo, porque vem dessa tribo. O vândalo, o que ele faz? Ele não rouba só. As outras tribos, como os romanos também, invadiam outras cidades, todas as outras dinastias, todo mundo, do Império Antigo, enfim, como os mongóis, eles invadiam, roubavam e pronto, né? Iam embora, levavam escravo, mas deixavam lá as cidades. Diferente dos vândalos. Os vândalos o quê? Eles roubavam e o que não podiam carregar, eles destruíam. Por isso que vem aí o nome vandalismo. Porque o vandalismo é o cara que vai lá, quebra, picha, rouba o que pode. O que não pode, ele vai estragar. Ele, como se ele entrasse numa casa pra roubar, se ele não pudesse levar a TV, ele iria quebrar a TV. Por isso o nome vândalo. E assim segue, né? Também sou teu fã. Pra você que tá chegando agora. Mudão. A Stephanie tá falando que o país dela favorito é a Hungria. A Hungria, uau. Talvez, né? Talvez se você é dessa região da Hungria. Não sei o que teria a Hungria. Mas eu não me conformo, sabe do quê? Da Bósnia. Eu tô até agora inconformado, porque eu queria ver a Itália na Copa do Mundo e a Bósnia tirou a Itália. Ah, ontem eu vi, sabe o quê? Chegando o ônibus de Cabo Verde. Cabo Verde, você sabe, falam português também. Tem muita gente de Cabo Verde. Eu tenho um amigo, Gabriel, que ele é de Cabo Verde. E uma curiosidade pra você. Existe mais gente morando aqui nos Estados Unidos do que em Cabo Verde. Lá são 500 mil, aproximadamente. Se não me falha a memória agora, porque esse fato aqui eu tô falando da outra rádio ainda, lá da 360, quando eu entrevistei uma pessoa que era uma autoridade de Cabo Verde. Existia mais cabo-verdianos aqui nos Estados Unidos do que no próprio país deles. Mas chegou a delegação de Cabo Verde ontem aqui em Boston. Lá estava a State Police com as bandeirinhas e tal. Foi bem legal. E tá chegando a seleção brasileira. Aqui em Boston também vai chegar, sabe quem? A França. Ou se já chegou. Eles também escolheram Boston pra ficar. E assim vai. Uma galera aqui. Não, tô respondendo aqui algumas coisas. 2:46 nessa tarde gostosa, temperatura boa, hein? 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A Juliana tá mandando por aqui qual a música que eu coloquei da rapaziada de Malden. Ah, ó. A gente tá falando do Xtreme. Ah, aquela música bem facinha, né, ó. Ó, que tarde gostosa pra ouvir essa música. More than words, mais de palavras, né? Somos descendentes de portugueses, o Nuno Bettencourt. Vamos ouvir um pedacinho, a gente já volta aqui na programação.

0: poderia tocar toda a música, mas não dá. Nós só temos uma hora de programa. Pra quem não sabe, essa banda aqui é de Malden, tá? Daqui pra rapaziada que tá querendo ir no show do Bon Jovi, ó, a gente vai fazer uma caravana pra ir, então. Vamos todo mundo pro show do Bon Jovi. Pra Vera, que mora lá em New Jersey, ficou fácil, hein, Vera? Mora pertinho. Aí é, tem que ver a data, porque se for agora no período de Copa do Mundo, tudo subiu. Você viu que aquela passagem que era quanto? $5, agora passou pra 25, ligando o centro até o estádio do MetLife, por conta da Copa do Mundo. Tudo subiu, tudo. Quem tá mandando seu recado por aqui também, Maurício Ramos. Eu e minha esposa estamos indo visitar esses três países para seguir os traços do nazismo da antiga Alemanha. Tá aqui, ó. Visitaremos a Alemanha, a Polônia, e quero ver meus próprios olhos e sentir o calafrio nos campos de concentração, em especial de Auschwitz. Uau! Essa aqui arrepiou, hein? Pra você que gostaria de conhecer um pouquinho mais sobre os campos de concentração, tem aqui no centro de Boston, tem como que é o nome? São seis torres de vidro com um número, porque lembra que quando os judeus foram capturando, né, foram capturar também os judeus, eles tiravam até isso, a dignidade todas, e tiravam o nome das pessoas. E todos eles tinham um nome gravado com uma tatuagem, literalmente uma tatuagem com um número. E aí você pode visitar aqui no centro de Boston esse memorial do Holocausto, que fica saindo uma fumacinha assim, ó, dia e noite, 24 horas por dia, para relembrar as câmaras de gás. Aqui está o Maurício Ramos, que está indo. Não esquece de mandar foto para nós e contar depois, quando voltar a gente vai bater um papo para você contar essa experiência e conhecer os horrores da guerra. Isso aqui também, tá no meu bucket list. Eu que sou apaixonado por história, visitar essa região aqui da Polônia. Tá aqui o Adriano mandando seu alô. Meu país favorito é o Paraguai, sou Deus, pátria e família. Depende a família de quem, né? Porque isso aqui é meio complicado. Quando fala pátria, amor, Deus e família, esses negócios tudo aí, o Trump também, né? Mas a família, já na terceira esposa, esses negócios todos. Essa família aí, não sei bem, né? A família dele, né? Ah, lembra-se que eu sou fã de Dom Pedro II. Então, toda essa rapaziada que fala esse negócio aí, pelo amor. Cada um é cada um. Eu sou a favor de um país rico, próspero. Mas nosso Brasil já começou meio errado, né? Então, pau que nasce torto, nunca se direita. Desde 1500, cara. Desde 1500. Eu falei mais cedo. Lembra? A China estava muito, mas muito atrás. Muito, mas muito atrás do Brasil. A Índia estava muito, mas muito atrás. O Brasil era muito próspero. Na virada do século, o Brasil era top. O Brasil era uma das maiores potências mundiais. O Brasil era respeitado por todo mundo. E aí erramos a mão em algum lugar também. Tava quase melhorando, estragou tudo. Contei ironia, tá certo, Adriano, eu sei. Tô contigo aqui. Mas o Paraguai é um país que tá... Paraguai é uma situação... Falei sobre isso e falei sobre o meu time Avaí, que foi a batalha mais importante da Guerra do Paraguai, por isso que é o nome Avaí. Quando os três países se uniram, Brasil, Uruguai e Argentina, se uniram pra massacrar o Uruguai, o Paraguai, né? Lá do corrupto e também um ditador chamado Solano Lopes. Isso aconteceu, de fato. O Paraguai era rico. Mas sabe por quê? O que que tava por trás? O Paraguai tava ficando bem na fita, tava rico. Um comércio forte, vibrante, uma educação de qualidade. Aí os ingleses se incomodaram com aquilo. Porque sim, pasmem, ninguém pode ser rico na América Latina. Ninguém. Ninguém nunca vai prosperar se não for sob a tutela do imperialismo. Ou americano, na época que eram os ingleses. Ninguém vai ter destaque. Esquece. Ninguém vai ser rico na América Latina. Nós tivemos ditadura porque os Estados Unidos assim o queriam. Então é só você analisar, pensa com calma. Os americanos não têm interesse no Brasil, que o Brasil se desenvolva e cresça. É aquela história, a mesma coisa da tua ex-mulher, o teu ex-marido. Ele quer que você esteja bem? Quer. Mas nunca melhor do que ele. É assim que funciona. Os Estados Unidos quer que o Brasil esteja bem? Claro, mas nunca melhor do que ele. Nunca. A Inglaterra queria que o Paraguai estivesse bem? Queria. Mas nunca melhor do que ela. É assim que funciona. E é assim que vai funcionar para sempre. Então tá, o Ozzy Baiano também aqui. Já fui para Paris, Espanha, Portugal e Canadá. Ó, legal, hein? E aí eu fui para onde? Deixa eu ver. Eu fui para Argentina, porque eu ia para Argentina sempre. Eu trabalhava numa companhia chamada Promociones Turísticas. Eu era guia turístico, fazia Balneário Camboriú, Florianópolis, Rosário Central, onde que eu tinha uma noiva, uma namorada, e também Buenos Aires. E depois, claro, no inverno descia para Bariloche. Não sei esquiar. Eu ia lá para Bariloche, mas não sei esquiar. Mas não conheço, só conheço aí o Uruguai. Não conheço o Paraguai também. Não tive a oportunidade de conhecer o Paraguai. Então, e aqui, né? Só conheço isso. Por enquanto, né? Porque depois, quando eu me aposentar, meu amigo, eu quero andar viajando pelo mundo. O meu sonho também, do meu bucket list, é fazer o Caminho de Santiago. Dizem que transforma as pessoas. Pra quem não sabe, o Caminho de Santiago é a pezão mesmo. Tem algumas rotas, mas a mais curtinha é 800 quilômetros. No pé. Você tem que caminhar, meu amigo. Colocar teu mochilão nas costas e caminhar. Fazer o Caminho de Santiago é transformador. Eu quero descobrir um sentido pra vida. Bora caminhar. 800 quilômetros aí, coisa pouca, né? O Elbert também mandou seu recado aqui. Dizem que o Paraguai está melhor de se morar do que no Brasil. Verdade. O Paraguai tem uma economia muito forte. Mas sabe por quê também? Porque os brasiguaios, assim são chamados, brasiguaios, estão fortes ali na região, principalmente plantando soja. E por conta da energia, que é barato. Lembra da usina de Itaipu? A gente pode fazer uma matéria sobre Itaipu. A usina hidrelétrica, pra quem não sabe, é uma usina hidroelétrica no Rio Paraná, que é binacional, porque pertence pro Paraguai e para o Brasil. O Brasil destruiu ali 7 quedas do Iguaçu, um maior assassinato da natureza que existiu no Brasil foi esse. Destruíram. Hoje era inviável. Mas lembra que foi a ditadura que fez. Então tinha um objetivo militar quando construíram a usina de Itaipu. Porque se você destruir a usina de Itaipu em 24 horas, Buenos Aires, a capital da Argentina, estará com 3 metros abaixo de água. Ou seja, é uma opção militar. E na época tinha uma treta entre Brasil e Argentina. Os dois eram ditaduras militares, quer dizer, tudo era ditadura militar. América Latina toda era ditadura militar, porque os americanos queriam assim. E aí, mas entre eles tinha uma rixazinha entre os generais ali, né? O general Oviedo. E lá no Brasil, nós tínhamos lá o general Figueiredo. Enfim. A gente vai contar essa matéria ainda, porque hoje tá terminando o programa. Quem tá mandando seu alô também por aqui é a Marilene, ligadinha. Boa tarde. Boa tarde, Marilene. Está na sexta casa hoje, né? O J.A. Minha esposa já fez 2 vezes o... Sério? Olha só. Temos uma pessoa aqui que já fez 2 vezes o Caminho de Santiago. Que maneiro isso, cara. Que experiência incrível de vida. Alguém fazer... Pô, mas gostou, hein? Pra fazer 2 vezes. Tô pensando em fazer uma só. Tô planejando, né? Está aqui, ó. Chegando no finalzinho do programa, agradecendo a você que nos acompanhou nessa tarde gostosa. Eu sou Cid Nebueira e prometo voltar amanhã, tá? Amanhã que é quinta-feira. Fazer um programa bem legal pra gente bater o nosso papo aqui. E aí vou trazer as músicas do Dire Straits aqui, que eu gosto dessa banda. Ah, e se você tem também dicas de música, manda pra nós aí, que a gente vai colocando aos pouquinhos. E se não colocar agora, no dia que tiver o fato histórico sobre essa banda, a gente coloca rodar e fala um pouquinho mais sobre isso. Fique com Deus, eu desejo a você uma tarde excelente. E vai estar tudo certo, tá? Vai dar tudo certo, foco. Ficando por aqui, tchau, tchau. A gente se despede aqui ao som de Alanis.
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0: tocar muita música pra não deixar você sozinho, porque depois de um programaço do Sidney, não dá pra deixar a moçada na mão, né? Tem que seguir interagindo com todo mundo e vem aí um programaço. Aliás, um programa especial, um programaço especial que vem, programa especial pra Copa de 5 às 6 da tarde. E já falei o horário, velho, já entreguei. Vai ser muito bacana, 5 apresentadores, muita coisa legal que a gente tá preparando pra fazer durante a Copa. Você acha que a gente vai ficar fora da Copa? Nada, nada, nada disso, né? A gente vai ficar por aqui interagindo junto com você, trazendo correspondentes. Vai ser muito legal esse programa especial da Copa, direto da nossa unidade móvel. Nossa unidade móvel já está nas ruas. Se você estiver passando por aí pelo centro de Framingham, dá uma buzinadinha, tira uma foto, manda pra nós, pra gente postar nos stories. Se você vê a gente em algum lugar, faz aquela fotinha bacana. Fala, ih, tava passando por ali, ó. Ó o goiaba na venha ali, ó o goiaba. Ô, Sidney, como é que foi o programa hoje? Foi bom? Foi legal? Você curtiu fazer o programa hoje? Tá curtindo falar aqui na nossa unidade? Chega lá mais pro cantinho, que esse microfone fica mais pro canto ali. Senta no canto aí. Pera aí, tira aí o fonezinho que tá grudado aí do lado aí. Aí, beleza. Você fica mais à vontade. Boa tarde, Sidney. Tudo bem, cara?
1: Ô, Leandrinho, tô de volta por aqui. Eu vi a unidade móvel, já parei aqui pra ver. Estamos direto da unidade.
0: Climatizada aqui.
1: Bom, gostei,
0: né?
1: Dessa van, hein?
0: Acho que tá mais climatizado que o estúdio, né, cara?
1: Tá bom aqui. Leandrinho, eu tô adorando fazer o programa aqui, participando com a galera. Eles participam.
0: Galera participa.
1: Não, mas
0: né,
1: me chamou a atenção ali o fato de uma pessoa que fez duas vezes o Caminho de Santiago. Não sei se você conhece a história.
0: Sim, lógico,
1: do Caminho de Santiago. Tal. Paulo Coelho fez. Diz que transformou a vida dele. Paulo Coelho, pra quem não sabe, é aquele escritor. O brasileiro, o escritor brasileiro mais famoso que tem. E era parceiro de Raul Seixas e tal. Pra quem gosta de Raul, toca
0: Primeiro
1: Raul.
0: Livro que eu li na minha vida do Paulo Coelho. O Paulo Coelho é muito bacana, né?
1: E aí,
0: o Alquimista.
1: O Alquimista.
0: O Alquimista.
1: Que transforma o metal em ouro, a busca pela... Sim, tinha uma galera que fazia
0: mais
1: isso.
0: Aí por
1: isso
0: que chama Paulo Coelho, né, cara?
1: E aí, ele fez esse caminho,
0: que legal,
1: o Leandrinho.
0: Cara.
1: Caminho
0: não,
1: de Santiago. Tá ali na lista.
0: É mesmo? Que legal, cara.
1: Tá ali na lista do...
0: A galera tem conhecimento, né?
1: Tem conhecimento.
0: Legal,
1: algumas,
0: né,
1: pessoas foram pra outros países também. Que eu tava falando que todo mundo tem que ter um bucket list na vida, né, Leandro? Qual é o teu? Qual é o teu sonho? Que país que você quer conhecer?
0: Eu quero conhecer a Europa, cara.
1: Não, mas a Europa é muito grande. Vai, vamos ser mais direto.
0: Eu quero conhecer a Itália, quero conhecer
1: a
0: França.
1: Que é a mesma coisa que eu... Você quer um carro? Eu quero um carro. Não, seja específico.
0: Eu quero conhecer todos os...
1: Todos os países. Qual o primeiro país que você quer descer, então? Vamos comprar passagem.
0: Alemanha.
1: Ah, tá. Tem um ouvinte aqui que também colocou que vai fazer o caminho do nazismo.
0: Se eu acho que eu for pra Alemanha lá, eu não volto mais.
1: Tá ali, ó.
0: Com risco de me apaixonar.
1: Não,

0: ideia do como é que era a comunidade insuperável. Cara, essa galera aqui é incrível, Sidney.
1: Não, achamos você até alguém ver lá de New Jersey. Hoje a gente bateu um papo com o pessoal de New
0: Jersey.
1: Não,
0: tem gente espalhada pro país inteiro, o mundo inteiro. É muito legal, cara. Eu falo que eu tenho uma missão nessa rádio, cara. É tá aqui todo dia junto com essa... Isso aqui pra mim é uma missão, cara. É. De verdade.
1: Não,
0: é uma missão.
1: É uma missão.
0: A gente tem conversado pouco aqui dentro dos estúdios, mas você vê aí os meus desafios, o meu desejo de mudança, expectativa. Não é fácil, cara, mas eu sigo nessa missão aqui porque eu sou apaixonado por isso aqui, cara. E tendo uma resposta tão recíproca desse público maravilhoso, a gente fica se lisonjeado, cara.
1: E eu gosto de conversar com pessoas inteligentes, Leandro.
0: Ah, tá. Eu também. Eu gosto de conversar com pessoas inteligentes e eu gosto que... Eu sou um cara de pouco estudo e eu gosto de aprender, cara.
1: Não,
0: então, se alguém...
1: E os nossos ouvintes aqui, eles são inteligentes, cara. Participam com música, dando dicas de... E é legal. A gente vai fazer um playlist um dia desses aí, só com os pedidos aqui dos nossos ouvintes.
0: Porque boa, garoto.
1: Não, uma hora só, Leandrinho, eu não consigo.
0: Tá, vamos pegar mais uma hora aí, cada... eu dou um descontinho aí pra pegar mais uma hora. Ó, descontinho aí, ó. Eu tô gostando. Se você quiser 2 horas, nós já fechamos aqui ao vivo aqui, ó.
1: Nós precisamos dos patrocinadores. Por isso que nós precisamos do quê? Dos nossos ouvintes comprar nossos produtos aí, Leandro. Dá uma força. Dá uma força para as empresas que patrocinam a Insuperável, porque é dessa maneira que tu consegue
0: trazer
1: movimentar,
0: coisa
1: porque tudo
0: boa,
1: é caro, né,
0: Leandro? E trazer coisa boa pra rádio também.
1: A rádio toda é cara pra manter. O Leandrinho capricha, compra os equipamentos. Só pra, o ouvinte que tá do outro lado aí, às vezes não sabe. Mas o equipamento que o Leandrinho tem aqui é equiparado com o Jovem Pan lá do Brasil. Pra você que já teve aqueles... Que era o sonho de todo mundo ter o desejado. As 7 melhores Jovem Pan.
0: 7 melhores da Pan.
1: Oferecimento. E aí tocava aquelas músicas, Buchlaca e tal.
0: Já que você falou de música dos anos 90, você tá com muita pressa? Vamos tocar uma música aqui, pessoal?
1: Vamos,
0: já que você falou de música dos anos 90, não foi coincidência, eu separei uma música aqui dos anos 90.
1: Tava no CD das 7 melhores da Jovem Pan?
0: Sem dúvida, tocou demais nas 7 melhores da Pan.
1: Tem que achar aquela vinheta lá, Leandrinho.
0: As 7 melhores da Pan.
1: Tá, não precisa vinheta, o Leandrinho faz ao vivo.
0: Beleza, então, rapaziada, vamos seguindo aqui, ó. Essa é dos anos 90, é o Dr. Alban, Let the Beat Go On. Época da Eurodance, tocou muito no rádio. Pra você, começando o nosso programa, 3:10. Daqui a pouco a gente vai falar de seleção brasileira aqui. Futebol, será que o Cid acompanha o futebol? Eu acho.

música Crazy. Pedidos aqui pelo WhatsApp 774-707-7835. Moçada, e na loucura aqui no WhatsApp. Loucura, loucura, loucura. Quantos pedidos?

0: Parece que o Sidney saiu daqui agora, velho. E a hora já passou, voando a hora. Deixa eu ver o que estão pedindo aqui no 774-707-7835. O Francionilde falou: Leandrinho, boa tarde. Toca pra mim aquela do Raul. Aquela, melhor aí. Beleza, deixa com nós. Vou tocar pra você. O Fraga falou: boa tarde, Leandro. Só na onda da dance. Manda pra nós aí o Steven B. Spring Love. Já com nós, daqui a pouco eu mando você, velho. Obrigado pela audiência. O Ebert falou: Leandro, demais, da minha adolescência. Música top 10, cê tá doido, rapaz. É o Let the Beat Go On. Todo mundo dançou essa música. É impossível encontrar alguém que não dançou essa música na época dos anos 90. É clássica, né? Aquele hit music que todo mundo conhece, né? Leandrinho, love, Lelê. Toca o Aerosmith, já toquei o Aerosmith. Acompanho há 100 anos, na época do Manuel Lino. Ah, a galera que acompanhava aí o Sidney. Deixa eu ver quem mais mandou mensagem. Ah, Leandrinho, ela fez da França e a Espanha duas vezes. Ah, pai do céu. Boa tarde, Leandrinho. Toca pra nós, Hotel Califórnia. Tá devendo desde ontem aí os meninos da brocha. Aí, os meninos da brocha. Eu vou tocar pra você. Obrigado por me lembrar. Pode cobrar, que às vezes eu esqueço, velho. Às vezes eu esqueço, né? Mas pode pedir, porque o Leandrinho toca, my friend.
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0: Aqui na Insuperável, porque aqui, você sabe que é sempre melhor, né? A gente traz um Raulzito agora.

WhatsApp, hein? Você não mandou seu pedido ainda, não reclama de quem já pediu música aqui. Você não escolheu sua música favorita e estão escolhendo por você. Hotel Califórnia, os meninos da Brocha que estão ligados, né? Insuperável, 3h26. Aqui é sempre melhor. Boa tarde.

esquenta, né? A programação não pode parar, tem que ter sempre um entretenimento, tem que ter sempre alguém pra conversar com você, pra bater papo com você e, é claro, tocar música boa. Por falar em música boa, a gente vai atender mais um pedido aqui, pedido do Agnaldo, pediu pra tocar We Didn't Start the Fire, aqui na Insuperável. Aqui é sempre melhor. Obrigado pela audiência de todos vocês. Tamo junto até às 4 da tarde. Daqui a pouco tem Felipe Tonon, hein? Tonon tá chegando aí com tudo.

lembrava dessa música não, hein? Mas foi muito legal recordar, por isso que é bom pedir boa música aqui, porque às vezes a gente tá aqui na rádio e a gente nem lembra da música mais, né? E quando vocês buscam assim lá do fundão do baú, rapaz do céu, velho, é bom demais, né? Agora tem o Rapa, o que sobrou do céu aqui na Insuperável. Aqui é sempre melhor. Mais um pedido aqui pelo 774-707-7835, 19 faltando para as

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Se chama O Que Sobrou do Céu. Uma letra muito marcante. Uma viagem ali nos anos 90. Finalzinho dos anos 90. Essa música tocava muito no rádio. É bom demais recordar isso aqui na Insuperável. Faltando 15 minutos para as 4 da tarde. Enquanto você vai mandando o seu pedido, eu vou mandando um abraço aqui pelos microfones da Insuperável. E vou voltando no tempo também. Saí dos anos 90, voltei para os anos 80 para tocar a clássica do RPM, Alvorada Alvoraz. Você lembra aquele discão? Eu lembro da imagem do disco, Caveirão, Rádio Pirata, ao vivo. Boa tarde.

0: bom ter a sua companhia aqui pedindo música, claro, pelo WhatsApp da Insuperável, 774-707-7835, 774-707-7835. Obrigado, amanhã, 7 horas da manhã, eu tô de volta. Mas antes, eu quero lembrar que semana que vem tem uma programação especial pra Copa do Mundo 2026. Será que vai dar Brasil? Hein? Será que estamos preparando pra essa Copa? Valeu, gente, obrigado!
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0: Tchau!
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0: Muito boa tarde para você que está no trânsito, você que ainda está na correria do trabalho, também para quem já chegou em casa, ligou Insuperável para se informar. Um abraço especial para nossa comunidade brasileira que acorda cedo, trabalha muito e faz a América funcionar todos os dias. Alô também para audiência fiel nos estabelecimentos brasileiros, supermercados, padarias, lanchonetes, restaurantes, todo mundo ouvindo a Insuperável. Eu sou o Felipe Tonon e vou com você até às 5h30 da tarde. Aqui você não só escuta, você participa. E daquele jeito simples, né? Abra o aplicativo da rádio, clique em participe, depois em WhatsApp, pronto, a sua mensagem chega direto aqui nos estúdios da Insuperável. Quero te ouvir, tá bom? Se preferir, mande um áudio, a sua opinião faz o programa ficar mais vivo, mais dinâmico. A partir de agora a gente fala das notícias que marcaram o dia com análise, contexto e o que realmente importa pra você. Política, economia, imigração, entretenimento, tudo que impacta a vida da comunidade brasileira que vive nos Estados Unidos e no mundo. O que é destaque, o que é polêmica, o que é fato, você acompanha a partir de agora no Tarde Insuperável.
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0: Hoje é quarta-feira, 3 de junho, véspera de feriado no Brasil. Amanhã programa ao vivo, hein? Inclusive amanhã, minha gente, temos sorteio. Amanhã temos o sorteio da Kátia e do Geraldo, da TV de 75 polegadas. Um sortudo ouvinte irá ganhar essa TV.

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1: Envie pra cá sua mensagem, 774-707-7835. Vamos bater um papo hoje, ó. Tem novidades chegando na Insuperável, hein? Tem novidades, vocês vão gostar, hein? Vocês vão gostar. A partir de quando? Semana que vem, né? Ixi, rapaz, já é semana que vem. É, fique por aí. Em breve falaremos, tá bom? Olha só, minha gente, vamos à temperatura? Vamos às novidades do tempo? Olha só, tá calor, né? Framingham agora tem 83 graus, né? E um dia bonito, né? Ensolarado. Amanhã, a temperatura sobe ainda mais, tá? Pra 86. Esta máxima ainda vai subir até sábado. Sábado pode bater 90 graus, tá bom? Sábado deve chover, tá? Sábado e domingo deve chover, mas o tempo segue com temperaturas altas, né? Aí a temperatura volta a cair na segunda-feira, né? Mas tinha uma previsão de cair para 60 graus, mas não. A máxima na segunda prevista de 70 graus. Vai ser a temperatura, a menor temperatura, tá? Dos próximos dias. Então 70 graus vai ser a menor. A mínima, gente, aí sim tem mínimas ali na casa dos 48 graus na semana que vem. Mas a temperatura máxima ali na casa dos 70, isso na segunda, depois 80 para cima, tá? Inclusive batendo 90 graus já na semana que vem. Pouca chuva, tá? Previsão de chuva só para sábado e domingo. Semana que vem promete ser uma semana muito ensolarada, viu? Boston agora tem 80 graus nos termômetros, amanhã máxima prevista de 86 e na sexta 85. A partir de sexta começa a nublar, né? Esse tempo ensolarado é só até amanhã. Sexta nubla, mas a chuva mesmo prevista para sábado. E ó, sábado ainda deve ter um dia com nuvem. Nuvens e um pouquinho de sol. A chuva é só pra noite, tá? A chuva só deve se cair só no final do sábado e domingo, tá bom? E aí domingo pode ter ali um início de chuva pela manhã, mas não vão ser dias chuvosos não, tá? Deve chover um pouquinho no sábado à noite e um pouquinho no domingo de manhã, tá bom? Mas o tempo segue fechado, viu? E o sol reaparecendo com muita força na segunda que vem, hein? Com temperaturas na casa dos 70 graus, semana que vem a média ali de temperatura vai ser 80 graus mais ou menos, tá? Então o clima mais firme, né? O tempo mais firme na região da Nova Inglaterra.

Bom, minha gente, mande pra cá a sua participação, 774-707-7835. Se você acompanha o Espelho do Imigrante, já sabe a novidade, né? Pois é. Evelyn e Guga já contaram. Se você não acompanhou, te contarei, tá bom? Pronto. Um abraço, Reginaldo Costa. Um abraço pra nossa audiência atenta. Nossa audiência atenta, por isso que eu gosto de vocês. Olha só, mande pra cá sua mensagem pro WhatsApp, tá bom? Vamos ao trânsito. Daqui a pouco a gente vai bater um papo, conversar ali no WhatsApp. Mas eu quero primeiro trazer aqui o que tá acontecendo em Massachusetts. Atenção, gente. Pessoal que tá saindo de Framingham, alô Leandrinho, Leandrinho Goiaba, olha só, tem acidentes na rota 495 com a rota 95, tá? Esses acidentes estão complicando o trânsito, principalmente para quem sai de Norton ali, Rainham, né, aquela região mais ao sul, e para quem sai para o norte, quem está subindo ali a 495, né, para ir para Foxborough, Franklin, Marlborough, né, indo para o norte, né, Milford antes, indo para o norte. Então aquela região da 495, sentido norte, está congestionada porque tem acidente ali na 495, tá bom? Pronto, tem restrições ali, ó, na alça de acesso 13, né, a saída 13, né, então parece um caminho.

Um caminhão um caminhão se envolveu num acidente, numa batida, tá? E está parado nessa alça de acesso. Então, para quem está na 495, vai acessar a 95, tudo congestionado. Para quem segue para Rhode Island, tá? E aí, minha gente, quando você acessa a 95, ali em Alteboro tem um acidente. Tá? Para quem está indo para Rhode Island, tá? Sentido sul. Então, para quem está descendo a 495, vem tranquilo, certo? Vem tranquilo, acessa a 95. Acessando a 95 para ir para Rhode Island, tem acidente, o trânsito está muito congestionado, 19 milhas por hora neste momento, por conta de um acidente na 95 em Alteboro, tá bom? Mas para quem está na 495, sentido norte, né? Saiu lá de Rainham, também enfrenta muito trânsito, o trânsito é até pior, tá? Tá praticamente parada a 495 por conta de um acidente na 495, na alça de acesso para 95. Então tem dois acidentes ali na região, o motorista precisa ficar atento ou atrasar um pouquinho a viagem, né? Porque a situação... perdão. Porque a situação na Rota 95 neste momento é de bastante trânsito, bastante congestionamento para quem vai para Rhode Island, tá bom? A Rota 495 em Marlborough também tem trânsito no sentido sul, mas ali não tem acidentes. É fluxo intenso, tem obras ali na região também. Então o motorista enfrenta a lentidão de 17 milhas por hora, hein? Tô vendo aqui nas imagens de satélite muitos carros na 495, motorista passando ali pela rota com mais lentidão, demorando um pouquinho mais para cumprir o trajeto, né? A rota 495 ali em Low, também aquele trânsito padrão de sempre, né? Redução de velocidade, motorista trafegando a 30 milhas por hora. Rota 95 em Walton, fluindo também a 30 milhas por hora. E Needham e Darren, motorista enfrenta mais lentidão ainda, sempre é lento ali, né? Mas em Darren tem um acidente na rota 95, então o motorista enfrenta um trânsito ainda mais intenso, mais do que o habitual. Motorista tem ter paciência para descer ali pela 95 para o sentido sul do estado, tá bom? Tem acidente na 93 ali pertinho da rota 24, então o motorista que sai da 24, pega a 93 sentido norte para ir ali para Braintree, para Quincy, né? Ou para subir para Boston, enfrenta a lentidão ali no sentido norte, tá? Da rota 93. Rota 93 ali toda congestionada, né? Para o sul, saindo de Boston para o norte, saindo de Boston para o sul, aquele padrão de sempre. E para finalizar, a rota 90 com trânsito médio na Grande Boston de 15 milhas por hora, hein? O motorista precisa de um fôlego extra, né, gente? Vai ouvindo a Insuperável aí, tá? Você que tá saindo de Boston vai demorar um pouquinho mais para chegar ali no Metro West. E chegando ali em Framingham, velocidade média de 22 milhas por hora de Framingham a Westboro, na Rota 90, tá? Então, redução também, mas é a obra, tá? É aquela obra que tem na 90, entre a 90 e a 495, não tem acidente ali, mas essa obra, vez ou outra, tem muito trânsito ali naquela região.

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0: Quatro horas e 18 minutos, eu vou falar com a minha audiência. Mande pra cá sua mensagem, 774-707-7835, tá bom? E a gente, temos uma questão aqui, deixa eu só atualizar aqui. Ah, ok. Estamos com um probleminha pra carregar algumas mensagens, tá bom, no WhatsApp. Estou vendo que isso tem acontecido com alguns ouvintes. Então, só tenha certeza que o seu WhatsApp está atualizado, tá bom? Descobri isso recentemente, tá bom? Se tiver alguma atualização para fazer no seu WhatsApp, veja lá, atualize, porque às vezes as mensagens não chegam. Essas tecnologias, minha gente, se a gente não acompanhar, a gente fica para trás, né? Mande para cá sua mensagem, então, com o WhatsApp atualizado, hein? Atualize o seu WhatsApp e mande para cá a sua mensagem, tá bom? 774-707-7835, minha gente. 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Ai, ai, hoje teremos sempre, né? O mundo tá polêmico, né? Não tem como fugir de polêmica, né? Mas tem, o que tem acontecido nos últimos dias entre Brasil e Estados Unidos, né? Nos deixam bastante intrigados. Zé Pereira! Zé Pereira mandou uma foto do túnel, é. O túnel tá complicado. Qual túnel é esse, Zé Pereira? Ted Williams? Sumner? Eu não sei. Ô, Zé, não chegou uma mensagem, viu, Zé, que você mandou, viu? 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Maravilha. Olha só, o Zé Pereira não chegou a mensagem, tá? A mensagem do... Ah, é o Ted Williams, né? O Zé tá na Ted Williams. Tem outro aqui que não mandou também, quer ver? O pastor João Carlos, lá da Flórida. Também não chegou a mensagem. Engraçado, ambos mandaram fotos. Talvez seja um bug do WhatsApp, né? Mas a foto chegou, viu, pastor João Carlos? Tem uma foto aqui que eu não sei. Né? Não sei aonde você está. Está na Flórida, né? Tá na Flórida, né? Só não sei aonde. Cadê? O Reginaldo Costa. O Espelho do Imigrante já revelou a novidade. É isso mesmo. Então, se você não ouviu no Espelho, gente, teremos um programa especial da Copa, hein? A partir de quinta-feira que vem, dia 11, durante a Copa, é um mês, né? Teremos um programa especial até o dia 17 de julho, né? 17 de julho é uma sexta-feira. 19 de julho é a final no domingo, isso mesmo, até dia 17 de julho. Então, de 11 de junho a 17 de julho, o programa especial da Copa do Mundo. É um nome maravilhoso. O nome já foi falado, Reginaldo? Não sei se já foi, mas não vou falar o nome, não. Se já falou, falou. Mas vai ser um programa especial, tá bom? Com Leandrinho, Fernando Najim, Aire Júlio, Tatá. Eu vou participar também. Vai ser muito bacana, tá? Vai ter uma alteração na nossa grade, nosso Tarde Insuperável continuará das 4 às 5 e das 5 às 6, programa especial da Copa do Mundo, tá bom, minha gente? Vai ser muito legal, viu? A gente vai se encontrar aqui, vamos ficar horas aí ao vivo na programação durante a Copa do Mundo, vai ser bem bacana, tá bom? Pronto, mande pra cá sua mensagem, viu? Sandrinha já chegou por aqui, o Sandrinho também está por aqui, Val Tigre, beijo Val, obrigado pela audiência. Joe, cadeia no Flavinho, tá aqui o Joe. E o Flávio chegou aqui, Flávio Pantera, né? Fala, Flávio Pantera.
2: Boa tarde, Tunão, boa tarde aí os ouvintes. Tem alguma dica aí de ouvinte aí, como cortar grama e não ficar verde? Eu tô verdinho de cortar grama e esse pólen tá matando, meu Deus. Eita, do céu. Lelê. Eu deixei 4 horas pra tomar uma pinga, 4 horas não, 6 horas pra tomar uma pinga pra tirar verde da garganta. Eu tô parecendo incrível Hulk, tu tá doido, não tem base pra entender isso não. E amanhã, quinta-feira, é o dia que a Madalena vai pegar a televisão dela. Pronto, falei.
0: Alô, Andréia de Marlboro, Andréia que está lá em New Hampshire, tá voltando, Andréia, para Marlboro? Tá indo para Marlboro, tá tranquilo, viu? Tá tranquilo o trânsito ali, provavelmente você vai descer a Rota 3, né? Vai descer a Rota 3 até Low, depois pega a 495, tranquilo, viu? Sem problemas, tá? Sem complicações, viu? Tá muito bom o trânsito nesse sentido aí que você tá vindo. Meu xará Felipe Dias... Não sinto saudade nenhuma desse trânsito, disse o Felipe Dias. Um abraço, Felipe. Paulo Jacaré tá por aqui também. Fala, Johnny, o homem não para.
3: Fala, Felipe, boa tarde com a sua audiência aí. Ô, Felipe, cuidado aí no Brasil, hein, pra você não colocar uma forca no C também. Cuidado, o pessoal tá querendo forcar os outros aí. Cuidado, hein. Colocar a corda no pescoço, matar os outros. Cuidado, hein.
0: Que isso, rapaz. Marilene, estou ligadinha. Tem babado hoje, beijo pra galera linda, disse aqui a Marilene, mal posso esperar pra minha TV nova amanhã. Marilene está confiante, hein? Marilene está confiante, muito bem, Marilene, continue com a confiança, viu, Marilene, que vai que, né, alguém vai ganhar, e se o Flávio Pantera ganhar, diz que vai mandar pra Marilene a TV amanhã, viu, gente, amanhã tem sorteio ao vivo aqui da TV de 75 polegadas para da Cátia do Geraldo. Fernanda, não tem fofoca hoje não, viu, Fernanda, nem grilo, a Rota 90 tá um tapete, crê em Deus Pai. Vanderlei tá por aqui, o JA. Um abraço, JA. Rose, fala, Rose.
4: Ei, Felipe, joia?
0: Tudo bem.
4: Oi, Pantera, deixa eu te contar uma coisa. Quando eu era criança, meu avô tinha um negócio dele colher raiz de sexta-feira na sexta-feira da paixão. Ele curtia essa raiz na cachaça, aí ele não podia espirrar que ele tacava uma xícara de cachaça na gente. Imagina, criança, tacava aquela cachaça. Então, tudo que acontecia de errado, tá? Uma xícara de cachaça. Então, negócio pra resolver seu problema da grama aí, cachaça.
0: Muito bem, Rose. Obrigado, Rose, pelas dicas. O João Paulo, tô aqui ligado em você, direto de Isla Morada, debaixo de muita chuva. Muito bem, um abraço. Aí ele já fala tudo que ele sempre fala. É Lula, é Bolsonaro, é Alberto, é tudo junto e misturado. Fala, Henrique, para. Fala, para.
5: Meu brother Felipe Tonon, Henrique Parada, ali da capital de hoje. Estamos por aqui, Felipe. Essa televisão é minha, hein? Vou ganhar do Pantera e vou ganhar da Marilene. Tamo aí, ó. Ralando aqui, ó. Ó, Felipão. Bora. Tá ficando bonito, né, Felipe?
0: Boa, para. Tá chique demais.
5: Grande abraço à nossa audiência que eu gosto muito.
0: Yes. Esse sol, hein? Que solzão, hein, gente? Rapaz, que sol. Fala, Alberto de Walton. Fala, Alberto.
6: Boa tarde, Felipe. Boa tarde, audiência. Eu gosto muito. Felipe, tem uma lambada que fica assim. Ai, ai, coitadinho do Frave. Ai, o Lula falou que vai. Que o homem do Tiradentes lá, que foi enforcado lá, eu vou enforcar ele também. Gente, deixa de mimimi. Deixa de mulambice. Sabe por quê? Porque eu vou falar, Felipe. Felipe, o que que os Estados Unidos queriam fazer com o Edward Snowden? Se me fala a memória, o Edward Snowden, que foi para fora do país, montou o WikiLeaks e estavam falando sobre os segredos dos Estados Unidos. Qual a punição que os Estados Unidos queriam aplicar nele? Por isso que ele teve que fugir para outro país e ficar exilado. Qual que era a punição que os Estados Unidos queriam aplicar a ele? Fala para nós, porque eu quero a mesma. Vou falar do Bolsonaro.
0: Éder Paixão, direto de Nurcão. Éder Paixão tá por aqui sempre, viu? Éder Paixão está sempre por aqui, está mais caladinho. É que ele tem exclusividade, gente. Deixa eu explicar a situação do Éder Paixão. Éder Paixão tem exclusividade com o Leandrinho agora, sabia disso? É, não fala em qualquer lugar não, gente. Não fala em qualquer lugar, tá? Mas tá bom, tudo bem. Tem problema não, viu, Éder Paixão? Abraço pra você. Fala, Mara!
7: Boa tarde, Felipe, boa tarde a todos. Ó, não quero desanimar vocês, mas a TV vai ser minha.
0: Ixi, tem a concorrência aí, viu, Mara? Olha, sucesso, viu, gente? As chances de ganhar são menores? São menores, porque muita gente tá participando, ainda bem, né? Ainda bem. Mas alguém vai ganhar essa TV, tá bom? Alguém vai ganhar essa TV nesta semana, né, Andréia de Franklin? Ai, Andréia. Ai, meu Deus do céu. Mande pra cá sua mensagem. Dione Pimentel tá por aqui também. Um beijo, Dione. Mande pra cá sua mensagem, 774-707-7835. E falar em Dione Pimentel, já entrou no site da Dione? 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Tá chique ela, né? Fala, Gilmar, da Carolina do Sul.
8: Boa tarde, meu amigo Felipe Toulon, Gilmar de South Carolina. Ô, Felipe, você deveria ganhar mais, tá?
0: Olha lá, Leandrinho.
8: Rapaz, pra você tolerar certo tipo de cardenal, ai, ai, ai, você podia ganhar mais, ou então começar a cobrar aí dessas pessoal, viu? Que tem gente aí que eu acho que quando ele falta o cardenal, o cara fica louco. Boa tarde, Dias, que eu gosto muito.
0: No YouTube não tem, pra você ter o seu comentário lido, você paga, né, no YouTube, né, no super chat, né? Eu vou fazer um super chat aqui agora, tá? Vou cobrar, tá? Pra você ter o seu áudio. Áudio de um minuto, $5. Acima de um minuto, $200, tá bom? Justo! Fala, Andréia!
9: Felipe, já acabou? Já acabou o tempo para poder fazer participar aí da promoção da televisão? Eu gosto de participar assim, uns treinos tudo de última hora, porque na minha cabeça eu tenho sorte, entendeu? Ah!
0: Pois já acabou, Andréia. Aqui é promoção séria, tá, gente? Não é bagunça, não, viu? Ó, se você mandar agora, eu vou fazer o meu merchan já, da Caixa do Geraldo. Pode mandar. 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Que você participava da promoção. 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Infelizmente não tem como participar da promoção mais, tá bom? 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Então, continua a promoção, tá? Até o final da Copa do Mundo, viu? Fala, Flávio!
2: Valeu, Rose. Ô, Henrique, para aí. Vai ganhar televisão nada, não? Pô, olha aí. Quem vai ganhar televisão vai ser a Marilene. Vai sair meu nome lá. Se falar meu nome lá, a Marilene pode comemorar que a televisão é dela. Ô, Rose, valeu pela dica aí. Na hora que você foi falando essa dica aí, minha boca vira um corvo. Vou chegar em casa e tomar umas quatro.
0: Fala, João Paulo.
10: Felipe, fala pra André aí, pra não ficar tranquila. E se eu ganhar, eu vou dar televisão pra ela.
0: Tá bom. Fala, Johnny Pimentel.
11: Oi, Felipe, boa tarde.
0: Boa tarde.
11: Dinheiro, gente. Não, mas bom gosto a gente tem, Felipe. Né, não? Então, a gente pode viajar com pouco dinheiro, a gente pode vestir com pouco dinheiro, ter estilo. É isso que eu vou proporcionar pro pessoal. Tá? Até não mais tardar a semana que vem já tá tudo prontinho, se Deus quiser. Mas entra lá, só pra ler já vai me dando uma moral muito grande, o Google reconhece. Boa. Ah, eu já nem vou falar que a televisão é de quem não, porque já deu até preguiça, é muita gente, né? Mas é isso aí. Um beijo, Felipe, obrigada pelo carinho.
0: Gente, graças a Deus, o nosso sorteio foi um sucesso. Nós temos os ouvintes, o pessoal que nos ouve aqui, tá nos ouvindo, tem gente que nunca mandou mensagem aqui e nos ouve todos os dias, né? A gente tem os nomes que a gente sempre fala aqui, o pessoal que gosta de mandar mensagem diariamente, mas, gente, a nossa audiência é gigantesca, viu? E tanto que essa promoção mostrou aí como o pessoal nos acompanha e de várias partes do mundo, viu, gente? Os Estados Unidos inteiro, né? Todos os estados praticamente e região de Massachusetts e Flórida especialmente, né? Também com uma super audiência e muitos brasileiros, tá? Infelizmente essa promoção é só para contemplar quem está nos Estados Unidos, mas muita gente participou e por isso que a gente está tabulando aí e só vai concorrer, gente, para quem seguir os critérios ali da promoção, tá? Tem que um dos critérios é morar nos Estados Unidos e poder buscar a televisão, né? Esse é um dos critérios, tá? Então a gente vai descobrir amanhã o vencedor desta TV, o ganhador dessa TV. Fala, Johnny.
12: Fala com a Johnny Pimentel aí, que ela tem que sortear alguma coisa aí pra nós lá entrar lá e participar lá do canal que ela tá abrindo aí, ó, entendeu? Da Pimentinha. Ô, Johnny, faz um sorteio pra nós aí, nós vamos lá, ué. Hã? Quem que você vai sortear lá pra nós lá? Fala pra nós aí.
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0: Drones lançados pela Ucrânia na madrugada de hoje atingiram instalações militares do setor energético da Rússia em São Petersburgo, no momento em que a segunda maior cidade do país recebe o Fórum Econômico Internacional, que contará com a participação do presidente Vladimir Putin. A ação militar ocorre um dia depois do pior ataque do Kremlin contra o território ucraniano nos últimos meses, uma ofensiva que havia sido descrita por aliados ocidentais de Kiev como um sinal de pânico russo diante dos ataques aéreos trocados. O presidente da Ucrânia, Volodymyr Zelensky, descreveu os ataques como uma retaliação justa ao bombardeio russo em território ucraniano na terça-feira, enquanto autoridades russas e pessoas no local descreveram o impacto do ataque. O governador de São Petersburgo disse que os ataques danificaram várias instalações de infraestrutura e confirmou que houve feridos. Não há confirmação de mortos. E as autoridades federais americanas estão investigando, de novo, se o ex-deputado republicano George Santos, filho de brasileiros, se envolveu em negociação com informações privilegiadas ao apostar no mercado de previsões sobre a sua própria presença ou não no discurso do Estado da União do presidente Trump no final de fevereiro. Pouco antes do discurso, Santos anunciou nas redes sociais que planejava comparecer. Sua presença ou não era um tema quente entre os apostadores online do mercado de previsões Kalshi, que apostavam na lista de convidados, e Santos disse que estaria na plateia. No entanto, Santos não compareceu ao discurso e, por volta da época do evento, a Kalshi detectou que ele havia apostado contra a sua própria presença, de acordo com uma pessoa familiarizada com o assunto que falou sobre condição de anonimato com o New York Times. A investigação sobre as negociações de Santos no mercado de previsão foi noticiada por uma rádio americana. A empresa encaminhou o caso ao Departamento de Justiça e à Comissão de Negociação de Futuros de Commodities, órgão regulador financeiro que supervisiona os mercados de previsão. Agora, a comissão está investigando Santos, de acordo com uma outra pessoa que também falou sobre condição de anonimato. Não ficou ainda claro se o Departamento de Justiça abriu uma investigação. Santos não comentou a reportagem do The New York Times. Lembrando que a investigação surge num momento em que a administração Trump está sob pressão para demonstrar que consegue fiscalizar o uso de informações privilegiadas e outros abusos nos mercados de previsão que são lucrativos e estão em rápido crescimento em todo o mundo. Olha, e a NASA divulgou novas informações sobre o meteoro que explodiu sobre o nordeste dos Estados Unidos no último final de semana. O fenômeno luminoso se desintegrou em alta altitude sem causar danos, além de assustar, claro, moradores de Massachusetts, né, gente? A agência deu detalhes como, por exemplo, o tamanho do objeto. Mais de 1,5 metros, minha gente. Pois é, maior do que estimado inicialmente. E a massa do meteoro comparável à de um elefante. A velocidade com que entrou na atmosfera era de aproximadamente 67.600 km por hora. O meteoro percorreu cerca de 41 km antes de se desintegrar e cair. Após atravessar a atmosfera, o objeto se desintegrou, né? Caiu na baía do Cape Cod, no sudeste de Massachusetts, né? Pessoas próximas dessa região puderam ouvir o estrondo, uma vez que a explosão teve de energia liberada o equivalente a cerca de 230 toneladas de dinamite, minha gente. Segundo a NASA, esse tipo de evento é relativamente frequente, mas por vezes pode não ser notado por acontecer em áreas pouco povoadas ou sobre oceanos. A agência norte-americana confirmou que o fenômeno foi causado pela entrada de um meteoro na atmosfera terrestre, além de ter confirmado que ele era composto de material natural, descartando estar relacionado a uma chuva de meteoros ou a reentrada de lixo espacial ou satélites. Ali encerra a curva ali, gente. 1,5 metros, um elefante, misericórdia. Olha só, a Suprema Corte dos Estados Unidos abriu caminho para que o Alabama use um mapa congressional pró-republicano que elimina um dos seus dois distritos onde eleitores negros constituem maioria ou quase maioria, dando impulso ao presidente Trump, enquanto seu partido defende o controle do Congresso nas eleições de meio de mandato de novembro. Os ministros suspenderam uma decisão de instância inferior que havia bloqueado autoridades do Alabama de implementar um mapa que visa converter um distrito da Câmara dos Representantes dos Estados Unidos, atualmente ocupado por um congressista negro democrata, para os republicanos. A ação do tribunal, que tem maioria conservadora de 6-3, veio numa ordem não assinada. Os três ministros liberais discordaram da decisão. Em sua decisão, a maioria conservadora diz que o Alabama provavelmente derrotaria, em última instância, uma contestação legal ao seu mapa preferido, apresentada por vários grupos de demandantes, incluindo um grupo de eleitores negros. Eleitores negros tipicamente apoiam candidatos democratas. Os republicanos estão defendendo maiorias estreitas na Câmara e no Senado nas eleições de novembro. A decisão dessa semana lançou dúvidas sobre a alegação dos contestantes de que o mapa pró-republicano do Alabama viola a lei de direitos de voto, uma lei de 1965 destinada a prevenir discriminação no voto e a promessa de proteção igual perante a lei da Constituição dos Estados Unidos. Minha gente, quando alguém criticar a eleição brasileira, vocês lembrem dessas discussões sobre mapa eleitoral nos Estados Unidos. É uma das coisas mais assintosas que nós temos no ordenamento eleitoral americano. É um absurdo o que fazem com isso. Um político mal intencionado como Donald Trump, inescrupuloso, que quer alterar mapas eleitorais para manipular a eleição. Basicamente é isso. Então, quando você criticar a eleição brasileira, primeiro, procure saber como funciona a eleição brasileira e você olha para a eleição americana e vê o lixo que é a eleição americana, as regras eleitorais americanas, que não tem um tribunal concentrando, né, como tem no Brasil, um Tribunal Superior Eleitoral concentrando a legislação e fazendo esse regramento em todo o país. Nos Estados Unidos não. Nos Estados Unidos é uma zona, né, a gente fala de zona eleitoral no Brasil, mas as zonas eleitorais no Brasil são muito organizadas. Agora, a zona dos Estados Unidos é uma zona no sentido mais bagunçado da palavra, né? É uma vergonha o que acontece, né, em relação a esses mapas eleitorais, como o Trump tem feito uma pressão desgramada em cima de vários estados para que haja essa mudança e haja uma conversão, né, de redutos eleitorais democratas para ampliar, diminuir a participação de democratas em alguns distritos para que os republicanos vençam. É uma coisa assintosa, é uma coisa vergonhosa que acontece na política dos Estados Unidos, principalmente nesse ano.

Muito bem, falaremos agora de relação Brasil-Estados Unidos, que voltou a ficar estremecida, né, minha gente? Daqui a pouquinho eu vou falar com você que está chegando aqui no nosso WhatsApp. Vamos lá, vamos contextualizar tudo, né? Ontem houve uma recomendação do governo americano de um novo tarifaço de 25% sobre produtos brasileiros exportados para os Estados Unidos, certo? E aí, gente, hoje o governo Trump anunciou uma nova rodada de sobretaxas que inclui o Brasil. Dessa vez, a taxação sobre produtos brasileiros que entraram nos Estados Unidos é de 12,5%. Uma decisão definitiva vai ser tomada apenas no dia 7 de julho. Os Estados Unidos estão propondo tarifas de 10 ou 12,5% sobre importações da maioria de seus principais parceiros comerciais após uma investigação sobre produtos supostamente fabricados com trabalho forçado, enquanto o presidente Trump busca reconstruir a ampla barreira tarifária derrubada pela Suprema Corte americana. A alíquota de 10% seria aplicada às importações provenientes de Canadá, México e União Europeia, entre outros locais, né? Segundo o comunicado do escritório do representante de comércio dos Estados Unidos. Essas economias impõem uma proibição à importação de produtos feitos com trabalho forçado e se comprometeram a fazer cumprir essa proibição por meio de um acordo de comércio recíproco ou adotar um regime parcial com o efeito de impedir a importação de determinados bens produzidos com trabalho forçado. Produtos de outras grandes economias, incluindo Brasil, China, Índia, Japão, Coreia do Sul e Suíça, estariam sujeitos a uma tarifa de 12,5%. Esses países, segundo os Estados Unidos, falharam em impor e aplicar de forma efetiva essas restrições. Por isso que receberiam tarifa mais elevada. Chama atenção a celeridade dessa investigação, né, que foi aberta no dia 12 de março e concluída ontem, né? O escritório do representante do comércio americano concluiu, né, uma outra investigação contra o Brasil, propôs a aplicação de tarifas de 25% sobre mercadorias brasileiras e agora hoje mais 12,5%, que pode elevar aí para 37,5% essa tarifa e a retomada aí dessa guerra tarifária. Bom, e hoje Lula falou bastante sobre o assunto nos seus eventos, né? Na abertura da reunião ministerial, nessa quarta-feira, o presidente brasileiro disse ter sido pego de surpresa pela nova cobrança de tarifa, né, anunciada na segunda, né, de 25%. Ele lembrou da conversa com Trump e o acordo que havia sido feito de abertura de discussão por 30 dias entre o alto escalão dos dois países, prazo que ainda não foi esgotado. O presidente disse que o Brasil não vai abaixar a cabeça e continuará negociando. Ele citou os empresários brasileiros. Lula reforçou que se os Estados Unidos não quiserem comprar do Brasil ou investir no Brasil, eles vão procurar outros países. O presidente afirmou que o governo luta para que esse país, o Brasil, não seja tratado em nenhum momento como se fosse uma republiqueta insignificante. Ele disse ainda ter decidido ir ao G7 após os últimos acontecimentos. Falaremos daqui a pouquinho mais sobre isso também. Também, inclusive, uma possível reunião entre Lula e Trump ainda neste mês, tá bom? Lula também voltou a criticar com ataques o secretário de Estado americano, Marco Rubio, após o anúncio das novas tarifas, né? Nessa mesma reunião com ministros no Palácio do Planalto, Lula disse que recorrerá ao presidente Trump e que pode procurar outros parceiros comerciais caso os americanos não estejam dispostos a negociar. E Lula disse o seguinte: nós somos grandes, temos muita história e não podemos aceitar o tratamento que os Estados Unidos deu ao Brasil esta semana. Não é possível. Esse Marco Rubio não gosta da América Latina e muito menos do Brasil. Ele é um latino-americano frustrado, disse Lula. Durante a reunião, tinha uma tela também ao fundo que dizia, né, PIX é do Brasil, em referência à acusação feita pelo escritório do comércio americano para sobretaxar o Brasil, de que o país adota práticas desleais de comércio por meio do sistema de pagamentos instantâneos usado aí por milhões de brasileiros. A defesa da soberania e do PIX se tornou um ponto central, né, da reação brasileira às medidas anunciadas pelos Estados Unidos e trunfo eleitoral de Lula, que acusa a família Bolsonaro, em especial o senador Flávio Bolsonaro, pré-candidato ao Planalto, de ter articulado as sanções junto a Donald Trump. Olha, vai pegar fogo a campanha justamente por conta deste ponto, né? Flávio Bolsonaro sentiu o golpe, viu, gente? Daqui a pouquinho a gente vai falar, inclusive, a gente vai falar sobre Flávio. Por quê?
houve ali uma situação um pouco constrangedora dentro da campanha do Flávio Bolsonaro, da pré-campanha, melhor dizendo. A foto do Trump, o Trump postou a foto, né? Demorou uma semana pro Trump falar que o Flávio foi pra Casa Branca. Aí o Trump posta a foto no dia em que ele anuncia o tarifaço, no dia que o governo americano critica o Pix. E isso pegou muito mal. Por quê? O governo Lula está associando todas as más notícias que prejudicam o Brasil e o brasileiro a Flávio Bolsonaro. Olha lá, ficou fácil pro governo, né? Olha, a culpa é do Flávio, porque ele foi lá, ele fez tudo isso, fez esse rebuliço, traidor da América, traidor da pátria, traidor do Brasil, traidor da pátria, e ele está prejudicando o Brasil. E qual que é o argumento ali da esquerda hoje? Se Flávio fosse o presidente, será que o Pix existiria? Se Flávio for o presidente, como que seriam as relações tão boas assim? Como que seriam essas relações, né? Porque o governo... E, gente, detalhe, tá? Essa investigação do governo americano sobre o Pix não tem nada a ver com a política, tá? Tem a ver com a economia. O Flávio pode ser o presidente. O governo americano continuará falando mal do Pix e querendo derrubar, querendo que as empresas americanas continuassem, né, com o monopólio que tinham aqui no Brasil, de cartões de crédito, né? E aí? Como é que fica essa situação de Flávio Bolsonaro? Ele não é tão amigo do Trump, né? E aí, como é que você vai criticar o Trump, ou você ama ou você odeia? Né? No caso, hoje, dos extremos, é assim. Como é que você vai falar? Não, o Trump é uma pessoa maravilhosa, mas ele quer acabar com a vida do brasileiro, sobretaxar todo mundo, acabar com o Pix, né? Ele não admite as empresas americanas perderem tanto dinheiro assim, ou deixarem de arrecadar tanto dinheiro assim. Enfim, a situação foi ruim. Tanto foi ruim, que Flávio Bolsonaro falou, tá? Falou e surpreendeu, tá? E daqui a pouquinho eu vou trazer... o que diz a posição de Flávio Bolsonaro sobre esse tema. Falamos agora do Lula, gente, né? Sobre as falas do Lula nos eventos, mas o governo divulgou uma nota oficial, né, em que afirma discordar de maneira profunda das conclusões do escritório do representante comercial dos Estados Unidos sobre falhas na importação de mercadorias produzidas com trabalho forçado. No comunicado divulgado pelo Palácio do Planalto, o governo afirma que vai recorrer a instrumentos previstos na Lei da Reciprocidade para reagir a situações de injustiça contra o Brasil. Isso trechos do documento. O comunicado do Planalto é uma resposta à investigação do escritório norte-americano que concluiu que 59 países, entre eles o Brasil e a União Europeia, falharam em proibir e fiscalizar a importação de mercadorias produzidas com trabalho forçado. Como resposta, o governo americano propôs a aplicação de tarifas adicionais de 12,5% sobre todos os produtos desses países. Trecho da nota do Palácio do Planalto. É lamentável que tema tão relevante como o da proteção de condições dignas para milhões de trabalhadores e trabalhadoras seja desvirtuado para servir de justificativa a medidas protecionistas unilaterais. O Brasil se reserva o direito de recorrer aos instrumentos previstos na Lei da Reciprocidade, aprovada por unanimidade pelo Congresso Nacional, para fazer face a situações de injustiça contra o Estado brasileiro, sem amparo nas regras do comércio internacional. Lembrando que a Lei de Reciprocidade é um mecanismo que permite a um país aplicar a outra nação as mesmas medidas, restrições ou tarifas que sofreu por parte dela. Minha gente, é nítido, né? É nítido o que está acontecendo aqui, né? O governo Trump, vocês lembram da luzinha, né? No ano passado, né? Do quadrinho que Trump apresentou lá com as tarifas, né? Tarifas foram derrubadas, tudo ilegal, ele não pode fazer daquela forma. E aquela coisa para desvirtuar o debate, ou querer tirar atenção também de outros temas polêmicos, né? Na época tinha ali acusações graves contra o Trump e tal. Aí ele faz esses teatros ridículos, né? Apresentam lá super tarifas. Ótimo. Caíram as tarifas e tudo mais, foram feitos acordos, conversas, né? Trump chegou com um monte de mentira, ele fez um texto padrão, vocês se lembram disso? Fez um texto padrão pra falar de todos os países, só que aí ele colocou o Brasil no mesmo patamar de países que tem realmente balança comercial desfavorável, aí botou o Brasil nisso, aí quando você vai ver a balança comercial, Estados Unidos tem vantagem em relação a exportações e importações com o Brasil, enfim, uma coisa horrorosa que o governo fez. Foi derrubado e tal. O governo americano, ele quer manter essas medidas protecionistas, né? Então ele quer manter as taxas. Aí ele falou, poxa, o que a gente vai fazer então? Vamos fazer uma investigação. Vamos ver como os países estão.
Aí eles fizeram uma investigação a toque de caixa. Olha, os países não eles exploram os trabalhadores, gente. Olha lá, esses produtos são feitos com trabalho com exploração. Jura? Jura? As bandeirinhas americanas da campanha do Trump foram todas feitas na China. Nenhuma foi feita nos Estados Unidos, né? A Disney inteira é made in China, né? E aí? Vai fazer o quê, né? E tem fábricas com situações muito ruins do trabalho na China, né? E outras questões mais. Então você vê que é uma grande teatralização de um assunto tão importante, né? Pro mundo. Aí o Trump faz esse teatrinho aí, né? Aqueles teatros baratos que a gente sempre fala aqui, para dizer que, olha, os países não comprem, vamos sobretaxar, né? Então bota 25, bota mais 12,5 aqui, mais 10 ali, mais 5 ali. É dessa forma que o governo Trump age, no mais absoluto amadorismo.

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1: Vamos para o WhatsApp, gente. 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Evelyn vai participar também. Evelyn vai participar. Eu quero ouvir seu pitaco também sobre futebol. Quero ver Evelyn escalando a seleção brasileira, hein, gente? Olha só, já se prepare, viu, Evelyn Zenzê? Não, eu quero. Se prepare, Evelyn Zenzê. Eu vou querer saber a opinião de todo mundo. Quem entende e quem não entende, tá? Porque é legal, você tem a opinião do técnico, né? Porque tem gente que entende mais de futebol. E tem a opinião aquela pessoa que não entende nada, mas sabe, eu quero é que a bola entre lá e faça gol pro Brasil, né? E pronto, né? Minha mãe falava que torcia pra bola, ela não conhecia nem os times, a bola entrava e ela gritava gol, mas às vezes era de outro time, ela não tava nem aí. Não interessa. A gente vai ouvir todo mundo, viu? Evelyn, se prepare, viu? A gente vai ter participações muito especiais, tá? Garanto pra vocês. Estava conversando com o Leandrinho hoje, vai ser um programa muito legal, voltado pra audiência participar muito, vai ser muito legal, tá? Evelyn já vai escalar a turma de 70. É a Copa do Mundo, né? Do além, né? É a Copa do Mundo de outro mundo, né, Evelyn? O que é? Um abraço para o Felipe Dias, tá por aqui também. Ai, quinta série. Fala, Flávio Pantera.
2: Aí, Tonão, olha aí o tanto de bola que tá tendo aqui. Lá ele.
1: Cadê? Cadê? Deve ter sido maravilhoso esse som para os ouvintes, né? Desculpa, gente. É, Vera Pires, ninguém fala mais essa guerra na Ucrânia. O Trump conseguiu tirar o foco de tudo, inclusive do caso Epstein. Vera Pires, isso é tática, viu, Vera Pires? Isso é tática, ele sabe fazer muito bem isso aí, viu? Infelizmente. O que é isso, Leandro? Não acredito, não.
3: Ô, Felipe, olha o que o pessoal tá fazendo, ó, arrancando essa figurinha.
1: Meu Deus.
3: Figurinha das Coca-Cola aqui na América, pra você ver.
1: Eu não acredito nisso.
3: Não tem povo mesmo, não, ó, pra você ver. Aqui, ó, mais três aqui em cima.
1: Meu Deus.
3: Tá arrancando todas as figurinhas das Coca-Cola.
1: Meu Deus do céu.
3: Tem jeito de mexer com o povo, não, meu filho.
1: Ô, gente, o ser humano deu errado, né? Deu ruim, deu, Leandro? Eu acho que deu errado. Acho que deu errado. Leandro compartilhou aqui o vídeo no Walgreens. Uma prateleira de coca, tudo sem rótulo. Pessoal pegando figurinha da Copa. Gente, duas por $5, gente. Pelo amor de Deus. Vocês já não iam pegar uma Coca-Cola? Pega a Coca-Cola. Não quer a Coca-Cola? Joga fora a Coca-Cola. Pega a figurinha. Ué, quer a figurinha? Tem que comprar? Deu ruim, né? Deu ruim. Fala, Johnny.
4: Oi, Felipe. Oi, Johnny. O homem não para. Aqui. Eu vou sortear sim, mas espero começar a ganhar dinheiro. Porque aí eu vou sortear, tá bom? Esquenta não. Vai ser um sucesso. Eu tenho isso na minha mente mesmo, de só fazer um sorteio muito legal, de uma coisa muito bacana. Mas espero começar a ganhar dinheiro, tá bom? Mas de qualquer forma, vou fazer sim. Obrigado pela dica, pelo carinho. Mas entra lá por enquanto, que é de graça. Entra lá, por favor.
1: Pimentinha.net.
4: Tá bom? Beijão.
1: Mas tem que falar, Johnny, o site é pimentinha.net.
5: Diante de uma Ucrânia da vida, de um Irã da vida, né? Será que a China olha para Taiwan e ela pensa o quê?
1: Pensa o quê, é verdade.
5: Então, eu acompanho muito uma mídia de Portugal e lá em Portugal eles falam muito da guerra da Ucrânia, muito, porque estão muito preocupados com o Putin, né? Então, se aqui o negócio morreu, lá tá vivíssimo.
1: A Europa continua preocupadíssima mesmo com essa guerra, né, Rose? Ó, voltamos já, tá? Não sai daí não, tá? Pra segunda parte do programa, viu? Fiquem aí, é rapidinho.
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3: 5:02 pelo horário da Costa Leste, 6:02 pelo horário de Brasília, minha gente. Olha só, hoje é véspera, 6:03, né? Hoje é véspera de feriado no Brasil, mas amanhã estaremos ao vivo aqui, tá bom? Para fazer o nosso programa e o sorteio, hein? Amanhã tem o sorteio da TV de 75 polegadas, tá bom? 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Então eu tô feliz que vai ser um ouvinte que vai levar este prêmio para casa. TV já tá lá esperando você, viu? É, a TV já tá lá, viu? Amanhã faremos esse sorteio aqui ao vivo, vai ser muito legal, viu? É, minha gente, outra coisa importante, recados, né? Recados. Você que tá chegando agora, tem muita gente chegando agora. Semana que vem, dia 11 de junho, temos a estreia de um novo programa aqui na Insuperável. Um programa especial da Copa do Mundo, claro, comandado por Leandrinho, Ari Júlio, Gugu Zenzê, Tata, Fernando Najim, eu vou participar, Evelyn vai participar, todo mundo vai participar, tá bom? O ouvinte vai participar, aqui todo mundo é técnico, tá bom, gente? É, todo mundo aqui vai ser técnico, tá? A gente vai fazer um programa muito legal, divertido, tá bom? Com muita coisa bacana pra você terminar o seu dia aí em alto astral, tá? Então, durante a Copa do Mundo, teremos uma programação diferente, tá? Eu vou entrar às 4 horas, fico com você das 4 às 5, programa de 1 hora, e das 5 às 6 teremos o novo programa, o programa especial da Copa do Mundo até o dia 17 de julho, tá bom, gente? É dia 20 de julho, voltamos aqui com o Tarde Insuperável na nossa programação normal e, se Deus quiser, comemorando o Hexa, hein, gente? Eu sou otimista, tá? Podem rir, não tem problema, mas sou otimista, porque se der errado, ok, deu errado, era uma possibilidade. Se der certo, pronto, aí eu quero ver, né? O pessoal que ficava agorando, o que que vai falar, né não, gente? Então, eu sou otimista, né, Evelyn? Eu sou otimista, eu gosto de torcer para o Brasil na Copa, eu sofro pra caramba, mas vai ser muito bom, tá bom, minha gente? Mande pra cá sua participação, 774-707-7835, teremos muita coisa pra falar ainda hoje aqui no programa sobre essa relação Brasil-Estados Unidos. E, ó, tem uma outra situação que aconteceu que vai estremecer ainda mais a relação Brasil-Estados Unidos, viu, gente? Pois é, vou trazer daqui a pouquinho pra vocês.
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de líderes presentes é menor, o encontro será inevitável, segundo o Planalto. Lula tentará falar das tarifas e reforçar parcerias com o presidente dos Estados Unidos. Lembrando que o G7, ele é formado pelos Estados Unidos, Canadá, Reino Unido, França, Alemanha, Itália e Japão. Lula foi convidado a participar do encontro este ano pelo presidente da França, Emmanuel Macron, que é o anfitrião, né? O Brasil não faz parte do grupo, no entanto, desde que retornou ao Palácio do Planalto, em 2023, Lula tem sido chamado a participar das reuniões. Lula não iria, repito, Lula não iria. Depois dessas taxações, tudo que aconteceu de ontem para hoje, Lula confirmou que irá para o G7 tentar uma reunião com Donald Trump.

Vou trazer uma repercussão das redes sociais, é interessante esse dado, daqui a pouquinho vou falar, vou trazer o que disse Flávio Bolsonaro, gente. Flávio Bolsonaro sentiu, né, essa situação aí envolvendo Donald Trump com o Brasil, que pegou muito mal para a campanha. Por quê? Porque as decisões de Trump, elas prejudicam, né, o Brasil e o brasileiro como um todo, né, gente? E não só as decisões da taxação, mas em relação ao receio de muita gente, né, de os Estados Unidos interferirem na economia brasileira, embora, né, isso não seja possível dessa forma, mas o pessoal fica com medo, né, fala, ah lá, estão falando do Pix, será que vão acabar com o Pix? É o que a gente ouve nas ruas, tá? Será que vão acabar com o Pix, meu Deus do céu? Só que por quê? Estão associando essas coisas ruins a Flávio Bolsonaro. Porque Trump postou a foto, né, minha gente? Postou fora de time, né? Postou... Eu não sei se foi muito bom pro Flávio, né? Não foi, né? Tanto que o Flávio sentiu que não foi bom e ele se posicionou. Daqui a pouquinho eu vou trazer a fala de Flávio Bolsonaro. Gente, agora vamos falar desse anúncio do novo tarifaço dos Estados Unidos, só pra trazer, pra contextualizar, e olha como que há essa percepção, né? Esse anúncio do novo tarifaço provocou uma enxurrada de discursos de alto engajamento nas redes sociais. Então foi analisado ali, né? Hoje tem empresas que fazem esse monitoramento, né? Entre a meia-noite de ontem e 9 horas da manhã de hoje, no X, Instagram e Facebook, foram registradas mais de 8 milhões de interações. Então são curtidas, comentários, compartilhamentos sobre esse tema, tá? A Nexus, que é a empresa especializada em pesquisa de opinião, inteligência de dados, me perdoem, que faz esse levantamento, tá bom, gente? Veja bem, entre perfis alinhados ao governo, internautas de esquerda circularam hashtags críticas a Bolsonaro, né, utilizando declarações de Lula para acusar a família de atuar ativamente nos Estados Unidos contra os interesses econômicos e tecnológicos do Brasil. Já nas contas da oposição e de influenciadores de direita, houve defesa de Flávio Bolsonaro sob o argumento de que a taxação americana é resultado do isolamento diplomático promovido pelo Planalto. Uma loucura isso, né, gente? O Lula estava nos Estados Unidos tem 3 semanas, né? Isolamento diplomático, uma loucura, né? Pensar nessa retórica, né? Mas tudo bem. No X, às 9 horas da manhã de hoje, a expressão Bolsonaro, os inimigos do Brasil, era um dos assuntos mais falados, né? Tinha um outro também que eu achei curioso, Tariflávio. Tariflávio era uma outra, e o Pix é Nosso também era um dos temas mais usados. Os apoiadores de Flávio utilizavam muito a expressão Obrigado, Bolsonaro, né? E destaque também para Bolsonaro, os traidores da pátria. Tudo isso, gente, né, para dizer o quê, né? Teve uma análise amostral de 423 mil menções em português às sanções americanas, feitas por cerca de 97 mil usuários únicos, que apontam um alcance estimado em 37 milhões de impressões, né? Quantidade de vezes que as publicações são exibidas nas telas, além de um engajamento aí superior a 2,8 milhões de interações. O pico das publicações foi ontem à tarde, né? Google Trends também fez uma aferição, né? Que mostrava aí um pico gigantesco de menções. Ou seja, a grande maioria das menções, gente, botando na conta do Flávio Bolsonaro, comprando a ideia do governo, né, de que foi uma coisa ruim, que Flávio Bolsonaro plantou essas coisas na cabeça ali do Trump, naquela visita, né, visita rápida, mas segundo o Bolsonaro, o Flávio Bolsonaro falou que conversou um monte, né, porque ele disse que foram tantos assuntos para uma interação de minutos ali, acho difícil, né? Mas é só mostra aí como que existe ali uma repercussão.

0: repercussão enorme nas redes sociais. E aí, gente, a campanha do Flávio ligou um sinalzinho de alerta. Falou, peraí, a foto do Trump não pegou bem, né? Porque parece mesmo que a gente fez alguma coisa. Porque no dia que ele anuncia coisas, medidas ruins para o Brasil, o presidente americano posta a foto, que foi feita há uma semana, né? Parece aquela coisa meio que o inconsciente do Trump botou lá, sem querer falar que foi o Flávio, mas acabou botando a foto. Falou, ih, tem... Linkou tudo, né? Aí, gente, hoje, Flávio Bolsonaro, que é pré-candidato à presidência, ele teve presente no primeiro Fórum Abastece Brasil. Foi realizado na CEASA de Contagem, na região metropolitana de Belo Horizonte, né? Ele estava reunido com produtores rurais, lideranças do setor supermercadistas, né? Flávio disse que espera que o presidente Trump atenda ao pedido dele de não taxar produtos brasileiros comercializados entre os países, gente. Pois é, foi o que disse Flávio, né? A proposta de taxação, como a gente falou, é resultado da investigação americana, né? O governo americano concluiu que algumas políticas brasileiras estariam impondo restrições ou prejuízos ao comércio com os Estados Unidos, citou as questões com o PIX, combate ao desmatamento ilegal, regras para plataformas digitais, proteção à propriedade intelectual, outras medidas aí anticorrupção. Com base nesse entendimento, o escritório americano propôs essa tarifa de 25% e hoje uma tarifa extra ali de 12,5% por conta de questões com trabalho escravo, né? Más condições de trabalho, melhor dizendo, do trabalhador. Aí o Flávio disse, essa taxa, essa tarifa é do Lula. É por causa do seu comportamento de agressão aos Estados Unidos que as empresas brasileiras podem acabar sendo penalizadas. E mais uma vez, eu enviei uma carta para o governo americano pedindo que não houvesse mais essa tarifação. Vamos aguardar que ele atenda ao meu anseio, disse Flávio Bolsonaro. Para o senador, gente, a condução das relações diplomáticas com os americanos e a aproximação do governo com a China contribuíram para o cenário. Olha o que disse o Flávio. O Lula começa a ignorar a relação comercial para os Estados Unidos para se rastejar e lamber as botas para a China. Quando o presidente da República tem que sentar com os Estados Unidos, tem que sentar com a China. Tem que sentar com todo mundo, pensando no que é melhor para o povo brasileiro. Eu acho tão curioso isso, gente, porque o Lula... O Trump teve com o Lula e teve com o Xi Jinping há pouco tempo, né? O Lula também, ele participa dessas... Ele teve também na China, teve também nos Estados Unidos, né? Eu não entendi muito bem. Eu confesso pra você, gente, olha... Sem levantar bandeira de partido, mas olha só, eu não consigo compreender a cabeça do Flávio. Eu acho muito fraca a ideia do Flávio falar. Primeiro, essa frase do Flávio, deixa eu só analisar aqui rapidamente, cadê? Só analisar essa frase do Flávio, que pra mim é uma coisa assim. Eu vejo o Flávio, gente, eu acho esquisito, sabe? Essa taxa é do Lula. É por causa do seu comportamento de agressão aos Estados Unidos que as empresas brasileiras podem acabar sendo penalizadas. Gente, 3 semanas atrás, Lula foi aos Estados Unidos e foi elogiado por Donald Trump. Nossa, que cara bacana, cara legal, nice guy, olha, vamos fazer um bom trabalho aí juntos, né? Vamos fazer, gostei do Lula. Que tipo de agressão? Que tipo de conduta é capaz de justificar esse tipo de taxação, se não uma conduta dos Estados Unidos que querem essas taxações para defender o seu ultranacionalismo, medidas protecionistas que afetam a todos. Tanto que foram, gente, 60 países taxados. Não só o Brasil. Foram 60. Assim, eu acho muito pobre, sabe? O Flávio Bolsonaro usar esse tipo de pegada, sabe? A culpa é do Lula. Aí ele levantou lá. O Pix é do Brasil e do Bolsonaro nesse evento aí. Uma cara de tonto. Desculpa, Flávio Bolsonaro, mas você já foi melhor. Com a plaquinha lá, uma cartolina. O Pix é do Brasil e do Bolsonaro. O Pix não é do Bolsonaro, gente. O Pix é do povo brasileiro. O Pix começou a ser desenhado antes de Bolsonaro, tá? Eu falei aqui ontem. Antes de Bolsonaro, Paulo Guedes, ministro de Bolsonaro, né? Filho da escola de Chicago, tem uma ideia muito diferenciada de economia, né? Super neoliberal, que eu sou super a favor. Teve a coragem de implementar e fazer um programa maravilhoso, que é o Pix. é o Pix. O Pix é do governo Bolsonaro, não é do Bolsonaro. O Bolsonaro não manda em nada, gente. Presidente não manda em nada, minha gente. Presidente não manda em nada. Presidente é numa república, né, democrática. Você tem ali a alternância de poder, justamente para você não dar ao presidente esse domínio sobre algo. Bolsonaro não é dono do Pix, minha gente. Pelo amor de Deus. Aí o Flávio Bolsonaro, um senador da República, que vai concorrer às eleições, né, levanta a plaquinha: o Pix é do Brasil e do Bolsonaro. Meu Deus do céu. Ai, ai. Fala, Elaine Soares. Boa tarde. Ixi, Maria. A risada. Tá bom, tá anotado aqui. Uhum. Boa. Tudo certo. Entendo bem. Ixi, meu Deus do céu. Olha só, Elaine. Ô, Elaine, você me desculpa, Elaine Soares, porque o nosso técnico, ele faltou hoje, né? Tô sozinho aqui no estúdio, então ele não apertou o botão, tá bom? Só um minutinho. Fala, Elaine Soares. Aperta o botão, fala.
1: Boa tarde, boa tarde, boa tarde, insuperáveis.
0: Boa tarde.
1: Boa tarde, Felipe.
0: Boa tarde.
1: Então, passando para avisar que a televisão é minha amanhã.
0: Olha lá. É isso que ela falou, viu, gente?
1: Que eu irei ganhar, tá bom? Só tá para deixar claro.
0: Anotou.
1: Ai, gente, tô aqui já no finalzinho, mas cheguei, tá? Cheguei no final. A gente tava ali levando as criançadas no médico. Essa correria toda, mas tá bom. De hoje tá lindo. Vai dar até pra tomar uma. Só uma. Uma só pode no meio da semana. Não dá nada. Já teve boa hoje, Felipe? Ei, gente. E o Lula, hein? Uhum.
0: A pessoa chega atrasada. Um beijo, Elaine. Boa, Elaine. Boa tarde, Almir. Fala, Johnny.
2: Felipe, você vai colocar um falando aí, mas você não vai colocar um grilo, não, né? É a voz dele mesmo. Não é um grilo que tá cantando, não, né? Tá bom, olha.
0: Não, ele falou, mas eu não tenho o áudio dele, eu só reproduzi aqui, só transcrevi aqui o áudio de Flavinho Bolsonaro, viu, gente? Fala, Flávio Pantera.
3: O Felipe Tunô.
0: Oi.
3: Rapaz, reunião do G7 aí, que o Lula lá não vai, pode escrever, se ele vai pra França, né?
0: Vai pra França.
3: Pode escrever, a Janja vai umas duas semanas antes, pra dar umas bitocas no Macron de novo. Mais uma vez, o boi vai depois.
0: Ai, gente. Fala, Rose!
4: Felipe.
0: Oi.
4: O Lula, o pessoal não fala que o Bolsa Família do Lula, e não é. Também foi desenhado pela Ruth Cardoso, né? Mas foi realmente implantado no governo dele, mas foi desenhado lá atrás também, ele não tomou posse.
0: Absurdo também, né? Qualquer política pública que um presidente toma posse é ridículo, né? Eu acho que todo governo tem um marco, isso é um fato, né? Qual que é o marco do governo FHC? Qual que é o marco do governo Lula? O marco do governo Dilma? O marco do governo Bolsonaro? Tem um marco até do governo Temer, né? Que conseguiu fazer as reformas lá da Previdência, né? Sem dúvida é um marco. O Pix, pra mim, é o marco do governo Bolsonaro, né? Sem dúvida nenhuma, né? Mas não é do Bolsonaro, né? E como Bolsa Família, que, pelo amor de Deus, como bem disse a Rose, né? Na verdade, medidas como Bolsa Família, né? De distribuição de renda já existiam, mas de uma forma muito menores, né? Já na redemocratização, mas trouxe ali com a Ruth Cardoso, que a Ruth Cardoso, gente, acho que não teve mais, né, Rose? Me corrija se eu estiver errado, mas não teve mais, né, gente? Uma primeira-dama tão importante para o Brasil, tão relevante para o Brasil, quanto Ruth Cardoso, né, gente? Se você não conhece a história de Dona Ruth Cardoso, recomendo você buscar quem foi Ruth Cardoso, o que ela fez, né? Qual era o trabalho dela? Porque é esposa do presidente, né, gente? Poxa, que influência maior do que isso, né? e ela tinha uma relevância social muito, muito importante no Brasil. Tínhamos uma expectativa até disso, se manter, né? Se manter, mas infelizmente tivemos depois Dona Marisa Letícia, que Deus a tenha, mas que foi uma insignificante, né, gente? Na comparação, tá? Com todo respeito à memória da ex-mulher do Lula, né? Da falecida, mas foi insignificante, né? Comparando com Dona Ruth Cardoso, né? E aí você vê ali, né, como é importante esse papel. Depois tivemos uma outra insignificante, né, que foi Michele Bolsonaro, né, que fez um discurso em Libras muito bonito na posse do seu marido, que achei inclusive que fosse algo que seria uma, sabe, aquela, uma, foi bonito, foi histórico, né, a mulher do presidente fazendo um discurso em Libras. E desculpa, mas teve uns 4 anos como primeira-dama insignificante, também partindo do princípio de Dona Ruth Cardoso, tá, gente? Que a gente tem uma régua alta ali, né? Insignificante, né? Até nisso eles têm uma coincidência, enfim. Fernanda tá por aqui. Fala, Rose. Fala, Rose.
5: Em pouca medida, a Sara Kubitschek, né, fundou o hospital que foi referência durante muitos anos lá em Brasília, né, em atendimento em trauma, mas a Ruth, sim, superou ela.
0: Que tem até hoje, né? É um hospital ainda, né? Um hospital reconhecidamente uma referência mesmo, né? O Sara Kubitschek lá em Brasília. Obrigado pela lembrança, viu, Rose? Ó, a Evelyn Zenzi fala aqui, quer ver, ó? Uma primeira-dama igual a Dona Ruth ainda não teve. Não teve mesmo, gente. Não teve. Não teve mesmo, né? E eu digo mais, assim, eu acho relevante, sabe, gente? Existe influência, né, da esposa do presidente. Claro que existe influência, né? E tivemos uma outra também, como é que ela chamava? A Temer. Vocês lembram de uma matéria que saiu? Que ela era... eu esqueci. Que ela era do lar. Como é que é? Linda. Como é que é? Do lar. Linda, recatada e do lar. Lembra? Eu esqueci o nome dela. Era daqui da região de Campinas. A Temer lá, esposa do Michel Temer também. Outra insignificante pra história, né? Muito bem. Obrigado aí pelas lembranças, viu? Minha gente... Uma outra coisa que vai estremecer relações, tá? O Trump falou da sucessão dele, né? Uma boa notícia pra você, né? Trump não vai tentar a reeleição, tá? Porque não pode, tá? E o pessoal fala, não, Felipe, mas ele é meio maluco, ele vai tentar. Não pode, gente. Não pode, tá bom? Não pode, tá? Não pode, tá? Vance, né, o vice dele, e Marco Rubio, tá? É a chapa do Trump, tá, gente? É a chapa que o Trump quer, tá? J.D. Vance, o atual vice-presidente, e Marco Rubio, misericórdia. Marilene, como é que eu esqueci de Janjinha? Outra insignificante, né? Gente, é impressionante, né? Somos um país de primeiras damas insignificantes. Bem lembrado, Marilene. A Marcela Temer, boa, Marcela Temer. Fala, Thiago.
6: Felipe, esqueceu de falar da atual primeira-dama.
0: Lembrei, a Marilene, né? Lembrou.
6: E outra pergunta, eu já escutei você, às vezes, criticar o governo Trump, criticar o governo Bolsonaro. Uma pergunta para você, eu admiro você como um jornalista muito inteligente. Quem seria, então, o presidente ideal para o Brasil?
0: Thiago, aí você me complica. Aí você me complica, aí você me quebra, não tem, né? É difícil, meu amigo, é difícil. Essa é uma pergunta difícil que eu não conseguiria responder em 30 segundos. Eu queria falar uma outra notícia, não vai dar tempo, gente. Mas, ó, tem um embaixador que os Estados Unidos quer mandar pro Brasil, tá? Tá dando uma situação, tá dando complicação, tá? Porque a indicação dos Estados Unidos não foi passada, não teve aquele aviso prévio pro governo brasileiro, né? Isso é uma coisa que acontece normalmente, né? Entre os países, e eles querem mandar...

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1: Na Insuperável 5:30.
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0: bom demais, é sempre melhor, é insuperável. Isso mesmo, obrigada a todos vocês que estão aí na nossa audiência. Você que tá indo pra casa já depois de um dia de trabalho aí, sei que tá calor na Nova Inglaterra, né?
1: Aqui beijo tá um frio todos. Da porra.
0: Que frio, rapaz.
1: O ar-condicionado aqui tá...
0: Só você que tá sentindo frio, rapaz. Esse homem tá dodói. Pelo amor de Deus, que frio.
1: Tô aí. Termômetro. Tá frio.
0: Rapaz, tome vergonha na cara. Tome vergonha.
1: Vou
0: mandar um beijo pra essa audiência. Deixa eu falar com essa audiência. Guga, para de falar besteira.
1: Ali.
0: Você sabia que...
1: Olha lá como é que
0: eu
1: tá.
0: Eu botei já o termômetro ali da varanda. Eu coloquei lá no grupo. Todo mundo já viu a temperatura aqui, como é que tá hoje.
1: Tô doente.
0: Que a pouco o povo vai perguntar que termômetro é esse? É o termômetro daqui da varanda, tá, gente? Aqui tem um termômetro. Hoje eu coloquei até lá no grupo a foto do termômetro. Olha, hoje vocês têm que se comportar, porque hoje tem convidada. Daqui a pouquinho a Vitória tá chegando aqui pra bater um papo gostoso
1: isso
0: com a
1: é,
0: gente.
1: Isso é que eu falo pra você. Não era pra mim estar participando.
0: Porque é Vitória, né?
1: É.
0: Se fosse Bahia, você não se importava.
1: Se fosse Bahia, não tinha problema nenhum.
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0: 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Aí a gente corre e lembra e nós vamos lá aonde? No Terra Brasilis e voltando em um minutinho. Porque hoje, olha, ele foi ali, mas eu vou botar aqui antes de entrar no Terra Brasilis. Olha a música do Guguete.

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0: insuperável. É, Guga, negócio vai pegar fogo, hein? A partir de segunda-feira tem programa, né? Aí no ar, programa novo, das 5 às 6 antes da gente. Vai chegar aí o programa de esporte especial sobre a Copa, né? Copa, como é o nome?
1: Copa.
0: Insuperável, pois é. Vai ser Tonon Leandrinho. Olha a turma de peso, viu? Tonon Leandrinho, Najime e Aire Júlio, Guga, Tatá. Quem mais? Tem mais outra pessoa que eu me esqueci o nome. Mas aí vai ser, então, vocês podem acompanhar, prestigiar, tá, gente? A partir de segunda-feira até o dia 17 vai ser esse programa especial.
2: 17 de?
0: De junho. Até o dia 17 de junho.
2: Ah, o programa só vai ser...
0: É, vai ser especial só até o dia 17. É o programa da Copa.
2: Sim, se a Copa vai até julho.
0: Então é 17 de julho, então me atrapalhei. É até acabar a Copa.
2: Bom, gente,
0: acaba deixa... quando? Qual é a data
2: julho,
0: que acaba?
2: Julho.
0: É 17 de julho?
2: Acho que é 17 de julho.
0: Pois é, então...
2: Falando em Copa do Mundo, né? Nós sabemos, nós estamos aqui, né? Com o patronese de Maurício Ramos.
0: Pois é.
2: Nós estamos sorteando.
0: Sorteando, sei que você ia dar...
2: Na realidade, estamos doando, né?
0: É.
2: Um álbum...
0: Mas sorteando...
2: Com as figurinhas, estamos sorteando. E a pergunta... E a
0: de
2: pergunta
0: hoje,
2: de hoje é a seguinte.
0: Presta atenção.
2: Na Copa de 86, veja bem, de 1986, teve um jogador brasileiro.

0: Brasileiro que perdeu um pênalti. Quem é esse jogador e qual partida foi essa? Essa é a pergunta de hoje. Então pode pesquisar aí no
1: Quem foi o jogador que na Copa... Repita aí. Quem foi o jogador que na Copa de...
0: 86. Jogador brasileiro. Tá? Estão falando de seleção brasileira.
1: Jogador famoso da seleção brasileira.
0: Perdeu um gol.
1: Que perdeu o gol de pênalti.
0: É,
1: entendeu?
0: Exatamente.
1: Foi chutar o pênalti e perdeu. Então, quem é esse? Você vai estar aí concorrendo.
0: Como é o nome desse jogador que perdeu esse pênalti?
1: Pois é, você vai estar concorrendo.
0: E que partida foi essa?
1: Tem esse detalhe. Já tem gente falando aqui, o Gabriel já
0: está falando. Que partida tem esse detalhe? O Flex diz o seguinte.
1: Quem é Flex?
0: O Paulo Tomé, o pai do Gabriel.
1: Gabriel já falou também.
0: Não é Aires. É, o nome dele é Pedrita.
1: Ah, tá. É pra... Quem vai falar?
0: Ô, Paulo, deixa eu dizer uma coisa pra você. O Áries aí é o signo, tá?
1: O Áries é o signo.
0: Aí é o signo. E ele é virgem.
1: Pois é. Eu quero agradecer muito ao Maurício Ramos, né? Que tá sendo o patrocinador desses álbuns e dessas figurinhas.
0: Bom, nós já temos uma resposta aí,
1: já,
0: né? Do Gabriel, que foi
1: Gabriel
0: rápido.
1: Também,
0: no calceteiro.
1: Foi rápido. Ele tá com o Google na mão, né?
0: Não sei se ele tá com o Google na mão, né? Quem tá com o Google na mão sou eu. Mas...
1: Você tá com o termômetro na mão. O termômetro... Você tirou lá da... Você tirou o termômetro da varanda, rapaz?
0: Tá aquecendo.
1: Rapaz, você deixa de falar besteira, viu? Você.
0: Então é isso aí. Já temos uma resposta, né? O Gabriel já tá. É, por enquanto é o único vencedor aí, né? Vamos aguardar até ao finalzinho do jogo. Se for o Gabriel o único vencedor, a gente não precisa fazer sorteio, né? O Gabriel.
1: Vai ser o
0: tá
1: vencedor.
0: Aí. E você vê isso que eu tô tá trazendo mais, assuntos bacanas que vocês vão encontrar no Google. Né? Para você ter direito aí um álbum de figurinha doado, né, pelo nosso amigo Maurício Ramos, juntamente com 50 pacotes
1: de figurinha.
0: Dito por ele. Eu não tinha dito a quantidade dos pacotes, mas ontem ele falou no programa que 50 pacotes mais o álbum de figurinha. Eu pedi a ele para mandar para mim uns 200 pacotes e o álbum de figurinha. Né? Brincadeira, Maurício.
1: E o Maurício chegou aqui e falou, chegamos, fala Evelyn, fala Gugu, e hoje temos pauta polêmica, hoje tem, se daqui a pouquinho nós vamos falar, porque ontem não deu pra falar, gente, que ontem nós estávamos aqui com convidado, né, falando um pouco de futebol, mas hoje nós vamos falar, primeiro nós vamos bater papo com a nossa querida Vitória, que é aniversariante de amanhã, vocês vão conhecer a Vitória, que é uma forte candidata a ganhar o karaokê também, ela canta muito no karaokê, e ela ensaia todo
0: Inclusive,
1: final de semana,
0: comigo,
1: ela tá lá.
0: Comigo, se eu soubesse que era isso, que era eu, não tinha deixado ela cantar comigo.
1: Pois é.
0: Ficou um bavi ali no...
1: E ela amanhã vai estar, ela hoje vai estar aqui conversando conosco daqui a pouquinho, né? E também eu quero lembrar pra vocês,
0: gente. Rita Alves está aqui também, tá dando uma boa noite.
1: Um beijo, pra Rita. Gente. Obrigada, querida. Lembrar que o karaokê, gente, todo final de semana você pode ir ali, ó. A partir de quinta-feira, você já pode ir lá ensaiar. Quinta, sexta, sábado, domingo, ensaiar, porque é muito importante, né? Porque vão ser amadores, não vai ter profissional participando, né? Vai ser um karaokê de amadores.
0: Por isso que eu não vou.
1: Você não vai, você não pode. Você é um dos patronos, porque você vai. Por falar nisso, agradecer muito a Andréa Quinones e ao Fernando Quinones, que estão patrocinando os troféus, né? Que vão ser dados. Bye, Fernando. O Fernando e Andréa Quinones. Obrigado, minha querida, tá? Agora nós vamos buscar patrocinadores pro prêmio em dinheiro, né?
0: Sandra também tá aqui.
1: Aí eu vou. Sandra é outra forte que
0: Sandra, aliás, eu tô muito triste porque soube que ela descartou, né?
1: De quê? Não, ela vai cantar. Se
0: não,
1: você acha
0: ela,
1: que ela, vai
0: ela descartou.
1: Ainda mais que vai ficar milionária,
0: Dogão,
1: né? Vai...
0: Ela descartou o Dogão e pegou.
1: Na briga. Não pega essa briga pra
0: um
1: você.
0: Drogão,
1: não,
0: um drogão, não. Como é? Um dragão.
1: Ai, meu Deus do céu, viu? Só você mesmo.
0: Agora eu tô sabendo aqui que o Paulo.
1: O pessoal tá perguntando onde vai ser e como vai ser esse festival. O festival vai ser, gente, dia 27 de junho, ali no 416 da Boston Post Road East, em Marlboro, no Brasil Steak Grill. Então nós vamos fazer o festival onde vai ser meu aniversário, festejando meu aniversário, que já passou, né? Foi sexta-feira passada, mas vou festejar junto com vocês nessa data, um mês depois, né? Ali com vocês. Vou festejar aniversário do Espelho do Imigrante, que todo ano a gente tem que festejar. Já são quantos anos no ar? 16 ou 17?
0: Do Espelho do Imigrante?
1: É.
0: 16 anos.
1: 16 anos no ar.
0: Na Insuperável, 10 anos.
1: Pois é, então vamos festejar isso também. Agora vamos, Guga, já são 6h20.
0: Sim, então deixa eu falar rapidinho aqui. Eu tô sabendo que o Paulo Tomé, ele é flex.
1: Ele é flex, ele é o pai do Gabriel, e ele é flex. Que,
0: Eu,
1: imigrante, olha, flex.
0: Eu disse aqui, não sou eu que tô falando, tá? Não sou eu. Mas disse que ele tanto dá o rabo com uma boca. É, flex. Ai, ai. Vamos lá.
1: Gabriel Tomé falou Zico contra a França nas quartas de final. O Homem Não Para falou Michel Platini.
0: Platini,
1: sei lá, fala homem. Não.
0: Michel Platini é o francês.
1: Se tá tudo desligado aqui, como é que ele não fala? Vamos,
0: Michel
1: fala,
0: Platini
1: homem, não
0: é o francês.
1: Fala, querido.
2: Olha o meu aí também, eu já falei o resultado aí pra você também, aí, olha aí.
1: Então pronto.
0: Olha aí, não, Platini tá errado, meu
1: Ei,
0: filho.
1: Guga, cuidado com o jacaré, viu? Ele é flex,
0: exatamente,
1: tá?
0: Aí disseram aqui,
1: a Sandra tá aqui,
0: que ele tanto com o rabo
1: Sara
0: na boca.
1: Chegou também, tá? Sara é nora do Paulo Jacaré, tá?
0: Uh-huh. Aliás, Sandra falou, Sara, sexta-feira, não perca o panelado, tá?
1: É.
0: Vai ter alguém que vai perder o chifre.
1: Perder o chifre, é? Vixe, Maria. Olha, a Sandra falou que foi ele que terminou. Ele que terminou comigo, a Sandra disse, tá? Então vamos ver.
0: Casal tão bonito.
1: Vamos lá. Maurício Ramos chegou falando o quê? Fala, Maurício.
3: Boa tarde, espelho. Desculpa aí que eu mandei a primeira mensagem escrita, porque eu tava num lugar onde eu não podia falar. Agora eu tô no carro, tô voltando pra casa, graças a Deus. E agora eu posso falar. Vale. Ô, Guga, tem como mudar a regra do jogo na metade do jogo ou não?
0: Tem.
3: Por quê? Hoje eu ouvi no programa do Benevides, talvez os ouvintes aí também devem ter ouvido, que parece que no meio dessas figurinhas aí tem umas figurinhas cobiçadas, especiais, né? Que a gente reconhece pela cor das bordas das figurinhas.
0: É, prateado dourado.
3: E que valem um dinheirão. Segundo Benevides, eu esqueci as cores agora, se você tiver uma figurinha com as bordas, né? Em volta da figurinha, as bordas for cor X ou Y, vale dinheiro, e a mais cobiçada, a mais cara, é a que tem a borda, se você encontrar uma aí, que tem as bordas preta. Vale aí mais ou menos $100,000. Né? Parece que na última Copa do Mundo foi a do Messi, que teve, né, que ela é só uma, só existe uma, é igual ganhar na loteria. Foi a figurinha do Messi que saiu com essa borda preta, e era para valer $100,000, mas acabou valendo acho que 125, 130 mil, porque além de ser a figurinha com a borda preta, a figura do Messi se juntou à campeã mundial, né, que foi a Argentina que ganhou a última Copa. Então, além de ter a borda preta, foi a respeito de um jogador que jogou no time que ganhou a Copa, né, passada, a Argentina. Aí aumentou aí esses $100,000 para mais 125 ou 120 ou 30, $130,000. Então, qual que é a mudança da regra que eu tô propondo no meio do jogo, já que tem esse risco? Quem acontecer de ganhar aí essa figurinha, ou uma das figurinhas que vale aí mais de $10,000, ou até $100,000, né, que é a preta, que é a mais cara, vai ter que presentear o Maurício Ramos com duas garrafas de cachaça, uma Pitu e a outra Salinas.
1: Olha só! Mas tá só no Brasil, salindo. Viu,
3: valeu,
1: Maurício?
3: Então, agora sim, estamos na escuta aqui.
1: Ô Maurício, é o seguinte, o Gabriel já falou aqui, a Sara também, as figurinhas especiais é só no Brasil, tá? Aqui as figurinhas são simples. No Brasil é ouro, prata e bronze. E aqui as beiradas são brancas, todas. Então aqui não existe essa promoção.
0: Não sei, de repente, porque, né? A gente não sabe. Mas tudo bem, Maurício, tá fechado. Pitu, Salina. Salina, Pitu.
1: Salina,
0: a cachaça do Maurício.
1: Gente.
0: É o que ele pediu, a cachaça do Maurício.
1: Dá pro Salina. Rafael, meu filho, o miserável, o Niver dele. É o Niver dele, olha. O Niver.
0: Quem é, Rafael?
1: Filho de Éder Paixão, direto de
0: Minas. Ele participe, ele que participe.
1: Ah, ele tá participando aqui.
0: Ah, dá tá pro filho dele.
1: Ele falou. Ah. Ele falou que foi o Zico.
0: É bom, a é o que falou. Eu sei, né?
1: Bom, é o que eu sei, né?
0: É, é o Sara, que eu sei. Sara, segura no sexta-feira, tá, Sara? Não perca o panelada.
1: Ai, mas o Sara, Sara quer saber de quem é o chifre? De, do Gabriel ou do pai do Gabriel, do Paulo?
0: Ah, veja o programa na porque sexta-feira.
1: Ela tá dizendo, porque Gabriel não tem chifre, né? Como ela
0: não
1: tá
0: tem
1: falando
0: agora.
1: Aqui.
0: Ah. Não tem agora.
1: Ô, gente, ela que é a mulher de Gabriel.
0: Não tem agora, exatamente.
1: Ah,
0: não
1: tá, do passado, é chifre velho, então você tá falando.
0: É, já tá fedendo.
1: Ah, tá,
0: é. Mas quem disse que é com o Gabriel?
1: Ah,
0: quem disse
1: tá.
0: que o chifre é do Gabriel?
1: Ah,
0: pode
1: Gabriel
0: ser da Sara.
1: O Gabriel mandou aqui pra você.
0: Pode ser da Sara.
1: As figurinhas, olha. Aqui as figurinhas já com dourada, é isso? Já são todas douradas aí? É isso que ele mandou aí? Tá no grupo, tá no grupo.
0: Ah, tá bom, Gabriel. Eu tenho que receber os pacotes lá, ele. Já, o álbum com as figurinhas pra poder ver. Agora a cachaça e Salinas, tá, gente? E Pitu. Então vocês já sabem que é o presentear. Depois a gente faz um Pix e aí a gente, e aí a gente faz um GoFundMe e aí eu compro a cachaça pra ir e dou de presente.
1: Vou falar em Pix, gente, olha só. Eu tô precisando, eu não consegui ainda o patrocinador do Festival Verão do Karaokê. Já tem um patrocinador do troféu, que é a Andréa Quinones e o Fernando Quinones. Obrigado, meus queridos. Os três troféus da melhor cantora, do melhor cantor e da melhor dupla vai ser doado pela Andréa Quinones e Fernando. Agora eu tô precisando de um patrocinador do prêmio em dinheiro, tá? Para os três prêmios também. Então, você que é empresário, que quer ter sua marca lá no nosso festival, né? E a gente falar aqui na rádio também, você pode entrar em contato comigo, tá? E ser o patrocinador. Você pode ser patrocinador de um só ganhador, né? Da melhor cantora, melhor, ou do melhor cantor, ou da melhor dupla, ou pode ser dos três, tá? Fica a seu critério, tá bom? Então, fala aqui comigo, 508-395-4227. É o telefone. Mas não ligue pra mim agora, não, que já ligaram aqui. Não, eu tô falando aqui. O Kildre falou, qual é a boa da Night? Fala aí pra nós. Estou até pensando em começar a colecionar esse álbum de figurinha, não. Porque a Black já me interessou.
0: Você ontem você descartou.
1: É, disse que não queria, pronto.
0: Então já você tá fora.
1: No Brasil, para preencher álbum, é R$14.000, gente do céu. A coisa não é brincadeira, não. Aí o Gabriel, as dicas do Gabriel, que o William Maciel tá falando, menino de 10 anos, completa álbum da Copa de jeito criativo e econômico. Tá
0: isso,
1: vendo?
0: Ele desenhou os jogadores.
1: Pois é, exatamente. Tá aí. E vamos aqui à nossa pauta. Porque uma das coisas da pauta...
0: O Wallace vai ficar olhando pra minha cara o tempo todo?
1: Tá, Guga. Quando eu já falei pra ela entrar, ela não entrou ainda.
0: Porque eu quero ver um sorriso feminino. Eu quero ver o Wallace tá sorrindo pra mim o tempo inteiro.
1: Tá bom, já mandei um recado pra ela entrar. Estou desse jeito, assim, ó, Guga. Temos que trabalhar e vamos lá...
0: Olha porque... aí, o Jacaré disse que vai mandar um pacote pra mim bem grande.
1: Então tá. E é assim que eu tô, ó.
4: Só tô indo trabalhar hoje porque eu dei uma olhada aqui na fatura do cartão, a fatura olhou pra mim e eu olhei pra ela, ela falou assim, vá meu garoto, vá trabalhar porque eu já venci, você não, então vá trabalhar.
1: Vamos trabalhar.
4: Rapaz, é doido, meu amigo, se não fosse isso eu nem ia.
1: Então vamos trabalhar, né?
0: Agora, Kildre, você vai na loja brasileira e compre o seu álbum e as suas figurinhas.
1: Aqui, o João Paulo tá aqui participando.
0: Você menosprezou.
1: A coisa despiora nunca, fala.
5: Boa noite, boa noite, Guga! Tô ligado, direto de Miami, debaixo de um dilúvio na captura dos carros.
1: Aqui,
5: Guga,
1: não choveu ainda
5: não. Bota aí pra mim também que eu vou entrar aí, tá, Guga?
1: Então entre, né? Entre logo, já...
0: Entre logo que o termômetro tá...
1: Oxente, rapaz. É, que é isso? O termômetro tá ali na varanda, já vou tirar no grupo.
0: O termômetro tá aqui, né?
1: É, rapaz, tô me vergonha. Guga, eu também quero o álbum da Copa.
0: João Paulo falando. Ah, João Paulo, vai ter que responder.
1: Me dá o álbum agora. Agora eu quero.
0: Lojas Brasileiras, você vai comprar o álbum, $20 e você vai comprar pacote de figurinha. Não mandei você querer.
1: Menosprezou.
0: Né? Veio com soberba. Não, porque não
1: sei. Não vou torcer pela Copa.
0: Não vou torcer. Papapá, caixinha de fósforo. Não, agora você vai lá e compra. Gaste seu dinheiro.
1: O Gabriel falou: ei, Guga, se jacaré te dá pacote grande, você dá refri Guguete pra ele?
0: Claro, é claro que eu dou refri Guguete pra ele.
1: Ele... A Sandra também. Agora todo. Ô, Maurício, prepara aí, viu, Maurício?
0: Tem que responder as perguntas, é feito.
1: Sandra, responde aí.
0: Eu já vou repetir.
1: Éder Paixão, responde aí.
0: Eu vou repetir.
1: João Paulo também.
0: Na Copa de 86, teve um jogador brasileiro que perdeu um pênalti numa partida importante. Que jogador foi esse? E qual a partida? E qual foi o time o qual que ele perdeu o pênalti? Para que time ele perdeu o pênalti? É só responder. O Gabriel já respondeu. Então, o
1: Gabriel
0: Johnny,
1: tá na concorrência.
0: O Johnny respondeu, ok, Platini, mas Platini joga pela França. Então, não é jogador brasileiro.
1: É da seleção brasileira, tá, gente?
0: Seleção brasileira. Um importante jogador da seleção brasileira que perdeu um pênalti
1: que
0: em
1: ano?
0: 86, na Copa do Mundo de 86.
1: A Sandra falou que não entende nada disso.
0: Entendeu?
1: De
0: jogo. Ela vai no Google e busca.
1: Vai no Google, Sandra, vai lá no Google.
0: 86, perdeu um pênalti.
1: João Paulo já respondeu aqui, Zico. João Paulo
0: respondeu.
1: E que
0: partida
1: Zico.
0: Foi?
1: E qual partida, João Paulo?
0: Zico, não é só Zico e pronto.
1: O Éder Paixão tá falando também. Fala, Éder.
6: Repete a pergunta aí, maninha. Eu quero esse álbum pro meu filho aqui. Não, me esgana. Boa tarde, família!
1: Olha, isso aí. O Éder Paixão, olha só. A pergunta é essa, que já foi respondida aqui, né? Agora a Guga quer saber qual foi a partida. Sara já respondeu também,
0: esse?
1: Brasil e França. Sara respondeu. Então é o seguinte, os que estão respondendo certo, vai ter o sorteio no final. Vai botando o nome aí, Guga,
0: Eu sei todo mundo.
1: Dentro do seu saco, mas aí você vai...
0: Eu sei todo mundo que está respondendo, Evelyn.
1: O Kildre falou, já ganhei.
0: Não, vai comprar,
1: Zico,
0: Kildre.
1: Você vai comprar. Zico contra a França.
0: Você vai comprar.
1: A Sandra fala aqui, fala.
7: Zico... Nas quartas de finais contra a França.
1: Pronto, sabe tudo de futebol, Sandra, tá vendo?
0: Conhece tudo.
1: É, fala, Éder.
6: Foi o Zico, Brasil e França, que o jogo ficou de 1-1, tá bom? Anota aí, eu coloco na lista aí, eu quero ganhar esse álbum.
0: Tá, agora é o seguinte. Só que hoje são duas perguntas. Em 1970, na final da Copa do Mundo, o Brasil ganhou de quem? Qual foi o placar e quem marcou os gols da partida? Tanto o adversário quanto os brasileiros. Pronto. É a segunda chance para vocês aí.
1: O Éder ainda respondeu e foi para os pênaltis. Pois é, foi nos pênaltis mesmo.
0: Não,
1: ele errou
0: não foi
1: o pênalti.
0: Nos pênaltis.
1: Ficou 1-1. O Kildre respondeu, ficou 1-1, mas a França ganhou de 4-3.
0: É, aí foi para ver quem se classificava. Na partida, normal, na partida, Platini fez 1-0, Careca empatou, e aí houve o pênalti. E aí o jogador em questão foi lá e bateu e perdeu o pênalti. E eu perdi um carro zero. Pronto, só pra...
6: Eu ganhei, Guguete, separa aí, junto com o meu redondo.
0: Não, tem um sorteio, meu filho. Tem várias pessoas
1: todo
0: acertando.
1: Todo mundo que acertar vai pro sorteio.
0: Vai pro sorteio, não é assim não.
1: A Sandra falou pra repetir, Guga. Repete aí.
0: Sandra não já deu a resposta dela?
1: É, Sandra, sua resposta tá certa.
0: Ah, sim, Sandra, a segunda questão é... Em 1970, na final da Copa do Mundo, no estádio Guadalajara, no México... O Brasil jogou com quem? E o resultado, né? Qual foi o resultado? E quem marcou os gols, tanto do Brasil quanto do seu adversário? Pronto, essa é a questão aí. Já falei a segunda pergunta, vou repetir de novo.
1: Pronto. Aqui a Sara botou Brasil e Itália, Pelé, Itália, Gerson, Jairzinho, Carlos Alberto Torres.
0: Itália? Quem é Itália?
1: Não sei.
0: Itália marcou gol no Itália?
1: Brasil versus Itália.
0: Isso.
1: Pelé, Roberto Bonicenha. E da Itália foi o Roberto Bonicenha. do Brasil, Itália foi Pelé. Itália, e o da Itália, Roberto Bonicenha. Gerson, Jairzinho, Carlos Alberto Torres.
0: Isso.
1: O que Carlos
0: Alberto
1: falou...
0: fez o quarto.
1: Pois é, Sandra, vixe. Boa tarde, chegou o Dogão. Tô na área, o que passa? O que passa é que nós estamos aqui com o quiz para ganhar o álbum da Copa. O Gabriel falou, a disputa de pênalti pelo Brasil, alemão, Zico e Branco converteram, mas Sócrates que teve a cobrança definida. Defendida. E Júlio César, que chutou na trave. Desperdiçaram. Pela França, foi Stopira, Amoros, Belloni e Fernandes. Marcaram. Platini mandou a bola...
0: Platini.
1: Eu não sei ler isso,
0: Platini,
1: não.
0: Platini.
1: Pra mim é Platini. Mandou a bola por cima do gol.
0: Eita,
1: a Sandra
0: tá
1: falou que tá dirigindo, tá, Guga?
0: Você tá confundindo. Você tá confundindo. Aí é o Tetra. Tá certo. É Roberto Baggio que dá o treta pra gente. Tá certo. Essa era uma outra pergunta que já foi. Pra que falar baixinho assim? Você pode dizer, olha.
1: Porque meu microfone tava desligado, Gugu. Você não, só você que ouviu o que eu tava falando. Ai, você, rapaz. Deixa ser indiscreto. Você sabe que eu tô falando nos bastidores? Ah, peraí, aqui ó, chegou São João, é dia de forró, então eu vou tocar essa música aqui pra vocês, até a gente entrar no nosso tema, olha só.

0: Estamos.
1: Isso aí, gente. Delícia, né? É isso aqui, ó.
2: 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Aqui sempre melhor. Insuperável.
1: Sempre melhor. Gente, agora tem o seguinte: um inventor japonês, ele criou um sutiã inteligente que abre apenas com a impressão digital do seu namorado ou parceiro. Imagine! E agora? E agora? Como é que vai ser, né? Pois é, um inventor japonês, ele viralizou ao criar um sutiã inteligente que só destrava com impressão digital cadastrada, tá? O dispositivo futurista usa tecnologia de reconhecimento de impressão digital para soltar o fecho, levando muitos internautas a chamá-lo de sutiã antitraição. Vídeos da invenção se espalharam rapidamente pelas redes sociais, gerando debates sobre privacidade, confiança e tecnologia vestível. Ah, gente, pelo amor... E coitado do nosso querido Capetinha, né? Porque o Capetinha agora gosta de pepetos. Agora ele só pode...
3: Tô querendo saber onde é que compra esse sutiã, hein?
1: O Gabriel já quer saber também. Tá com medo, né? Que você falou que ele ia cortar o chifre. Meu Deus. A senhora quer saber por quê. Mas veja só se eu vou deixar, né? Vou usar um sutiã que só tenha a impressão digital
3: se
1: de
3: não
1: cuca,
3: tiver, não,
1: rapaz.
3: Não, você não. Cadastra. Você vai cadastrar de todo mundo, né?
1: Não, eu tô dizendo assim,
3: não, se porque lugar... você acabou de dizer agora, se foi isso aí. Lugar... Você acabou de dizer não. Agora, foi exatamente isso. Você acha que eu vou botar um sutiã que eu vou dar só a impressão digital
1: aí
3: de cuca?
1: Aí eu vou estar no lugar, no vestiário, pra poder tirar a roupa, experimentar uma roupa. Ah, eu vou depender de você entrar. Eu vou entrar no banheiro feminino, vou depender de você entrar.
3: Tá bom. Tá bom, tá.
1: As mulheres não estão gostando muito dessa ideia, não, tá. Né? Mas é pela privacidade. Rei Evelyn, onde eu compro esse sutiã? Gabriel falou.
3: Ele quer usar, Sandra. Porra.
4: Ensina essas coisas, não. Daqui a pouco eles vão fazer até as calcinhas com digitais.
1: É. Pois é, daqui a
4: pouco. Mais uma.
1: Ei, Evelyn, a Sara quer saber por que ele quer saber. Até parece que eu vou usar, a Sara falou. Foi Ronaldinho, Guga, o William falou. Foi Ronaldinho Gaúcho e Ronaldo. Eu nasci nessa época.
3: O que é que tem Ronaldinho
1: fala
3: Gaúcho
1: agora,
3: e Ronaldo?
1: Fala de agora, Guguete. Copas recentes.
3: Não.
1: O pessoal tá reclamando.
3: Que
1: o tá
3: Google
1: falando...
3: tá aí pra informar. As pessoas estão respondendo aqui. Ah, isso é pra lembrar as Copas passadas. Eu não pesquiso nada. Eu falo aquilo que eu sei. Tá aí. Estudem.
1: Ai, pois é, gente. A Cida, ela não deu pra entrar ainda, né? A Vitória.
3: Cida?
1: A Vitória, Guga.
3: Ela não deu?
1: Não pôde, ela tá no trabalho ainda. Ela não conseguiu sair do trabalho ainda. Então ela tá aí tentando ver
3: trabalho
1: se sai.
3: Trabalho de parto.
1: É. Não tem jeito. Tá bom, linda. Se você sair antes de acabar o programa, aí a gente bate esse papo com você. Mas eu quero lembrar pra turma, então. Amanhã, gente, vai acontecer ali onde tem o karaokê, lá no 416, da Boston Post Road East. Vai ser o aniversário da Vitória. Pois é, então vai ter karaokê lá, vai ter festa. Então, quem quiser ir ali no 416 da Boston Post Road amanhã, tá? Participar desse aniversário. Vai ter lá o show com a cantora May Passos, né? Comemorando o aniversário da Vitória. Vai ter música boa, gente boa e a comida melhor ainda. Então, não percam nessa quinta-feira, 4 de junho. Eu ia trazer, né? Aniversariante ia falar aqui conosco. Se der tempo, ela ainda vai entrar, né? Mas ela tá num trabalho ainda. Então, vai ter esse show especial amanhã a partir das 9 da noite, lá no Brazilian Steak Grill. Tá? Vai ser um show especial. A Sandra já gritou que vai estar lá, com certeza. Então, não vamos perder a Vitória, que é uma simpaticíssima, né? É uma pessoa, assim, de um carisma lindo. Então, a gente tem que estar lá abraçando a Vitória, prestigiando, né? O aniversário da Vitória. Vai ser aonde? ali no karaokê, no Brasil Steak Grill, amanhã a partir das 21h. Então vai ter o karaokê e vai ter o show especial com a Mei Passos, uma cantora muito boa também, que vai estar lá a partir das 21h, tá? Então vamos lá abraçar, né, a nossa querida Vitória, que canta tão bem e vai participar também. Aí o William falou, aí sim, o William também vai, né? Então vamos lá, Dogão, William, todo mundo lá para o Steak Grill amanhã no aniversário da amiga Vitória, tá? Pois é, então vamos lá. Eu, infelizmente, não tô aí em Massachusetts, mas com certeza dia 27 vou estar lá abraçando ela também, que ela vai estar lá, né, no dia 27. E você que quer participar do karaokê, manda pra mim, gente. Você já tá ensaiando, já tem a música. Então vamos começar, a semana que vem, vamos começar as inscrições do karaokê, né? Provavelmente já terei o valor do prêmio em cash, né? Quem for o patrocinador vai me dizer qual é o valor do prêmio. Então, nós já teremos esse valor a partir da semana que vem. Então, começaremos as inscrições. Então, você pode ensaiar para melhor cantora, melhor cantor e melhor dupla, tá? Então, se prepare, vai ali no 416 da Boston Post Road East. Enquanto isso, o Guga está colocando aqui o nome dos
3: ganhadores. Inclusive, Kilder, eu botei o seu nome também.
1: Dos concorrentes.
3: Agora, se você chegar e disser assim, eu não quero, eu vou até lhe tirar do grupo, viu?
1: Bota
3: porque
1: aí.
3: Você fica tumultuando, e aí você vai, eu coloco em você vai e sai. Então não pode.
1: Que negócio é esse, viu? Rapaz?
3: Cala a boca.
1: Eu posso ajudar no patrocínio do dinheiro para o karaokê. Oh, obrigada, Kilder. Pronto.
3: Aí
1: já tem um patrocínio, viu?
3: Então, vou mandar o Zé para você, viu, Kilder?
1: Pois é. A gente vai. João Paulo, você botou aí o nome também?
3: Já, tá. João Todo Paulo, mundo. Éder Paixão, Gabriel, Kilder, Sara, Carmen.
1: Tá? Guga, se acalma.
3: O William já está satisfeito, que ele já foi sorteado, já está. O Maurício já deve até ter mandado.
1: Ele falou, nossa, Guguinha, quanto rancor você tem comigo. O Gabriel falou, não coloca meu nome no saco de vidro de Guga, não. Não, pro saco de plástico.
3: Tá aqui, ó. Aqui, ó.
1: Olha o saco. Olha o saco do Guga.
3: Eu queria que isso aqui estivesse cheio, mas...
1: Olha o saco do Guga. Daqui a pouquinho teremos aqui, então vão falando aí, teremos aqui mais um ganhador de um álbum patrocinado pelo nosso querido Maurício Ramos. Obrigado, Maurício.
3: E você
1: Maurício.
3: Vê que o Maurício, tá? Ele tá patrocinando e não tá participando.
1: Pois é, Maurício tá aqui patrocinando, ele que tá mandando o álbum e as figurinhas para os ganhadores. Obrigada, meu querido. Aqui, né, contribuindo para fazer a felicidade dos nossos ouvintes. Maurício falou, eu só faço essa viagem longe até Framingham para cantar no karaokê. Não vai ser em Framingham, meu querido, é Marlboro. Se a Sandra estiver separada do Dogão de verdade, pois vou querer dar um abraço de amigo nela sem correr o risco de levar um cascudo na cabeça do Dogão. Peraí, sem levar um cascudo na cabeça...
3: Vírgula do Dogão.
1: Do Dogão, é porque ele não botou vírgula,
3: sim,
1: né?
3: Sim, ok, então, mas subentende.
1: Tá bom, então o Dogão dá um cascudo nele, pronto.
3: É, ou então recebeu uma mordida no bumbum, né?
1: Assim que chegar, sai o vídeo. Assim que chegar, sai o vídeo. Que vídeo, menino? O William Maciel tá falando. Vou mandar o Zé Lelé para amanhã, agora da minha... contribuição. Ah, o Zelle, tá
3: bota
1: bom.
3: Aí, Zé bota Lelê. Aí, bota aí.
1: É, meu Zelle, aí, peraí, esse
3: bota
1: daqui,
3: aí, pra
1: é do Espírito Imigrante,
3: aí.
1: Aqui, ó. O Zelle é esse, tá? Quem quiser ser patrocinador do prêmio.
3: Pra ajudar, Evelyn,
1: gente. hotmail.com. Esse é o Zelle, tá, gente? É Zelle. Deixa eu botar aqui para o povo saber que é o Zelle.
3: Gente, eu vou lá um negócio para vocês.
1: Então, você só vai colocar lá, prêmio para premiação.
3: Prêmio para premiação. Não, prêmio para premiação.
1: Valor para premiação.
3: Assim.
1: Tá bom? Para eu saber,
3: vou
1: tá,
3: vou contar
1: gente?
3: Um negócio com vocês aqui, a Vitória... Talvez não consiga entrar, né? Já são
1: 6h47.
3: Ontem eu tive, né, uma consulta por telefone e aí a pessoa só queria falar comigo, tinha um translator do lado e a gente foi falando. E a menina perguntava assim, como é seu nome? Eu falava meu nome. Você pode repetir? Eu repetia. Você pode soletrar para mim seu nome? Eu soletrava. Você imagina que o último nome é o quê? Né? Izenzê. As pessoas, mas Luiz, gente, Luiz, né? É no mundo inteiro. E aí, várias vezes, vai, mas de repente a pessoa disse assim, você vai fazer os exames em tal cidade. E eu não entendi as cidades. Eu só entendi uma. E aí eu perguntei ela assim, oh, qual foram as cidades? Desculpa, eu não entendi, você podia repetir? Ela olhou para mim e me disse assim, você está na América, você está aqui nos Estados Unidos e você não... E, como é, e eu tenho que falar em inglês. O nome da cidade.
1: Pois é, e era uma translation.
3: Aí eu digo, mas você está fazendo, você me pediu para repetir o meu nome, que é brasileiro, né, Luiz, eu repeti 3 vezes para você, soletrei 3 vezes. Eu não entendi as cidades, estou lhe pedindo para você repetir para mim, e você não quer repetir, você tá, a mulher retou, simplesmente ela...
1: Saiu.
3: Então, gente, vocês que trabalham, fazendo, né, ajudando aqueles que não falam inglês, ou que falam um pouco, mas não entende o que o médico está falando.
1: Pronto, é $100 que o Kildare mandou, tá? Já chegou aqui. Obrigado, Kildare, já tá aí, já tem um
3: comprou
1: prêmio
3: garantido. Comprou o Albert Kildare. Ê, menino! Mas aí sim, então vocês tenham paciência, tenham cuidado, porque às vezes a gente tá tentando ser o mais gentil possível, e na hora que a gente necessita realmente da informação, vocês acham ruim, porque a gente está pedindo para você repetir. Quer dizer, eu posso repetir, mas você não. Você é paga para isso. Pode ser até que você esteja ouvindo o programa. Você é paga para isso, para fazer esse tipo de serviço. Entendeu? Infelizmente, eu fiquei muito triste, eu e Eva ficamos muito tristes, a menina da clínica também, pela sua conduta, pela forma com que você nos tratou. Tá, eu espero nunca mais, se Deus me permitir, ter você como minha translation.
1: Ó, o Kildare falou, agora a Guguinha me ama, né?
3: De jeito nenhum.
1: Amor,
3: você só mandou 100. Você só mandou 100. Pra mim, você não mandou nada, como é que eu vou lhe amar?
1: Não é pra você, não é pra mim, é pra o ganhador,
3: sim,
1: né?
3: Sim, então, o Zélio é o mesmo. Se quiser mandar pra mim, o Zélio é o mesmo.
1: Já tem, é dividido por 3, já tem 33.33 pra cada... É ganhador, né? Já tem aí.
3: Maurício Rama, com certeza ele vai.
1: É. Aí, é porque a gente não conseguia ainda nenhum patrocinador, assim, que queira,
3: nós
1: entendeu?
3: Conversando.
1: Então, a gente tá conversando. Aí eu vou falar lá todo mundo que doou, tá? Que tá premiando. Eu vou conversar, falar lá no dia, tá bom? Também, falar aqui no programa também. Vai ser sabido aqui, tá? Faz isso com dogão, não, gente. O Maurício falou, eu. William Maciel falou, faz isso não com o dogão, pois é.
3: Pois a gente tá todo mundo triste,
1: tá
3: aqui
1: louco
3: com essa coisa. Que a única pessoa que tá feliz é a Venâncio.
1: Venancinho, né?
3: É
1: mas Venâncio
3: tá
1: tão longe, não pode nem consolar.
3: Sim, mas é o único que tá feliz.
1: Pois é.
3: Ele disse que a vingança dele, né, que a vingança...
1: O dogão falou, MM vai olhar o cupim. Como assim?
3: Aliás, M.E. Vai ver o pau.
1: Ah, gente, Cupim é o nome do peguete de M.M. É o apelido do peguete de
3: M.M. É porque ela tá querendo uma cueca digital.
1: De madeira, né? Pra o Cupim. Uma cueca de madeira pra o Cupim comer. É isso? Gostou? Ah, não é cueca, não, é calcinha. Tem que ser a calcinha de madeira. Uma calcinha de madeira pra...
3: Ela está querendo uma cueca.
1: Por que ela está querendo
3: uma
1: cueca?
3: Ela está aí, ela colocou aí.
1: Fala, M.M., você quer uma cueca, é, M.M.? Ai, meu Deus do céu, não, não. M.M. vai querer uma cueca, é? Ô, gente, que conversa é essa, né? Ai, ai, viu? Que conversa é essa, pelo amor
3: bom,
1: de
3: então
1: Deus.
3: Eu vou fazer o sorteio aqui, já que ninguém mais respondeu. Tá aqui, ó, tá aqui, eu vou fazer o sorteio, tá? Aliás, eu vou fazer, não, ó, vou mostrar aqui, cadê? Bota pra cá, Evelyn, tira.
1: Eu vou tirar aqui. Tchan, tchan, tchan, tchan, tchan. Tirei um só, né?
3: É, um só.
1: Aqui. Abra aqui.
3: Abra aí, pra nego ver, aí na frente aí.
1: Vamos abrir aqui, gente. Olha aqui. O nome? Éder Paixão. Foi quem ganhou hoje. O ganhador é Éder Paixão.
3: Éder, eu preciso então, do seu endereço, seu nome direitinho e seu endereço para o Maurício mandar enviar para você o álbum, tá?
1: Então vamos bater palmas aqui pro Éder Paixão.
3: Já não vale, já não concorre mais.
1: Pois é.
3: Quem concorreu não concorre mais. É um álbum por pessoa. Quem concorreu não concorre mais.
1: Pois é. Então hoje, infelizmente, né, não vai dar a participação da nossa aniversariante de amanhã, mas você.
3: Foi marmelada, não. Foi, eu mostrei na câmera.
1: Eu tirei aqui.
3: Ela tirando.
1: Não dá pro Éder Paixão, não. Ele é pé vermelho de Ibirité. De Ibirité. Cadê o HNP? O que é isso, HNP, gente? Homem não para já tá aqui aí, falando, fala.
0: Ah, esse sorteio hoje foi marmelada.
1: Não foi, não.
0: O Éder Paixão falou que o menino dele tá para aniversário e ele ganhou? Não. Esse sorteio foi marmelada.
3: Não foi. Marmelada, falou, se não, eu tivesse...
0: O Alpine da, meu menino tá para aniversário e vai ganhar ainda?
1: Oxi.
0: Não, isso é errado.
3: Não, você podia dizer até que era marmelada se eu tivesse tirado do Kildare.
1: É.
3: Aí você podia dizer assim, aí foi marmelada, Kildare mandou a contribuição aí pro. Aliás, o homem não para. Você podia também mandar uma contribuição, né? Patrocinar também lá o karaokê, né? Né? Não é? Não é?
1: Pois é.
3: E
1: né?
3: Falar nisso, o Vanderly, conversa com ele, com o Vanderly.
1: Quem é?
3: De repente, eu vou ligar pra ele e eu vou conversar com ele.
1: Pois é. Então, 6h54, passa muito rápido.
3: Foi marmelada não, gente.
1: Né?
3: Eu não faço isso.
1: Aqui a gente tira, o saco de Guga tá ali.
3: Independente de quem seja.
1: Tá?
3: Eu fico até muito chateado quando as pessoas dizem que eu faço marmelada. Nem de marmelada eu gosto. Eu gosto de goiaba cascão. De marmelada, não. Foi não, foi sério. Eu mostrei aqui, levantei, Evelyn tirou.
1: Olha, a Sandra respondeu aqui pro Maurício Ramos. Leva para minhas netas no Brasil o álbum, que eu te dou um abraço.
3: Vendendo Dogão, um abraço. Você está correndo um grande risco, Dogão. Ele vai mandar 200 álbuns com uma figurinha premiada de $135 mil para as netas.
1: Ó, o homem não para falando, fala, querido.
0: Não, olha, olha o moído. Foi amelado, não aceito não. Esse sorteio foi amelado,
1: não
0: amelado.
1: Foi não, querido, eu tirei aqui sem olhar.
0: Tô brincando, né, de Paixão merece. O repórter de Nucão, dos homens de Nucão, os morenão.
3: Isso é paixão.
1: Sandra
3: paixão.
1: Falou de amigo, abraço, tá? Pois é, o William Marcel, vixe, Dogão, perdeu. A Sandra falou, vocês são maliciosos. Eita, Dogão, o Gabriel já falou aqui também, gente do céu, mas são maliciosos mesmo. A gente não pode dar um abraço de amigo, tá dando um abraço de amigo.
3: Quando eu tive lá, a Sandra tava sentada junto comigo, o Dogão veio e sentou no meio. Sinal. Entendeu? Sentou no mês. Tanto que a filmagem vocês podem ver. Tá eu, tá o Dogão e tá a Sandra.
1: É, o Gabriel falou que é brincadeira. Brincadeira. A Sandra falou que ela tá solteira, então não tem problema
3: nenhum. Solteira,
1: esse
3: kkk dela é mentira.
1: Agora, Guga, como era o mundo quando foi a última vez que o Brasil ganhou a Copa? Você sabia como era o mundo? Presta atenção aqui como era o mundo naquela época.
3: Eu sabia que eu tava em atividade.
1: Nós estávamos lá. Olha só. A última vez.
5: Como era o mundo na última vez que o Brasil ganhou uma Copa? 30 de junho de 2002, Ronaldo Fenômeno marcava 2 gols contra a Alemanha, Cafu levantava a taça e o Brasil se tornava pentacampeão mundial. Prepare-se para voltar 24 anos no tempo. Hoje parece inacreditável, mas em 2002 o salário mínimo na época era de R$200.
1: Imagina.
5: Dava para comprar cerca de $80. Esqueça iPhone, esqueça Android, esqueça WhatsApp. A última vez que o Brasil ganhou a Copa, o celular dos sonhos era um Nokia, o famoso tijolão. E se você nasceu depois dos anos 2000, talvez nem acredite, mas para entrar na internet precisava usar a linha telefônica da casa. E enquanto você navegava, ninguém poderia ligar para sua casa. Na época, a internet era feita de salas de bate-papos, fóruns e o famoso MSN. Meses depois, Claudinho da dupla, Claudinho e Buchecha, viria a falecer em um acidente de carro. E no final daquele ano, Fernando Henrique Cardoso deixaria a presidência para que Lula pudesse assumir o Brasil pela primeira vez. A música do título, o hino extra-oficial daquela seleção era Deixa a Vida Me Levar, de Zeca Pagodinho. Já pelas ruas, o hino do momento era Festa, de Ivete Sangalo. Nos cinemas, o assunto era o primeiro Homem-Aranha, os Vingadores nem existiam, e na Europa, uma moeda novinha começava a circular, que era ela mesma, o euro. Já se passaram mais de 2 décadas, e a verdade é que a última Copa do Brasil aconteceu em um planeta completamente diferente do que vivemos hoje. 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
1: 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Isso era. Pois é, você lembra disso tudo, Guga? Lembra?
3: O meu celular era made in Estados Unidos da América.
1: Era. Olha, a Sandra falou, estou solteira, verdade, Dogão me deu um pé na bunda. Vixe Maria, fui. E vou cantar no karaokê, tá, gente? Sandra, claro,
3: você vai cantar deve... que Dogão lhe deu... William, música! Dogão deu um pé na bunda. Ó,
1: eu tenho uma música,
3: Sandra.
1: A música, no dia que eu conheci Guga, essa música, não sei nem se existe ainda, se tem lá no karaokê. Eu vou até procurar, porque eu vou cantar ela no dia. Falar a verdade me faz tão bem.
3: Gente, não vai ficar...
1: E assim, sem maldade, nunca.
3: Mas aí ela cantando sozinha, talvez até...
1: Você
3: mas
1: foi mais um...
3: Ela tinha uma dupla. Ela
1: um
3: era uma dupla.
1: Por acaso,
3: a Altinha e a Baixinha. Baixinha e Altinha. Era a dupla.
1: Gosto da vida com que ela traz. Você foi perfeito e eu fui demais. Agora dá um tempo. São coisas de momento.
3: Alguém tá ligando aí.
1: Não mais. Aí, ó. Pode cantar ela, viu, Sandra? Marilene também vai cantar no karaokê, não vai, Marilene? Pois é, gente, eu quero pedir mais uma vez oração para nossa querida Selma, tá? E quem puder ajudar lá no GoFundMe, pode ajudar também ela, que tá precisando muito, tá? Então, a Selma fez uma nova cirurgia, e Marilene vai buscar notícia para saber como é que ela está, tudo direitinho, e a gente traz os updates amanhã. Beijo, não esqueçam que amanhã tem karaokê, né, lá aniversário da nossa querida Vitória, que não pôde falar conosco hoje, mas, né, vai ser uma comemorada amanhã com esse festival lá, com esse show especial da Mei Passos, que vai estar cantando lá no aniversário da nossa querida Vitória. Então vamos lá prestigiar ela no 416 da Boston Post Road East, em Marlboro, tá? Comer aquelas comidinhas de boteco, tomar aquele drink delicioso. Ali é o lugar. E você já vai aproveitando
3: tem,
1: e saia
3: Sara,
1: também,
3: tem mais,
1: né?
3: Tem sorteio até... Até semana que vem.
1: Pois é.
3: Vai depender do Maurício, né? Foram 10 álbuns. Nós já estamos segunda, terça, quarta, 3 álbuns só sorteados. Né? Eu tenho que saber de Maurício quantos álbuns tem mais que eu possa sortear.
1: Pois é,
3: mas
1: passa
3: amanhã
1: pra
3: com
1: gente,
3: certeza
1: Maurício.
3: Tem. Viu?
1: Obrigada, meu povo lindo. Amanhã a gente volta. Beijo grande. Até amanhã. Tchau, tchau. Tchau, Guga.
3: Tchau.
1: Tchau, Guga. O Bidô.

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0: Louvado seja nosso Senhor Jesus Cristo, para sempre seja louvado. Quarta-feira, Mariana, Nossa Senhora, rogai por nós. Nossa Senhora do Carmo, madrinha da obra evangelizar, é preciso, intercedei por nós. Quero saudar a todos em plena novena, Jesus das Santas Chagas, pela libertação dos vícios. Saúdo a todos, sexto dia da novena. Saúdo a você pela Rádio Evangelizar, de onde tudo começa, as rádios irmãs, cujos nomes cito neste momento.
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0: Saúdo a você pela TV Evangelizar, sinal digital em todo o país, em várias cidades, canal aberto, pelo YouTube, Padre Manzotti Oficial, pelos aplicativos da Associação Evangelizar é Preciso e todas as plataformas digitais. Queridos irmãos e irmãs, é Nossa Senhora, rogai por nós. Em nome do Pai, do Filho e do Espírito Santo. Amém. Naquele tempo, vieram ter com Jesus alguns saduceus que afirmavam que não existe ressurreição e lhe propuseram um caso. Mestre, Moisés deu-nos esta prescrição: se morrer o irmão de alguém e deixar a esposa sem filhos, o irmão desse homem deve casar-se com a viúva, a fim de garantir a descendência do seu irmão. Ora, criam agora uma casuística. Havia 7 irmãos. O mais velho casou-se e morreu, sem deixar descendência. O segundo casou-se com a viúva e morreu, sem deixar descendência. O mesmo aconteceu com o terceiro, e nenhum dos 7 deixou descendência. Por último, morreu também a mulher. Na ressurreição, quando eles ressuscitarem, de quem será essa mulher? Porque os 7 se casaram com ela. Jesus respondeu: acaso vós não estáis enganados por não compreenderdes a Escritura nem o poder de Deus? Com efeito, agora afirma Jesus sobre a ressurreição: quando os mortos ressuscitarem, os homens e as mulheres não se casarão, pois serão anjos no céu. Quanto ao fato da ressurreição dos mortos, não lestes no livro de Moisés, na passagem da sarça ardente, como Deus lhe falou: eu sou o Deus de Abraão, o Deus de Isaac, o Deus de Jacó? Ora, ele não é o Deus dos mortos, mas dos vivos. Vós estáis muito enganados. Senhor, nós cremos na ressurreição. Sois um Deus verdadeiramente vivo, ressuscitado. E este é o fim último de todos nós: ressuscitarmos, assim como ressuscitastes. Senhor Deus, sabemos que a vida eterna é um dom, é uma graça que provém de ti, Senhor. Nossa Senhora, Mãe querida, ajude-nos a viver como discípulos. Ajuda-nos a termos uma vida baseada na palavra de Deus, num segmento verdadeiro, sincero, honesto. Ajude-nos, Senhor, por intercessão de Maria, que nossa vida seja pautada na palavra de Deus. Uma vida tomando a nossa cruz cada dia e o seguindo. Nossa Senhora, também colocamos as nossas necessidades, nossos pedidos, nossas súplicas. Você agora, acreditando que Maria, nossa intercessora, tem um pedido, tem um clamor. Quem você quer colocar e dizer: nossa mãe, mãe santíssima, eu diria mais, hoje, às vésperas de Corpus Christi, mãe do Santíssimo Sacramento, a primeira custódia foi Nossa Senhora.
1: Deus tudo pode, eu creio no...
0: Melhorando a palavra para ser compreendido, o primeiro ostensório vivo, custódia, foi Nossa Senhora. Então, mãe do Santíssimo Sacramento, dai-nos a graça de vivermos e buscarmos adorar Jesus na Eucaristia.

a nova arca da aliança, tabernáculo vivo do Senhor. Abençoai todo este movimento, todo esse esforço. Cuidai, zelai, e que haja realmente uma preparação externa e interna para o Santíssimo Sacramento. Nossa Senhora, Mãe de Deus, que o Brasil seja genuflexo, que o Brasil se coloque de joelho, o mundo se coloque de joelho para adorar Jesus Cristo. Nossa Senhora, que nós o reconheçamos como verdadeiramente corpo, sangue, alma e divindade, e todas as consequências, os desdobramentos da Eucaristia, intimidade com Deus, vida em comunidade, o ser igreja e, acima de tudo, ser parte deste rebanho cujo único pastor é Jesus. Portanto, já colocamos esta intenção, porque tenho certeza que muitos dos que estão nos ouvindo, muitos dos que estão nos acompanhando, vão estar envolvidos para a grande solenidade de amanhã. Nossa Senhora do Santíssimo Sacramento, rogai por nós. Eu volto já, volte comigo.

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1: A benção, Padre.
0: Deus abençoe. De onde você fala, filha?
1: De algum lugar de Fortaleza.
0: Tá bom. Uma filha de Deus de Fortaleza. Como é que você me acompanha?
1: Pelo aplicativo.
0: Tá certo, mas ali, graças a Deus, temos a TV Evangelizar, canal 21.1 e várias emissoras que citarei depois. O que está acontecendo, filha de Deus? Você pediu anonimato.
1: Padre, eu queria uma orientação.
0: Diga.
1: Eu fui casada durante 20 anos.
0: Tá.
1: Em meio a esse meu casamento, foi muito conturbado, porque meu marido...
0: Fala mais alto, querida.
1: Porque o meu marido foi usuário de droga durante o período todinho do nosso casamento.
0: Tá.
1: Então foi uma tribulação muito grande para mim, tanto para meus filhos também.
0: Sim.
1: Aí tirei ele de dentro de casa algumas vezes e na última vez eu tirei ele definitivamente, né? Já estava com 1 ano e 4 meses afastado de dentro de casa.
0: Tá.
1: Só que esse 1 ano e 4 meses, eu conheci uma pessoa. E essa pessoa era casado. E eu passei, eu me apaixonei por essa pessoa.
0: Sim.
1: Entendeu? Foi muito conturbado esse relacionamento. Causei muita discórdia entre ele, os filhos, a esposa. Eu tenho noção do meu pecado, sabe, padre?
0: Certo.
1: E... por isso que isso daí também me causa muita angústia dentro de mim.
0: Tá.
1: E em meio a tudo isso, aconteceu a reunião do meu divórcio.
0: Alô? Alô? Oh, meu Deus. Alô?
1: Oi.
0: Oi, oi, oi.
1: Pois é, em meio a tudo...
0: Alô, filha.
1: Alô, padre?
0: Fale, filha.
1: Pois é, em meio a tudo isso, teve a reunião do último contato do divórcio.
0: Sim.
1: E em meio a tudo isso, em frente do juiz, ele pediu, pela misericórdia, para me dar mais uma chance a ele. Ao nosso casamento. Padre, mas eu não o amo mais.
0: Certo.
1: Eu queria saber do senhor... qual é o direcionamento que eu faço? Eu não amo mais ele. Eu passei a amar a outra pessoa que não é pra mim. Não é pra mim que ele é casado, ele tem a vida dele, né? E eu tô em dúvida a isso.
0: Bom, filha, fico feliz que você tenha consciência de que por mais que você goste da outra pessoa... esta outra pessoa não é para você. E você tem que cortar realmente, radicalmente, qualquer relação com este homem casado. Você tem consciência disso?
1: Já cortei, padre.
0: Não vai ter recaída?
1: Não, da parte de mim não, e ele com certeza também não.
0: Pronto, então um mal desfeito. Segundo, você tomou consciência. Você procurou um padre e já fez uma boa confissão?
1: Sim, padre, fiz sim.
0: Certo. Você tem consciência que você é casada e você ainda é casada com ele. E
1: sim,
0: que a partir do momento que você não quiser e encontrar outra pessoa, você não vai poder comungar?
1: Sim.
0: Então você vai ter que tomar a sua decisão. Eu apenas estou colocando os pontos.
1: Uhum.
0: Que não ficando com ele, você é chamada e orientada na igreja a viver sozinha para poder continuar recebendo os sacramentos?
1: Isso que o padre me falou.
0: Mas você tem consciência e aceita isto?
1: Não.
0: Então, voltando agora, então, isso é um peso. É um peso para você discernir. Você fala, eu não amo mais aquele marido. Você não ama o que ele era? Porque muitas vezes, filha, foi apagando o amor, foi desgastando. Mas ele pode, pelo sopro do carinho, da convivência, reacender. Não existe possibilidade alguma de você se permitir amar de novo?
1: Padre, eu não sei se é recente, porque eu ainda sinto muito forte pelo outro e ainda não, na minha cabeça ainda não entrou aceitar ele novamente, né? No meu coração.
0: Ele mudou?
1: Ele sim, ele mudou. Ele mudou, assim, em relação ao homem que ele era antes, né? De bebedeira, de droga. Isso ele mudou, porque ele fez um tratamento.
0: Certo. Então,
1: mas o medo fica... Eu fico com medo, não vou mentir.
0: Eu entendo. Só que eu digo pra você, eu coloquei vários pontos que você tem que levar a sério. E parece-me que você quer levar a sério a sua fé. Para você, a Eucaristia é algo importante.
1: Com certeza.
0: Então, você sabe que isso exige de você uma postura. Como eu lhe disse.
1: Sim.
0: Que se você não tem o que a igreja pede é que você se separando vai ficar só. Mas não é só por isso. Aqui, se você viveu 20 anos com ele, existe sentimento. O que hoje você está é ainda sob o efeito da paixão do outro. Comece a olhar de novo para o seu marido. Comece por aí, um olhar, um observar, se há mudança. Claro que você tem medo de que ele volte a beber, que ele volte a usar drogas. Mas se a pessoa mudou, dê uma chance, filha. Agora, é uma decisão sua. O amor, ele não se extingue de uma vez. Talvez dentro de você exista ainda a possibilidade do amor. Eu vou para o intervalo, eu volto já. Deus abençoe.

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0: Eu falava com a filha de Deus de Fortaleza. Espero que eu tenha ajudado, filha de Deus. Mas, na verdade, é você que vai decidir. Primeiro, você ainda está sob o efeito de uma paixão. Então, espere. Tem que curar essa paixão. Ainda você está sob efeito desta relação com o homem casado. Tem que dar tempo ao tempo. A decisão foi certa, cortar o mal pela raiz e, em hipótese nenhuma, nunca mais se relacione com homem casado e nem com mulher casada. Fica o recado. Se estragou a família, não estrague outra. Depois, aí está um reolhar para o marido, um olhar de novo. E talvez, filha, você redescobrirá o amor. Claro que talvez não venha aquele amor que arrebata, aquele amor sonhador, aquele amor, mas deixe o Espírito Santo soprar a brasa que está dentro de você. Deixe esse reolhar reacender a chama do amor e até peça isso para Deus. Se há uma mudança da parte dele, quem sabe seu casamento possa ser salvo. Uma filha de Deus de Fortaleza, TV Evangelizar, canal 21.1. Temos ali quem nos transmite. Rádio Jangadeira FM, Milton Turola, Shalom FM. Eu não sei quem é o diretor hoje. Dom Bosco FM, Padre Magno e Arcebispo Dom Gregório Paixão de Fortaleza. Era Padre Antônio Furtado, não sei se continua ainda na Rádio Shalom. Filhos e filhas, ontem nós colocamos no YouTube a catequese Fortalecer na Fé. Estreou ontem e, de modo geral, toda terça-feira o faremos. Catequese Fortalecer na Fé. Muitos acompanharam, inclusive comentaram. Se você perdeu ontem, assista hoje. Estou amando essa nova catequese, disse a Silvana Mares. Eu acompanho junto com o padre, só bênçãos. A Estela disse assim: amei essa catequese, estava precisando e passei por uma amiga que é catequista na igreja. Por isso, digo para você, assista a catequese no YouTube Padre Manzotti de ontem, Fortalecer na Fé, e deixe seu comentário. Muito obrigado. Bíblia aberta, cartilha de oração.
1: Fala comigo, Deus. Fala comigo, Deus.
0: Jó.
1: Fala comigo.
0: A resposta de Jó.
1: Quero ouvir tua voz.
0: Capítulo 27 de Jó. A resposta de Jó. Ele insistindo na sua inocência. Jó continuou a dizer: juro por Deus Todo-Poderoso, que não quer me fazer justiça e que enche de amargura o meu coração. Juro que enquanto ele me der forças para respirar, meus lábios nunca dirão coisas más e minha língua não contará mentiras. Vou dizer de novo. Claro que sabemos que Jesus Cristo nos disse para não jurar, mas nós estamos num texto do Antigo Testamento. Nós já não podemos jurar por Deus. É um erro. Não jureis por nada. Dizer sim quando é sim, não quando é não. Jesus Cristo. Mas Jó é antes de Jesus. Juro por Deus, pelo Todo-Poderoso, que não quer me fazer justiça e me enche de amargura Ele não está negando isso. Quantas vezes nós estamos amargurados? Quantas vezes nos sentimos frustrados? Quantas vezes nos sentimos, eu diria, tristes, abatidos? Quantas vezes nos sentimos injustiçados? Mas veja, Jó não nega a sua amargura, mas ele mesmo na amargura diz: juro que enquanto ele me der forças para respirar, meus lábios nunca dirão coisas más e minha língua não contará mentira. Nunca direi que vocês têm razão de me acusar enquanto viver. Insistirei na minha inocência. Fico firme e não desisto de dizer que estou certo, pois a minha consciência não me acusou. Que todos os que são contra mim, os que são meus inimigos, sejam castigados como maus, como os perversos. Que esperança terão os ateus quando Deus lhes tirar a vida? Olha onde vai Jó. Jó tem consciência da inocência. E por mais que os amigos digam: você errou, você pecou, ele disse: eu examino a minha consciência e não pequei. Mas não me rebelarei contra Deus. E também, ele não perde a fé. Por que dizer isto? Versículo 8. Que esperança terão os ateus quando Deus lhes tirar a vida? Quando estiver em dificuldade, ele não ouvirá seus gritos. Pois Deus não é a alegria deles e nunca fizeram orações ao Todo-Poderoso. Veja que quando ele diz isso, ele está dizendo: eu estou sob a mão de Deus. Eu sei que Deus escuta meus gritos. Olha que ele afirma algo ao falar dos outros. Que alegria terão os ateus? Ele diz: Deus não está querendo me ouvir. Deus parece não estar me ouvindo, mas eu não me revolto contra Deus. Ao mesmo tempo ele diz: e alguém que não tem fé, como pode rezar? Quando estiver em dificuldade, quem ouvirá seus gritos? Pois Deus não é a alegria deles. No fundo está dizendo: Deus é a razão da minha alegria. Vou ensinar a vocês como é grande o poder de Deus. Vou explicar os planos do Todo-Poderoso. Não é preciso, pois vocês todos já viram isso. Então, por que é que ficam aí dizendo bobagens? Deus é todo-poderoso. E apesar de tudo, eu confio em Deus. Nós vamos para o intervalo e vamos voltar rezando. Essa resposta de Jó, ela tem tanta verdade. Nós voltamos já.

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0: a leitura orante do capítulo 27, do versículo 2 ao versículo 12. Eu gostaria que depois, oportunamente, você relesse mais uma vez. Porque o que você percebe, e eu somos chamados a perceber, Jó não nega a amargura, o sofrimento, mas ao mesmo tempo, ele se mostra profundamente submisso a Deus. Disse: enquanto Deus me der forças para respirar, meus lábios nunca dirão coisas más. Será que nós temos a mesma disposição? Quando algo nos acontece, como nós reagimos? Às vezes, até cozinhando, você queima o braço na panela, já sai um palavrão. Dá uma tropeçada, já sai um palavrão. Tô dando exemplos muito corriqueiros, mas aí a gente percebe o que está no coração. E quando acontece algo mais grave, a revolta contra Deus. Enquanto ele me der forças para respirar, os meus lábios nunca dirão coisas más, e minha língua não contará mentiras, porque, apesar de tudo, ele diz nos outros versículos: Deus ouve meus gritos nos meus momentos de dificuldades. Ele é a minha alegria. No livro Inabalável, hoje, eu indico, página 63. Jó nos mostra que a dor pode dilacerar a pele, abalar os pensamentos, mas não rouba aquilo que Deus depositou no mais profundo de nós: a possibilidade de dizer sim ou não, de nos mantermos interiormente em pé, embora o corpo se curve. Por favor, pegue o livro hoje, como leitura complementar. Leia página 63, hoje, como leitura complementar, página 63. E me permite, eu quero fazer algo, porque foi ali a inspiração desta música. Sem saber. Sobe o som, sacristão. No Instagram, eu acabei de fixar. Nós vamos começar de novo a música, sacristão. Segura. Fixei a letra. Eu quero que você escute de novo, porque essa letra da música reflete esse capítulo 27. Agora, sacristão, por favor.
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0: Escute.
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0: Jó.
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0: Deus. Filho, filho, olha pra mim.
1: Olha pra mim.
0: Escute esse refrão. A fé não é ausência.
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0: É saber onde ancorar.
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0: Presta atenção.
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0: Sobe o som, sacristão.
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0: A minha fé.
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0: Em Deus. É inabalável.
1: 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Minha
0: acompanhe.
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0: Está lá no Instagram. Fixado a letra.
1: Inabalável.
0: Depois você acompanha melhor. Silita, que a paz de Jesus esteja com você.
2: A sua bênção, padre. Bom dia.
0: Bom dia, Deus abençoe. Você fala de onde, Silita?
2: De São Lourenço do Oeste, Santa Catarina.
0: Minha saudação a São Lourenço do Oeste, Santa Catarina. E como que você me acompanha?
2: Eu acompanho pela TV, pela rádio de Francisco Beltrão.
0: Tá certo. Diga lá, Silita.
2: Eu quero, antes de tudo, dar um testemunho. Depois eu quero pedir oração também.
0: Então vamos para o
2: testemunho. Eu quero dar um testemunho que faz 1 ano e 6 meses que eu fiz uma cirurgia contra o câncer. Eu descobri o câncer na mama.
0: Puxa, sim, por isso.
2: Graças pela honra e glória de Jesus, eu fui curada.
0: Amém.
2: Hoje eu estou curada.
0: Amém.
2: Então... Fiz todo o tratamento em Florianópolis, fiz 15 sessões de quimioterapia, fiz 18 sessões de rádio e graças a Deus, pela honra e glória do nosso Senhor Jesus Cristo, eu estou curada.
0: Então diga comigo, graça recebida?
2: Graça recebida, graça testemunhada. Toca o sino, São Cristão!
0: Isso! Muito bem, Silita. Só quem passou por essa enfermidade sabe o que é a graça de poder dizer estou curada, não é verdade, filha?
2: Sim, com certeza. Eu agradeço a todos os médicos de Florianópolis que me atenderam no CEPOM em Florianópolis. Fui muito bem atendida, graças a Deus. E estou curada hoje e agradeço muito a Deus por essa cura. A Jesus das Santas Chagas, que eu fui curada.
0: Amém. Tá certo. E agora, quais os pedidos de oração?
2: Eu quero pedir oração pelo meu pai, Vitório Zanata, que ele vai fazer uma cirurgia, tirar um câncer de pele.
0: Tá.
2: E também quero pedir pela minha aposentadoria.
0: Certo. Anotei. Levarei no altar do Senhor, tá bom, filha?
2: Tá bom, a sua bênção, padre. Deus, que nosso Senhor continue abençoando o Senhor para que o Senhor traga essas alegrias para nós.
0: Amém, querida. Deus abençoe Silita de São Lourenço do Oeste, Santa Catarina. Ela citou Rádio Onda Sul FM de Francisco Beltrão. Diretor Padre Valdecir Bressani, Dom Odelir José Magri, arcebispo de Chapecó, de onde é a diocese que pertence a São Lourenço do Oeste, Santa Catarina. Chega longe, hein? Rádio Onda Sul. Amado povo de Deus, e amanhã? Você já se programou para Corpus Christi? Eu digo para você, na sua diocese, na sua paróquia, já descobriu o horário da missa e a procissão? A nossa será assim. Tem o programa de manhã. Ao meio-dia, presido a missa no Santuário de Nossa Senhora de Guadalupe. Teremos o tapete solidário. Ao vir a missa ao meio-dia, traga um cobertor, traga uma roupa, traga alimento. Vocês estão vendo imagens do ano passado. Traga roupas, objetos, tragam cobertores, blusas. Nós fazemos o tapete solidário ao meio-dia. Depois, à tarde, a partir das 14h30, estarei em frente à Catedral Basílica Nossa Senhora da Luz, nos 100 anos da Arquidiocese, celebrando, junto com a Arquidiocese, obra Evangelizar, transmitindo tudo pela TV Evangelizar, Rádio Evangelizar, YouTube Padre Manzotti. Teremos a missa presidida pelo senhor arcebispo Dom Peruso, concelebrada por Dom Reginei, Dom Adenes e centenas de sacerdotes e o povo de modo geral. É uma multidão que lá se encontra. Depois da missa, teremos a procissão pela Cândido de Abreu, quase 2 quilômetros de tapete. A bênção final. Faço no final um show de evangelização. Gravarei um clipe. Convido você para estar lá. Amanhã, Corpus Christi, eu volto já.

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5: Glória!

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Hoje, aniversário de Dom Moacir Silva Arantes, da Diocese de Barreiras, Bahia. Parabéns à cidade de Montes Claros, completando 168 anos. Lá temos a TV Evangelizar, canal 17.1. Aniversário da Rádio Coroado FM Curitibanos, Santa Catarina. Liberdade FM, Abelardo Luz, Santa Catarina. Morada Amiga FM, Assis Chateaubriand, Paraná. Princesa M de Xanxerê, Santa Catarina. Temos também Paraná Turismo Curitiba, aniversário hoje. TV União Natal Rio Grande do Norte e R3 Telecom. Bom, sobre Corpus Christi, já falei. Amanhã, dia muito e mais que especial, tudo transmitido pela TV Evangelizar, YouTube, Padre Manzotti. Atenção Brasília, tenho um recado para você. Sábado, eu estarei em Brasília. Sábado agora, Brasília, atenção Brasília. Ainda há vagas, faça sua inscrição. Eu estarei na paróquia Imaculado Coração de Maria. Será um prazer imenso estar com vocês. Estarei na paróquia Imaculado Coração de Maria para o retiro espiritual do Sagrado Coração de Jesus. Mais informações para inscrição, padrereginaldomanzotti.com.br. Atenção Brasília, toda a região de Brasília, espero por vocês sábado agora, dia 6, na paróquia Imaculado Coração de Maria. Mais informações, padrereginaldomanzotti.com.br. E tá chegando, dia 12 de junho, teremos o Arraiado Seu Vigário na TV Evangelizar, na Rádio Evangelizar, YouTube Padre Manzotti. Arraiado Seu Vigário, dia 12, sexta-feira. Começamos a contagem regressiva. Que maravilha, gente! A festa dos Santos Juninos! E no final do mês, se organize para as 24 horas. Venha para Curitiba, dia 24 e 28. 24 horas na presença do Senhor, completando e fechando no Sagrado Coração de Jesus. Chegou a hora. Sexto dia da novena. Rezemos. Senhor, Pai misericordioso, pelas santas chagas de teu Filho Jesus, concedei a vida a todos aqueles que se encontram encarcerados no vício, escravos de alguma droga. Senhor, Pai cheio de misericórdia, pelas santas chagas dolorosas e gloriosas de Jesus, libertai o vício da bebida, do cigarro, das compulsões, mentiras, vício dos jogos. Quebrai todas as cadeias e grilhões das pessoas cujos nomes cito agora. Diga o nome. Senhor Pai misericordioso, Deus da vida, pelas santas chagas de vosso Filho Jesus, libertai as carências, traumas, desgostos,
toda a escravidão espiritual, afetiva, emocional e moral. Pelas cinco chagas de teu filho Jesus, tirai todos estes malefícios, dai serenidade no querer e no viver. Jesus, pelas tuas santas chagas, colocamos todos os dependentes químicos e as causas que levaram a essa dependência. Livrai, Senhor, de toda falta de amor, rejeição, de todo complexo de inferioridade, das más companhias. Pedimos também pela família que tanto sofre com familiares dado ao vício. Libertai as famílias e curai as feridas causadas. Senhor Jesus, pelas tuas santas chagas, libertai a família do vício. Jesus, pelas tuas santas chagas, libertai a família dos vícios. O Senhor esteja convosco. Ele está no meio de nós. Abençoai, Senhor, a água, a roupa dos enfermos, as fotos de família. Abençoai, Senhor, os doentes, os mais necessitados. Por intercessão de São Pio, Nossa Senhora do Carmo, nos méritos das Santas Chagas, em nome do Pai, do Filho e do Espírito Santo. Amém. Eu convido você a refletir agora a letra dessa música e como ela expressa Jó, capítulo 27. Inabalável. O clipe Evangelizar é Preciso. Deus

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